Agora pare para refletir. Deus não trabalha com competição, galera. Deus trabalha com amor. A parábola nos lembra que nunca é tarde para dizer sim a Deus. E por isso, no Evangelho deste domingo, Jesus nos convida a não ficarmos olhando para o que o outro recebeu. Ou seja, é necessário que você olhe para aquilo que Deus está realizando na sua própria história. A vinda do Senhor precisa de mim e de você. E há uma missão esperando pela sua resposta, você sabia disso? Existem pessoas que precisam do seu testemunho. Há muitas vidas que podem ser alcançadas através daquilo que Deus colocou em seu coração. Talvez você tenha um chamado para tocar, para cantar, para pregar, e você ainda continua parado, na mesma posição. Então, galera, não importa se você chegou cedo ou se você chegou agora. O importante é que você responda o chamado que Deus tem em sua vida. E que o Evangelho de hoje renove em nós a certeza de que Deus está chamando e Ele continua sempre a esperar pela sua vida. Essa é a mensagem de Cristo para você nesta noite toda especial. Destacando no Balada de hoje o Sequência Máxima, a Conexão de Ritmos. E teremos uma participação especial diretamente da cidade de Augusto Correia, na região norte do Pará. Padre Rômulo, que é o pároco da paróquia São Miguel Arcanjo, estará conversando conosco no segundo bloco do quadro Alegria Missionária, falando sobre a festa de São Miguel Arcanjo no próximo final de semana, nesta região maravilhosa. Alô, galera de Augusto Correia! Todo mundo ligado no Balada Jovem nesta noite. Fique ligado no quadro Alegria Missionária. Também teremos o Clássicos do Balada e o quadro Papo Reto hoje com o Padre Igor Gomes, meditando sobre a virtude da esperança. Portanto, aumente o volume porque está no ar a Festa Cristã no seu rádio. Vamos lá!

0: o somzão do Gerados pela Imaculada, música Odres Novos. Antes, porém, toquei Nosso General. Toquei também com Peter de Laura, música Alvejado. E finalizei com esta dobradinha do Cristo Alegria, a música Ele Vem e Tempo Novo.
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0: Maravilha, galera. Intervalo chegando. Daqui a pouquinho estaremos de volta trazendo pra você o quadro Alegria Missionária e o Conexão de Ritmos. Até às 10. É só festa no seu rádio. Não sai daí, galera.
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22: Opa, é comigo mesmo. Até as 10 da noite pra todo o Brasil. A festa cristã é aqui no seu Balada Jovem. Você ligado numa boa, acessando pelo rádio e também pela internet. Tá todo mundo ligado aqui.
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22: Simbora, galera, para o quadro Conexão de Ritmos. Músicas de todos os estilos para você curtir e dançar em nosso Balada Jovem. Vamos lá.
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1: Maravilha, é o sonzão do pagode do Santinho, a música São Carla Cutis. Antes, porém, toquei Naldo José com a música Alegria que não dá pra segurar. Porque também está a versão de funk católico de São Miguel Arcanjo nos festejos de São Miguel que tá chegando, hein? No dia 26 de setembro. E abriu conexão de ritmos com o Jaque, a música ODD.

0: galera, até às 10 da noite com o nosso Paladar Jovem para todo o Brasil. E como prometido, vem chegando agora o quadro Alegria Missionária, hoje especial. É, diretamente da cidade de Augusto Correia, via telefone. Tá na linha o nosso querido amigo Padre Rômulo para falar com a gente no quadro Alegria Missionária. Vamos lá.
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0: Boa noite, Padre Rômulo, sua bênção.
1: Boa noite, meu querido DJ Vitor Salles, Deus abençoe.
0: Que alegria falar com o senhor mais uma vez aqui nos microfones do nosso Balada Jovem para todo o Brasil, meu padre, diretamente da cidade de Augusto Corrêa.
1: Augusto Corrêa, exatamente, aqui no Pará.
0: Ô padre, essa cidade ela fica em que área aí da região do Pará, ô padre?
1: Fica no Nordeste Paraense, na região Bragantina, mais ou menos 218 quilômetros de Belém, às margens do rio Urumajó.
0: E Urumajó, olha só, que beleza. É rio de água doce, né, padre?
1: Digamos assim, não é tão de água doce, porque já fica perto da foz do rio. Então, pegamos um pouco de salgado. Na verdade, a nossa região fica, nós chamamos também de região do salgado aqui do Pará, né?
0: Certo. E
1: próximo daqui dessa costa do Atlântico.
0: E tem muito peixe nesse rio aí, padre?
1: Muito, muito peixe. Isso aqui, acredito que é a principal atividade econômica aqui da nossa cidade é a pesca.
0: Maravilha.
1: A pesca, caranguejo, camarão, essas coisas assim. Quando tu vieres aqui, tu vai ver. Ostra também, temos a produção de ostra também na região.
0: Que beleza, hein? Que maravilha. E é por essa razão que o senhor está aqui hoje, nessa noite, para convocar toda a juventude aí da região de Bragança do Pará, da Diocese de Bragança do Pará, que vai acontecer um grande evento aí na cidade de Augusto Corrêa, no próximo sábado, dia 26, não é isso mesmo, padre?
1: Sim, exatamente, a nossa noite especial para os jovens, para os nossos adolescentes. Então, nós queremos fazer, DJ Vitor Salles, um grande momento de evangelização através da música. E nós estamos nessa expectativa de acolher bastante jovens. Nós temos aqui 45 comunidades, a minha paróquia, né? E mais ou menos 22 grupos de jovens, mas temos bastante jovens, adolescentes, temos o Ministério Jovem da RCC, temos os grupos de jovens, temos o EJC, então nós estamos nessa expectativa. E tu sabes, né, que aqui nós fizemos essa opção preferencial pelos jovens. Acredito que é isso que nós queremos realmente enfatizar. E acolher a juventude, acolher os adolescentes, é mais do que urgente esse chamado, né? Porque nós precisamos muito fazer com que a igreja seja esse ambiente de acolhimento para essa juventude, muitas vezes ferida, machucada, que precisa ser amada por nós enquanto igreja.
0: Que maravilha! E estar junto com o senhor e com toda essa galera, que fará uma grande festa, um grande momento de louvor e alegria na presença de Deus, no dia 26 de setembro, aí na paróquia São Miguel Arcanjo, cidade de Augusto Corrêa, região do Pará. Que beleza, hein, padre?
1: Sim, exatamente. Estamos aqui, que São Miguel Arcanjo possa te proteger, te defender, que São Miguel Arcanjo seja esse grande impulsionador da vida. Nesse ano, nós temos como tema da nossa festividade São Miguel Arcanjo, defensor da vida, livrai-nos da morte eterna, sabe? E Vitor, nós queremos passar essa mensagem de vida, de alegria para essa juventude, porque Jesus mesmo falou: eu vim para que todos tenham vida e vida em abundância. Então nós não queremos ver um jovem triste, um adolescente triste, com ideias depressivas, ideias suicidas, não. É porque Deus nos criou para a vida. Então nós queremos passar essa mensagem, sobretudo para os nossos adolescentes e jovens, que a vida vale a pena, viver a vida vale a pena, apesar de todas as dificuldades, os desafios. E eu tenho esse testemunho também vivo, né? Sempre procuro dar o meu testemunho. Eu sempre digo, Vitor, que a melhor fase da minha vida, Vitor, foi a fase da adolescência, da juventude. Da adolescência, porque foi na adolescência que eu encontrei a Deus, eu vivia na igreja, eu tinha um padre espetacular na minha paróquia, as irmãs. Então foi uma fase assim que eu tenho muita saudade. E eu sempre procuro dar esse testemunho, né? E falo a todos os jovens que estão nos escutando: vale a pena você doar a sua juventude, a sua adolescência a Deus na igreja. Seja um adolescente da igreja, seja um jovem da igreja, você não vai perder nada, você só tem que olhar. E Deus vai te retribuir, com certeza.
0: Esse é um testemunho lindo de fé daquele que viveu a sua experiência como jovem diante do Senhor em comunidade, hoje é um sacerdote, e por isso que ele está apostando nessa missão, né, gente? Você que me escuta agora, Padre Rômulo faz um trabalho espetacular na região norte. Agradeço a Deus pela vida do Padre Rômulo, que o senhor tenha muita saúde, Padre, e que o senhor continue levando essa alegria, esse entusiasmo, né, em todas as comunidades a qual o senhor tem passado aí na região norte, dentro da Diocese de Bragança, que o senhor continue levando essa inspiração, que não deixe de ser uma inspiração de Dom Bosco, né, de estar sempre com o jovem, né, Padre? E com certeza será uma noite marcante para todos nós, viu, Padre?
1: Sim, com certeza. São João Bosco, desde já enriquecendo a comunidade, sou um compositor. E a gente fica muito feliz, né, que a tua presença aqui, se Deus quiser, e com todos vocês, com nossos jovens, tu vai rever nosso povo aqui, esse povo de fé, esse povo mariano, esse povo que ama a Jesus, que ama a igreja. Então, que nós possamos, sobretudo, dar esse testemunho de fé.
0: Padre, então o senhor pode encerrar esse momento nos dando a bênção especial nessa noite de domingo e pedindo também a intercessão de São Miguel a todos nós, ouvintes do nosso Balada Jovem em todo o Brasil, Padre.
1: É, a nossa proteção está no nome do Senhor,
0: que fez o céu e a terra.
1: Senhor, nós te entregamos a vida de cada jovem, de cada pessoa que está nos ouvindo neste momento, para que com a tua presença, do teu arcanjo Miguel, possa colocar e retirar todos os espíritos malignos que nos rondam, que queiram semear pensamentos de morte, pensamentos depressivos, ansiedade, que a presença do teu arcanjo possa derramar rios de água viva nas nossas vidas, e que esta presença sempre permaneça conosco, nos defendendo de todo mal. A bênção de Deus Todo-Poderoso, Pai, Filho e Espírito Santo.
0: Amém. Viva São Miguel Arcanjo!
1: Viva!
0: Um abraço, Padre Rômulo. Até semana que vem, se Deus quiser. Um abraço, meu padre. Tamo junto.
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0: Maravilha, galera, intervalo chegando, daqui a pouquinho estaremos de volta, trazendo pra você o quadro Clássicos do Balada e o Papo Reto. Não sai daí, galera!
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0: Opa, é comigo mesmo. Até às 10 da noite, agora na sua reta final do nosso Balada Jovem para todo o Brasil. Você ligado numa boa aqui no Rio de Janeiro pela Catedral FM 106,7, na FM do Bosco em Fortaleza, no Ceará em 96,1 e as nossas rádios irmãs que retransmite pela internet na plataforma Sacrabits. 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
0: E bora, galera, para o Clássicos do Balada, aquele momento de você abrir o baú da saudade e reviver grandes momentos da sua vida cristã. Pra você, em nosso Balada Jovem. Vamos lá!
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1: Que maravilha, matando saudades desta galera de Magé, Piabetá, da Baixada Fluminense do Rio de Janeiro. Alô, galera do Fruto de Medjugorje, que saudade do Leandro. Ô, Leandrão, intercede por nós aí no céu, meu irmão, trazendo pra você esta música que até hoje é sucesso, hein? Pororó. Antes também toquei Anjos de Resgate do CD Heaven's Dance 3, a música Estou Aqui. Porque também Dunga, música Te Encontrei, e a primeira este clássico, hein? E que clássico da comunidade Shalom, a música Sei Que Terei Mais.

0: Maravilha, agora vem chegando o quadro Papo Reto, com o padre Igor Gomes, do Santuário Nossa Senhora de Fátima, em São João de Deus, no bairro de Jardim Novo, em Realengo, no Rio de Janeiro. Padre Igor, meditando nesta noite sobre a virtude da esperança. Para você, no quadro Papo Reto. Vamos lá!
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2: Fala galera, esse é o quadro Papo Reto e eu sou o padre Igor Gomes e hoje falaremos sobre a virtude da esperança, que é olhar para o além do agora, porque existem momentos em que tudo parece perdido. Uma porta se fecha, uma notícia nos desanima, uma oração parece não ser respondida. É justamente nesses momentos que a virtude da esperança se torna essencial. A esperança cristã não é simplesmente pensar positivo. Não é acreditar que tudo vai acontecer exatamente como queremos. Esperar em Deus é confiar que Ele permanece fiel, mesmo quando nós não conseguimos enxergar o resultado. A esperança nos faz olhar para além das circunstâncias presentes. O cristão sabe que a sua história não termina naquilo que está acontecendo agora, no hoje. Existe uma promessa maior, a vida eterna, e a plena comunhão com Deus na eternidade. Por isso, a esperança nos ajuda a levantar depois das quedas, a continuar depois das derrotas e a recomeçar depois dos fracassos. Talvez hoje você esteja cansado. Talvez esteja pensando em desistir. Não desista. A esperança cristã nos lembra que Deus ainda está escrevendo a nossa história. E enquanto Deus trabalha, nós continuamos caminhando. Porque esperar em Deus não é ficar parado. Deus te abençoe. Em nome do Pai, e do Filho, e do Espírito Santo. Amém.
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0: Valeu, Padre Igor. De volta no próximo domingo, trazendo mais um tema especial do quadro Papo Reto. Galera, ponto final em mais uma edição do seu Balada Jovem nesta noite de domingo. Todo especial, que audiência fantástica desta noite. Agradeço de coração você que acompanha de qualquer parte do Brasil, no mundo, pelo rádio e pela internet. Desejo para você uma semana abençoada, tudo de bom para você e para sua família. E estaremos de volta no próximo domingo às 9 da noite, fazendo a festa para você. Um grande abraço e até a semana que vem, se Deus quiser. Tchau, tchau, galera!
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18: Hoje, 20 de setembro, um domingo, 25º domingo do tempo comum, dia em que a ideia predominante do Evangelho e das leituras é: ide também vós para a vinha. Neste dia em que comemoramos Santo André, King Targon, São Francisco Maria, São Paulo Xong, Santo Eustáquio e companheiros. E nós queremos que, neste domingo, estamos encerrando uma semana, começando outra semana, tenhamos dentro de nós a disposição de nosso ato de fé, a resposta que vamos dar a Deus, esteja em sintonia com todo o plano do amor de Deus. Por isso, em toda a celebração eucarística dos domingos, nós temos 3 leituras. Quase sempre uma leitura do Antigo Testamento para vermos como o povo daquela época dava a sua resposta a Deus. Em ocasiões especiais, as 3 leituras são do Novo Testamento. Depois, quase sempre, a segunda leitura é da época e os contemporâneos do Cristo, para sabermos como eles, naquela época, davam a sua resposta a Deus e ao povo de Deus. Daí o Evangelho também, que nos ajuda a refletir como a pregação do Cristo fazia gerar naqueles seus ouvintes determinadas atitudes. Daí a importância das 3 leituras para que assim possamos tirar do Antigo Testamento, do Novo Testamento, do Evangelho e hoje, qual deveria ser a nossa atitude. E neste 25º domingo do tempo comum, a primeira leitura é tirada do profeta Isaías. Os profetas falavam, anunciavam para que o povo mudasse suas atitudes. Isaías, capítulo 55, versículo de 6 a 9. Diz o texto: buscai o Senhor, por ele deixar-se encontrar. Chamai-o, por ele estar próximo. Abandone um ímpio seu caminho e um homem iníquo seus projetos, e volte-se para o Senhor, e dele terá compaixão. E nosso Deus, pois é rico em perdoar, pois meus projetos não são vossos projetos, e vossos caminhos não são meus caminhos, diz o Senhor. Assim, Isaías anunciava para que o povo de Deus tomasse uma atitude. Já São Paulo, ele, aos Filipenses, ele nos diz como o povo entendia o recado, ou como deveria entender o recado que ele queria dar. Capítulo 1, versículo 20, 24, 27. Diz o texto: Cristo será engrandecido em meu corpo, seja pela vida, seja pela morte, pois para mim o viver é Cristo e o morrer é lucro. Se, porém, o viver na carne me é ocasião de trabalho com fruto, então não sei o que escolher. Encontro-me em um dilema. O desejo que tenho de ser levado e estar com Cristo, e o que seria infinitamente melhor, e o de permanecer na carne, e o que seria mais útil para vós. Somente comportai-vos como cidadãos de modo digno do Evangelho de Cristo. Muitas vezes o nosso agir não está errado, mas não está também de acordo com um modo digno de agir do Evangelho de Cristo. Daí, como fez São Paulo a sua escolha, também nós devemos fazer a nossa escolha. E aí Mateus vem nos ajudar e dar uma visão de, mais uma vez, para a nossa reflexão. Mateus capítulo 20, versículo de 1 a 16. Com efeito, o reino dos céus é semelhante a um proprietário que saiu de manhã cedo para contratar trabalhadores para sua vinha. Depois de combinar com os trabalhadores um denário pelo dia, enviou-os para sua vinha. Tendo saído pela hora terceira, viu na praça outros que estavam sem trabalho e disse: ide também vós para a vinha, eu vos pagarei o que for justo. E eles foram. Voltou a sair pela hora sexta e pela hora nona, e o mestre fez o mesmo. Tendo saído pela hora undécima, encontrou outros parados. Ele disse: por que estiveram parados aqui o dia inteiro sem trabalhar? Respondeu-lhe: porque ninguém nos contratou. Ele lhes disse: ide também vós para a vinha. Mas ele, respondendo a um deles, disse: amigo, não estou sendo injusto contigo. Acaso não combinasses comigo um denário? Toma o que é teu e vá embora. Quero dar a este último o mesmo que dei a ti. Não me é permitido dispor dos meus bens como eu quiser? Ou teu olho é mau porque eu sou bom? Assim os últimos serão os primeiros. Qual seria a lição prática para a nossa vida hoje? Muitas vezes queremos receber pelo trabalho, por nossas atitudes. Mas esta parábola dos trabalhadores da vinha exemplifica a afirmação contida no evangelista Mateus, capítulo 19, versículo 30. E muitos que agora são os últimos serão os primeiros. Na época de Jesus era comum os trabalhadores diaristas se colocarem disponíveis na praça do vilarejo ou da cidade bem cedo e ao longo do dia. A jornada de trabalho que ia das 6 da manhã até as 18 horas, e em geral se pagava uma moeda de prata, isto é, um denário, valor suficiente para alimentar uma família de 8 pessoas. Quem era contratado, na primeira hora, tinha que dar conta de todo o trabalho estipulado. Em se tratando de uma vinha, de acordo com a maturação do fruto, se estabelecia uma área e toda a produção deveria ser colhida, a fim de evitar qualquer tipo de perda. A decisão do patrão de continuar contratando trabalhadores para a sua vinha permite pensar que a colheita era urgente, o que os primeiros contratados não estavam dando conta do estabelecido. Nesse sentido, quem foi contratado nos demais horários, não só agilizaria a colheita, mas também aliviaria o peso de cada grupo precedente contratado. A grande surpresa surge na iniciativa do patrão de contratar, facilitando apenas uma hora para o término da diária. Assim, cada grupo que chegava agilizava a colheita e aliviava quem já estava trabalhando. A iniciativa do patrão, chamado ainda trabalhadores às 17 horas, que recebiam a mesma diária de todos os demais, apresenta o critério pelo qual o patrão da vinha mediu não apenas as ações dos trabalhadores, mas também como mostrou sua bondade e sua justiça em relação aos que foram contratados. A atitude do patrão inverte a lógica humana. Por isso, não deixou sem resposta os que murmuravam contra ele. Em primeiro lugar, lembrou de que foi contratado o que foi acertado. Acaso não combinasses comigo o valor? Em um segundo lugar, deu interpretação de cunho moral. Não me é permitido dispor dos meus bens como eu quiser? O teu olho é mau porque eu sou bom? Estas perguntas, sem a chance de respostas, servem para que também nós possamos responder e possamos rever a própria lógica diante do fato. A quem o leitor quer se assemelhar? Ao patrão ou aos murmuradores? Precisamos entender isso e colocarmos em prática. Pai nosso que estais nos céus, santificado seja o vosso nome. Venha a nós o vosso reino. Seja feita a vossa vontade, assim na terra como no céu. O pão nosso de cada dia nos dai hoje. Perdoai as nossas ofensas, assim como nós perdoamos a quem nos tem ofendido. E não nos deixeis cair em tentação, mas livrai-nos do mal. Amém. Ave Maria, cheia de graça, o Senhor é convosco. Bendita sois vós entre as mulheres e bendito o fruto do vosso ventre, Jesus. Santa Maria, Mãe de Deus, rogai por nós, pecadores, agora e na hora de nossa morte. Amém. Senhor, fazei-me maior que as coisas pequenas de cada dia, para que não me torne do tamanho delas. Fazei-me também maior que os grandes sofrimentos, para que não me desespere, tornando-os maiores do que eu. Finalmente, tornai-me maior que as grandes alegrias da vida, para que estas não me elevem, tornando-me menor do que elas. O Senhor Jesus Cristo esteja ao nosso lado para nos defender, dentro de nós para nos conservar, diante de nós para nos conduzir, atrás de nós para nos guardar, acima de nós para nos abençoar. Abençoe-nos o Deus Todo-Poderoso, Pai, Filho e Espírito Santo. Amém. Boa noite.

Boa noite, prezados amigos e ouvintes da Rádio Catedral FM. Está no ar o Expresso da Saudade desse domingo, dia 20 de setembro de 2026, em que celebramos o 25º domingo do tempo comum. Meus pensamentos não são como os vossos pensamentos. Isaías, capítulo 55, versículo 8. A liturgia deste domingo nos convida a contemplar o mistério da Igreja como lugar de serviço e missão. Somos chamados a trabalhar na vinha do Senhor, mas surge a pergunta: qual é o critério de Deus na recompensa por esse trabalho? As leituras bíblicas revelam que a ação divina não segue os parâmetros humanos de avaliação. O Senhor retribui segundo sua bondade e generosidade, mostrando que o verdadeiro salário é participar da vida que ele oferece. Na primeira leitura, o profeta Isaías recorda que os pensamentos de Deus não são os nossos. Ele nos convida a buscá-lo enquanto é possível encontrá-lo, pois sua misericórdia supera qualquer medida humana. Mesmo os maiores pecadores são chamados à conversão, porque a justiça divina oferece mais do que ousamos esperar. Cabe a nós procurar o Senhor e permitir que Ele realize em nós o que já determinou para a nossa vida. Na segunda leitura, Paulo testemunha que sua vida é totalmente orientada por Cristo. Para mim, viver é Cristo. Ele mostra que tanto permanecer na vida terrena para servir, quanto partir para estar com Cristo, são dons. O critério não é o tempo de serviço, mas a entrega total ao Senhor. Cada momento vivido em Cristo já é participação na recompensa divina. Bem-aventurado aquele que entrega plenamente sua existência a Deus, pois já não se inquieta com o momento da partida. Contudo, permanecer nesta vida, produzindo frutos para o reino, é igualmente motivo de alegria. A alegria que o salmista proclama, que o Senhor é justo, bondoso e próximo de quem o invoca. Ele atende às súplicas e perdoa, reforçando que a recompensa divina nasce da bondade que se derrama sobre todos os que se voltam a Ele. No Evangelho, a parábola dos trabalhadores da vinha revela que o reino dos céus não se rege pela lógica da produtividade ou do tempo de dedicação, mas pela bondade gratuita de Deus. Todos recebem o mesmo salário, a vida eterna, porque o essencial é ter respondido ao chamado. A generosidade do Senhor desconcerta os cálculos humanos e ensina que a salvação é dom e gratuidade. No contexto da Palestina do século I, o trabalho diário era essencial para a subsistência. Quem não fosse contratado logo pela manhã corria o risco de não ter o alimento ao anoitecer. Nesse cenário, a atitude do proprietário assegura o sustento dos operários. Esta realidade social e concreta dos trabalhadores serve de metáfora para compreender a parábola do Evangelho. O patrão não é apenas um empregador, mas figura de Deus, cuja justiça e misericórdia ultrapassam os critérios humanos. Os trabalhadores representam a humanidade, ou cada um de nós, e a vinha simboliza a construção do reino de Deus, do qual a Igreja é sinal e instrumento. A igualdade do salário, a vida eterna, não diminui ninguém, mas revela que todos são igualmente amados por Deus, pois Ele é justo e misericordioso para com todos, sem excluir ninguém. Contudo, Ele se faz mais próximo daqueles que o invocam e atendem o seu chamado. Essa parábola nos mostra que a recompensa é concedida igualmente a todos, independentemente do momento da conversão.
É o que se observa em Dimas, o ladrão arrependido, que recebeu o perdão de Jesus na última hora. Ainda hoje estarás comigo no paraíso. Ele se torna exemplo concreto dessa lógica divina, pois no instante final alcançou a mesma salvação que os demais que seguiram Cristo desde cedo. Assim também acontece com aqueles que se convertem na dor, ou até mesmo na última hora da vida. O Senhor não lhes nega o perdão, pois a sua misericórdia é infinita. No cotidiano, encontramos pessoas que se convertem tardiamente ou retornam após longo período de afastamento. A comunidade é chamada a reagir com alegria e não com julgamento. A mesma recompensa não significa que todos tenham os mesmos dons ou experiências da vida presente, mas que há uma promessa de vida plena e igual para todos. Por isso, Jesus adverte contra a inveja diante da graça concedida a outros. Ou estás com inveja porque eu sou bom? A comunidade cristã é convidada a acolher sem distinção aqueles que chegam mais tarde, celebrando cada encontro com Deus como um motivo de júbilo. A parábola nos interpela sobre nossa postura diante da graça recebida. Se o Senhor é generoso e acolhe a todos, mesmo no último instante, cabe a nós não adiar o serviço ao Senhor. Afinal, não sabemos o dia nem a hora em que seremos chamados. É necessário viver vigilantes, perseverando na fé e nas boas obras, para que quando o Senhor vier, nos encontre preparados. Hoje, somos convidados a participar da construção contínua do Reino dos Céus. Para Deus, homens e mulheres de todas as nações e condições, somos chamados a colaborar na sua vinha. A única decisão determinante é aceitar ou não esse chamado. 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Vamos começar o nosso programa com a canção Maria de Minha Infância, do Padre Zezinho. A canção diz: eu era pequeno, nem me lembro, só lembro que à noite, ao pé da cama, juntava as mãozinhas e rezava apressado, mas rezava como alguém que ama. Nas ave-marias que eu rezava, eu sempre engolia umas palavras, e muito cansado acabava dormindo, mas dormia como quem amava. Ave Maria, Mãe de Jesus, o tempo passa, não volta mais, tenho saudade daquele tempo que eu te chamava de minha mãe. Ave Maria, Mãe de Jesus, Ave Maria, Mãe de Jesus. Depois fui crescendo, eu me lembro, e fui esquecendo nossa amizade. Chegava lá em casa chateado e cansado, de rezar não tinha nem vontade. Andei duvidando, eu me lembro, das coisas mais puras que me ensinaram. Perdi o costume da criança inocente, minhas mãos quase não se juntavam. Ave Maria, Mãe de Jesus, o tempo passa, não volta mais. Tenho saudade daquele tempo que eu te chamava de minha mãe. Ave Maria, Mãe de Jesus, Ave Maria, Mãe de Jesus. O teu amor cresce com a gente, a mãe nunca esquece um filho ausente. Eu chego lá em casa chateado e cansado, mas eu rezo como antigamente. Nas ave-marias que hoje eu rezo, esqueço as palavras e adormeço. E embora cansado, sem rezar como eu devo, eu de ti, Maria, não me esqueço. Vamos ouvir essa linda canção na voz do grande Padre Zezinho.

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Temos aqui dois poemas de nossa querida amiga Celi Luz. O primeiro poema se chama O Senhor das Horas. Preciso das plantas que não vejo mais, das praças que se despediram, das ruas nuas, das mãos tuas. Por isso tem alguns versos na varanda. A poesia se debruça sobre o vento, você é o tempo, aquele que retoma a história, apenas nas fotos antigas, porque os caminhos fugiram para as avenidas. Até o casarão mudou de mim, não faz assim. Tenho saudade dos laranjais, da infância, dos coqueiros altos, a igreja, o campanário. As andorinhas foram minhas, cresci entre ruas de barro, flores de lavanda, você é o tempo. Vai passando, passando, por isso tem alguns versos na varanda. Olha que lindo, Celi Luz, aqui no Expresso da Saudade. Temos também um outro poema chamado Homens de Ló. Sua amarga ironia a desencantar a vida, a lhe tirar o sal, o sol, o mar, a desacreditar do infinito, da fé e da esperança. O homem de Ló está frito. Muito boa, Celi. Obrigado pela contribuição aqui no Expresso da Saudade. Vamos caminhando com o nosso Expresso. Temos as curiosidades de hoje, que vão ser sobre o sangue que se liquefaz, o sangue de São Januário. Essa semana, né, que está acabando, a igreja fez memória de São Januário, no dia 19, é a festa, né, 19 de setembro. Então vamos aqui descobrir as curiosidades sobre essa relíquia, que está lá na Itália. Todo dia 19 de setembro e em outras duas ocasiões do ano, costuma acontecer o milagre da liquefação do sangue de São Januário, que é conservado em estado sólido, em um relicário pelo resto do ano. É um acontecimento extraordinário, que é considerado um prodígio e ocorre desde 1389. Segundo a documentação citada pela mídia italiana Família Cristiana, o sangue é conservado em duas ampolas de vidro. O sangue seco de São Januário é conservado em duas ampolas de vidro na Capela do Tesouro da Catedral de Nápoles. A igreja considera que o milagre acontece graças à dedicação e oração dos fiéis. Este consiste em que a massa de sangue avermelhado seco, aderido a um lado da ampola, transforma-se em sangue completamente líquido, chegando a cobrir todo o vidro. O sangue do santo tradicionalmente se torna líquido, se liquefaz, em três celebrações durante o ano: a transladação de seus restos mortais para Nápoles, no sábado anterior ao primeiro domingo de maio, sua festa litúrgica, 19 de setembro, e o aniversário de sua intervenção para evitar os efeitos de uma erupção do vulcão Vesúvio, em 1631 a 16 de dezembro. O processo de liquefação às vezes leva horas ou até dias, mas às vezes não acontece. As ampolas que conservam a massa sólida escura estão em um relicário que é segurado e girado por um padre, geralmente o arcebispo de Nápoles, enquanto o povo reza. Normalmente, após um período que pode ir de 2 minutos a 1 hora, a massa sólida fica vermelha e começa a borbulhar. Segundo o site Família Cristiana, o relicário com as ampolas fica à vista dos fiéis por 8 dias, durante os quais eles podem beijá-lo, enquanto um padre o move para mostrar que o sangue ainda está líquido. Depois, é colocado na abóbada com a chave, no interior da Capela do Tesouro da Catedral. Com a exclamação "O milagre aconteceu!", o povo caminha em ordem e em direção ao altar,
para beijar a relíquia e cantar o Te Deum em ação de graças. Várias investigações já foram feitas no passado para encontrar uma explicação científica para responder a questão de como algo sólido pode se liquefazer de repente, mas nenhuma foi satisfatória até agora. Quando o sangue não se liquefaz, os napolitanos tomam o fato como um presságio de desgraças. O sangue não se liquefez em setembro de 1939, 1940, 1943, 1973, 1980 e também em dezembro de 2016. A relíquia também permaneceu sólida no ano em que Nápoles elegeu um prefeito comunista, mas se liquefez espontaneamente quando o então arcebispo de Nova York, cardeal Terence Koch, visitou o santuário de São Januário em 1978. No ano de 2015, enquanto o Papa Francisco dava alguns conselhos aos religiosos, padres e seminaristas de Nápoles, o sangue se liquefez novamente. A última vez que a liquefação ocorreu diante de um Papa foi em 1848, com Pio IX. Não havia acontecido quando João Paulo II e Bento XVI visitaram a cidade em outubro de 1979 e outubro de 2007, respectivamente. Então essas foram as curiosidades sobre a relíquia, o sangue de São Januário, que está lá em Nápoles. Acredito que vocês já tenham visto vídeos, né, pela internet. É muito interessante, né? O santo que continua protegendo Nápoles e a Itália através dessa manifestação. Vamos a mais uma canção aqui no Expresso da Saudade. Dessa vez nós vamos ouvir Cadê Você, na voz de Odair José. E a letra diz: o tempo vai, o tempo vem, a vida passa e eu sei ninguém. Cadê você que nunca mais apareceu aqui, que não voltou para me fazer sorrir, que nem ligou? Cadê você que nunca mais apareceu aqui, que não voltou para me fazer sorrir? Então cadê você? Mas não faz mal, pois eu me calo, tá tudo bem, eu sempre falo. Cadê você que nunca mais apareceu aqui, que não voltou para me fazer sorrir, que nem ligou? 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Vamos ouvir essa linda canção na voz de Odair José.

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Esse programa que tem belas canções e belas poesias para vocês. Vamos ao Vaticano, vamos saber o que é que tem falado, o que é que tem feito nosso querido Papa Leão XIV. Roma caminha com o Papa. Reforçar o vínculo entre a diocese e o seu bispo é muito importante. Uma igreja cada vez mais próxima das pessoas e capaz de voltar o olhar para as realidades da cidade. Essa é a direção indicada pelo cardeal vigário, às vésperas da Assembleia Diocesana presidida pelo Papa, que marca a abertura do novo ano pastoral. Demos muitos passos adiante que precisam ser fortalecidos e consolidados. Em Roma, há muitas situações de emergência. Não se morre de fome, mas pode-se morrer de solidão, pela falta de moradia ou de trabalho. A necessidade de Deus. Há grande expectativa pela chegada do Papa Leão XIV na tarde da sexta-feira, à Basílica de São João de Latrão, pois o Papa inicia a Assembleia Diocesana com a Santa Missa, que abre oficialmente o novo ano pastoral, como fez pela primeira vez no dia 19 de setembro de 2025. Reforcemos o vínculo entre o bispo e sua diocese, afirma o cardeal vigário Baldo Reina, que em entrevista à mídia vaticana aborda o trabalho de preparação para o encontro. Sinto que posso dizer que foi um caminho sinodal, explica. Trabalhamos nas paróquias, nas prefeituras, em cada setor. Em junho, houve um encontro com os vários organismos diocesanos. Levamos ao Santo Padre os resultados desse encontro. Fizemos um discernimento comunitário e agora o Santo Padre nos entrega o fruto desse discernimento, enriquecendo-o com o seu magistério. O encontro, com a presença de representantes de todas as 334 paróquias da diocese, começará e terminará com um momento de oração e incluirá um discurso introdutório do cardeal, três testemunhos e, em seguida, a intervenção conclusiva do Papa. No máximo uma hora ao todo, prevê o cardeal, acrescentando que tomarão a palavra uma família, um jovem e um agente da Cáritas. São categorias representativas do caminho pastoral percorrido até agora, que compreende também outros âmbitos fundamentais com as vocações e a pastoral universitária. O cardeal antecipa o que será apresentado ao Papa durante o encontro, também à luz das indicações dadas pelo próprio pontífice por ocasião da Assembleia do ano passado, quando manifestou o desejo de que a diocese percorresse um caminho de amadurecimento nos âmbitos da sinodalidade, da comunhão e da missão. Demos passos adiante, que precisam ser fortalecidos e consolidados, afirmou o cardeal, citando alguns setores nos quais se investiu muito em nome de uma visão de igreja aberta e acolhedora. O primeiro deles é constituído pelos organismos de participação no âmbito das paróquias, entendidos como estruturas operacionais que praticam discernimento comunitário, envolvendo também os leigos comprometidos e os agentes pastorais. Além disso, trabalha-se na criação de uma espécie de rede entre paróquias próximas, com o objetivo de favorecer a partilha de experiências, a começar pelas realidades mais vivas, que podem contar com a contribuição de agentes mais bem formados. Por fim, o Conselho Pastoral Diocesano, que foi fortalecido, mantendo os conselhos consultivos dedicados a âmbitos específicos. Para compreender mais profundamente a situação da Diocese de Roma, é necessário ter bem presente os sinais de alerta que chegam insistentemente das paróquias. A primeira grande questão, ressalta o cardeal, diz respeito à realidade da família. O enfraquecimento dos vínculos no interior dos núcleos familiares,

as dificuldades educativas e a fragilização de tudo aquilo que gira em torno da instituição família. Outra questão, estreitamente ligada à anterior, é o mal-estar juvenil, frequentemente marcado pelas dependências. Há também o grande tema da pobreza, que não se limita à falta de alimentos. Como disse no início, em Roma é difícil morrer de fome, mas certamente se morre de solidão. Morre-se por falta de trabalho, morre-se por falta de ter casa. É justamente neste último âmbito que a cidade enfrenta uma verdadeira situação de emergência. A precariedade habitacional torna-se cada vez mais grave. As leis do mercado impõem preços que já são inacessíveis para quem recebe salário médio. E quando há apenas uma pessoa trabalhando em um núcleo familiar, ela não consegue sequer pagar um aluguel. Então, essas questões todas são levantadas na Assembleia Diocesana, que tem como presidente o nosso querido Papa Leão XIV, lá em Roma, né? Ele que é o bispo da Diocese de Roma. Então, essa Assembleia é organizada, né, pelo Cardeal Reina, Baldo Reina, que é o Cardeal Vigário da Diocese. Vamos a mais uma canção aqui no Expresso da Saudade. Dessa vez nós vamos ouvir Sou Assim. Vamos ouvir na interpretação dos The Fevers. E a letra diz: nossa história começou com confissões de amor. Um grande amor vivemos. Você deu tudo de si, florindo os dias meus. Tudo de mim lhe dei. Eu lhe confessei os meus segredos e emoções. De canção em canção, meus sonhos, meus anseios, o melhor que havia em mim, tudo enfim eu lhe dei. Sou assim, é minha vida. E o que é que eu vou fazer? Minha vida, se não é tão linda, não é tão ruim. Meu afeto, meu amor, fizeram de você uma mulher feliz. Quando certa vez meu céu escureceu, eu vi que você mentia. Meu sorriso, as lágrimas, a chuva e o sol, você quem comandava. Eu me enfeiticei por seu encanto e seu valor, mas você me esqueceu. Sou assim, é minha vida, o que é que eu vou fazer? Minha vida, se não é tão linda, não é tão ruim. Sei que escolhi minhas algemas, meu destino. Você sabe também, na sua presença, seu domínio me seduz. Você é meu mundo, até mesmo as horas de pensar e meditar eu já sacrifiquei. Tendo você por perto, eu existo. Eu sou rei, eu sou tão feliz. Sou assim, a minha vida, o que é que eu vou fazer? Minha vida, se não é tão linda, não é tão ruim. Vamos ouvir Sou Assim, na voz dos The Fevers.

E o Expresso da Saudade vai seguindo sua viagem, levando aí os nossos ouvintes maravilhosas músicas, maravilhosos textos separados para vocês. E temos também aqui poesia. Vamos a uma poesia. Essa poesia se chama Motivo. Eu canto porque um instante existe e a minha vida está completa. Não sou alegre nem sou triste, sou poeta. Irmão das coisas fugidias, não sinto gozo nem tormento. Atravesso noites e dias no vento. Se desmorono ou se edifico, se permaneço ou me desfaço, não sei, não sei. Não sei se fico ou passo, sei que canto. E a canção é tudo, tem sangue eterno, asa ritmada. E um dia sei que estarei mudo, mais nada. Cecília Meirelles, aqui no Expresso da Saudade. Temos uma outra poesia que se chama O Amor Chegará. Somos as rimas da canção, somos o reflexo do luar, somos mais que coração, somos almas a navegar. Entre versos de poemas, entre luzes a cintilar, venceremos as tormentas e o amor nos chegará. Essa poesia é de Lavínia Lins, aqui no Expresso da Saudade. Vamos a mais uma canção, porque o Expresso é música. Dessa vez nós vamos ouvir a canção A Distância, na voz do saudoso Agnaldo Timóteo. E a letra diz: nunca mais você ouviu falar de mim, mas eu continuei a ter você em toda esta saudade que ficou. Tanto tempo já passou e eu não te esqueci. Quantas vezes eu pensei voltar e dizer que o meu amor nada mudou, mas o meu silêncio foi maior e na distância morro todo dia sem você saber. O que restou do nosso amor ficou no tempo esquecido por você. Vivendo do que fomos ainda estou, tanta coisa já mudou, só eu não te esqueci. Eu só queria lhe dizer que eu tentei deixar de amar, não consegui. Se alguma vez pensar em mim, não se esqueça de lembrar que eu nunca te esqueci. Vamos ouvir essa linda canção na voz de Agnaldo Timóteo, aqui no Expresso da Saudade.

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E está na hora dos nossos abraços, então vamos abraçando aí os nossos queridos amigos e ouvintes que estão ansiosos por esse momento. Vamos abraçando as Fátimas, Fátima Moreira, estive na igreja Nossa Senhora do Loreto, perto da casa da Fátima. A Fátima ficou sabendo e me convidou para um café. Pode deixar, Fátima. Próxima vez vou tomar um café com você aí na sua casa, tá bom? Abraço também para Fátima Macauser, a Fátima Prachete, Fátima de Souza, a Fátima Gonçalves, o Edson Dias, Ana Rezende, Luiz Sérgio Macedo, a Jocelia, Tereza Barroso, a Cristina Rocha, Carla Albuquerque, sua mãe Terezinha, a Cida Nunes, a Socorro, a Tereza, a Célia Vieira, o Carlos Alberto, a Micaela, a Maria José de Mesquita, a nossa poeta Celi Luz, quem mais está ligadinho aí no Expresso, Dom Roberto, Padre Luiz Carlos, Dom José Maria, Dom Urani, a Inês Helena, a Margarete, o Márcio, lá de Macaé, a Ruth da Paixão, a Simone Correia, a Luci, a Lucineide, a minha prima Alessia, a minha mãe Edilene, a Wanda da Paróquia Cristo Rei, Jorge e a Elza, Ana Maria Mairinque, Ana Maria Loyola, o Mauro Magalhães e a Vera Lúcia Magalhães. Quem mais ligadinho aí no Expresso da Saudade? Também a Antônia Mendes, a Maria Batista, a Elaine Agrícola, da Santo Antônio, a Ivete Floriano, Leonardo Xavier, Jane Xavier, seu Moisés e Dona Laura, a Ermelinda, meu amigo Jonatas, também o Paulinho da Jesus Sacramentado, o Charles Reis, a Ivone, o Aloísio, a Dona Ilma, Dona Domingas, o Walter José, a Tiana, meu tio, sua esposa Marilene, minhas primas Cristiane e Tatiane, primo Caleb, o Paulo, o pai do José, o esposo da Karina, quem mais está ligadinho no Expresso, a Edneia Landim, a Rosália e o Carlos Eduardo, a Suzana lá do Loreto, a Cecília Nazaré, Nazaré e Mariette da Jesus Divino Mestre, Fátima e o Renato, o Paulo Lima e Jurandi, a Maria Augusta do Apostolado, a Gracinha, a Zoraia Balbino, a Sônia Miranda, Francisca Moreira, Fátima Jesus, Maria Auxiliadora, seu esposo Ricardo, sua filha Lauane, a Neó, a Marcelena, a Sandra Helena, a Lúcia Mota, a Neide Macedo, a Graça Teixeira, a Minervina, a Regina Araújo, a Selma, o Flávio Monteiro, quem mais está ligadinho aí no Expresso, meus paroquianos, Júlia, Elvira, Aldenaí, Raquel e Antônio, São, Isméria, Marilene César, que fizeram aniversário de casamento, Deus abençoe, a Irene, a Ana, a Sônia, a Tânia, a Lurdinha, a Marcela, a Marilza, a Terezinha, a Fátima, a Geni, a Maria do Céu, a Rosa, a Conceição, o Marco Aurélio Rufino, a Lurdinha da Jesus Sacramentado, Maria Eugênio Andrei, Geraldo, sua esposa Val, a Conceição Zandonade, a Regina Maria Campos, a Olga, Manuel Vital, a Cida Rocha, a Tânia da Lagoa, seu filho Ricardo, também pessoal da Ressurreição, Zé Carlos e Cláudia, Ana Lúcia, a Neide, a Virgínia, a Dona Norma, a Sônia Maria, pessoal de Acari, Carminha, Sueli Moreira, Ires, Dona Ivanilde, Suane, Emanuel, Marilene, Crescilene, a Inês e o Vicente da Auxiliadora, a Janes, a Deusa Vitória, a Ana Maria da São Geraldo, a Zezé e o Ramos e o Netinho Bernardo, a Dona Alvina, o Miguel, a Tamires, enfim,
todos que estão aí ligadinhos no Expresso da Saudade. Vamos a mais uma canção. Dessa vez vamos ouvir Gabriela, é o tema da novela. Vamos ouvir na voz de Gal Costa e Tom Jobim. E a letra diz: chega mais perto, moço bonito, chega mais perto, meu raio de sol. A minha casa é um escuro deserto, mas com você ela é cheia de sol. Molha a tua boca na minha boca, a tua boca é meu doce, é meu sal. Mas quem sou eu nessa vida tão louca, mais um palhaço no teu carnaval. Casa de sombra, vida de monge, quanta cachaça na minha dor. Volta pra casa, fica comigo, vem que eu te espero, tremendo de amor. Vamos ouvir Gal Costa cantando com Tom Jobim esse tema da novela Gabriela.

0: E temos mais uma poesia aqui no Expresso da Saudade, porque o Expresso também é poesia. Esse poema se chama Chuva. Chuva que cai em tarde ensolarada, noite que desce estrelada, poesias que não rimam com nada, e carinho pela pessoa amada. Leio o que eu não posso ver, sinto o que eu não posso ter, tenho fé onde eu não posso querer, amo por apenas crer. Tenho emoção exaltada, às vezes não penso em nada, não consigo nem entender essa imensa estrada. O mundo ainda irá existir, enquanto dessa terra eu não parti, pois meu coração pulsa e arde pela mulher que da minha vida faz parte. E o badalar do sino me lembra de quando eu era menino, que para ser feliz basta ter amor e carinho. Essa poesia é de Oswaldo Grimaldi. 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Vamos aqui a um santo. A igreja fez memória no último dia 15 de Nossa Senhora das Dores. A devoção à Mater Dolorosa, muito difundida, sobretudo nos países do Mediterrâneo, desenvolveu-se a partir do final do século XI. Em 1814, o Papa Pio VII a incluiu no calendário litúrgico romano, fixando-a em 15 de setembro, no dia seguinte à festa da Exaltação da Santa Cruz. Esta devoção foi comprovada pelo Stabat Mater, atribuído ao frei Jacopone de Todi, no qual compôs as laudes. No século XV, encontramos as primeiras celebrações litúrgicas sobre Nossa Senhora das Dores em pé junto à Cruz de Jesus. Recordamos que em 1233 nasceu a Ordem dos Servos de Maria, que muito contribuiu para a difusão do culto à Nossa Senhora das Dores, tanto que em 1668 seus membros receberam autorização para celebrar a missa votiva das Sete Dores de Maria. Em 1692, o Papa Inocêncio XII permitiu a sua celebração oficial no terceiro domingo de setembro, mas foi só por um período, pois em 18 de agosto de 1714, a celebração foi transferida para a sexta-feira que precediu o Domingo de Ramos. No dia 18 de setembro de 1814, Pio VII estendeu esta festa litúrgica a toda a igreja, voltando a ser celebrada no terceiro domingo de setembro. Pio X, em 1914, determinou que a celebração fosse celebrada no dia 15 de setembro, um dia após a festa da Exaltação da Santa Cruz, mas não com o título de Sete Dores de Maria, e sim como Nossa Senhora das Dores. A memória de Nossa Senhora das Dores chama-nos a reviver um momento decisivo na história da salvação e a venerar a mãe associada à paixão do seu filho e próxima dele levantada na cruz. A sua maternidade assume dimensões universais no Calvário. Nossa Senhora das Dores é representada com um semblante de dor e sofrimento, tendo sete espadas ferindo seu imaculado coração. Às vezes, uma só espada transpassa seu coração, simbolizando todas as dores que ela sofreu. Ela é também representada com uma expressão sofrida diante da cruz, contemplando o filho morto. Foi daí que se originou o hino medieval chamado Stabat Mater Dolorosa, Estava a Mãe Dolorosa. Ela ainda é representada segurando Jesus morto nos braços, depois de seu corpo ser descido da cruz, dando assim origem à famosa escultura chamada Pietà. Vamos rezar. Ó Mãe das Dores, recolhei as nossas lágrimas e sofrimentos, acolhei os nossos pedidos para que sejamos consolados e cresçamos em nossa fé. Lembrai de nós, vossos filhos tão necessitados, assim seja. Amém. Nossa Senhora das Dores, rogai por nós. Vamos a mais uma canção aqui no Expresso da Saudade, dessa vez uma canção internacional, Tu Sei Così. A tradução do título, Tu És Assim, e a letra, Por Isso Te Quero Bem, Agora És Tu, o Mundo Que Me Pertence, Basta Só Aquele Momento e Fecho Os Olhos e Depois Começo Eu. Seja claro, não queria apaixonar-me mais, amor meu. É como se tu tivesses dado um pouco de sol a uma flor que morre. Quanto rir, pensar em não querer apaixonar-se, porque depois faz mal. E todos aqueles momentos em que tu não és tu, e não tem vontade de explicar, por um estranho jogo do destino sou eu, que tenho medo demais, demais. Tu és assim, por isso te quero bem. Agora és tu, o mundo que me pertence, embriagado de palavras que para ti quero inventar. E não sei mais que é dia, um perfume de carícias, as tuas doces ternuras e todo o resto que nome tem. É como se tu tivesses dado um pouco de sol a uma flor que morre. Teria sabido dizer a ti, somente a ti, este é amor. E depois fantasiar sobre tudo aquilo que poderia fazer por ti, este é amor. Pensar em cada momento feliz de refazê-lo contigo, contigo. Basta só aquele momento e fechas os olhos, depois começo eu. Seja claro, não queria apaixonar-me mais, amor meu. É como se tu tivesses dado um pouco de sol a uma flor que morre. É como se tu tivesses dado a mim, somente a mim, os primeiros beijos de amor. Por um jogo do destino, sou eu que tenho medo demais. Vamos ouvir essa linda canção italiana aqui no Expresso da Saudade.
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Temos aqui palavras, conselhos para a vida. Não empreste o seu nome, não construa no terreno da sogra, não seja fiador, não gaste mais que 90% do que você ganha, não se endivide para comprar um carro, não coloque expectativas em outras pessoas, não se diminua para caber em lugar nenhum. Essas são as dicas aqui do Expresso da Saudade, para que você possa caminhar bem pela vida, né? Provações e desafios, todos nós vamos encontrar, afinal faz parte da vida. Mas é importante não se intimidar por eles, seja corajoso, focado e persistente para realizar os seus sonhos. A vida é uma peça de teatro que não permite ensaios, por isso cante, chore e curta todos os momentos dela. A força não provém da capacidade física, provém de uma vontade indomável. Esses foram os conselhos do Expresso da Saudade. Vamos a mais uma canção aqui no Expresso e depois nós temos as charadinhas. Dessa vez nós vamos ouvir a canção Ex-Amor, na voz de Ney Mato Grosso. E a canção diz: Ex-Amor, gostaria que tu soubesses o quanto que eu sofri ao ter que me afastar de ti. 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Vamos ouvir essa linda canção na voz de Ney Mato Grosso, aqui no Expresso da Saudade.

E vamos às charadas de hoje. Vamos a esse momento que vocês ficam esperando, né? Vocês ficam ansiosos por esse momento. O que é que dá pulo e se veste de noiva? Alguém sabe? O que é que dá pulo e se veste de noiva? Alguém sabe? Ora, é a pipoca. Dá um pulo e se veste de noiva, porque muda a roupa para roupa branca. Vamos a mais uma. O que que a areia da praia falou para o mar? O que que a areia da praia falou para o mar? A areia disse: deixa de onda. A gente tem que falar da exaltação da Santa Cruz, né? O amor de Deus que foi manifestado no lenho da cruz. Essa festa da exaltação da cruz, da Santa Cruz, nasceu em Jerusalém, no dia 13 de setembro de 335, no aniversário da dedicação das duas igrejas construídas por Constantino, uma sobre o Gólgota e a outra perto do Santo Sepulcro. Após a descoberta das relíquias da cruz por Santa Helena, mãe do imperador, se começa então essa festa, né, de exaltar a cruz. A cruz, instrumento da mais terrível das torturas, mas que em 320 Constantino a proibiu de ser utilizada. Em 614, o rei dos persas travou uma guerra contra os romanos. Depois de derrotar Jerusalém, levou consigo, entre os diversos tesouros, também a cruz de Jesus. Heráclio, imperador romano de Bizâncio, propôs um pacto de paz e ele não aceitou. Diante da sua negação, entrou em guerra e o rei venceu. Perto de Nínive, pediu a restituição da cruz, que a levou de volta a Jerusalém. Neste dia da exaltação da Santa Cruz, não se glorifica a crueldade, mas o amor que Deus manifestou aos homens ao aceitar morrer na cruz. O evangelho que a liturgia propõe na festa da exaltação diz que Deus pretende construir uma relação de amor com cada um de nós. Ele se oferece na pessoa do seu filho Jesus pregado na cruz. O fato de levantarmos o olhar para Deus nos propõe uma verdade importante: somos convidados a voltar a nos relacionarmos de novo com Ele. O fato de elevar o nosso olhar não nos deve causar medo, mas gratidão, porque tal elevação é a medida do amor com a qual Deus ama os seus filhos no Filho. Com efeito, a misericórdia de Deus ilumina as noites da nossa vida e nos permite continuar o nosso caminho. Não podemos permanecer indiferentes diante da cruz de Jesus, nem com Ele, nem contra Ele. Trata-se de uma escolha que deve ser feita antes de qualquer ação. A vida do cristão é o testemunho de quanto Deus nos amou a ponto de dar o seu Filho. A festa da exaltação da Santa Cruz, no dia 14 de setembro, conserva-se nos documentos da Igreja. Contudo, na liturgia, andou muito lentamente, sobretudo porque o dia 14 estava já ocupado pelos santos mártires Cipriano e Cornélio. A reforma litúrgica pós-conciliar restabeleceu a importância do dia da exaltação da Santa Cruz, que é festa litúrgica. Para o cristão, a cruz significa a árvore da vida, o trono, o altar da nova aliança de Cristo, que é o novo Adão. Adormecido na cruz, brotou o admirável sacramento de toda a Igreja. A cruz é o sinal de Cristo sobre aqueles que no batismo são configurados a Ele em morte e glória. Vamos rezar. Sabemos que tudo neste mundo é passageiro, mas a tua salvação através da cruz permanece. Fazei que aprendamos a adorar a Santa Cruz e nela alcancemos força e consolo. Assim seja. Amém. Santa Cruz, sede a nossa salvação. Vamos a mais uma canção aqui no Expresso da Saudade. Dessa vez nós vamos ouvir a canção Per Amore.
na voz da grande Zizi Posse. Vamos ver o que, é que diz a tradução. Primeiramente o título, Por Amor, e a letra. Eu conheço a sua estrada, cada passo que você dá, suas ansiedades fechadas e vazias, pedras que você vai afastar. Sem nunca pensar nisso, como uma rocha, eu retorno para você. Eu reconheço sua respiração, tudo aquilo que você não quer. Você sabe bem que não vive, você não pode reconhecer, e seria como se este céu em chamas caísse sobre mim, como uma cena sobre o ator, por amor. Você já fez alguma coisa somente por amor? Você já desafiou o vento e gritou? O próprio coração está dividido, pagou e apostou novamente. Por trás desta mania que resta só a minha, por amor. Já ficou sem fôlego, por amor, perdeu e recomeçou. E você tem que dizer isso agora. O quanto de si mesmo você investiu nisso? Quanto você acreditou nessa mentira? E seria como se este rio em cheia subisse para mim, como tinta para o seu pintor, por amor. Já gastou toda a razão, seu orgulho até o choro. Você sabe que vou ficar esta noite. Não tenho nenhuma desculpa, apenas uma mania que ainda é forte e minha. Dentro desta alma que você arranca, e estou te dizendo agora, honesto comigo mesmo, quanto me custa não saber que você é meu, e seria como se todo este mar afogasse em mim. Vamos ouvir essa linda canção na voz da grande Zizi Posse, aqui no Expresso da Saudade.

E temos mais uma poesia aqui no Expresso da Saudade. Como eu sempre digo, a poesia é vida, né? Poesia é vida. Essa poesia se chama Poesia por Acaso. Sem inspiração estou agora. Tento atiçar a imaginação, mas ela demora. Não consigo pensar em algo que faça rimas. É como querer acertar o alvo com a flecha apontada para cima. Não acho um bom assunto que se organize bem em versos, mesmo sabendo que no mundo há mil assuntos diversos. Que coisa chata, não consigo imaginar. Isso quase me mata, porque é horrível não poder pensar. Mas espere um momento, mesmo não tendo um tema, se estas frases vou relendo, vejo que é um poema. Olha, bem bolado, né? Clarice Pacheco. Olha, bem bolado, né? Clarice Pacheco. O poema...

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Vamos ouvir essa linda canção de Roupa Nova aqui no Expresso da Saudade.

E temos mais uma poesia aqui no Expresso da Saudade, porque poesia é vida. Essa poesia se chama Esqueça. Esqueça nossos versos, apague nossas rimas, façamos da antiga felicidade um segredo. Destrua as esperanças, apague as lembranças, deixemos de escrever o nosso enredo. Apague aquelas fotos, as mesmas onde todos nós nos víamos felizes, as que enganam os olhos, escondem as mais profundas cicatrizes. Esqueça tudo o que vivemos, esqueça que um dia pareceu inesquecível. Lembre apenas que tudo foi um bom dia, de uma forma que parecia impossível. Deixa passar a ideia que poderia ter sido amor. Assuma de vez que foi pura ilusão. Deixa-me ter a certeza que nada nunca mudou, que na verdade eu jamais alcancei teu coração. Faça-me acreditar que foi tempo perdido. Permita-me esquecer teu cheiro, tua boca, teu gemido. E quanto a não ter espaço em tua vida, não se preocupe, isso já é fato compreendido. Poema de Gil Façanha aqui no Expresso da Saudade. E como que é bom durar pouco, nosso programa está chegando ao fim. Depois da despedida, vocês vão ouvir um instrumental que se chama Odeon. É composição de Ernesto Nazaré e Vinícius de Moraes, mas nós vamos ouvir na interpretação de Sérgio Scarelli. E esse instrumental ficou famoso na novela O Cravo e a Rosa. Então, fiquem com Deus. Até o domingo que vem. Desejo a todos uma semana abençoada, cheia da graça de Deus. Um forte abraço e até o próximo programa. Lenta e calma sobre a terra, desce a noite e vai-se a luz. Quero agora despedir-me. Boa noite, meu Jesus. Boa noite, meus ouvintes.

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Um dia, Maria Madalena, chorosa, foi ao Santo Sepulcro encontrar Jesus, que tinha morrido. Mas quando ela chega lá, ela encontra o anjo que diz: por que

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0: implora a minha misericórdia, especialmente pelos pecadores, e ao menos por um breve tempo, reflete sobre a minha paixão, especialmente sobre o abandono que me encontrei no momento da agonia. Esta é a hora de grande misericórdia para o mundo inteiro. Permitirei que penetres na minha tristeza mortal. Nesta hora, nada negarei à alma que pedir pela minha paixão. Em nome do Pai, do Filho e do Espírito Santo.
1: Amém. Amém.
0: Pai nosso, que estais nos céus, santificado seja o vosso nome. Venha a nós o vosso reino. Seja feita a vossa vontade, assim na terra como no céu. O pão nosso de cada dia nos dai hoje. Perdoai-nos as nossas ofensas, assim como nós perdoamos a quem nos tem ofendido. E não nos deixeis cair em tentação, mas livrai-nos do mal. Amém.
2: Ave Maria, cheia de graça, o Senhor é convosco. Bendita sois vós entre as mulheres. Bendito é o fruto do vosso ventre, Jesus. Santa Maria, Mãe de Deus, rogai por nós, pecadores, agora e na hora de nossa morte. Amém.
0: Professemos a nossa fé.
3: Creio em Deus, Pai Todo-Poderoso, Criador do céu e da terra, e em Jesus Cristo, seu único Filho, nosso Senhor, que foi concebido pelo poder do Espírito Santo, nasceu da Virgem Maria, padeceu sob Pôncio Pilatos, foi crucificado, morto e sepultado, desceu à mansão dos mortos, ressuscitou ao terceiro dia, subiu aos céus, está sentado à direita de Deus Pai Todo-Poderoso, donde há de vir a julgar os vivos e os mortos. Creio no Espírito Santo, na Santa Igreja Católica, na comunhão dos santos, na remissão dos pecados, na ressurreição da carne, na vida eterna. Amém.
4: Nesta primeira dezena, nós colocamos aos pés de Jesus misericordioso a sua vida, suas intenções, suas necessidades mais profundas do íntimo do seu coração. Nos unimos às almas do purgatório. Rezamos pela conversão dos pecadores do mundo inteiro, pela conversão da nossa família. Eterno Pai,
5: eu vos ofereço o corpo e o sangue, a alma e a divindade de vosso diletíssimo Filho, nosso Senhor Jesus Cristo, em expiação dos nossos pecados e os do mundo inteiro.
4: Pela sua dolorosa paixão,
0: tende misericórdia de nós e do mundo inteiro.
4: Pela sua dolorosa paixão,
0: tende misericórdia de nós e do mundo inteiro.
4: Pela sua dolorosa paixão,
0: tende misericórdia de nós e do mundo inteiro.
4: Pela sua dolorosa paixão,
0: tende misericórdia de nós e do mundo inteiro.
4: Pela sua dolorosa paixão,
0: tende misericórdia de nós e do mundo inteiro.
4: Pela sua dolorosa paixão,
0: tende misericórdia de nós e do mundo inteiro.
4: Pela sua dolorosa paixão,
0: tende misericórdia de nós e do mundo inteiro.
4: Pela sua dolorosa paixão,
0: tende misericórdia de nós e do mundo inteiro.
4: Pela sua dolorosa paixão,
0: tende misericórdia de nós e do mundo inteiro.
4: Pela sua dolorosa paixão,
0: tende misericórdia de nós e do mundo inteiro. Nesta segunda dezena, nós rezamos por você que está doente, por você no leito do hospital, por você que traz uma doença incurável, e com você dizemos: Jesus, eu confio em vós. Convidamos você agora a abandonar-se inteiramente na misericórdia de Jesus que o envolve agora. Nós colocamos aos pés de Jesus todos os enfermos, aqueles que nós conhecemos e amamos, e especialmente rezamos por aqueles enfermos esquecidos, pelos quais ninguém mais reza, e por isso rezamos com imensa confiança. Eterno Pai,
3: eu vos ofereço o corpo e o sangue, a alma e a divindade de vosso diletíssimo Filho, nosso Senhor Jesus Cristo, em expiação dos nossos pecados e os do mundo inteiro.
0: Pela sua dolorosa paixão,
4: tende misericórdia de nós e do mundo inteiro.
0: Pela sua dolorosa paixão,
4: tende misericórdia de nós e do mundo inteiro.
0: Pela sua dolorosa paixão,
4: tende misericórdia de nós e do mundo inteiro.
0: Pela sua dolorosa paixão,
4: tende misericórdia de nós e do mundo inteiro.
0: Pela sua dolorosa paixão,
4: tende misericórdia de nós e do mundo inteiro.
0: Pela sua dolorosa paixão,
4: tende misericórdia de nós e do mundo inteiro.
0: Pela sua dolorosa paixão,
4: tende misericórdia de nós e do mundo inteiro.
0: Pela sua dolorosa paixão,
4: tende misericórdia de nós e do mundo inteiro.
0: Pela sua dolorosa paixão,
4: tende misericórdia de nós e do mundo inteiro.
0: Pela sua dolorosa paixão,
4: tende misericórdia de nós e do mundo inteiro. Nesta terceira dezena, nós apresentamos a Jesus misericordioso toda e qualquer forma de desespero. Nós pedimos que o sangue e água que jorram do diletíssimo coração de Jesus envolva agora, na paz que vem do Senhor, toda e qualquer pessoa que se sente em desespero, as famílias, os doentes, os agonizantes deste dia, os endividados, que recebam agora, no nome de Jesus, do coração misericordioso de Jesus, a paz que o mundo não conhece. Rezemos agora com imensa confiança. É Jesus misericordioso quem nos visita. Eterno Pai,
3: eu vos ofereço o corpo e o sangue, a alma e a divindade de vosso diletíssimo Filho, nosso Senhor Jesus Cristo, em expiação dos nossos pecados e os do mundo inteiro.
4: Pela sua dolorosa paixão,
0: tende misericórdia de nós e do mundo inteiro.
4: Pela sua dolorosa paixão,
0: tende misericórdia de nós e do mundo inteiro.
4: Pela sua dolorosa paixão,
0: tende misericórdia de nós e do mundo inteiro.
4: Pela sua dolorosa paixão,
0: tende misericórdia de nós e do mundo inteiro.
4: Pela sua dolorosa paixão,
0: tende misericórdia de nós e do mundo inteiro.
4: Pela sua dolorosa paixão,
0: tende misericórdia de nós e do mundo inteiro.
4: Pela sua dolorosa paixão,
0: tende misericórdia de nós e do mundo inteiro.
4: Pela sua dolorosa paixão,
0: tende misericórdia de nós e do mundo inteiro.
4: Pela sua dolorosa paixão,
0: tende misericórdia de nós e do mundo inteiro.
4: Pela sua dolorosa paixão,
0: tende misericórdia de nós e do mundo inteiro. Nesta quarta dezena, nós apresentamos a Jesus as necessidades mais íntimas de cada um de nós. E por isso agora você apresenta a sua necessidade. Fale com Jesus agora, que ouve-nos em oração. Porque Jesus tudo pode, nós queremos também nesta dezena pedir por nossas famílias e em especial por todos aqueles que precisam de um trabalho. Jesus, nós pedimos por todo pai de família, por toda mãe de família, por todo jovem que precisa trabalhar. Nós pedimos, Senhor, que tua divina misericórdia, unida à tua divina providência, abra os caminhos para todos os trabalhadores que precisam hoje de um emprego. Rezemos com imensa confiança. Eterno Pai,
3: eu vos ofereço o corpo e o sangue, a alma e a divindade de vosso diletíssimo Filho, nosso Senhor Jesus Cristo, em expiação dos nossos pecados e os do mundo inteiro.
0: Pela sua dolorosa paixão,
4: tende misericórdia de nós e do mundo inteiro.
0: Pela sua dolorosa paixão,
4: tende misericórdia de nós e do mundo inteiro.
0: Pela sua dolorosa paixão,
4: tende misericórdia de nós e do mundo inteiro.
0: Pela sua dolorosa paixão,
4: tende misericórdia de nós e do mundo inteiro.
0: Pela sua dolorosa paixão,
4: tende misericórdia de nós e do mundo inteiro.
0: Pela sua dolorosa paixão,
4: tende misericórdia de nós e do mundo inteiro.
0: Pela sua dolorosa paixão, paixão.
4: Tende misericórdia de nós e do mundo inteiro.
0: Pela sua dolorosa paixão.
4: Tende misericórdia de nós e do mundo inteiro.
0: Pela sua dolorosa paixão.
4: Tende misericórdia de nós e do mundo inteiro.
0: Pela sua dolorosa paixão.
4: Tende misericórdia de nós e do mundo inteiro. Nesta quinta dezena, nós apresentamos a Jesus tudo aquilo que para nós não tem solução aos olhos humanos. Nesta dezena nós rezamos por aquilo que é impossível aos nossos olhos, mas não é para Jesus. Pedimos a Jesus pelas curas físicas, por todas aquelas enfermidades que diante da medicina não há cura, por todos os desenganados, por todos aqueles que passam nesse exato momento por muitas aflições e provações na própria carne. Nós pedimos, Jesus, cura, libertação, restauração, pelo poder da tua infinita misericórdia. Jesus, tu és a nossa solução. Nós pedimos por todas as causas impossíveis, pedimos a tua presença, pedimos a tua fortaleza e nós convidamos nesse instante você que reza conosco, que de maneira especial recorra à intercessão de Santa Faustina, aquela que foi e é a secretária da Divina Misericórdia. Jesus disse a Santa Faustina: peçam muito, muito mesmo, porque o meu desejo é dar muito. Faça seu pedido e reze com um coração feliz e repleto de confiança. Eterno Pai,
5: eu vos ofereço o corpo e o sangue, a alma e a divindade de vosso diletíssimo Filho, nosso Senhor Jesus Cristo, em expiação dos nossos pecados e os do mundo inteiro.
4: Pela sua dolorosa paixão,
0: tende misericórdia de nós e do mundo inteiro.
4: Pela sua dolorosa paixão,
0: tende misericórdia de nós e do mundo inteiro.
4: Pela sua dolorosa paixão,
0: tende misericórdia de nós e do mundo inteiro.
4: Pela sua dolorosa paixão,
0: tende misericórdia de nós e do mundo inteiro.
4: Pela sua dolorosa paixão,
0: tende misericórdia de nós e do mundo inteiro.
4: Pela sua dolorosa paixão,
0: tende misericórdia de nós e do mundo inteiro.
4: Pela sua dolorosa paixão,
0: tende misericórdia de nós e do mundo inteiro.
4: Pela sua dolorosa paixão,
0: tende misericórdia de nós e do mundo inteiro.
4: Pela sua dolorosa paixão,
0: tende misericórdia de nós e do mundo inteiro.
4: Pela sua dolorosa paixão,
0: tende misericórdia de nós e do mundo inteiro.
5: Deus Santo, Deus forte, Deus imortal, tende piedade de nós e do mundo inteiro. Deus Santo, Deus forte, Deus imortal, tende piedade de nós e do mundo inteiro. Deus Santo, Deus forte, Deus imortal, tende piedade de nós e do mundo inteiro.
0: Em nome do Pai, do Filho e do Espírito Santo.
4: Amém.

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Deus do céu, me dê forças. Jesus Cristo me deu o poder do bem. Nossa Senhora me dê coragem para esta luta eu vencer, sem morrer, sem enlouquecer, sem muito me abater. Deus pode, Deus quer esta batalha.

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1: Delícia celeste, pela virtude divina, precipitai no inferno a Satanás e a todos os espíritos malignos que andam pelo mundo para perder as almas. Amém. Ladainha de São Miguel Arcanjo. Senhor, tende piedade de nós.
2: Senhor, tende piedade de nós.
1: Jesus Cristo, tende piedade de nós.
2: Jesus Cristo, tende piedade de nós.
1: Senhor, tende piedade de nós.
2: Senhor, tende piedade de nós.
1: Jesus Cristo, ouvi-nos.
2: Jesus Cristo, ouvi-nos.
1: Jesus Cristo, atendei-nos.
2: Jesus Cristo, atendei-nos.
1: Pai Celeste, que sois Deus,
2: tende piedade de nós.
1: Filho Redentor do mundo, que sois Deus,
2: tende piedade de nós.
1: Espírito Santo, que sois Deus,
2: tende piedade de nós.
1: Trindade Santa, que sois o único Deus,
2: tende piedade de nós.
1: Santa Maria, Rainha dos Anjos,
2: rogai por nós.
1: São Miguel,
2: rogai por nós.
1: São Miguel, cheio da graça de Deus,
2: rogai por nós.
1: São Miguel, perfeito adorador do Verbo Divino,
2: rogai por nós.
1: São Miguel, coroado de honra e de glória,
2: rogai por nós.
1: São Miguel, poderosíssimo príncipe dos exércitos do Senhor,
2: rogai por nós.
1: São Miguel, porta e estandarte da Santíssima Trindade,
2: rogai por nós.
1: São Miguel, guardião do paraíso,
2: rogai por nós.
1: São Miguel, guia e consolador do povo israelita,
2: rogai por nós.
1: São Miguel, esplendor e fortaleza da Igreja Militante,
2: rogai por nós.
1: São Miguel, honra e alegria da Igreja Triunfante,
2: rogai por nós.
1: São Miguel, luz dos anjos,
2: rogai por nós.
1: São Miguel, baluarte dos cristãos,
2: rogai por nós.
1: São Miguel, força daqueles que combate pelo estandarte da cruz,
2: rogai por nós.
1: São Miguel, luz e conforto das almas no último momento da vida,
2: rogai por nós.
1: São Miguel, socorro muito certo,
2: rogai por nós.
1: São Miguel, nosso auxílio em todas as adversidades,
2: rogai por nós.
1: São Miguel, arauto da sentença eterna,
2: rogai por nós.
1: São Miguel, consolador das almas que estão no purgatório,
2: rogai por nós.
1: São Miguel, a quem o Senhor incumbiu de receber as almas que estão no purgatório,
2: rogai por nós.
1: São Miguel, nosso príncipe,
2: rogai por nós.
1: São Miguel, nosso advogado,
2: rogai por nós.
1: Cordeiro de Deus, que tirais o pecado do mundo,
2: perdoai-nos, Senhor.
1: Cordeiro de Deus, que tirais o pecado do mundo,
2: ouvi-nos, Senhor.
1: Cordeiro de Deus, que tirais o pecado do mundo,
2: tende piedade de nós, Senhor.
1: Rogai por nós, ó glorioso São Miguel, príncipe da Igreja de Cristo,
2: para que sejamos dignos de suas promessas. Amém.
1: Senhor Jesus, santificai-nos por uma bênção sempre nova. Concedei-nos, pela intercessão de São Miguel, essa sabedoria que nos ensina a juntar a riqueza do céu e a trocar os bens do tempo presente pelas da eternidade. Vós que viveis e reinais em todos os séculos dos séculos.
2: Amém.
1: Consagração a São Miguel Arcanjo. Ó príncipe nobilíssimo dos anjos, valoroso guerreiro do Altíssimo, zeloso defensor da glória do Senhor, terror dos espíritos rebeldes, amor e delícia de todos os anjos justos, meu diretíssimo arcanjo São Miguel, desejando eu fazer parte do número dos vossos devotos e servos, a vós hoje me consagro, me dou e me ofereço. Põe a mim próprio, a minha família e tudo o que me pertence debaixo da vossa poderosíssima proteção. É pequena a oferta do meu serviço, sendo como sou miserável e pecador, mas vós engrandecereis o afeto do meu coração. Recordai-vos que de hoje em diante estou debaixo do vosso sustento e devei assistir-me em toda a minha vida, obtendo-me o perdão de todos os meus muitos e graves pecados, a graça de amar a Deus de todo o coração, ao meu querido Salvador Jesus Cristo e à minha mãe Maria Santíssima, obtendo-me aqueles auxílios que me são necessários para obter a coroa da eterna glória. Defendei-me dos inimigos da alma, especialmente na hora da morte. Vinde, ó Príncipe gloriosíssimo, assisti-me na última luta e com a vossa arma poderosa, lançai para longe, precipitando no abismo do inferno, aquele anjo quebrador de promessa e soberba que um dia prostaste no combate no céu. São Miguel Arcanjo, defendei-nos do combate para que não pereçamos no supremo juízo. Amém. Amém.
3: Graças e louvores sejam dados a todo momento
1: ao Santíssimo e Diviníssimo Sacramento.
3: Graças e louvores sejam dados a todo momento
1: ao Santíssimo e Diviníssimo Sacramento.
3: Graças e louvores sejam dados a todo momento
1: ao Santíssimo e Diviníssimo Sacramento.
3: Meu Deus, eu creio, adoro, espero e amo-vos. E peço-vos perdão por aqueles que não creem, não adoram, não esperam e não vos amam. Meu Deus, eu creio, adoro, espero e amo-vos. E peço-vos perdão por aqueles que não creem, não adoram, não esperam e não vos amam. Meu Deus, eu creio, adoro, espero e amo-vos. E peço-vos perdão por aqueles que não creem, não adoram, não esperam e não vos amam. Estamos aqui reunidos em nome do Pai, do Filho e do Espírito Santo.
1: Amém.
3: Coloquemos as nossas intenções para o Santo Rosário de hoje. Colocamos pela vida do Papa Leão, sua vida, sua saúde, suas intenções. Pelos bispos do mundo inteiro. Coloque o nome do seu bispo diante de Jesus, da sua diocese. Coloque o meu bispo Dom José Negre, seu auxiliar Dom Marcelo, emérito Dom Fernando, pela diocese de Santo Amaro. Rezamos pelos sacerdotes do mundo inteiro. Pedimos a Deus santas vocações para a sua igreja. Rezo pelo meu Instituto dos Carmelitas, mensageiros do Espírito Santo, irmãos e irmãs. Rezo pela nossa fundadora, irmã Maria José do Espírito Santo. Rezamos pela santificação das famílias, pela santificação dos casais, pela conversão dos pecadores, pelas almas do purgatório, pela paz do mundo, por tantos países que estão em guerra, pelas necessidades da nossa nação, pelas pessoas e lugares vítimas de catástrofes naturais no mundo inteiro, pelos desempregados, pelos doentes, pelos sofredores, pela obra de Nossa Senhora de Guadalupe, por todos os que rezam este rosário conosco. Do fundo do teu coração, faça o teu pedido. Faça a tua prece.

0: Obrigado, Jesus, por mais um dia. Obrigado, Senhor, por mais um dia em sua presença. Obrigado, Senhor, por mais uma semana que se inicia. Dá-nos a graça, Senhor, de viver essa semana com todo o nosso coração, com toda a nossa alma. Obrigado, Jesus. Obrigado, Jesus. Bom dia, minha gente! Bom dia! Que alegria estarmos juntos! Mais uma semana, a última semana completa que nós estaremos juntos. Na outra semana nós temos mais somente 2 dias. Que alegria estarmos juntos. Convido você já ir ficando de pé. Vai dando um salto dessa cama, vai lavando seu rosto. Anda de um lugar para o outro para despertar. Se alguém da tua casa reza com você com muito carinho, acorda essa pessoa que reza com você, que falou, me acorda, quando você acordar, me acorda. Que alegria nós estarmos juntos. Que alegria nós estarmos juntos. Já pega o seu celular, vai compartilhando com seus amigos, nos seus grupos de WhatsApp. Essa semana nós vamos rezar por tantas causas. Hoje nós vamos rezar pela providência de Deus. Convido você aí ficando de pé. Que alegria. Quero acolher você que nos acompanha pelo Twitch, pelo X, pelo TikTok, pelo Instagram, pelo canal do YouTube, Facebook. Você que nos acompanha pela Rede Vida. Você que nos acompanha pela TV Canção Nova. Sejam bem-vindos. Que alegria estarmos juntos. Quero acolher os que rezam aqui comigo hoje. Jadson, Claudemir, Natan. Benícia, bom dia.
1: Sua bênção, Frei, bom dia.
0: Alegria estarmos juntos. Canta comigo.

Ergue teus braços para o Senhor e vai entregando a sua vida, vai entregando o seu coração nesta manhã, do jeitinho que Ele está, preocupado do jeito que Ele está, cansado do jeito que Ele está, abatido do jeito que Ele está. Entrega teu coração para o Senhor. Entrega as tuas preocupações para o Senhor. Entrega seus medos para o Senhor.

0: Com muita fé rezemos o nosso terço, nosso rosário, pelas suas causas, pelas causas do mundo inteiro. Creio em Deus Pai, Todo-Poderoso,
1: Criador do céu e da terra, e em Jesus Cristo, seu único Filho, nosso Senhor, que foi concebido pelo poder do Espírito Santo, nasceu da Virgem Maria, padeceu sobre Pôncio Pilatos, foi crucificado, morto e sepultado, desceu à mansão dos mortos, ressuscitou ao terceiro dia, subiu aos céus, está sentado à direita de Deus Pai Todo-Poderoso, donde há de vir a julgar os vivos e os mortos. Creio no Espírito Santo, na Santa Igreja Católica, na comunhão dos santos, na remissão dos pecados, na ressurreição da carne, na vida eterna. Amém.
0: Um Pai Nosso com três Ave Marias, em honra à Santíssima Trindade. Pai Nosso que estais no céu, santificado seja o vosso nome, venha a nós o vosso reino, seja feita a vossa vontade, assim na terra como no céu.
1: O pão nosso de cada dia nos dai hoje, perdoai-nos as nossas ofensas, assim como nós perdoamos a quem nos tem ofendido. E não nos deixeis cair em tentação, mas livrai-nos do mal. Amém.
0: Ave Maria, cheia de graça, o Senhor é convosco, bendita sois vós entre as mulheres, e bendito é o fruto do vosso ventre, Jesus.
1: Santa Maria, Mãe de Deus, rogai por nós, pecadores, agora e na hora de nossa morte. Amém.
0: Ave Maria, cheia de graça, o Senhor é convosco, bendita sois vós entre as mulheres, e bendito é o fruto do vosso ventre, Jesus.
1: Santa Maria, Mãe de Deus, rogai por nós, pecadores, agora e na hora de nossa morte. Amém.
0: Ave Maria, cheia de graça, o Senhor é convosco, bendita sois vós entre as mulheres, e bendito é o fruto do vosso ventre, Jesus.
1: Santa Maria, Mãe de Deus, rogai por nós, pecadores, agora e na hora de nossa morte. Amém.
0: Glória ao Pai, ao Filho e ao Espírito Santo.
1: Como era no princípio, agora e sempre. Amém.
0: Ó meu Jesus,
1: perdoai-nos, livrai-nos do fogo do inferno, levai as almas todas para o céu e socorrei principalmente as que mais precisarem da vossa misericórdia.
0: Se você tem o seu itinerário, nós estamos hoje na página 293. Minha gente, que alegria, nós estamos juntos mais uma semana. Essa semana será muito especial, alegria imensa estarmos juntos. Nós vamos meditar sobre a providência de Deus. Nosso texto base será Mateus capítulo 6, versículo 33. Buscai primeiro o reino de Deus e a sua justiça, e todas as coisas vos serão acrescentadas. Ou seja, hoje nós vamos rezar pela nossa vida financeira, pela sua vida financeira. Mas esse não é o mais importante da nossa vida. Isso é uma coisa que já precisa ficar clara desde o início. A finalidade da nossa vida não é o dinheiro. O primeiro da nossa vida não é o dinheiro. E quando você já entende isso, você vai colocando as coisas na sua devida ordem. Buscai primeiro o reino de Deus. Primeiro o reino, primeiro a sua alma, primeiro as coisas mais importantes. E com isso ninguém diz que o dinheiro não é importante, que o teu trabalho não é importante, que essas realidades não são importantes. Quando a Bíblia diz primeiro, não significa que o que vem depois não é importante, mas não pode ser o primeiro. Portanto, buscai em primeiro lugar o reino de Deus e a sua justiça. E as outras coisas vos serão acrescentadas. Neste primeiro mistério gozoso, nós contemplamos o anúncio do anjo Gabriel a Virgem Maria. Convido você a abrir sua palavra em Êxodo capítulo 16, versículo 4. Segundo livro da Bíblia, Êxodo 16, versículo 4. O Senhor disse a Moisés: vou fazer chover pão do alto do céu. O que está acontecendo aqui? O povo tinha sido libertado do Egito. Não é verdade? O povo tinha sido libertado do Egito. E lá eles viviam como escravos. mas lá eles comiam. Lá eles tinham comida, até porque para trabalhar muito eles tinham que comer. E quando eles são livres, quando eles são libertos através de Moisés, lembra Moisés que vai falar com o faraó, aquelas 10 pragas do Egito, e vai libertar o povo das mãos do faraó, aquele povo agora não tem comida mais. E esse povo começa a reclamar, esse povo começa a murmurar, mas nesse deserto não tem comida, esse deserto não tem nada, e muitas vezes a nossa vida é assim. Eu já quero dizer isso para você, cuidado com a murmuração. Se tem algo que atrapalha a providência de Deus na nossa vida é a murmuração, a reclamação. Você começa a reclamar do trabalho que tem, você começa a reclamar do patrão que você tem, de quem trabalha com você, e você começa a reclamar deste ou daquele, e você liga a televisão e já começa a ficar bravo, e você já começa a reclamar de tudo e de todos, e você vive uma vida reclamando, reclamando, reclamando, em vez de fazer o que Moisés faz. O povo reclama, e Moisés ora. O povo reclama, o que Moisés faz? Moisés vai falar com Deus. Deus, o povo não tem o que comer. E portanto, o Senhor disse a Moisés, veja, disse a Moisés, porque Moisés pergunta, porque Moisés vai orar, vou fazer chover pão do céu. Sairá o povo e colherá diariamente a porção de cada dia. Eu porei deste modo a prova, para ver se andará ou não segundo as minhas ordens. Olha que interessante. Deus cuida de você a cada dia. Deus faz chover a providência dele sobre você a cada dia. E muitas situações que acontecem na sua área financeira é muitas vezes uma prova. Eu porei desse modo a prova para ver se andará ou não segundo as minhas ordens. Senhor, dá-nos a graça de acreditar na sua providência. Senhor, dá-nos a graça de acreditar que o Senhor tem cuidado de nós. Veja que bonito, Deus tem cuidado deste povo. Os pensamentos de São Pedro Crisólogo, o maná era pão celestial que dispensava todo esforço humano. Olha que interessante, eles não trabalhavam por aquele pão vinha do céu, minha gente, caía como grão já recolhido, sem necessidade de semear ou ceifar. Deus provia diretamente do céu alimento para o seu povo, mostrando que é ele quem verdadeiramente sustenta os seus. É Deus quem te sustenta. É Deus quem cuida de você. Não pense que é o seu talento, não pense que é seu esforço, não pense que é você quem se sustenta, não pense que é você quem sustenta sua família. Lembre-se, quem te dá tudo é Deus. Não, mas sou eu quem trabalho, então, mas quem te deu esse coraçãozinho batendo para trabalhar? Deus. Quem te deu essa inteligência para você ter tantas ideias e criatividades? Deus. É Deus quem faz tudo. Deus faz chover do alto do céu a providência para a sua vida. É Deus quem faz todo dia o alimento estar na sua mesa. Pai nosso que estás no céu, santificado seja o vosso nome. Venha a nós o vosso reino, seja feita a vossa vontade, assim na terra como no céu.
1: O pão nosso de cada dia nos dai hoje, perdoai-nos as nossas ofensas, assim como nós perdoamos a quem nos tem ofendido. E não nos deixeis cair em tentação, mas livrai-nos do mal. Amém.
0: Ave Maria, cheia de graça, o Senhor é convosco. Bendita sois vós entre as mulheres, e bendito é o fruto do vosso ventre, Jesus.
1: Santa Maria, Mãe de Deus, rogai por nós, pecadores, agora e na hora de nossa morte. Amém.
0: Ave Maria, cheia de graça, o Senhor é convosco. Bendita sois vós entre as mulheres e bendito é o fruto do vosso ventre, Jesus.
1: Santa Maria, Mãe de Deus, rogai por nós, pecadores, agora e na hora de nossa morte. Amém.
0: Ave Maria, cheia de graça, o Senhor é convosco. Bendita sois vós entre as mulheres e bendito é o fruto do vosso ventre, Jesus.
1: Santa Maria, Mãe de Deus, rogai por nós, pecadores, agora e na hora de nossa morte. Amém.
0: Ave Maria, cheia de graça, o Senhor é convosco. Bendita sois vós entre as mulheres e bendito é o fruto do vosso ventre, Jesus.
1: Santa Maria, Mãe de Deus, rogai por nós, pecadores, agora e na hora de nossa morte. Amém.
0: Ave Maria, cheia de graça, o Senhor é convosco. Bendita sois vós entre as mulheres e bendito é o fruto do vosso ventre, Jesus.
1: Santa Maria, Mãe de Deus, rogai por nós, pecadores, agora e na hora de nossa morte. Amém.
0: Ave Maria, cheia de graça, o Senhor é convosco. Bendita sois vós entre as mulheres e bendito é o fruto do vosso ventre, Jesus.
1: Santa Maria, Mãe de Deus, rogai por nós, pecadores, agora e na hora de nossa morte. Amém.
0: Ave Maria, cheia de graça, o Senhor é convosco. Bendita sois vós entre as mulheres e bendito é o fruto do vosso ventre, Jesus.
1: Santa Maria, Mãe de Deus, rogai por nós, pecadores, agora e na hora de nossa morte. Amém.
0: Ave Maria, cheia de graça, o Senhor é convosco. Bendita sois vós entre as mulheres e bendito é o fruto do vosso ventre, Jesus.
1: Santa Maria, Mãe de Deus, rogai por nós, pecadores, agora e na hora de nossa morte. Amém.
0: Ave Maria, cheia de graça, o Senhor é convosco. Bendita sois vós entre as mulheres e bendito é o fruto do vosso ventre, Jesus.
1: Santa Maria, Mãe de Deus, rogai por nós, pecadores, agora e na hora de nossa morte. Amém.
0: Ave Maria, cheia de graça, o Senhor é convosco. Bendita sois vós entre as mulheres e bendito é o fruto do vosso ventre, Jesus.
1: Santa Maria, Mãe de Deus, rogai por nós, pecadores, agora e na hora de nossa morte. Amém.
0: Glória ao Pai, ao Filho e ao Espírito Santo.
1: Como era no princípio, agora e sempre. Amém.
0: Ó meu Jesus,
1: perdoai-nos, livrai-nos do fogo do inferno, levai as almas todas para o céu e socorrei principalmente as que mais precisarem da vossa misericórdia.
0: E no segundo mistério gozoso, nós contemplamos a visitação de Nossa Senhora, sua prima Santa Isabel. Abra sua Bíblia no Salmo 22, versículo 1. Salmo 22, versículo 1. O Senhor é meu pastor, nada me faltará. Salmo tão conhecido nosso. Convido você a repetir comigo. O Senhor é o meu pastor.
1: O Senhor é o meu pastor.
0: E nada me faltará.
1: E nada me faltará.
0: O Senhor é o pastor da minha família.
1: O Senhor é o pastor da minha família.
0: E nada faltará à minha família.
1: E nada faltará à minha família.
0: O Senhor é o meu pastor.
1: O Senhor é o meu pastor.
0: E nada me faltará.
1: E nada me faltará.
0: Meu irmão, minha irmã, assim como o pastor não deixa faltar água para sua ovelhinha, assim como o pastor não deixa faltar comida, assim como o pastor não deixa faltar descanso para sua ovelha, o pastor que é Deus cuida de você. Cuida de você a cada passo. Santo Agostinho vai dizer, quando dizes o Senhor é o meu pastor, não resta fundamento para confiares em ti mesmo. Olha que bonito isso. Quando eu digo o Senhor é o meu pastor, eu estou dizendo eu não confio em mim mesmo, não sou eu que cuido de mim mesmo. Não, a ovelha não se cuida de si mesma. Quem cuida dela é o pastor. Os pastos que este bom pastor preparou para ti não são tipos de ervas, mas as palavras de Deus e os seus mandamentos. Olha que bonito o Agostinho está dizendo. A ovelha come. E o que eu e você devemos comer? A palavra do Senhor, os mandamentos do Senhor. Pai nosso que estais no céu, santificado seja o vosso nome, venha a nós o vosso reino, seja feita a vossa vontade, assim na terra como no céu.
1: O pão nosso de cada dia nos dai hoje, perdoai-nos as nossas ofensas, assim como nós perdoamos a quem nos tem ofendido. E não nos deixeis cair em tentação, mas livrai-nos do mal. Amém.
0: Ave Maria, cheia de graça, o Senhor é convosco. Bendita sois vós entre as mulheres e bendito é o fruto do vosso ventre, Jesus.
1: Santa Maria, Mãe de Deus, rogai por nós, pecadores, agora e na hora de nossa morte. Amém.
0: Ave Maria, cheia de graça, o Senhor é convosco. Bendita sois vós entre as mulheres e bendito é o fruto do vosso ventre, Jesus.
1: Santa Maria, Mãe de Deus, rogai por nós, pecadores, agora e na hora de nossa morte. nossa morte. Amém.
0: Ave Maria, cheia de graça, o Senhor é convosco. Bendita sois vós entre as mulheres e bendito é o fruto do vosso ventre, Jesus.
1: Santa Maria, Mãe de Deus, rogai por nós, pecadores, agora e na hora de nossa morte. Amém.
0: Ave Maria, cheia de graça, o Senhor é convosco. Bendita sois vós entre as mulheres e bendito é o fruto do vosso ventre, Jesus.
1: Santa Maria, Mãe de Deus, rogai por nós, pecadores, agora e na hora de nossa morte. Amém.
0: Ave Maria, cheia de graça, o Senhor é convosco. Bendita sois vós entre as mulheres e bendito é o fruto do vosso ventre, Jesus.
1: Santa Maria, Mãe de Deus, rogai por nós, pecadores, agora e na hora de nossa morte. Amém.
0: Ave Maria, cheia de graça, o Senhor é convosco. Bendita sois vós entre as mulheres e bendito é o fruto do vosso ventre, Jesus.
1: Santa Maria, Mãe de Deus, rogai por nós, pecadores, agora e na hora de nossa morte. Amém.
0: Ave Maria, cheia de graça, o Senhor é convosco. Bendita sois vós entre as mulheres e bendito é o fruto do vosso ventre, Jesus.
1: Santa Maria, Mãe de Deus, rogai por nós, pecadores, agora e na hora de nossa morte. Amém.
0: Ave Maria, cheia de graça, o Senhor é convosco. Bendita sois vós entre as mulheres e bendito é o fruto do vosso ventre, Jesus.
1: Santa Maria, Mãe de Deus, rogai por nós, pecadores, agora e na hora de nossa morte. Amém.
0: Ave Maria, cheia de graça, o Senhor é convosco. Bendita sois vós entre as mulheres e bendito é o fruto do vosso ventre, Jesus.
1: Santa Maria, Mãe de Deus, rogai por nós, pecadores, agora e na hora de nossa morte. Amém.
0: Ave Maria, cheia de graça, o Senhor é convosco. Bendita sois vós entre as mulheres e bendito é o fruto do vosso ventre, Jesus.
1: Santa Maria, Mãe de Deus, rogai por nós, pecadores, agora e na hora de nossa morte. Amém.
0: Glória ao Pai, ao Filho e ao Espírito Santo.
1: Como era no princípio, agora e sempre. Amém.
0: Ó meu Jesus,
1: perdoai-nos, livrai-nos do fogo do inferno, levai as almas todas para o céu e socorrei principalmente as que mais precisarem da vossa misericórdia.
0: E no terceiro mistério gozoso, nós contemplamos o nascimento de Jesus em Belém. Abra sua Bíblia em Mateus capítulo 6, versículo 26. Mateus capítulo 6, versículo 26. Olhai as aves do céu, não semeiam nem ceifam, nem recolhem nos celeiros, e vosso Pai Celeste as alimenta. Não valeis vós muito mais que elas? Jesus está dizendo: olhe para os animais. Eu cuido dos animais, eu alimento os animais. Quanto mais de vocês. Amado irmão e amada irmã, que palavra linda. Deus não é aquele Deus que nos abandonou. Deus é aquele Deus que está preocupado com tudo. É claro que Deus está preocupado também com o seu alimento, Ele está preocupado com as suas necessidades materiais também. O mais importante são as necessidades espirituais, mas Deus também está preocupado com as necessidades materiais que você tem. São João Crisóstomo vai dizer: se Deus veste a erva efêmera com tanta beleza, quanto mais cuidará de vós, a quem deu alma, corpo, toda a criação, os profetas, a lei e o seu próprio Filho unigênito? O muito mais de que de Cristo revela o valor infinito que Deus atribui a cada um de nós. Você vale muito para Deus, minha gente. Você vale muito. Por quê? Porque a prova, qual é a prova? A prova é que Ele morreu na cruz por ti. Existe prova maior? Cuidado com esse negócio. Ah, Deus me esqueceu, Deus me abandonou, minha vida está um caos. Deus deu a vida por você. Você quer prova maior do que Ele te ama? Você quer prova maior que Ele cuida de ti? Você quer prova maior que Ele cuida da sua família? Deus, Ele cuida de você. No nascimento de Jesus, a situação é precária. Jesus vai nascer numa pobre casa. Maria e José confiam na providência divina. Pai nosso que estais no céu, santificado seja o vosso nome, venha a nós o vosso reino, seja feita a vossa vontade, assim na terra como no céu.
1: O pão nosso de cada dia nos dai hoje, perdoai-nos as nossas ofensas, assim como nós perdoamos a quem nos tem ofendido. E não nos deixeis cair em tentação, mas livrai-nos do mal. Amém.
0: Ave Maria, cheia de graça, o Senhor é convosco. Bendita sois vós entre as mulheres, e bendito é o fruto do vosso ventre, Jesus.
1: Santa Maria, Mãe de Deus, rogai por nós, pecadores, agora e na hora de nossa morte. Amém.
0: Ave Maria, cheia de graça, o Senhor é convosco. Bendita sois vós entre as mulheres, e bendito é o fruto do vosso ventre, Jesus.
1: Santa Maria, Mãe de Deus, rogai por nós, pecadores, agora e na hora de nossa morte. Amém.
0: Ave Maria, cheia de graça, o Senhor é convosco. Bendita sois vós entre as mulheres, e bendito é o fruto do vosso ventre, Jesus.
1: Santa Maria, Mãe de Deus, rogai por nós, pecadores, agora e na hora de nossa morte. Amém.
0: Ave Maria, cheia de graça, o Senhor é convosco. Bendita sois vós entre as mulheres, e bendito é o fruto do vosso ventre, Jesus.
1: Santa Maria, Mãe de Deus, rogai por nós, pecadores, agora e na hora de nossa morte. Amém.
0: Ave Maria, cheia de graça, o Senhor é convosco. Bendita sois vós entre as mulheres, e bendito é o fruto do vosso ventre, Jesus.
1: Santa Maria, Mãe de Deus, rogai por nós, pecadores, agora e na hora de nossa morte. Amém.
0: Ave Maria, cheia de graça, o Senhor é convosco. Bendita sois vós entre as mulheres, e bendito é o fruto do vosso ventre, Jesus.
1: Santa Maria, Mãe de Deus, rogai por nós, pecadores, agora e na hora de nossa morte. Amém.
0: Ave Maria, cheia de graça, o Senhor é convosco. Bendita sois vós entre as mulheres, e bendito é o fruto do vosso ventre, Jesus.
1: Santa Maria, Mãe de Deus, rogai por nós, pecadores, agora e na hora de nossa morte. Amém.
0: Ave Maria, cheia de graça, o Senhor é convosco. Bendita sois vós entre as mulheres, e bendito é o fruto do vosso ventre, Jesus.
1: Santa Maria, Mãe de Deus, rogai por nós, pecadores, agora e na hora de nossa morte. Amém.
0: Ave Maria, cheia de graça, o Senhor é convosco. Bendita sois vós entre as mulheres, e bendito é o fruto do vosso ventre, Jesus.
1: Santa Maria, Mãe de Deus, rogai por nós, pecadores, agora e na hora de nossa morte. Amém.
0: Ave Maria, cheia de graça, o Senhor é convosco. Bendita sois vós entre as mulheres, e bendito é o fruto do vosso ventre, Jesus.
1: Santa Maria, Mãe de Deus, rogai por nós, pecadores, agora e na hora de nossa morte. Amém.
0: Glória ao Pai, ao Filho e ao Espírito Santo.
1: Como era no princípio, agora e sempre. Amém.
0: Ó meu Jesus,
1: perdoai-nos, livrai-nos do fogo do inferno, levai as almas todas para o céu e socorrei principalmente as que mais precisarem da vossa misericórdia.
0: E no quarto mistério gozoso, nós contemplamos a apresentação do menino Jesus no templo e a purificação de Nossa Senhora. Mateus capítulo 6, versículo de 31 a 33. Mateus 6, de 31 a 33. Não vos aflijais, nem digais, que comeremos, que beberemos, com que nos vestiremos. Irmão e irmã, Deus está pedindo algo para você. Cuidado para você não viver ansioso. Cuidado para você não viver aflito por causa de bens materiais. Aqui você podia colocar qualquer palavra: com que eu vou pagar a faculdade dos meus filhos, com que eu vou pagar a escola dos meus filhos, como é que eu vou pagar o aluguel deste mês, como é que eu vou fazer isso, como é que vou fazer aquilo. E a Bíblia está dizendo: não vos aflijais, que todas essas coisas não aflijam a sua alma. Veja, isso não quer dizer que eu não vou correr atrás, isso não quer dizer que eu não vou trabalhar, isso não quer dizer que eu não vou fazer alguma coisa. Sim, eu vou fazer alguma coisa, mas a palavra de Deus está dizendo: não vos aflija, não deixa que isso perturbe teu coração, não deixa que isso perturbe a sua alma. E a palavra é dura, são os pagãos que se preocupam com tudo isso. Ora, vosso Pai Celeste sabe que necessitais de tudo isto. Veja, e aqui não é o supérfluo, aqui é o necessário. Porque às vezes na nossa vida a gente vai atrás do supérfluo. Cuidado para você não pedir para Deus o supérfluo, viu? Porque às vezes a gente está pedindo para Deus o que a gente não precisa. Ai, ai, ai, ai, ai, cuidado com isso. Cuidado de não pedir para Deus o que você não precisa. Veja que aqui não é o supérfluo, aqui é o que é necessário. Deus sabe o que você necessita. E se você necessita, pode ter certeza. É como se a palavra de Deus estivesse te dizendo, o teu pai está vendo, o teu pai está cuidando. Mas cuidado, não aflija o seu coração. Não aflija o teu coração. Quantas pessoas com corações aflitos, com coração angustiado, com coração triste... Santo Agostinho vai dizer, Jesus deixa claro que estas coisas não devem ser buscadas como nosso bem final. Veja, essas coisas não podem ser buscadas como finalidade, mas como necessidades. Ao dizer que cada uma deve ser buscada primeiro, indica que a outra é de importância secundária. A primeira deve ser buscada como nosso bem. A segunda como algo necessário, e o necessário deve ser buscado em função do bem. A finalidade da minha vida é Deus. A finalidade da minha vida é o céu. E todas as coisas que eu necessito nesta vida, até mesmo de bens materiais, precisam entrar na minha vida se me ajudam a buscar o meu bem superior, que é o céu. Pai nosso que estais no céu, santificado seja o vosso nome, venha a nós o vosso reino, seja feita a vossa vontade, assim na terra como no céu.
1: O pão nosso de cada dia nos dai hoje, perdoai-nos as nossas ofensas, assim como nós perdoamos a quem nos tem ofendido. E não nos deixeis cair em tentação, mas livrai-nos do mal. Amém.
0: Ave Maria, cheia de graça, o Senhor é convosco. Bendita sois vós entre as mulheres e bendito é o fruto do vosso ventre, Jesus.
1: Santa Maria, Mãe de Deus, rogai por nós, pecadores, agora e na hora de nossa morte. Amém.
0: Ave Maria, cheia de graça, o Senhor é convosco. Bendita sois vós entre as mulheres e bendito é o fruto do vosso ventre, Jesus.
1: Santa Maria, Mãe de Deus, rogai por nós, pecadores, agora e na hora de nossa morte. Amém.
0: Ave Maria, cheia de graça, o Senhor é convosco. Bendita sois vós entre as mulheres e bendito é o fruto do vosso ventre, Jesus.
1: Santa Maria, Mãe de Deus, rogai por nós, pecadores, agora e na hora de nossa morte. Amém.
0: Ave Maria, cheia de graça, o Senhor é convosco. Bendita sois vós entre as mulheres e bendito é o fruto do vosso ventre, Jesus.
1: Santa Maria, Mãe de Deus, rogai por nós, pecadores, agora e na hora de nossa morte. Amém.
0: Ave Maria, cheia de graça, o Senhor é convosco. Bendita sois vós entre as mulheres e bendito é o fruto do vosso ventre, Jesus.
1: Santa Maria, Mãe de Deus, rogai por nós, pecadores, agora e na hora de nossa morte. Amém.
0: Ave Maria, cheia de graça, o Senhor é convosco. Bendita sois vós entre as mulheres e bendito é o fruto do vosso ventre, Jesus.
1: Santa Maria, Mãe de Deus, rogai por nós, pecadores, agora e na hora de nossa morte. Amém.
0: Ave Maria, cheia de graça, o Senhor é convosco. Bendita sois vós entre as mulheres e bendito é o fruto do vosso ventre, Jesus.
1: Santa Maria, Mãe de Deus, rogai por nós, pecadores, agora e na hora de nossa morte. Amém.
0: Ave Maria, cheia de graça, o Senhor é convosco. Bendita sois vós entre as mulheres e bendito é o fruto do vosso ventre, Jesus.
1: Santa Maria, Mãe de Deus, rogai por nós, pecadores, agora e na hora de nossa morte. Amém.
0: Ave Maria, cheia de graça, o Senhor é convosco. Bendita sois vós entre as mulheres e bendito é o fruto do vosso ventre, Jesus.
1: Santa Maria, Mãe de Deus, rogai por nós, pecadores, agora e na hora de nossa morte. Amém.
0: Ave Maria, cheia de graça, o Senhor é convosco. Bendita sois vós entre as mulheres e bendito é o fruto do vosso ventre, Jesus.
1: Santa Maria, Mãe de Deus, rogai por nós, pecadores, agora e na hora de nossa morte. Amém.
0: Glória ao Pai, ao Filho e ao Espírito Santo.
1: Como era no princípio, agora e sempre. Amém.
0: Ó meu Jesus,
1: perdoai-nos, livrai-nos do fogo do inferno, levai as almas todas para o céu e socorrei principalmente as que mais precisarem da vossa misericórdia.
0: E no quinto mistério gozoso nós contemplamos a perda, o encontro do menino Jesus no templo. Mateus capítulo 6, versículo 33. Mateus 6, 33. Buscai em primeiro lugar o reino de Deus e a sua justiça e todas essas coisas vos serão dadas em acréscimo. Dos pensamentos de São João Crisóstomo, Cristo nos revela que nem nossos cuidados, nem nossos trabalhos produzem frutos por si mesmo. É a providência de Deus que sustenta todas as coisas. Eu quero que você entenda isso. É a providência de Deus que sustenta todas as coisas. Não é você. Quem sustenta o sol é Deus, é a providência de Deus. Quem sustenta a lua, as estrelas, é Deus. Quem sustenta os planetas é Deus. Quem sustenta tudo é Deus. Se Deus parar de sustentar o mundo, minha gente, o mundo acaba. Quem sustenta você na existência é Deus. É Deus que faz você... Não é Deus que faz você acordar, é Deus que faz você viver. Se Deus tirar a mão sobre você, você apaga, você deixa de viver, você volta ao pó. Como diz Atos dos Apóstolos, nele nos movemos, existimos. Veja, nele nos movemos, existimos e somos. Ou seja, se Deus tirar a sua mão de mim, não sobra nada. Deus sustenta todas as coisas com a sua providência, todas as coisas. Nada escapa de Deus. Nenhuma folha cai de uma árvore sem a permissão de Deus. Nenhum cabelo cai da sua cabeça sem a permissão de Deus. Deus cuida de tudo. Então cuidado para você não achar que é você, é a sua capacidade, é o seu trabalho, que bom que você se dedica, que bom que você acorda cedo, que bom que você estuda, que bom que você é uma pessoa dedicada e você colaborou com Deus, você colaborou com Deus. Continue. Mas cuidado para não atribuir o mérito a si mesmo. É a providência de Deus que sustenta todas as coisas, por isso devemos direcionar todo o nosso empenho ao reino, confiando que o Pai cuida de tudo o resto. Pai nosso que estais no céu, santificado seja o vosso nome, venha a nós o vosso reino, seja feita a vossa vontade, assim na terra como no céu.
1: O pão nosso de cada dia nos dai hoje, perdoai-nos as nossas ofensas, assim como nós perdoamos a quem nos tem ofendido. E não nos deixeis cair em tentação, mas livrai-nos do mal. Amém. Ave Maria, cheia de graça, o Senhor é convosco. Bendita sois vós entre as mulheres. Bendito é o fruto do vosso ventre, Jesus. Santa Maria, Mãe de Deus, rogai por nós, pecadores, agora e na hora de nossa morte. Amém. Ave Maria, cheia de graça, o Senhor é convosco. Bendita sois vós entre as mulheres. Bendito é o fruto do vosso ventre, Jesus. Santa Maria, Mãe de Deus, rogai por nós, pecadores, agora e na hora de nossa morte. Amém. Ave Maria, cheia de graça, o Senhor é convosco. Bendita sois vós entre as mulheres. Bendito é o fruto do vosso ventre, Jesus. Santa Maria, Mãe de Deus, rogai por nós, pecadores, agora e na hora de nossa morte. Amém. Ave Maria, cheia de graça, o Senhor é convosco. Bendita sois vós entre as mulheres. Bendito é o fruto do vosso ventre, Jesus. Santa Maria, Mãe de Deus, rogai por nós, pecadores, agora e na hora de nossa morte. Amém. Ave Maria, cheia de graça, o Senhor é convosco. Bendita sois vós entre as mulheres. Bendito é o fruto do vosso ventre, Jesus. Santa Maria, Mãe de Deus, rogai por nós, pecadores, agora e na hora de nossa morte. Amém. Ave Maria, cheia de graça, o Senhor é convosco. Bendita sois vós entre as mulheres. Bendito é o fruto do vosso ventre, Jesus. Santa Maria, Mãe de Deus, rogai por nós, pecadores, agora e na hora de nossa morte. Amém. Ave Maria, cheia de graça, o Senhor é convosco. Bendita sois vós entre as mulheres. Bendito é o fruto do vosso ventre, Jesus. Santa Maria, Mãe de Deus, rogai por nós, pecadores, agora e na hora de nossa morte. Amém. Ave Maria, cheia de graça, o Senhor é convosco. Bendita sois vós entre as mulheres. Bendito é o fruto do vosso ventre, Jesus. Santa Maria, Mãe de Deus, rogai por nós, pecadores, agora e na hora de nossa morte. Amém. Ave Maria, cheia de graça, o Senhor é convosco. Bendita sois vós entre as mulheres. Bendito é o fruto do vosso ventre, Jesus. Santa Maria, Mãe de Deus, rogai por nós, pecadores, agora e na hora de nossa morte. Amém. Ave Maria, cheia de graça, o Senhor é convosco. Bendita sois vós entre as mulheres. Bendito é o fruto do vosso ventre, Jesus. Santa Maria, Mãe de Deus, rogai por nós, pecadores, agora e na hora de nossa morte. Amém. Glória ao Pai, ao Filho e ao Espírito Santo, como era no princípio, agora e sempre. Amém. Ó meu Jesus, perdoai-nos, livrai-nos do fogo do inferno, levai as almas todas para o céu e socorrei principalmente as que mais precisarem da vossa misericórdia.
0: Glória a Deus, minha gente, 4h47 da manhã, horário de Brasília. Quero convidar você a ficar de pé, fica de pé na sua casa. Dá aquela espreguiçada, que alegria estarmos juntos. Minha gente, tá acabando, hein? Tá acabando os 40 dias com São Miguel Arcanjo. Vamos aproveitar essa última semana completa, né? Essa última semana completa. Vamos aproveitar essa última semana completa, né? Essa última semana completa.

Ah, se até os pastores humanos cuidam das suas ovelhas, quanto mais Deus não vai cuidar de nós. Eu quero dizer para você, Deus está cuidando de você, Deus está cuidando da sua família. E aquilo que é necessário, Ele já está providenciando. Amém? Aquilo que é necessário, Ele já está providenciando. Aquilo que é supérfluo, não, aquilo que é supérfluo, talvez você peça coisas que você não precisa. Essas Deus muitas vezes não vai te dar. São Tiago vai dizer isso, né? Por que que vocês pedem e não recebem? Ah, porque vocês pedem mal. Vocês pedem de acordo com as suas paixões. Ah, então por causa das minhas paixões eu peço o que eu não deveria pedir. Mas se você pede aquilo que você precisa, ah, Deus só está esperando o tempo certo, a hora certa. Se é necessário, Deus vai te dar. Porque Ele é Deus, Ele é o Deus que cuida de você.

coloca a mão no seu coração. Ah, como é bom ser cuidado por Deus. Deus cuida de você. Até mesmo quando você não vê, até mesmo quando você não percebe, é Deus quem está cuidando de tudo. E até mesmo as coisas que vão dando errado, muitas vezes está, Deus sabe tirar disso coisas boas para você. Deus é aquele que cuida de você nos mínimos detalhes, nos mínimos detalhes. Aquela cirurgia que você conseguiu foi Deus. Quando você passou naquele curso foi Deus. Quando você passou naquela prova foi Deus. Quando você encontrou aquela pessoa foi Deus. É Deus cuidando de nós o tempo todo. É Deus cuidando de nós o tempo todo.

Deus já está cuidando do seu dia de hoje, sabia? Você nem sabe o que você vai viver, você nem sabe o que vai acontecer. Ah, mas Deus já está cuidando. E do seu dia de amanhã também. Porque você não tem acesso ao seu amanhã, né? Deus já tem. E Deus já está cuidando. Deus já está cuidando.

0: E neste primeiro mistério luminoso nós contemplamos o batismo de Jesus no Rio Jordão.
1: Abre a sua Bíblia em Mateus 7, 11. Mateus capítulo 7, versículo 11. Se vós, pois, que sois maus, sabeis dar boas coisas aos vossos filhos, quanto mais o vosso Pai Celeste dará boas coisas aos que lhe pedirem. Amados irmãos e irmãs, nessas madrugadas Deus está nos ensinando a ser dependente dEle. Porque se os nossos pais terrenos sabem o que é bom para os filhos, imagine o Pai do Céu. Eu até me lembrei, esses dias eu estava no hospital e chegou um irmão de rua. E o médico, aquele médico, ele me chamou muita atenção, ele com coração imenso. Ele não queria aceitar, o irmão de rua não queria aceitar o tratamento, a medicação. Aí ele falou, eu tenho que dar um remédio para ele dormir, porque eu preciso cuidar dele. Esse é o cuidado de Deus. Se nós, seres humanos, conseguimos cuidar do outro, imagina o Pai do Céu. Nessa madrugada é para nós abandonar, se entregar. Você que hoje o seu coração está inquieto, você está preocupado, apresente ao Senhor, entregue a Ele, confie a Ele. Ele sabe o que é melhor para você, Ele sabe o que é melhor para nós. Nos pensamentos de São Cirílio, disse assim: se nós, cuja a mente é inclinada ao mal, sabemos dar boas coisas aos nossos filhos, quanto mais o Pai Celeste, cuja bondade é constante e dará graça espiritual a quem lhe pedir. Essa graça é boa em tudo e torna abençoado a quem recebe. No batismo, a voz do Pai anuncia o maior dom do seu Filho único. Precisamos ser inteiramente dependente do Senhor. Sem Ti nada podemos fazer. Sem Ele nada podemos fazer. Que nós podemos assim abrir o nosso coração e fazer como Nossa Senhora respondeu: faça-se em mim a Tua vontade, Senhor. Cumpra-se em mim o Teu querer. O Senhor sabe o que é melhor para mim. Não precisamos determinar, eu quero isso, aquilo. Não, Senhor, faça a Tua vontade, não a minha vontade. Porque muitas vezes a nossa vontade é totalmente contrária à vontade dEle. Pai nosso que está no céu, santificado seja o vosso nome. Venha a nós o vosso reino. Seja feita a vossa vontade, assim na terra como no céu.
0: O pão nosso de cada dia nos dai hoje, perdoai-nos as nossas ofensas, assim como nós perdoamos a quem nos tem ofendido, e não nos deixeis cair em tentação, mas livrai-nos do mal. Amém.
1: Ave Maria, cheia de graça, o Senhor é convosco. Bendita sois vós entre as mulheres. Bendito é o fruto do vosso ventre, Jesus.
0: Santa Maria, Mãe de Deus, rogai por nós, pecadores, agora e na hora de nossa morte. Amém.
1: Ave Maria, cheia de graça, o Senhor é convosco. Bendita sois vós entre as mulheres. Bendito é o fruto do vosso ventre, Jesus.
0: Santa Maria, Mãe de Deus, rogai por nós, pecadores, agora e na hora de nossa morte. Amém.
1: Ave Maria, cheia de graça, o Senhor é convosco. Bendita sois vós entre as mulheres. Bendito é o fruto do vosso ventre, Jesus.
0: Santa Maria, Mãe de Deus, rogai por nós, pecadores, agora e na hora de nossa morte. Amém.
1: Ave Maria, cheia de graça, o Senhor é convosco. Bendita sois vós entre as mulheres. Bendito é o fruto do vosso ventre, Jesus.
0: Santa Maria, Mãe de Deus, rogai por nós, pecadores, agora e na hora de nossa morte. Amém.
1: Ave Maria, cheia de graça, o Senhor é convosco. Bendita sois vós entre as mulheres. Bendito é o fruto do vosso ventre, Jesus.
0: Santa Maria, Mãe de Deus, rogai por nós, pecadores, agora e na hora de nossa morte. Amém.
1: Ave Maria, cheia de graça, o Senhor é convosco. Bendita sois vós entre as mulheres. Bendito é o fruto do vosso ventre, Jesus.
0: Santa Maria, Mãe de Deus, rogai por nós, pecadores, agora e na hora de nossa morte. Amém.
1: Ave Maria, cheia de graça, o Senhor é convosco. Bendita sois vós entre as mulheres. Bendito é o fruto do vosso ventre, Jesus.
0: Santa Maria, Mãe de Deus, rogai por nós, pecadores, agora e na hora de nossa morte. Amém.
1: Ave Maria, cheia de graça, o Senhor é convosco. Bendita sois vós entre as mulheres. Bendito é o fruto do vosso ventre, Jesus.
0: Santa Maria, Mãe de Deus, rogai por nós, pecadores, agora e na hora de nossa morte. Amém.
1: Ave Maria, cheia de graça, o Senhor é convosco. Bendita sois vós entre as mulheres. Bendito é o fruto do vosso ventre, Jesus.
0: Santa Maria, Mãe de Deus, rogai por nós, pecadores, agora e na hora de nossa morte. Amém.
1: Ave Maria, cheia de graça, o Senhor é convosco. Bendita sois vós entre as mulheres. Bendito é o fruto do vosso ventre, Jesus.
0: Santa Maria, Mãe de Deus, rogai por nós, pecadores, agora e na hora de nossa morte. Amém.
1: Glória ao Pai, ao Filho e ao Espírito Santo.
0: Como era no princípio, agora e sempre. Amém.
1: Ó meu Jesus, perdoai-nos, livrai-nos do fogo do inferno. Levai as almas todas para o céu. E socorrei principalmente as que mais precisarem da vossa misericórdia.
0: E no segundo mistério luminoso, nós contemplamos o milagre de Jesus nas bodas de Caná. Lucas capítulo 12, versículo 33. Lucas 12, 33. Vendei o que possuís e dai esmolas. Fazei para vós bolsas que não se gastam, um tesouro inesgotável nos céus, onde não chega o ladrão e a traça não o destrói. São Cirilo de Alexandria disse: a riqueza mundana tem muitos inimigos. Há numerosos ladrões, e este nosso mundo está cheio de opressores. Alguns saqueiam por meios secretos, enquanto outros usam de violência, mas ninguém pode causar dano à riqueza depositada lá em cima, no céu. Deus é o seu guardião e ele não dorme. Essa palavra vem nos orientar que nós temos que nos preocupar também em juntar riquezas no céu. A nossa vida não pode ser nesta terra só querer juntar riquezas nesta terra. A gente precisa viver uma vida buscando riquezas no céu. Aonde não chega o ladrão e a traça não destrói, ou seja, as riquezas deste mundo são passageiras, transitórias e frágeis. Precisamos colocar uma riqueza no céu. Eu convido você a estender suas mãos para Jesus, porque eu quero aproveitar este mistério. Este mistério da providência de Deus, porque neste mistério nós contemplamos aquele casal que faltou vinho na sua festa. Faltou algo material. E eu quero convidar você a apresentar para Deus o que está faltando agora na tua vida. O que está faltando? Aqueles noivos, provavelmente eles falavam: gente, não tem mais vinho. Fala para o Senhor o que está faltando dentro da sua casa, que é necessário. Não pede o supérfluo, não, mas pede o necessário. Pede o necessário. Quantas pessoas estão aqui pedindo que Deus ajude a pagar seu aluguel? Quantas pessoas, não é luxo, precisam de um carrinho para trabalhar? Está tão difícil para você. Quantas pessoas estão pedindo agora um dinheiro que está travado na justiça? Quantas pessoas estão precisando ganhar causas para que aquele dinheiro salve tantas realidades na sua vida? O que está faltando? Qual é o vinho que está faltando? Eu quero pedir Nossa Senhora, Nossa Senhora de Guadalupe, agora, que a Senhora possa interceder a Jesus. Como a Senhora intercedeu nas bodas de Caná, como a Senhora intercedeu nas bodas de Caná por este casal que não tinha mais vinho, que a Senhora agora possa interceder por tantos filhos da Senhora que estão agora dizendo: não tem isto na minha casa. E não é coisa supérflua, são coisas necessárias, coisas necessárias. Intercede por nós, Virgem Maria. E olha o carinho de Deus. Alguém poderia dizer: ah, mas não tem, a festa acabou vinho? Ah, dá água para todo mundo. Mas Deus, ele se preocupa com os mínimos detalhes. Então, se é necessário para você, se é necessário para sua família, se é necessário para o seu casamento, não se preocupe em pedir, não se preocupe em dizer: Deus, isso é necessário, não é supérfluo, não é luxo, não, não, é necessário. Pede para Deus. Eu peço pela intercessão de Nossa Senhora de Guadalupe, que a providência de Deus se manifeste neste lar. Eu decreto a partir de hoje a bênção do vinho novo sobre a tua casa. Eu proclamo no dia de hoje que talhas vazias sejam preenchidas na tua casa. Que a providência de Deus seja abundante. Assim como depois o mestre Sala provou daquele vinho e disse: nossa, mas agora o vinho é melhor do que antes. Sim, e que agora as bênçãos de Deus sejam maiores do que antes você vivia. Por isso diga comigo: Senhor Jesus.
1: Senhor Jesus.
0: Eu consagro toda a minha vida.
1: Eu consagro toda a minha vida.
0: Todos os meus bens.
1: Todos os meus bens.
0: Toda a minha vida financeira.
1: Toda a minha vida financeira.
0: E tudo aquilo que falta na minha família.
1: E tudo aquilo que falta na minha família.
0: De realidades materiais.
1: De realidades materiais.
0: Eu coloco diante de ti.
1: Eu coloco diante de ti.
0: Porque tu sabes se é necessário para mim.
1: Porque tu sabes se é necessário para mim.
0: Se é necessário para minha família.
1: Se é necessário para minha família.
0: Se for da tua vontade.
1: Se for da tua vontade.
0: Se for da tua vontade.
1: Se for da tua vontade.
0: Faz um milagre.
1: Faz um milagre.
0: Tem muita gente que está precisando de um verdadeiro milagre. E eu falo para você o que a Nossa Senhora falou para eles: fazei tudo o que ele vos disser. Faça tudo o que Jesus te pedir. Pai nosso que estais no céu, santificado seja o vosso nome. Venha a nós o vosso reino. Seja feita a vossa vontade, assim na terra como no céu.
1: O pão nosso de cada dia nos dai hoje. Perdoai-nos as nossas ofensas, assim como nós perdoamos a quem nos tem ofendido. E não nos deixeis cair em tentação, mas livrai-nos do mal. Amém.
0: Ave Maria, cheia de graça, o Senhor é convosco. Bendita sois vós entre as mulheres, e bendito é o fruto do vosso ventre, Jesus.
1: Santa Maria, Mãe de Deus, rogai por nós, pecadores, agora e na hora de nossa morte. Amém.
0: Ave Maria, cheia de graça, o Senhor é convosco. Bendita sois vós entre as mulheres, e bendito é o fruto do vosso ventre, Jesus.
1: Santa Maria, Mãe de Deus, rogai por nós, pecadores, agora e na hora de nossa morte. Amém.
0: Ave Maria, cheia de graça, o Senhor é convosco. Bendita sois vós entre as mulheres, e bendito é o fruto do vosso ventre, Jesus.
1: Santa Maria, Mãe de Deus, rogai por nós, pecadores, agora e na hora de nossa morte. Amém.
0: Ave Maria, cheia de graça, o Senhor é convosco. Bendita sois vós entre as mulheres, e bendito é o fruto do vosso ventre, Jesus.
1: Santa Maria, Mãe de Deus, rogai por nós, pecadores, agora e na hora de nossa morte. Amém.
0: Ave Maria, cheia de graça, o Senhor é convosco. Bendita sois vós entre as mulheres, e bendito é o fruto do vosso ventre, Jesus.
1: Santa Maria, Mãe de Deus, rogai por nós, pecadores, agora e na hora de nossa morte. Amém.
0: Ave Maria, cheia de graça, o Senhor é convosco. Bendita sois vós entre as mulheres, e bendito é o fruto do vosso ventre, Jesus.
1: Santa Maria, Mãe de Deus, rogai por nós, pecadores, agora e na hora de nossa morte. Amém.
0: Ave Maria, cheia de graça, o Senhor é convosco. Bendita sois vós entre as mulheres, e bendito é o fruto do vosso ventre, Jesus.
1: Santa Maria, Mãe de Deus, rogai por nós, pecadores, agora e na hora de nossa morte. Amém.
0: Ave Maria, cheia de graça, o Senhor é convosco. Bendita sois vós entre as mulheres, e bendito é o fruto do vosso ventre, Jesus.
1: Santa Maria, Mãe de Deus, rogai por nós, pecadores, agora e na hora de nossa morte. Amém.
0: Ave Maria, cheia de graça, o Senhor é convosco. Bendita sois vós entre as mulheres, e bendito é o fruto do vosso ventre, Jesus.
1: Santa Maria, Mãe de Deus, rogai por nós, pecadores, agora e na hora de nossa morte. Amém.
0: Ave Maria, cheia de graça, o Senhor é convosco. Bendita sois vós entre as mulheres, e bendito é o fruto do vosso ventre, Jesus.
1: Santa Maria, Mãe de Deus, rogai por nós, pecadores, agora e na hora de nossa morte. Amém.
0: Glória ao Pai, ao Filho e ao Espírito Santo.
1: Como era no princípio, agora e sempre. Amém.
0: Ó meu Jesus.
1: Perdoai-nos, livrai-nos do fogo do inferno, levai as almas todas para o céu e socorrei principalmente as que mais precisarem da vossa misericórdia.
0: E no terceiro mistério luminoso, nós contemplamos o anúncio do reino de Deus e o convite à conversão. Lucas 19:8. Zaqueu, entretanto, de pé diante do Senhor, disse-lhe: Senhor, vou dar a metade dos meus bens aos pobres, e se tiver defraudado alguém, restituirei o quádruplo. Meu irmão e minha irmã, se você quer bênção financeira na sua vida, não deixe entrar a fraude. Eu convido você agora a se avaliar. E se você quer bênção na sua vida financeira, não defraude ninguém. que mérito tem enriquecer, defraudando as pessoas, enganando as pessoas, defraudando as leis, dando um jeitinho, fazendo a coisa errada por debaixo dos panos. Cuidado em caminhar assim. Porque aquele que faz fraude é sempre a mesma coisa. Ele acha que nunca vai ser descoberto. E muitas vezes a tua empresa está caminhando pela fraude, você sabe disso. E muitas vezes não sei na onde, lá no seu negócio, lá no seu trabalho, uma coisinha simples, o seu mercadinho e não sei o quê. Cuidado com a fraude. Se você quer bênção financeira, não brinca com essas coisas. Então veja como é incoerente. Eu quero a bênção financeira, mas eu defraudo as pessoas. Isso não tem nexo? Isso não tem nexo? Não tem nexo pedir: Deus, abençoa a minha vida para que eu roube mais gente. Não tem nexo. Imagina como é que Deus escuta essa oração. Deus, abençoa a minha vida para que eu roube mais pessoas, para que eu prejudique mais pessoas. Imagina Deus ouvindo uma oração dessa. Só que talvez você até agora não tinha se conscientizado. Portanto, se você é honesto, nos mínimos detalhes você vai continuar sendo. Vai pedir a graça de Deus para continuar sendo honesto nas coisas grandes e nas coisas pequenas. E você que estava indo já pelo caminho da desonestidade, você pode pedir perdão a Deus agora. Deus agora quer te perdoar. Como Zaqueu, se eu roubei alguém, eu vou devolver 4 vezes mais. E se você estava caminhando por fraudes grandes ou por fraudes pequenas, pequenas fraudes, pequenas vantagens, peça perdão agora a Deus. E diga: eu vou colocar um fim nisto. Eu vou colocar um fim nisso no meu trabalho, na minha empresa, nos meus negócios. Eu vou colocar um fim nisto. E se você não pode colocar um fim nisso porque você não é o chefe, então você pode se afastar disso. Você pode não receber mais o benefício disso. Porque às vezes você não era o chefe da situação lá no seu trabalho, lá no seu negócio, mas você recebia. Você também era uma das pessoas que eram beneficiadas. Você vai dizer: olha, a partir de agora eu não quero mais, eu estou indo por outro caminho. O caminho da bênção. Pede perdão a Deus se você defraudou alguém. Pede perdão, porque talvez muita gente foi prejudicada. Pai nosso que estais no céu, santificado seja o vosso nome, venha a nós o vosso reino, seja feita a vossa vontade assim na terra como no céu.
1: O pão nosso de cada dia nos dai hoje, perdoai-nos as nossas ofensas, assim como nós perdoamos a quem nos tem ofendido, e não nos deixeis cair em tentação, mas livrai-nos do mal. Amém.
0: Ave Maria, cheia de graça, o Senhor é convosco, bendita sois vós entre as mulheres, e bendito é o fruto do vosso ventre, Jesus.
1: Santa Maria, Mãe de Deus, rogai por nós, pecadores, agora e na hora de nossa morte. Amém.
0: Ave Maria, cheia de graça, o Senhor é convosco, bendita sois vós entre as mulheres, e bendito é o fruto do vosso ventre, Jesus.
1: Santa Maria, Mãe de Deus, rogai por nós, pecadores, agora e na hora de nossa morte. Amém.
0: Ave Maria, cheia de graça, o Senhor é convosco, bendita sois vós entre as mulheres, e bendito é o fruto do vosso ventre, Jesus.
1: Santa Maria, Mãe de Deus, rogai por nós, pecadores, agora e na hora de nossa morte. Amém.
0: Ave Maria, cheia de graça, o Senhor é convosco, bendita sois vós entre as mulheres, e bendito é o fruto do vosso ventre, Jesus.
1: Santa Maria, Mãe de Deus, rogai por nós, pecadores, agora e na hora de nossa morte. Amém.
0: Ave Maria, cheia de graça, o Senhor é convosco, bendita sois vós entre as mulheres, e bendito é o fruto do vosso ventre, Jesus.
1: Santa Maria, Mãe de Deus, rogai por nós, pecadores, agora e na hora de nossa morte. Amém.
0: Ave Maria, cheia de graça, o Senhor é convosco, bendita sois vós entre as mulheres, e bendito é o fruto do vosso ventre, Jesus.
1: Santa Maria, Mãe de Deus, rogai por nós, pecadores, agora e na hora de nossa morte. Amém.
0: Ave Maria, cheia de graça, o Senhor é convosco, bendita sois vós entre as mulheres, e bendito é o fruto do vosso ventre, Jesus.
1: Santa Maria, Mãe de Deus, rogai por nós, pecadores, agora e na hora de nossa morte. Amém.
0: Ave Maria, cheia de graça, o Senhor é convosco, bendita sois vós entre as mulheres, e bendito é o fruto do vosso ventre, Jesus.
1: Santa Maria, Mãe de Deus, rogai por nós, pecadores, agora e na hora de nossa morte. Amém.
0: Ave Maria, cheia de graça, o Senhor é convosco, bendita sois vós entre as mulheres, e bendito é o fruto do vosso ventre, Jesus.
1: Santa Maria, Mãe de Deus, rogai por nós, pecadores, agora e na hora de nossa morte. Amém.
0: Ave Maria, cheia de graça, o Senhor é convosco. Bendita sois vós entre as mulheres e bendito é o fruto do vosso ventre, Jesus.
1: Santa Maria, Mãe de Deus, rogai por nós, pecadores, agora e na hora de nossa morte. Amém.
0: Glória ao Pai, ao Filho e ao Espírito Santo.
1: Como era no princípio, agora e sempre. Amém.
0: Ó meu Jesus,
1: perdoai-nos, livrai-nos do fogo do inferno, levai as almas todas para o céu e socorrei principalmente as que mais precisarem da vossa misericórdia.
0: E no quarto mistério luminoso nós contemplamos a transfiguração de Jesus. Pai nosso que estais no céu, santificado seja o vosso nome, venha a nós o vosso reino, seja feita a vossa vontade, assim na terra como no céu.
1: O pão nosso de cada dia nos dai hoje, perdoai-nos as nossas ofensas, assim como nós perdoamos a quem nos tem ofendido. E não nos deixeis cair em tentação, mas livrai-nos do mal. Amém.
0: Ave Maria, cheia de graça, o Senhor é convosco, bendita sois vós entre as mulheres, e bendito é o fruto do vosso ventre, Jesus.
1: Santa Maria, Mãe de Deus, rogai por nós, pecadores, agora e na hora de nossa morte. Amém.
0: Ave Maria, cheia de graça, o Senhor é convosco, bendita sois vós entre as mulheres, e bendito é o fruto do vosso ventre, Jesus.
1: Santa Maria, Mãe de Deus, rogai por nós, pecadores, agora e na hora de nossa morte. Amém.
0: Ave Maria, cheia de graça, o Senhor é convosco, bendita sois vós entre as mulheres, e bendito é o fruto do vosso ventre, Jesus.
1: Santa Maria, Mãe de Deus, rogai por nós, pecadores, agora e na hora de nossa morte. Amém.
0: Ave Maria, cheia de graça, o Senhor é convosco, bendita sois vós entre as mulheres, e bendito é o fruto do vosso ventre, Jesus.
1: Santa Maria, Mãe de Deus, rogai por nós, pecadores, agora e na hora de nossa morte. Amém.
0: Ave Maria, cheia de graça, o Senhor é convosco, bendita sois vós entre as mulheres, e bendito é o fruto do vosso ventre, Jesus.
1: Santa Maria, Mãe de Deus, rogai por nós, pecadores, agora e na hora de nossa morte. Amém.
0: Ave Maria, cheia de graça, o Senhor é convosco, bendita sois vós entre as mulheres, e bendito é o fruto do vosso ventre, Jesus.
1: Santa Maria, Mãe de Deus, rogai por nós, pecadores, agora e na hora de nossa morte. Amém.
0: Ave Maria, cheia de graça, o Senhor é convosco, bendita sois vós entre as mulheres, e bendito é o fruto do vosso ventre, Jesus.
1: Santa Maria, Mãe de Deus, rogai por nós, pecadores, agora e na hora de nossa morte. Amém.
0: Ave Maria, cheia de graça, o Senhor é convosco, bendita sois vós entre as mulheres, e bendito é o fruto do vosso ventre, Jesus.
1: Santa Maria, Mãe de Deus, rogai por nós, pecadores, agora e na hora de nossa morte. Amém.
0: Ave Maria, cheia de graça, o Senhor é convosco, bendita sois vós entre as mulheres, e bendito é o fruto do vosso ventre, Jesus.
1: Santa Maria, Mãe de Deus, rogai por nós, pecadores, agora e na hora de nossa morte. Amém.
0: Ave Maria, cheia de graça, o Senhor é convosco, bendita sois vós entre as mulheres, e bendito é o fruto do vosso ventre, Jesus.
1: Santa Maria, Mãe de Deus, rogai por nós, pecadores, agora e na hora de nossa morte. Amém.
0: Glória ao Pai, ao Filho e ao Espírito Santo.
1: Como era no princípio, agora e sempre.
0: Amém. Ó meu Jesus,
1: perdoai-nos, livrai-nos do fogo do inferno, levai as almas todas para o céu e socorrei principalmente as que mais precisarem da vossa misericórdia.
0: E no quinto mistério luminoso nós contemplamos a instituição da Eucaristia. Uma palavra importante, Atos dos Apóstolos, capítulo 20, versículo 35. Atos 20, 35. Em tudo vos tenho mostrado que assim trabalhando, convém acudir os fracos, e seu trabalho seja para acudir os fracos. E lembrar-se das palavras do Senhor Jesus, porquanto ele mesmo disse, é maior felicidade dar que receber. Que a nossa vida não seja um acumular, egoisticamente só para nós mesmos. Mas que a gente entenda que a felicidade não está em eu ter cada vez mais, mas a felicidade está em doar-se cada vez mais, em amar cada vez mais, em fazer o bem cada vez mais. Pai nosso que estais no céu, santificado seja o vosso nome. Venha a nós o vosso reino, seja feita a vossa vontade, assim na terra como no céu.
1: O pão nosso de cada dia nos dai hoje, perdoai-nos as nossas ofensas, assim como nós perdoamos a quem nos tem ofendido. E não nos deixeis cair em tentação, mas livrai-nos do mal. Amém.
0: E nunca se esqueça, para o mundo você vale pelo que você tem. Para Deus você vale pelo que você é. Para o mundo você vale pelo que você tem. Se você tem mais, você vale mais. Se você tem menos, vale menos. Para Deus você vale pelo que você é. E você é filho amado de Deus. Ave Maria, cheia de graça, o Senhor é convosco. Bendita sois vós entre as mulheres e bendito é o fruto do vosso ventre, Jesus.
1: Santa Maria, Mãe de Deus, rogai por nós, pecadores, agora e na hora de nossa morte. Amém.
0: Ave Maria, cheia de graça, o Senhor é convosco. Bendita sois vós entre as mulheres e bendito é o fruto do vosso ventre, Jesus.
1: Santa Maria, Mãe de Deus, rogai por nós, pecadores, agora e na hora de nossa morte. Amém.
0: Ave Maria, cheia de graça, o Senhor é convosco. Bendita sois vós entre as mulheres e bendito é o fruto do vosso ventre, Jesus.
1: Santa Maria, Mãe de Deus, rogai por nós, pecadores, agora e na hora de nossa morte. Amém.
0: Ave Maria, cheia de graça, o Senhor é convosco. Bendita sois vós entre as mulheres e bendito é o fruto do vosso ventre, Jesus.
1: Santa Maria, Mãe de Deus, rogai por nós, pecadores, agora e na hora de nossa morte. Amém.
0: Ave Maria, cheia de graça, o Senhor é convosco. Bendita sois vós entre as mulheres e bendito é o fruto do vosso ventre, Jesus.
1: Santa Maria, Mãe de Deus, rogai por nós, pecadores, agora e na hora de nossa morte. Amém.
0: Ave Maria, cheia de graça, o Senhor é convosco. Bendita sois vós entre as mulheres e bendito é o fruto do vosso ventre, Jesus.
1: Santa Maria, Mãe de Deus, rogai por nós, pecadores, agora e na hora de nossa morte. Amém.
0: Ave Maria, cheia de graça, o Senhor é convosco. Bendita sois vós entre as mulheres e bendito é o fruto do vosso ventre, Jesus.
1: Santa Maria, Mãe de Deus, rogai por nós, pecadores, agora e na hora de nossa morte. Amém.
0: Ave Maria, cheia de graça, o Senhor é convosco. Bendita sois vós entre as mulheres e bendito é o fruto do vosso ventre, Jesus.
1: Santa Maria, Mãe de Deus, rogai por nós, pecadores, agora e na hora de nossa morte. Amém.
0: Ave Maria, cheia de graça, o Senhor é convosco. Bendita sois vós entre as mulheres e bendito é o fruto do vosso ventre, Jesus.
1: Santa Maria, Mãe de Deus, rogai por nós, pecadores, agora e na hora de nossa morte. Amém.
0: Ave Maria, cheia de graça, o Senhor é convosco. Bendita sois vós entre as mulheres e bendito é o fruto do vosso ventre, Jesus.
1: Santa Maria, Mãe de Deus, rogai por nós, pecadores, agora e na hora de nossa morte. Amém.
0: Glória ao Pai, ao Filho e ao Espírito Santo.
1: Como era no princípio, agora e sempre. Amém.
0: Ó meu Jesus,
1: perdoai-nos, livrai-nos do fogo do inferno, levai as almas todas para o céu e socorrei principalmente as que mais precisarem da vossa misericórdia.
0: Se você pode, neste primeiro mistério doloroso, ajoelhe-se para rezar este terço. Nós contemplamos a agonia de Jesus no Horto das Oliveiras.
1: Abre sua Bíblia em Timóteo 6, do 7 ao 8. 1 Timóteo, capítulo 6, versículo do 7 ao 8. Porque nada trouxemos ao mundo, como tampouco nada podemos levar. Tendo alimento e veste, contentamos-nos com isso. Paulo ensina que a verdadeira riqueza não está em possuir, mas em contentar-se. Viemos-nos ao mundo e nos partiremos. Porque acumular superfluidades, basta-te nos alimento e veste, a piedade e o contentamento é o maior ganho. Basta nos contentar com o que nós temos. Nós viemos sem nada e voltamos também para a glória de Deus sem nada. A única coisa que temos que lutar, que temos que ser valente para conquistar, quer dizer que já foi conquistado por Jesus, é o céu. Mas precisamos fazer a vontade do Senhor, não se preocupar com as coisas terrenas. Pai nosso que está no céu, santificado seja o vosso nome. Venha a nós o vosso reino. Seja feita a vossa vontade, assim na terra como no céu.
0: O pão nosso de cada dia nos dai hoje, perdoai-nos as nossas ofensas, assim como nós perdoamos a quem nos tem ofendido. E não nos deixeis cair em tentação, mas livrai-nos do mal. Amém.
1: Ave Maria, cheia de graça, o Senhor é convosco. Bendita sois vós entre as mulheres. Bendito é o fruto do vosso ventre, Jesus.
0: Santa Maria, Mãe de Deus, rogai por nós, pecadores, agora e na hora de nossa morte. Amém.
1: Ave Maria, cheia de graça, o Senhor é convosco. Bendita sois vós entre as mulheres. Bendito é o fruto do vosso ventre, Jesus.
0: Santa Maria, Mãe de Deus, rogai por nós, pecadores, agora e na hora de nossa morte. Amém.
1: Ave Maria, cheia de graça, o Senhor é convosco. Bendita sois vós entre as mulheres. Bendito é o fruto do vosso ventre, Jesus.
0: Santa Maria, Mãe de Deus, rogai por nós, pecadores, agora e na hora de nossa morte. Amém.
1: Ave Maria, cheia de graça, o Senhor é convosco. Bendita sois vós entre as mulheres. Bendito é o fruto do vosso ventre, Jesus.
0: Santa Maria, Mãe de Deus, rogai por nós, pecadores, agora e na hora de nossa morte. Amém.
1: Ave Maria, cheia de graça, o Senhor é convosco. Bendita sois vós entre as mulheres. Bendito é o fruto do vosso ventre, Jesus.
0: Santa Maria, Mãe de Deus, rogai por nós, pecadores, agora e na hora de nossa morte. Amém.
1: Ave Maria, cheia de graça, o Senhor é convosco. Bendita sois vós entre as mulheres. Bendito é o fruto do vosso ventre, Jesus.
0: Santa Maria, Mãe de Deus, rogai por nós, pecadores, agora e na hora de nossa morte. Amém.
1: Ave Maria, cheia de graça, o Senhor é convosco. Bendita sois vós entre as mulheres. Bendito é o fruto do vosso ventre, Jesus.
0: Santa Maria, Mãe de Deus, rogai por nós, pecadores, agora e na hora de nossa morte. Amém.
1: Ave Maria, cheia de graça, o Senhor é convosco. Bendita sois vós entre as mulheres. Bendito é o fruto do vosso ventre, Jesus.
0: Santa Maria, Mãe de Deus, rogai por nós, pecadores, agora e na hora de nossa morte. Amém.
1: Ave Maria, cheia de graça, o Senhor é convosco. Bendita sois vós entre as mulheres. Bendito é o fruto do vosso ventre, Jesus.
0: Santa Maria, Mãe de Deus, rogai por nós, pecadores, agora e na hora de nossa morte. Amém.
1: Ave Maria, cheia de graça, o Senhor é convosco. Bendita sois vós entre as mulheres. Bendito é o fruto do vosso ventre, Jesus.
0: Santa Maria, Mãe de Deus, rogai por nós, pecadores, agora e na hora de nossa morte. Amém.
1: Glória ao Pai, ao Filho e ao Espírito Santo.
0: Como era no princípio, agora e sempre. Amém.
1: Ó meu Jesus, perdoai-nos, livrai-nos do fogo do inferno. Levai as almas todas para o céu. E socorrei principalmente as que mais precisarem da vossa misericórdia.
0: Segundo mistério doloroso, nós contemplamos a flagelação de Jesus. Hebreus capítulo 13, versículo 5, Hebreus 13, 5. Vivei sem avareza, ou seja, vivei sem amor ao dinheiro. Contentai-vos com o que tendes. Isso é tão importante, gente. Se contentar com o que tem. Em outras palavras, a minha felicidade não depende do quanto que eu tenho na conta do meu banco. Quando eu não me contento, então se eu estou bem financeiramente, eu estou feliz. Se eu não estou bem financeiramente, eu estou triste. Não, a sua vida não pode ser medida pelo que você tem, pelo que você conquistou. Contentai-vos com o que tendes, ou seja, a tua felicidade não pode depender de bens materiais. Pois Deus mesmo disse, não te deixarei, nem desampararei. Deus nunca vai te abandonar, Deus nunca vai te deixar. Pai nosso que estais no céu, santificado seja o vosso nome. Venha a nós o vosso reino, seja feita a vossa vontade, assim na terra como no céu.
1: O pão nosso de cada dia nos dai hoje, perdoai-nos as nossas ofensas, assim como nós perdoamos a quem nos tem ofendido. E não nos deixeis cair em tentação, mas livrai-nos do mal. Amém.
0: Ave Maria, cheia de graça, o Senhor é convosco, bendita sois vós entre as mulheres, e bendito é o fruto do vosso ventre, Jesus.
1: Santa Maria, Mãe de Deus, rogai por nós, pecadores, agora e na hora de nossa morte. Amém.
0: Ave Maria, cheia de graça, o Senhor é convosco, bendita sois vós entre as mulheres e bendito é o fruto do vosso ventre, Jesus.
1: Santa Maria, Mãe de Deus, rogai por nós, pecadores, agora e na hora de nossa morte. Amém.
0: Ave Maria, cheia de graça, o Senhor é convosco. Bendita sois vós entre as mulheres e bendito é o fruto do vosso ventre, Jesus.
1: Santa Maria, Mãe de Deus, rogai por nós, pecadores, agora e na hora de nossa morte. Amém.
0: Ave Maria, cheia de graça, o Senhor é convosco. Bendita sois vós entre as mulheres e bendito é o fruto do vosso ventre, Jesus.
1: Santa Maria, Mãe de Deus, rogai por nós, pecadores, agora e na hora de nossa morte. Amém.
0: Ave Maria, cheia de graça, o Senhor é convosco. Bendita sois vós entre as mulheres e bendito é o fruto do vosso ventre, Jesus.
1: Santa Maria, Mãe de Deus, rogai por nós, pecadores, agora e na hora de nossa morte. Amém.
0: Ave Maria, cheia de graça, o Senhor é convosco. Bendita sois vós entre as mulheres e bendito é o fruto do vosso ventre, Jesus.
1: Santa Maria, Mãe de Deus, rogai por nós, pecadores, agora e na hora de nossa morte. Amém.
0: Ave Maria, cheia de graça, o Senhor é convosco. Bendita sois vós entre as mulheres e bendito é o fruto do vosso ventre, Jesus.
1: Santa Maria, Mãe de Deus, rogai por nós, pecadores, agora e na hora de nossa morte. Amém.
0: Ave Maria, cheia de graça, o Senhor é convosco. Bendita sois vós entre as mulheres e bendito é o fruto do vosso ventre, Jesus.
1: Santa Maria, Mãe de Deus, rogai por nós, pecadores, agora e na hora de nossa morte. Amém.
0: Ave Maria, cheia de graça, o Senhor é convosco. Bendita sois vós entre as mulheres e bendito é o fruto do vosso ventre, Jesus.
1: Santa Maria, Mãe de Deus, rogai por nós, pecadores, agora e na hora de nossa morte. Amém.
0: Ave Maria, cheia de graça, o Senhor é convosco. Bendita sois vós entre as mulheres e bendito é o fruto do vosso ventre, Jesus.
1: Santa Maria, Mãe de Deus, rogai por nós, pecadores, agora e na hora de nossa morte. Amém.
0: Glória ao Pai, ao Filho e ao Espírito Santo.
1: Como era no princípio, agora e sempre. Amém.
0: Ó meu Jesus,
1: perdoai-nos, livrai-nos do fogo do inferno, levai as almas todas para o céu e socorrei principalmente as que mais precisarem da vossa misericórdia.
0: E no terceiro mistério doloroso, nós contemplamos a coroação de espinhos de Jesus. Santo Agostinho disse: os reinos humanos são estabelecidos pela divina providência. Pai nosso que estais no céu, santificado seja o vosso nome, venha a nós o vosso reino. Seja feita a vossa vontade, assim na terra como no céu.
1: O pão nosso de cada dia nos dai hoje, perdoai-nos as nossas ofensas, assim como nós perdoamos a quem nos tem ofendido. E não nos deixeis cair em tentação, mas livrai-nos do mal. Amém.
0: Ave Maria, cheia de graça, o Senhor é convosco, bendita sois vós entre as mulheres, e bendito é o fruto do vosso ventre, Jesus.
1: Santa Maria, Mãe de Deus, rogai por nós, pecadores, agora e na hora de nossa morte. Amém.
0: Ave Maria, cheia de graça, o Senhor é convosco, bendita sois vós entre as mulheres, e bendito é o fruto do vosso ventre, Jesus.
1: Santa Maria, Mãe de Deus, rogai por nós, pecadores, agora e na hora de nossa morte. Amém.
0: Ave Maria, cheia de graça, o Senhor é convosco, bendita sois vós entre as mulheres, e bendito é o fruto do vosso ventre, Jesus.
1: Santa Maria, Mãe de Deus, rogai por nós, pecadores, agora e na hora de nossa morte. Amém.
0: Ave Maria, cheia de graça, o Senhor é convosco, bendita sois vós entre as mulheres, e bendito é o fruto do vosso ventre, Jesus.
1: Santa Maria, Mãe de Deus, rogai por nós, pecadores, agora e na hora de nossa morte. Amém.
0: Ave Maria, cheia de graça, o Senhor é convosco, bendita sois vós entre as mulheres, e bendito é o fruto do vosso ventre, Jesus.
1: Santa Maria, Mãe de Deus, rogai por nós, pecadores, agora e na hora de nossa morte. Amém.
0: Ave Maria, cheia de graça, o Senhor é convosco, bendita sois vós entre as mulheres, e bendito é o fruto do vosso ventre, Jesus.
1: Santa Maria, Mãe de Deus, rogai por nós, pecadores, agora e na hora de nossa morte. Amém.
0: Ave Maria, cheia de graça, o Senhor é convosco, bendita sois vós entre as mulheres, e bendito é o fruto do vosso ventre, Jesus.
1: Santa Maria, Mãe de Deus, rogai por nós, pecadores, agora e na hora de nossa morte. Amém.
0: Ave Maria, cheia de graça, o Senhor é convosco, bendita sois vós entre as mulheres, e bendito é o fruto do vosso ventre, Jesus.
1: Santa Maria, Mãe de Deus, rogai por nós, pecadores, agora e na hora de nossa morte. Amém.
0: Ave Maria, cheia de graça, o Senhor é convosco, bendita sois vós entre as mulheres, e bendito é o fruto do vosso ventre, Jesus.
1: Santa Maria, Mãe de Deus, rogai por nós, pecadores, agora e na hora de nossa morte. Amém.
0: Ave Maria, cheia de graça, o Senhor é convosco, bendita sois vós entre as mulheres, e bendito é o fruto do vosso ventre, Jesus.
1: Santa Maria, Mãe de Deus, rogai por nós, pecadores, agora e na hora de nossa morte. Amém.
0: Glória ao Pai, ao Filho e ao Espírito Santo.
1: Como era no princípio, agora e sempre. Amém.
0: Ó meu Jesus,
1: perdoai-nos, livrai-nos do fogo do inferno, levai as almas todas para o céu e socorrei principalmente as que mais precisarem da vossa misericórdia.
0: E no quarto mistério doloroso, nós contemplamos Jesus carregando a cruz até o Calvário. Tomás de Kempis diz: o homem propõe, mas é Deus que dispõe, e o caminho de Deus não é o do homem. Jesus carregando a cruz, eu quero convidar você a colocar diante dele todas as dificuldades que você está passando na sua vida financeira, no cuidado com a sua família. Talvez você esteja vivendo realidades que são cruzes. O peso está grande, o fardo está grande. Talvez você diga: Senhor, eu não dou mais conta. Senhor, eu não sei mais o que fazer. E eu peço, Jesus, que o Senhor possa colocar sirineus na nossa vida. Sirineus para ajudar, sirineus para amparar, sirineus para carregar a cruz conosco. Pai nosso que estais no céu, santificado seja o vosso nome. Venha a nós o vosso reino, seja feita a vossa vontade, assim na terra como no céu.
1: O pão nosso de cada dia nos dai hoje, perdoai-nos as nossas ofensas, assim como nós perdoamos a quem nos tem ofendido. E não nos deixeis cair em tentação, mas livrai-nos do mal. Amém.
0: Ave Maria, cheia de graça, o Senhor é convosco, bendita sois vós entre as mulheres, e bendito é o fruto do vosso ventre, Jesus.
1: Santa Maria, Mãe de Deus, rogai por nós, pecadores, agora e na hora de nossa morte. Amém.
0: Ave Maria, cheia de graça, o Senhor é convosco, bendita sois vós entre as mulheres, e bendito é o fruto do vosso ventre, Jesus.
1: Santa Maria, Mãe de Deus, rogai por nós, pecadores, agora e na hora de nossa morte. Amém.
0: Ave Maria, cheia de graça, o Senhor é convosco. Bendita sois vós entre as mulheres e bendito é o fruto do vosso ventre, Jesus.
1: Santa Maria, Mãe de Deus, rogai por nós, pecadores, agora e na hora de nossa morte. Amém.
0: Ave Maria, cheia de graça, o Senhor é convosco. Bendita sois vós entre as mulheres e bendito é o fruto do vosso ventre, Jesus.
1: Santa Maria, Mãe de Deus, rogai por nós, pecadores, agora e na hora de nossa morte. Amém.
0: Ave Maria, cheia de graça, o Senhor é convosco. Bendita sois vós entre as mulheres e bendito é o fruto do vosso ventre, Jesus.
1: Santa Maria, Mãe de Deus, rogai por nós, pecadores, agora e na hora de nossa morte. Amém.
0: Ave Maria, cheia de graça, o Senhor é convosco. Bendita sois vós entre as mulheres e bendito é o fruto do vosso ventre, Jesus.
1: Santa Maria, Mãe de Deus, rogai por nós, pecadores, agora e na hora de nossa morte. Amém.
0: Ave Maria, cheia de graça, o Senhor é convosco. Bendita sois vós entre as mulheres e bendito é o fruto do vosso ventre, Jesus.
1: Santa Maria, Mãe de Deus, rogai por nós, pecadores, agora e na hora de nossa morte. Amém.
0: Ave Maria, cheia de graça, o Senhor é convosco. Bendita sois vós entre as mulheres e bendito é o fruto do vosso ventre, Jesus.
1: Santa Maria, Mãe de Deus, rogai por nós, pecadores, agora e na hora de nossa morte. Amém.
0: Ave Maria, cheia de graça, o Senhor é convosco. Bendita sois vós entre as mulheres e bendito é o fruto do vosso ventre, Jesus.
1: Santa Maria, Mãe de Deus, rogai por nós, pecadores, agora e na hora de nossa morte. Amém.
0: Ave Maria, cheia de graça, o Senhor é convosco. Bendita sois vós entre as mulheres e bendito é o fruto do vosso ventre, Jesus.
1: Santa Maria, Mãe de Deus, rogai por nós, pecadores, agora e na hora de nossa morte. Amém.
0: Glória ao Pai, ao Filho e ao Espírito Santo.
1: Como era no princípio, agora e sempre. Amém.
0: Ó meu Jesus,
1: perdoai-nos, livrai-nos do fogo do inferno, levai as almas todas para o céu e socorrei principalmente as que mais precisarem da vossa misericórdia.
0: E no quinto mistério doloroso, nós contemplamos a crucifixão e morte de Jesus. Santo Agostinho diz: Deus Todo-Poderoso, de modo algum, permitiria que houvesse mal em suas obras, se não fosse tão onipotente e tão bom a ponto de tirar o bem até mesmo do mal. Eu quero dizer que até mesmo coisas más que têm acontecido na sua vida, Deus é capaz de tirar o bem do mal. Essa pessoa que está puxando seu tapete, essa pessoa que está destruindo você, essa pessoa que está invejando você, me faz lembrar José do Egito. Seus irmãos puxaram o seu tapete, os seus irmãos o perseguiram, os seus irmãos o invejaram, mas Deus o colocou no mais alto grau no reino. E ele depois vai dizer: eles queriam me fazer mal, mas através disso Deus fez um bem muito maior. Não se preocupe com quem puxa seu tapete, não se preocupe com quem inveja você. O segredo para você é: não retribua o mal com o mal. Não retribua o mal com o mal. E se você não retribui o mal com o mal, Deus já está providenciando o melhor para a sua vida. Pai nosso que estais no céu, santificado seja o vosso nome. Venha a nós o vosso reino. Seja feita a vossa vontade, assim na terra como no céu.
1: O pão nosso de cada dia nos dai hoje. Perdoai-nos as nossas ofensas, assim como nós perdoamos a quem nos tem ofendido. E não nos deixeis cair em tentação, mas livrai-nos do mal. Amém.
0: Ave Maria, cheia de graça, o Senhor é convosco. Bendita sois vós entre as mulheres e bendito é o fruto do vosso ventre, Jesus.
1: Santa Maria, Mãe de Deus, rogai por nós, pecadores, agora e na hora de nossa morte. Amém.
0: Ave Maria, cheia de graça, o Senhor é convosco. Bendita sois vós entre as mulheres e bendito é o fruto do vosso ventre, Jesus.
1: Santa Maria, Mãe de Deus, rogai por nós, pecadores, agora e na hora de nossa morte. Amém.
0: Ave Maria, cheia de graça, o Senhor é convosco. Bendita sois vós entre as mulheres e bendito é o fruto do vosso ventre, Jesus.
1: Santa Maria, Mãe de Deus, rogai por nós, pecadores, agora e na hora de nossa morte. Amém.
0: Ave Maria, cheia de graça, o Senhor é convosco. Bendita sois vós entre as mulheres e bendito é o fruto do vosso ventre, Jesus.
1: Santa Maria, Mãe de Deus, rogai por nós, pecadores, agora e na hora de nossa morte. Amém.
0: Ave Maria, cheia de graça, o Senhor é convosco. Bendita sois vós entre as mulheres e bendito é o fruto do vosso ventre, Jesus.
1: Santa Maria, Mãe de Deus, rogai por nós, pecadores, agora e na hora de nossa morte. Amém.
0: Ave Maria, cheia de graça, o Senhor é convosco. Bendita sois vós entre as mulheres e bendito é o fruto do vosso ventre, Jesus.
1: Santa Maria, Mãe de Deus, rogai por nós, pecadores, agora e na hora de nossa morte. Amém.
0: Ave Maria, cheia de graça, o Senhor é convosco. Bendita sois vós entre as mulheres e bendito é o fruto do vosso ventre, Jesus.
1: Santa Maria, Mãe de Deus, rogai por nós, pecadores, agora e na hora de nossa morte. Amém.
0: Ave Maria, cheia de graça, o Senhor é convosco. Bendita sois vós entre as mulheres e bendito é o fruto do vosso ventre, Jesus.
1: Santa Maria, Mãe de Deus, rogai por nós, pecadores, agora e na hora de nossa morte. Amém.
0: Ave Maria, cheia de graça, o Senhor é convosco. Bendita sois vós entre as mulheres e bendito é o fruto do vosso ventre, Jesus.
1: Santa Maria, Mãe de Deus, rogai por nós, pecadores, agora e na hora de nossa morte. Amém.
0: Ave Maria, cheia de graça, o Senhor é convosco. Bendita sois vós entre as mulheres e bendito é o fruto do vosso ventre, Jesus.
1: Santa Maria, Mãe de Deus, rogai por nós, pecadores, agora e na hora de nossa morte. Amém.
0: Glória ao Pai, ao Filho e ao Espírito Santo.
1: Como era no princípio, agora e sempre. Amém.
0: Ó meu Jesus,
1: perdoai-nos, livrai-nos do fogo do inferno, levai as almas todas para o céu e socorrei principalmente as que mais precisarem da vossa misericórdia.
0: Glória a Deus, minha gente, 5h42 da manhã, horário de Brasília, alegria ter você aqui conosco neste último mistério, o mistério glorioso. Nós contemplamos a ressurreição de Jesus. Pai nosso que estais no céu, santificado seja o vosso nome, venha a nós o vosso reino, seja feita a vossa vontade, assim na terra como no céu.
1: O pão nosso de cada dia nos dai hoje, perdoai-nos as nossas ofensas, assim como nós perdoamos a quem nos tem ofendido. E não nos deixeis cair em tentação, mas livrai-nos do mal. Amém.
0: Ave Maria, cheia de graça, o Senhor é convosco, bendita sois vós entre as mulheres, e bendito é o fruto do vosso ventre, Jesus.
1: Santa Maria, Mãe de Deus, rogai por nós, pecadores, agora e na hora de nossa morte. Amém.
0: Ave Maria, cheia de graça, o Senhor é convosco. Bendita sois vós entre as mulheres e bendito é o fruto do vosso ventre, Jesus.
1: Santa Maria, Mãe de Deus, rogai por nós, pecadores, agora e na hora de nossa morte. Amém.
0: Ave Maria, cheia de graça, o Senhor é convosco. Bendita sois vós entre as mulheres e bendito é o fruto do vosso ventre, Jesus.
1: Santa Maria, Mãe de Deus, rogai por nós, pecadores, agora e na hora de nossa morte. Amém.
0: Ave Maria, cheia de graça, o Senhor é convosco. Bendita sois vós entre as mulheres e bendito é o fruto do vosso ventre, Jesus.
1: Santa Maria, Mãe de Deus, rogai por nós, pecadores, agora e na hora de nossa morte. Amém.
0: Ave Maria, cheia de graça, o Senhor é convosco. Bendita sois vós entre as mulheres e bendito é o fruto do vosso ventre, Jesus.
1: Santa Maria, Mãe de Deus, rogai por nós, pecadores, agora e na hora de nossa morte. Amém.
0: Ave Maria, cheia de graça, o Senhor é convosco. Bendita sois vós entre as mulheres e bendito é o fruto do vosso ventre, Jesus.
1: Santa Maria, Mãe de Deus, rogai por nós, pecadores, agora e na hora de nossa morte. Amém.
0: Ave Maria, cheia de graça, o Senhor é convosco. Bendita sois vós entre as mulheres e bendito é o fruto do vosso ventre, Jesus.
1: Santa Maria, Mãe de Deus, rogai por nós, pecadores, agora e na hora de nossa morte. Amém.
0: Ave Maria, cheia de graça, o Senhor é convosco. Bendita sois vós entre as mulheres e bendito é o fruto do vosso ventre, Jesus.
1: Santa Maria, Mãe de Deus, rogai por nós, pecadores, agora e na hora de nossa morte. Amém.
0: Ave Maria, cheia de graça, o Senhor é convosco. Bendita sois vós entre as mulheres e bendito é o fruto do vosso ventre, Jesus.
1: Santa Maria, Mãe de Deus, rogai por nós, pecadores, agora e na hora de nossa morte. Amém.
0: Ave Maria, cheia de graça, o Senhor é convosco. Bendita sois vós entre as mulheres e bendito é o fruto do vosso ventre, Jesus.
1: Santa Maria, Mãe de Deus, rogai por nós, pecadores, agora e na hora de nossa morte. Amém.
0: Glória ao Pai, ao Filho e ao Espírito Santo.
1: Como era no princípio, agora e sempre. Amém.
0: Ó meu Jesus,
1: perdoai-nos, livrai-nos do fogo do inferno, levai as almas todas para o céu e socorrei principalmente as que mais precisarem da vossa misericórdia.
0: Segundo mistério glorioso, nós contemplamos a ascensão de Jesus aos céus. Vai já preparando aí na sua casa realidades que você quer que a gente ore sobre. Daqui a pouco nós vamos fazer uma oração sobre carteira de trabalho, realidades financeiras que você tem, processos parados na justiça, tantas situações difíceis que você está vivendo. Vai apresentando diante do Senhor, vai colocando aí diante do Senhor. Nós vamos orar em breve. Pai nosso que estais no céu, santificado seja o vosso nome, venha a nós o vosso reino. Seja feita a vossa vontade, assim na terra como no céu.
1: O pão nosso de cada dia nos dai hoje, perdoai-nos as nossas ofensas, assim como nós perdoamos a quem nos tem ofendido. E não nos deixeis cair em tentação, mas livrai-nos do mal. Amém.
0: Ave Maria, cheia de graça, o Senhor é convosco. Bendita sois vós entre as mulheres, e bendito é o fruto do vosso ventre, Jesus.
1: Santa Maria, Mãe de Deus, rogai por nós, pecadores, agora e na hora de nossa morte. Amém.
0: Ave Maria, cheia de graça, o Senhor é convosco. Bendita sois vós entre as mulheres e bendito é o fruto do vosso ventre, Jesus.
1: Santa Maria, Mãe de Deus, rogai por nós, pecadores, agora e na hora de nossa morte. Amém.
0: Ave Maria, cheia de graça, o Senhor é convosco. Bendita sois vós entre as mulheres e bendito é o fruto do vosso ventre, Jesus.
1: Santa Maria, Mãe de Deus, rogai por nós, pecadores, agora e na hora de nossa morte. Amém.
0: Ave Maria, cheia de graça, o Senhor é convosco. Bendita sois vós entre as mulheres e bendito é o fruto do vosso ventre, Jesus.
1: Santa Maria, Mãe de Deus, rogai por nós, pecadores, agora e na hora de nossa morte. Amém.
0: Ave Maria, cheia de graça, o Senhor é convosco. Bendita sois vós entre as mulheres e bendito é o fruto do vosso ventre, Jesus.
1: Santa Maria, Mãe de Deus, rogai por nós, pecadores, agora e na hora de nossa morte. Amém.
0: Ave Maria, cheia de graça, o Senhor é convosco. Bendita sois vós entre as mulheres e bendito é o fruto do vosso ventre, Jesus.
1: Santa Maria, Mãe de Deus, rogai por nós, pecadores, agora e na hora de nossa morte. Amém.
0: Ave Maria, cheia de graça, o Senhor é convosco. Bendita sois vós entre as mulheres e bendito é o fruto do vosso ventre, Jesus.
1: Santa Maria, Mãe de Deus, rogai por nós, pecadores, agora e na hora de nossa morte. Amém.
0: Ave Maria, cheia de graça, o Senhor é convosco. Bendita sois vós entre as mulheres e bendito é o fruto do vosso ventre, Jesus.
1: Santa Maria, Mãe de Deus, rogai por nós, pecadores, agora e na hora de nossa morte. Amém.
0: Ave Maria, cheia de graça, o Senhor é convosco. Bendita sois vós entre as mulheres e bendito é o fruto do vosso ventre, Jesus.
1: Santa Maria, Mãe de Deus, rogai por nós, pecadores, agora e na hora de nossa morte. Amém.
0: Ave Maria, cheia de graça, o Senhor é convosco. Bendita sois vós entre as mulheres e bendito é o fruto do vosso ventre, Jesus.
1: Santa Maria, Mãe de Deus, rogai por nós, pecadores, agora e na hora de nossa morte. Amém.
0: Glória ao Pai, ao Filho e ao Espírito Santo.
1: Como era no princípio, agora e sempre. Amém.
0: Ó meu Jesus,
1: perdoai-nos, livrai-nos do fogo do inferno, levai as almas todas para o céu e socorrei principalmente as que mais precisarem da vossa misericórdia.
0: E no terceiro mistério glorioso, nós contemplamos a vinda do Espírito Santo sobre os apóstolos. Pai nosso que estais no céu, santificado seja o vosso

0: bendito é o fruto do vosso ventre, Jesus.
1: Santa Maria, Mãe de Deus, rogai por nós, pecadores, agora e na hora de nossa morte. Amém.
0: Ave Maria, cheia de graça, o Senhor é convosco. Bendita sois vós entre as mulheres e bendito é o fruto do vosso ventre, Jesus.
1: Santa Maria, Mãe de Deus, rogai por nós, pecadores, agora e na hora de nossa morte. Amém.
0: Ave Maria, cheia de graça, o Senhor é convosco. Bendita sois vós entre as mulheres e bendito é o fruto do vosso ventre, Jesus.
1: Santa Maria, Mãe de Deus, rogai por nós, pecadores, agora e na hora de nossa morte. Amém.
0: Ave Maria, cheia de graça, o Senhor é convosco. Bendita sois vós entre as mulheres e bendito é o fruto do vosso ventre, Jesus.
1: Santa Maria, Mãe de Deus, rogai por nós, pecadores, agora e na hora de nossa morte. Amém.
0: Ave Maria, cheia de graça, o Senhor é convosco. Bendita sois vós entre as mulheres e bendito é o fruto do vosso ventre, Jesus.
1: Santa Maria, Mãe de Deus, rogai por nós, pecadores, agora e na hora de nossa morte. Amém.
0: Ave Maria, cheia de graça, o Senhor é convosco. Bendita sois vós entre as mulheres e bendito é o fruto do vosso ventre, Jesus.
1: Santa Maria, Mãe de Deus, rogai por nós, pecadores, agora e na hora de nossa morte. Amém.
0: Ave Maria, cheia de graça, o Senhor é convosco. Bendita sois vós entre as mulheres e bendito é o fruto do vosso ventre, Jesus.
1: Santa Maria, Mãe de Deus, rogai por nós, pecadores, agora e na hora de nossa morte. Amém.
0: Ave Maria, cheia de graça, o Senhor é convosco. Bendita sois vós entre as mulheres e bendito é o fruto do vosso ventre, Jesus.
1: Santa Maria, Mãe de Deus, rogai por nós, pecadores, agora e na hora de nossa morte. Amém.
0: Glória ao Pai, ao Filho e ao Espírito Santo.
1: Como era no princípio, agora e sempre. Amém.
0: Ó meu Jesus,
1: perdoai-nos, livrai-nos do fogo do inferno, levai as almas todas para o céu e socorrei principalmente as que mais precisarem da vossa misericórdia.
0: E no quarto mistério glorioso, nós contemplamos a assunção de Nossa Senhora ao céu. Pai nosso que estais no céu, santificado seja o vosso nome, venha a nós o vosso reino. Seja feita a vossa vontade, assim na terra como no céu.
1: O pão nosso de cada dia nos dai hoje, perdoai-nos as nossas ofensas, assim como nós perdoamos a quem nos tem ofendido. E não nos deixeis cair em tentação, mas livrai-nos do mal. Amém.
0: Ave Maria, cheia de graça, o Senhor é convosco. Bendita sois vós entre as mulheres, e bendito é o fruto do vosso ventre, Jesus.
1: Santa Maria, Mãe de Deus, rogai por nós, pecadores, agora e na hora de nossa morte. Amém.
0: Ave Maria, cheia de graça, o Senhor é convosco. Bendita sois vós entre as mulheres, e bendito é o fruto do vosso ventre, Jesus.
1: Santa Maria, Mãe de Deus, rogai por nós, pecadores, agora e na hora de nossa morte. Amém.
0: Ave Maria, cheia de graça, o Senhor é convosco. Bendita sois vós entre as mulheres, e bendito é o fruto do vosso ventre, Jesus.
1: Santa Maria, Mãe de Deus, rogai por nós, pecadores, agora e na hora de nossa morte. Amém.
0: Ave Maria, cheia de graça, o Senhor é convosco. Bendita sois vós entre as mulheres, e bendito é o fruto do vosso ventre, Jesus.
1: Santa Maria, Mãe de Deus, rogai por nós, pecadores, agora e na hora de nossa morte. Amém. Ave Maria, cheia de graça, o Senhor é convosco. Bendita sois vós entre as mulheres. Bendito é o fruto do vosso ventre, Jesus. Santa Maria, Mãe de Deus, rogai por nós, pecadores, agora e na hora de nossa morte. Amém. Ave Maria, cheia de graça, o Senhor é convosco. Bendita sois vós entre as mulheres. Bendito é o fruto do vosso ventre, Jesus. Santa Maria, Mãe de Deus, rogai por nós, pecadores, agora e na hora de nossa morte. Amém. Ave Maria, cheia de graça, o Senhor é convosco. Bendita sois vós entre as mulheres. Bendito é o fruto do vosso ventre, Jesus. Santa Maria, Mãe de Deus, rogai por nós, pecadores, agora e na hora de nossa morte. Amém. Ave Maria, cheia de graça, o Senhor é convosco. Bendita sois vós entre as mulheres. Bendito é o fruto do vosso ventre, Jesus. Santa Maria, Mãe de Deus, rogai por nós, pecadores, agora e na hora de nossa morte. Amém. Ave Maria, cheia de graça, o Senhor é convosco. Bendita sois vós entre as mulheres. Bendito é o fruto do vosso ventre, Jesus. Santa Maria, Mãe de Deus, rogai por nós, pecadores, agora e na hora de nossa morte. Amém. Ave Maria, cheia de graça, o Senhor é convosco. Bendita sois vós entre as mulheres. Bendito é o fruto do vosso ventre, Jesus. Santa Maria, Mãe de Deus, rogai por nós, pecadores, agora e na hora de nossa morte. Amém. Glória ao Pai, ao Filho e ao Espírito Santo,
0: como era no princípio, agora e sempre. Amém.
1: Ó meu Jesus, perdoai-nos, livrai-nos do fogo do inferno, levai as almas todas para o céu e socorrei principalmente as que mais precisarem da vossa misericórdia.
0: Eu quero convidar você a apresentar para Deus as suas dificuldades. Você pode apresentar para Deus agora a sua carteira de trabalho. Apresenta agora para Deus, coloca diante da sua tela de computador, do celular, da televisão.

sua carteira de trabalho, as suas realidades financeiras. Senhor, nós queremos te entregar agora todo o nosso trabalho. Queremos te entregar empresas, queremos te entregar negócios. Queremos te entregar, Senhor, situações. Queremos te entregar, Senhor, dúvidas, medos. Queremos te entregar cada pessoa que trabalha conosco. Queremos te entregar o nosso ambiente de trabalho. E tira, Senhor, nos protege, Senhor. Nos protege, Senhor, de toda maldade. Nos protege, Senhor, de toda inveja. Nos protege, Senhor. Senhor, eu quero hoje orar por aqueles que estão desempregados. Em nome de Jesus, abre portas de emprego, Jesus, para essas pessoas. Para filhos que precisam de emprego. Para você que precisa urgentemente trocar o seu trabalho, trocar de emprego, já não é um ambiente bom, já não é um ambiente saudável. Senhor, abre portas. Em nome de Jesus, eu peço, Jesus. Senhor, por tantos processos parados na justiça. Essa família só clama justiça. Essa família só clama justiça. Jesus, faz justiça neste lar. Faz justiça para essa casa. Em nome de Jesus. Senhor, nós pedimos a bênção. A bênção sobre todo o nosso trabalho. Tira de nós toda a preguiça. Tira de nós toda a reclamação. Todo espírito de murmuração. Tira de nós toda a falta de agradecimento a tudo que o Senhor nos dá. Senhor, abre os nossos olhos para que nós possamos ver que o Senhor cuida de nós em cada situação, em cada dia, em cada momento. Dá-nos, Senhor, a graça de ter um coração sempre grato, sempre grato, sempre grato. Senhor, dá-nos sabedoria, dá-nos criatividade. Pede para Jesus as bênçãos que você precisa para sua casa, as bênçãos que você precisa para sua família. Senhor, derrama sobre este lar, derrama sobre esta casa a tua providência, aquilo que nós precisamos, Jesus. Como o Senhor nos ensinou no Pai Nosso, o pão nosso de cada dia nos dai hoje. E aí significa o pão material e o pão espiritual. Por isso derrama sobre esta casa tudo que essa família

0: Repete comigo. Senhor, nós consagramos.
1: Senhor, nós consagramos.
0: Eu te consagro.
1: Eu te consagro.
0: Os meus bens.
1: Os meus bens.
0: A minha casa.
1: A minha casa.
0: O meu carro.
1: Meu carro.
0: Os meus bens materiais.
1: Os meus bens materiais.
0: Que todos os bens que eu tenho.
1: Que todos os bens que eu tenho.
0: Não seja para o meu orgulho.
1: Não seja para o meu
0: orgulho. Seja para a minha vaidade.
1: Não seja para a minha vaidade.
0: Mas seja para melhor servir.
1: Mas seja para melhor servir.
0: A ti, Senhor.
1: A ti, Senhor.
0: A minha família.
1: A minha família.
0: E ao próximo.
1: E ao próximo.
0: Senhor, eu peço bênção para minha casa.
1: Senhor, eu peço bênção para minha casa.
0: E todas as minhas necessidades.
1: Em todas as minhas necessidades.
0: E todas as necessidades da minha família.
1: E todas as necessidades da minha família.
0: Eu coloco diante de ti.
1: Eu coloco diante de ti.
0: E a partir deste momento.
1: E a partir deste momento.
0: Eu quero confiar.
1: Eu quero confiar.
0: Eu quero abandonar.
1: Eu quero abandonar.
0: Que o Senhor já está cuidando de tudo.
1: Que o Senhor já está cuidando.
0: Porque o Senhor é o meu pastor.
1: Porque o Senhor é o meu pastor.
0: E nada me faltará.
1: E nada me faltará.
0: O Senhor é o meu pastor.
1: O Senhor é o meu pastor.
0: E o Senhor já está cuidando de mim.
1: E o Senhor já está cuidando de mim.
0: Eu farei a minha parte.
1: Eu farei a minha parte.
0: A mim compete o trabalho.
1: A mim compete o trabalho.
0: Eu vou trabalhar.
1: Eu vou trabalhar.
0: Eu vou dar o melhor de mim.
1: Eu vou dar o melhor de mim.
0: Eu não vou me acomodar.
1: Eu não vou me acomodar.
0: Eu vou parar de invejar os outros.
1: Eu vou parar de invejar os outros.
0: Eu não vou invejar as pessoas.
1: Eu não vou invejar as pessoas.
0: Porque tudo que elas têm.
1: Porque tudo que elas têm.
0: Foi o Senhor quem deu.
1: Foi o Senhor quem deu.
0: E tudo que eu tenho.
1: E tudo que eu tenho.
0: Foi o Senhor quem me deu.
1: Foi o Senhor quem me deu.
0: Senhor Jesus.
1: Senhor Jesus.
0: Eu quero ter um coração mais agradecido.
1: Eu quero ter um coração mais agradecido.
0: Tira de mim toda murmuração.
1: Tira de mim toda murmuração.
0: E eu confio.
1: E eu confio.
0: Que o Senhor está cuidando de
1: que
0: mim.
1: Que o Senhor está cuidando de mim.
0: Eu confio.
1: Eu confio.
0: Eu consagro.
1: Eu consagro.
0: Todas as minhas decisões.
1: Todas as minhas decisões.
0: Todas as decisões da minha família.
1: Todas as decisões da minha família.
0: Nós queremos discernir em ti.
1: Nós queremos discernir em ti.
0: Obrigado, Senhor.
1: Obrigado.

0: neste último mistério, se você puder, ajoelhe-se para rezar este último mistério com muita fé, entregando tudo a Deus. E reservatórios estão sendo abertos sobre o teu lar, sobre a tua casa. Nós contemplamos a coroação de Nossa Senhora no céu. Pai nosso que estás no céu, santificado seja o vosso nome. Venha a nós o vosso reino, seja feita a vossa vontade, assim na terra como no céu.
1: O pão nosso de cada dia nos dai hoje, perdoai-nos as nossas ofensas, assim como nós perdoamos a quem nos tem ofendido. E não nos deixeis cair em tentação, mas livrai-nos do mal. Amém.
0: Cheia de graça, o Senhor é convosco, bendita sois vós entre as mulheres, e bendito é o fruto do vosso ventre, Jesus.
1: Santa Maria, Mãe de Deus, rogai por nós, pecadores, agora e na hora de nossa morte. Amém.
0: Ave Maria, cheia de graça, o Senhor é convosco, bendita sois vós entre as mulheres, e bendito é o fruto do vosso ventre, Jesus.
1: Santa Maria, Mãe de Deus, rogai por nós, pecadores, agora e na hora de nossa morte. Amém.
0: Ave Maria, cheia de graça, o Senhor é convosco, bendita sois vós entre as mulheres, e bendito é o fruto do vosso ventre, Jesus.
1: Santa Maria, Mãe de Deus, rogai por nós, pecadores, agora e na hora de nossa morte. Amém.
0: Ave Maria, cheia de graça, o Senhor é convosco, bendita sois vós entre as mulheres, e bendito é o fruto do vosso ventre, Jesus.
1: Santa Maria, Mãe de Deus, rogai por nós, pecadores, agora e na hora de nossa morte. Amém.
0: Ave Maria, cheia de graça, o Senhor é convosco, bendita sois vós entre as mulheres, e bendito é o fruto do vosso ventre, Jesus.
1: Santa Maria, Mãe de Deus, rogai por nós, pecadores, agora e na hora de nossa morte. Amém.
0: Ave Maria, cheia de graça, o Senhor é convosco, bendita sois vós entre as mulheres, e bendito é o fruto do vosso ventre, Jesus.
1: Santa Maria, Mãe de Deus, rogai por nós, pecadores, agora e na hora de nossa morte. Amém.
0: Muitos de vocês vão conseguir emprego essa semana. Muitos. Muitos vão receber ligações, vão receber emprego essa semana. Ave Maria, cheia de graça, o Senhor é convosco, bendita sois vós entre as mulheres, e bendito é o fruto do vosso ventre, Jesus.
1: Santa Maria, Mãe de Deus, rogai por nós, pecadores, agora e na hora de nossa morte. Amém.
0: Ave Maria, cheia de graça, o Senhor é convosco, bendita sois vós entre as mulheres, e bendito é o fruto do vosso ventre, Jesus.
1: Santa Maria, Mãe de Deus, rogai por nós, pecadores, agora e na hora de nossa morte. Amém. Ave Maria, cheia de graça, o Senhor é convosco, bendita sois vós entre as mulheres, bendito é o fruto do vosso ventre, Jesus. Santa Maria, Mãe de Deus, rogai por nós, pecadores, agora e na hora de nossa morte. Amém. Ave Maria, cheia de graça, o Senhor é convosco, bendita sois vós entre as mulheres, bendito é o fruto do vosso ventre, Jesus. Santa Maria, Mãe de Deus, rogai por nós, pecadores, agora e na hora de nossa morte. Amém. Glória ao Pai, ao Filho e ao Espírito Santo, como era no princípio, agora e sempre. Amém.
0: Ó meu Jesus, perdoai-nos, livrai-nos do fogo do inferno, levai as almas todas para o céu, e socorrei principalmente as que mais precisarem da vossa misericórdia. Infinitas graças vos damos, soberana Rainha, pelos benefícios que todos os dias recebemos de vossas mãos liberais. Dignai-vos agora e para sempre de tomar-nos debaixo do vosso poderoso amparo, e para mais vos obrigar, vos saudamos com uma salve, Rainha. Salve, Rainha, Mãe de misericórdia, vida, doçura e esperança nossa, salve. A vós, bradamos, degredados filhos de Eva, a vós, suspirando, gemendo e chorando neste vale de lágrimas. Eia, pois, advogada nossa, esses vossos olhos misericordiosos a nós ouvir. E depois deste desterro mostrai-nos, Jesus. Bendito é o fruto do vosso ventre, ó clemente, ó piedosa, ó doce sempre Virgem Maria. Rogai por nós, Santa Mãe de Deus,
1: para que sejamos dignos das promessas de Cristo. Amém.
0: E como propósito do dia hoje, o que abre as portas nessa área que a gente rezou hoje é agradecimento, louvor. Então nós vamos fazer um propósito de parar de reclamar, parar de murmurar e louvar a Deus pelo que a gente tem, pelo que a gente é. Lembrando que amanhã, minha gente, é a libertação dos vícios. Amanhã vai ser um dia muito forte e você vai trazer objetos que representam o vício da sua família, dos seus filhos, de pessoas da sua família, amigos, os seus. Amanhã vai ser um dia muito forte de libertação dos vícios. Todos nós precisamos. Às vezes temos vícios que a gente não dá a mínima, mas que estragam a nossa vida. Ajoelhe-se agora para receber a bênção de Jesus. Nos despedimos da TV Canção Nova, da Rede Vida, que continuam com a sua programação maravilhosa. Continuamos nas nossas redes sociais.
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0: Em nome do Pai, do Filho e do Espírito Santo. Amém. Que a paz do Senhor esteja com todos vocês, caríssimos amigos e irmãos. Estamos no dia de São Mateus, apóstolo e evangelista. Aliás, é o evangelista que nós estamos lendo aos domingos, pelo menos o domingo, tempo comum principalmente, estamos lendo esse ano, né? Cada ano nós lemos aos domingos um evangelista. Nesse ano, que é o ano A, lemos Mateus, pois o próximo, que é o B, Marcos, terceiro ano, Lucas, e João lemos sempre na Páscoa, em outras ocasiões também. Mas quem foi São Mateus, meu apóstolo evangelista? Ele é um do grupo dos 12 que Jesus formou durante seu ministério público. Aparece em todos os 4 elencos com os nomes dos 12. O chamamento de Mateus se encontra em Mateus 9:9. Pois relato, sabe-se que no momento da sua vocação, Mateus atuava como cobrador de impostos. Nas narrações paralelas, o cobrador de impostos tem o nome de Levi, filho ou irmão de Alfeu, segundo o Evangelho de Marcos. O uso de nomes diferentes nessas passagens paralelas deu origem a um longo debate sobre a possibilidade de Mateus e Levi serem a mesma pessoa. A ausência de Levi nas listas de Marcos e Lucas e nos Atos, bem como em Mateus, levou alguns a suporem duas pessoas. A maioria, porém, dos intérpretes, pensa que Mateus e Levi sejam um nome duplo, como Simão e Pedro, Saulo ou Paulo, ou Silas e Silvano, referentes, portanto, à mesma pessoa. Se os dois nomes se referem à mesma pessoa, Mateus seria, então, o filho ou irmão de Alfeu, e, portanto, talvez o irmão daquele Tiago, não o irmão de João e filho de Zebedeu, mas também um dos 12. Segundo a tradição, Mateus compôs o evangelho que lemos desse ano no ciclo A da palavra, como nós dissemos, meus irmãos e irmãs. Portanto, Mateus, o publicano, como é chamado, também chamado Levi, passou de cobrador de impostos a discípulo do mestre, que lhe dissera: segue-me. O banquete que festejou sua vocação é o sinal do amor misericordioso de Jesus, que chama os pecadores à penitência e celebra sua reconciliação com o Pai. No seu evangelho redigido para a comunidade judaico-cristã, o Cristo se manifesta como o mestre fundador do novo Israel, que promulga a justiça e do reino de Deus e centrada no amor. É o evangelho da igreja constituída sobre a fé de Pedro, chamada a ser sacramento de reconciliação e encontro entre Israel e todos os homens. Sua memória, em 21 de setembro, é feita pelo martirológio jeronimiano, né? E a palavra de Deus desse dia de hoje, meus irmãos e irmãs, a carta aos Efésios, fala justamente que alguns são apóstolos, outro evangelista, outro mestre, doutores, para essa diversidade dos vários ministérios. E no evangelho de Mateus, Mateus 9:9-13, fala justamente que Jesus viu um homem sentado à coletoria de impostos chamado Mateus e disse: segue-me. Ele se levantou e seguiu a Jesus. E quando os amigos de Mateus sentaram-se à mesa, foram criticados. Cristo foi criticado porque eram pecadores públicos. E vai responder Jesus: aqueles que estão em saúde não precisam de médico, mas sim os doentes. Aprendi, pois, que significa que era misericórdia e não sacrifício. Não vim para chamar os justos, mas os pecadores. Portanto, meus irmãos e irmãs, na passagem do evangelho proclamada nessa festa litúrgica de Mateus, Jesus passa e vê Mateus na coletoria de impostos e diz: segue-me. Apenas um olhar e uma palavra que mudam completamente a vida daquele que é chamado ao seguimento. Não há discurso nem explicações, apenas um convite que pede decisão. Mateus se levanta e deixa tudo para trás. Esse gesto simples demonstra abertura interior, coragem de mudar a direção de vida e confiar em alguém que oferece mais que segurança material. À mesa, Jesus confirma que já havia iniciado momentos antes. No versículo 12, apresenta-se como o médico que procura quem precisa de cuidado. Não se trata de justificar o pecado, mas de reconhecer a fragilidade humana. A misericórdia se manifesta como proximidade, como presença que cura e devolve a dignidade. Meus irmãos e irmãs, acolhamos sempre a palavra de Deus e deixemos modelar por ela. Agora rezemos. O anjo do Senhor anunciou a Maria e ela concebeu do Espírito Santo. Ave Maria, cheia de graça, o Senhor é convosco, bendita sois vós entre as mulheres e bendito é o fruto do vosso ventre, Jesus. Santa Maria, Mãe de Deus, rogai por nós, pecadores, agora e na hora de nossa morte. Amém. Eis aqui a serva do Senhor, faça-se em mim segundo a vossa palavra. Ave Maria, cheia de graça, o Senhor é convosco, bendita sois vós entre as mulheres, e bendito é o fruto do vosso ventre, Jesus. Santa Maria, Mãe de Deus, rogai por nós, pecadores, agora e na hora de nossa morte. Amém. E o Verbo se fez carne e habitou entre nós. Ave Maria, cheia de graça, o Senhor é convosco. Bendita sois vós entre as mulheres, e bendito é o fruto do vosso ventre, Jesus. Santa Maria, Mãe de Deus, rogai por nós, pecadores, agora e na hora de nossa morte. Amém. Rogai por nós, Santa Mãe de Deus, para que sejamos dignos das promessas de Cristo. Oremos. Infundi, Senhor, em nossos corações a vossa graça, vos o suplicamos. A fim de que nós, que conhecendo pela anunciação do anjo a encarnação de Jesus Cristo, vosso Filho, cheguemos por sua paixão e morte de cruz à glória da ressurreição, pelo mesmo Cristo Senhor nosso. Amém. Glória ao Pai, ao Filho e ao Espírito Santo, como era no princípio, agora e sempre. Amém. Glória ao Pai, ao Filho e ao Espírito Santo, como era no princípio, agora e sempre. Amém. Glória ao Pai, ao Filho e ao Espírito Santo, como era no princípio, agora e sempre. Amém. E a todos vós, caríssimos amigos e irmãos, abençoe-vos o Deus Todo-Poderoso, Pai e Filho e Espírito Santo. Amém.
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1: Bom dia, Catedral. 6:12. Canta. Santa Efigênia hoje, São Mateus hoje. A igreja nos dando tesouros que podemos seguir. Ambos, eu e você, numa fila, onde nós estamos cantando, exaltando a Deus, mas dizendo: Senhor, mesmo diante das minhas limitações e pecados, eu quero te seguir. Canta, assuma isso para essa semana.

todos nós temos uma coletoria de impostos para se levantar dela. São Mateus hoje nos ensina que a minha e a tua semana seja cheia da paz de Deus. Onde você estiver agora, você seja envolvida pelo Espírito de Deus. Tá em casa? O Espírito Santo agora tome a sua casa para Ele, ambientes, pessoas, palavras que serão ditas, decisões que serão tomadas, que o Espírito Santo venha, envolva o seu lar na soberana vontade e direção dele. Você está indo para o trabalho, oh, que Deus te abençoe a tua jornada de hoje, que coisa boa, vai em paz, você está no seu veículo dirigindo, são suas mãos, seus olhos, seus pés, o seu corpo, mas que seja o Espírito Santo dando direção, trazendo livramentos onde se fizer necessário, a paz esteja no teu trabalho, com as pessoas que você vai se relacionar no trabalho. Você vai para os estudos. Que Deus abençoe tudo que envolve a sua vida acadêmica. Não falte a graça divina sobre teus estudos. E se você já é idoso, aposentado, Deus ilumine a tua segunda-feira, como iluminou aquela manhã na vida de Levi, transformado em Mateus. Siga ele, eu posso te garantir, é uma dádiva, louvado seja nosso Senhor Jesus Cristo, para sempre seja louvado. Paulinho, estamos aqui. Ricardo, estamos aqui. Você aí, 3231-3567. Olha coisa bonita, mês passado a gente deu uma guinada na nossa meta. Obrigado, viu? E é esse o número aí que você acabou de escutar, 3231-3567. Facebook e redes sociais da nossa Arquidiocese. Dá um volume, Ricardo! Canta conosco, seguirei!

0: É isso. Ricardo, antes de dar qualquer bom dia, eu não, você voltou na quinta-feira, né? Eu não estou feliz pelo seu retorno ao trabalho, não é isso não, isso aí eu sei que aconteceria. Eu tô feliz em te ver, é diferente. Eu estou feliz em te ver. Você, para o diácono, é uma preciosidade, viu? Eu trabalho, tava aqui, o André, Robson, resmungado, Robson parceira, olha, assim, a convivência com o Robson, maravilhosa. Que talento esse homem tem, viu, cara? Que talento ele tem, verdade. Que habilidade. E eu vou ser sincero, eu digo pra todo mundo que eu tenho orgulho de ser amigo daquela voz, né? Daquele homem, né? Então, a Claudinha Jones esteve aqui, Claudinha dispensa comentário, ela é fenomenal, tá lá na outra rádio também, amiga, mas eu tô feliz, não é porque você tá operando os botões não, viu? Não. Tô feliz por vê-lo. Que bom que você voltou, evidentemente, mas que bom que a gente pode conviver. Isso é a alegria da vida.
1: É pra mim uma alegria imensa ter a amizade do diácono Melquisedeque.
0: Tamo junto, viu? Mas não erra os botões aí não. Não é? agora que a gente já fez, que a gente já assoprou, agora vamos morder. O Ricardo, vou falar baixinho. O Ricardo tava vendo que as férias do Ricardo, esse tipo férias de ministro, e ele viu que a coisa não tá muito boa aí pros moços do ministério, aí ele falou assim: eu vou sair igual o leão da montanha, pela direita, vou ficar caladinho, porque quando começar a surgir alguns nomes aí na agenda do moço lá de Brasília, o meu não pode aparecer. Aí ele tirou férias de ministro, 360 dias, viajou, vai passear.
1: Fiquei escondido lá em Boa Esperança.
0: Boa Esperança. Dona Sônia, tá bem?
1: Tá bem, graças a Deus.
0: Coisa boa, tive o privilégio de falar com ela, que voz herdada sua, da voz de sua mãe, viu? Beleza, olha, fiquei muito feliz em conversar com ela, vi a ternura, o jeitinho, né? A gente consegue, pela voz, a gente consegue diagnosticar muita coisa, viu?
1: Sim, é verdade.
0: E ela, deixa eu falar agora pra você que é ouvinte da Rádio Catedral há mais de 2 décadas. Quem manda nessa voz é a dona Sônia, não é o Ricardo? Ele herdou da sua dileta mãe a beleza da voz, ela ali suave, serena, tranquila. Ricardo, dê um abraço nela novamente, viu? Apesar de que eu já tenho o telefone dela salvo, então agora não mando mais recado.
1: E qualquer probleminha.
0: Eu agora cagueto.
1: É.
0: bom retorno no sentido de já voltou, mas pelo menos conosco aqui. Paulinho! Diga-me tu, não esconda-me nada. Bom dia, garoto.
2: Bom dia, Diácono. Bom dia, meu amigo Ricardo, que voltou aí muito feliz, graças a Deus. E eu peço a Deus, mais uma vez, com essa música iniciaremos, mas aí eu seguirei, que os ouvintes da Rádio Catedral continuem ouvindo essa rádio, rezando por toda a família.
0: Que Deus nos abençoe. Paulinho, você é da Capela São Vicente de Paulo, né? Dia 27 tem festa lá, feijoada, que eu tô sabendo, tem procissão. E a missa vai ser que hora, dia 27, domingo que vem?
2: Às 10 horas da manhã, lá na Vila Cruzeiro na Penha, lá na nossa comunidade. A procissão sairá às 9 horas lá da nossa comunidade. Vai fazer aquele trajeto dentro da nossa comunidade, evangelizando lá o povo. E depois a Santa Missa às 10 horas, mas a novena começou agora dia 18. Todo dia tem um texto às 19 horas e a Santa Missa às 19h30, lá na Capela São Vicente de Paulo, na Penha.
0: Lá na nossa paróquia de São Rafael também. A gente está dentro da novena. Ontem, Padre Wagner foi lá presidir a missa, abrindo o novenário para a gente. Amém. Ele vai estar já aí na rádio, né? E foi uma bênção. Olha, marca aí, dia dos Arcanjos 29, terça-feira, missa de manhã, missas 14. Às 16 horas, que vem logo depois do texto da Divina Misericórdia. Você pode rezar o texto da Divina Misericórdia lá com a gente e já ficar para a missa das 16 ou às 19 com procissão solene, missa solene e procissão com Dom José Maria. Será uma bênção te receber lá. Reunidos, sabe Deus onde chegamos, em nome do Pai e do Filho e do Espírito Santo.
2: Amém.
0: Eu não sei se onde você está. Você consegue, pode, sem se colocar em risco, né? Não está dirigindo, não está no fogão, não está trabalhando, não está andando pelas ruas. Fecha os seus olhos e mais uma vez entrega esse 21 de setembro
3: ao nosso Pai Celestial, ao nosso Salvador Jesus Cristo, ao nosso Espírito Santo de Deus. Pai nosso que estás nos céus, santificado seja o vosso nome, venha a nós o vosso reino, seja feita a vossa vontade, assim na terra como no céu.
2: O pão nosso de cada dia nos dai hoje, perdoai as nossas ofensas, assim como nós perdoamos a quem nos tem ofendido. E não nos deixeis cair em tentação, mas livrai-nos do mal. Amém.
3: Ave Maria, cheia de graça, o Senhor é convosco. Bendita sois vós entre as mulheres, e bendito é o fruto do vosso ventre, Jesus.
2: Santa Maria, Mãe de Deus, rogai por nós, pecadores, agora e na hora de nossa morte. Amém.
3: Santo anjo do Senhor, meu zeloso guardador, se a ti me confiou a piedade divina, sempre me rege, me guarda, me governa, me ilumina.
2: Amém.
3: Efésios 4, 7. Efésios capítulo 4, versículo 7. É um versículo só, dado por São Paulo na primeira leitura de hoje. Cada um de nós recebeu a graça na medida em que Cristo lhe deu. Meu Jesus, todos nós recebemos graças. A medida é vossa, mas não há exclusão. Todos. Onde você está, você pode abrir suas mãos como quem está recebendo, com a palma da mão para cima. Repita comigo: Senhor Jesus.
2: Senhor Jesus.
3: Eu acolho a vossa graça.
2: Eu acolho a vossa graça.
3: Para esta segunda-feira.
2: Para esta segunda-feira.
3: Tudo o que o Senhor tem.
2: Tudo o que o Senhor tem.
3: Para me conceder nesta segunda-feira.
2: Para me conceder nesta segunda-feira.
3: Eu abro meu coração.
2: Eu abro meu coração.
3: O meu pensamento.
2: O meu pensamento.
3: A minha vontade.
2: A minha vontade.
3: Eu creio, Senhor.
2: Eu creio, Senhor.
3: Não há ninguém que fique de fora.
2: Não há ninguém que fique de fora.
3: Todos nós temos uma graça.
2: Todos nós temos uma graça.
3: Para receber de ti.
2: Para receber de ti.
3: Na vida.
2: Na vida.
3: Mas também hoje.
2: Mas também hoje.
3: Amém.
2: Amém.
3: Senhor, eu peço nesse início de programa, amparado, ancorado nesse versículo 7 da carta de São Paulo aos Efésios, no capítulo 4, cada um de nós recebeu a graça na medida que Cristo lhe deu. Senhor, que nesta segunda-feira não nos falte a vossa graça, e que nossos olhos estejam atentos, nossos ouvidos estejam atentos a cada uma delas. A primeira já aconteceu, nossos olhos se abriram e aqui estamos rezando e falando contigo. Jesus, eu vos peço por mim e por todos que estão acompanhando, dê-nos a graça de experimentar, de perceber cada favor vosso concedido a nós neste 21 de setembro. Tudo isso vos pedimos pela intercessão de vossa e nossa mãe. Salve Rainha, Mãe de misericórdia, vida, doçura e esperança nossa, salve. A vós bradamos, os degredados filhos de Eva. A vós suspiramos, gemendo e chorando neste vale de lágrimas. Eia, pois, advogada nossa, esses vossos olhos misericordiosos a nós volvei-nos. E depois deste desterro, mostrai-nos, Jesus, bendito o fruto do vosso ventre. Ó clemente, ó piedosa, ó doce sempre Virgem Maria, rogai por nós, Santa Mãe de Deus, para que sejamos dignos das promessas de Cristo.
2: Amém.
0: 6:32. Ricardo, aquele breve intervalo que fala também de anunciantes, de amigos, de parceiros e de boas notícias. Voltamos já já.
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0: Seu dia de bênçãos, começando agora às 6:34. Um abraço afetuoso a todos os casais que sexta, sábado e domingo estiveram em Teresópolis, num resort. Olha que coisa chique, bonito, um retiro para casais. Estive lá pregando, conduzindo momentos de adoração, Santíssimo Sacramento. Olha, dá uma olhadinha aí no... Não precisa curtir nada não, mas dá uma olhadinha lá no Instagram que você vai ver as fotos. Foi realmente maravilhoso. Mandamos um beijo grande, grande, grande, grande, grande a todos os casais que lá estiveram. Edilce de Itaguaí, Deus te abençoe. William, Deus te abençoe. Estela, Moel, Deus abençoe vocês. Partindo dali, Jesus viu um homem chamado Mateus que estava sentado no posto de pagamento de taxas. Evangelho, escrito por São Mateus, capítulo 9, versículo 9. Tão fácil, né? Mateus 9:9. Repete aí, Mateus 9:9. Tu não esquece mais. Mateus estava sentado, sentado, sentado, sentado. Isso já fala até um pouquinho a gente, né? A vida estava parada de Mateus ali naquela coletoria de impostos. Ele tem dinheiro, ele tem posição, ele tem um respeito devido ao cargo, mas lhe falta algo. Ou melhor, lhe falta alguém que poderia dar-lhe a paz que aquela mesa não daria. E o próprio São Mateus, quando escreve, ele dá os detalhes. Ele diz ali, partindo dali, Jesus viu. Jesus viu. Jesus viu o quê, gente? Ricardo, a gente já passou por essa experiência, a gente que... Às vezes a gente é visto... Às vezes a gente é identificado pelo nosso pior momento, sabia? Para algumas pessoas. Algumas pessoas. Jesus viu Mateus. E Jesus viu Mateus no pior momento da vida dele. Mas não o identifica como o pior momento. Estão te chamando, ladrãozinho de meia tigela? Não! Deixa eu falar uma coisa pra você, toma cuidado, viu? Porque você vai passar pela vida de pessoas e você vai ter o seu pior momento, como você também vai ver pessoas no seu pior momento. Não identifica ninguém pelo pior momento delas, não. A gente tá com um rapaz, eu vou, se Deus permitir Nossa Senhora ajudar, quem sabe? Ele tá de tornozeleira eletrônica, Ricardo. Visitei no presídio, cumprindo a pena dele e agora já trabalhando. Essa hora deve estar indo pro trabalho. Saiu, tá de tornozeleira, indo pro trabalho. Mas eu não chamo ele pelo artigo que ele cumpriu do Código Penal. Não. Não. Para de identificar as pessoas pela versão negativa que um dia a vida marcou ela. É. Às vezes, a gente precisa ser muito ligeiro no aprendizado do Evangelho. Jesus viu. Ô, meu irmão, talvez você seja identificado como aquele que fracassou, aí aquele cara que faliu aquele comércio, e lembra aquele ali que caiu, que errou, que traiu, que mentiu. Jesus nunca vê você, nunca me vê com o olhar embaçado do pecado. Ele enxerga aquilo que você e eu ainda podemos nos tornar nas mãos dele. Foi isso que ele fez com São Mateus. E olha, São Mateus não era acostumado a olhares amorosos, não, viu? Ele mesmo escreve, sentado no posto de pagamento das taxas. São Mateus estava acostumado a olhares atravessados, rancorosos, frios. Mas, de repente, ele encontra um olhar amoroso. E aquele olhar não diz para ele: Mateus, muda primeiro. Mateus, mostra que você merece primeiro. Ô, Mateus, primeiro conserta a tua vida, cara. Não. Olha o que disse Jesus. Disse-lhe Jesus: segue-me. O Senhor contraria toda a lógica humana e psicológica. Chamar um cara todo torto para segui-lo. Só Deus. Só Deus. Todos viam Levi, ele via São Mateus. Ei, você, deixa eu contar aqui um segredo. Pedro Paulo tá namorando. Aí, foi apresentar a namorada pra gente aí, esses dias aí de setembro. Pensa num doce de menina. Pensa num doce. Só que a mãe de menino sabe como é que é, né? Um questionário de 5 folhas. Amoroso questionário, mas amoroso. É, a gente, para amar, a gente às vezes gosta, né, de ter elementos que favoreçam o amor. Ei, tem uma melodia que diz isso. Foi o meu pecado que te atraiu. Ele não viu nada de bom em você e em mim. E foi justamente isso que o atraiu. Quando Jesus vê Mateus, ele não faz exigência, ele não diz nada que a gente tenha que fazer primeiro para ser olhado e amado. É, e diz o texto assim: o homem, ele não dá nem o nome dele, né? Ele podia ter escrito assim: eu me levantei. Ele coloca assim: o homem levantou-se e o seguiu. Extraordinário. Jesus fala, Mateus levanta. Jesus ordena, São Mateus obedece. Ah, irmãos, sabe, Ricardo, a gente, quando recebe uma proposta de vida diferenciada, qual é a primeira coisa que a gente faz? Deixa eu pensar primeiro. São Mateus não teve uma negociação grandiosa. Ele levantou e seguiu. Você sabe o que isso revela? Tô cansado da vida que eu tô levando. Seduziste-me e eu me deixei seduzir. Foram duas coisas: o cansaço da sua história até aquele momento e o amor experimentado num olhar. Existem chamados que não comportam Deixa eu falar com alguém, deixa eu consultar aqui, deixa eu organizar minha vida primeiro, depois. Não cabe, viu? Não cabe. Estava sentado. Posso te fazer uma pergunta e você responde no seu coração? Onde você está sentado? Não é sentado no sofá, na cadeira. Será que você não está sentado na culpa por ter investido e ter falido? Por ter negociado e não ter prosperado? Será que você não está sentado no passado de uma família que você viu sendo, desde gerações passadas, seus avós, pais, tudo dando errado dentro de casa, tudo dando errado na vida profissional? Será que você não está sentado num passado que parece que é correr em cima do gelo? Será que você não está sentado em cima da mágoa? Porque a dor e a ferida veio justamente de onde você menos esperava e onde você mais investiu afeto? Será que você não está sentado nessa mágoa? Vamos olhar para frente. Será que você não está sentado no medo? Será que você não está sentado no medo? Medo de não conseguir honrar o que prometeu nos negócios? Medo de acontecer algo no futuro próximo ou distante? Será que você não está sentado na acomodação? Você simplesmente botou o carro da sua vida no ponto morto e puxou o freio de mão. Será que não está você e eu acomodados, sentados nesta acomodação? É preciso se levantar daquilo que está impedindo você e eu de caminhar 100% com Jesus Cristo. Onde e de onde você precisa se levantar? São Mateus precisou deixar aquela banquinha de pagamento de taxas, de impostos, porque todo encontro verdadeiro com Jesus exige algo que precisamos deixar para trás. Exige algo que precisamos deixar para trás. São Mateus só precisava de uma coisa: trocar de mesa. Ele só precisava sair de uma e sentar na outra. E o nosso Senhor fez isso, propondo-lhe uma nova história. Saia dessa coletoria e venha para a última ceia. As mesas são diferentes, porém, a diferença é abismal. De onde você precisa sair? O que você precisa deixar? Agora, o maior milagre, Ricardo, se você me perguntar, vida de São Mateus, Levi, Mateus, o maior milagre não foi ele sair da coletoria de impostos, mas foi a coletoria de impostos sair de Mateus, o grande São Mateus. Ali estava a organização da vida, a partir do sustento daquele homem, da sua identidade na vida, na frente de todos os outros. São Mateus, quando ele não negocia nem um minuto, ele está dizendo: não só eu estou saindo dessa coletoria, mas agora essa coletoria sai de dentro de mim. Esse é o milagre. Eu não vou passar a não ir mais àquele bar, mas eu não vou mais deixar a embriaguez me acompanhar. Ela sai de dentro de mim. Eu não saí só de um espaço físico, ela sai de dentro, do interior. Não adianta você ser tocado a deixar de fazer coisas. Essas coisas não podem mais tocar o teu interior. Foi o que aconteceu com o grande Levi, São Mateus. Ele deixou para trás, Ricardo, uma identidade. Nunca mais esse camarada foi chamado de cobrador de impostos, publicano, publicano, pecador público, não. Ele foi chamado de São Mateus. A identidade é transformada. Será que eu e você já passamos por esse nível de encontro com Jesus? Já ao ponto de falar assim: poxa, aquele lá é um ex na boca dos outros. É mesmo, sou um ex. Porque saiu de mim. Eu vou usar uma palavra muito utilizada no âmbito do vício. Eu me desintoxiquei, já não está mais no meu organismo, na minha alma. Já não me traz apelos. Ele era publicano e passou.
3: passou a ser servo do Deus Altíssimo. Qual é a sua escolha para a gente cantar e rezar? Você quer ficar sentado ou a caminho com Jesus Cristo? Na coletoria ou dando a vida? Ele fez a sua escolha. E eu e você, no dia dele, podemos alicerçar a nossa. Troca de mesa, troca de mesa. Saia de uma e vá para outra. E você vai perceber como vale a pena. E concluindo esse bloco, solta a música aí, Ricardo, pode ser? Quero, lembrando de São Mateus, rezar pelo nosso querido Padre João de Deus, falecido, que muito me ajudou num período da minha vida, no Ministério da Eucaristia, quando me dava formações. Canta, fala com Deus, fala com Deus.

na Bíblia da Ave Maria. O título, Ricardo, desta passagem da transformação da vida de São Mateus, está escrito assim, ó. Desta passagem da transformação da vida de São Mateus,

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19: Seu dia de bênçãos, começando agora, abre aí o microfone do Paulinho. Paulinho, lê pra gente pelo menos alguns destes lindos que estão rezando conosco, sabendo que há um universo infinitamente maior do que estes que leremos agora.
20: Marcelo Brum, Carlos Roberto de Nova Iguaçu, Júlio César do Terço, José Rosa, Denilson Freire, Adriano, Paula Lima, Vera Lúcia Vasconcelo, Edilma, Jorge Leite, Solange Leite, Verônica Domingos, Maria Isolita Nascimento, Dentinha Abençoada, Silvânia Paula Vasconcelo, Solange Rui de Oliveira, Márcia Bueno, Eugênia de Souza Carvalho, Leia Dulce, Ângela Maria, Vanderleia Catequista, Jaqueline Damásio, Bruno Rosa, José Antônio Melo, Rosane Maria de Lima, Terezinha Celestina Feira, Davi Nunes, Eliane Garcia, Eduardo Vovô do Enzo, Arnô do Amorim, Antônio Oliveira, Sara da Conceição, Maria Cecília Ferreira, Leia Dulce Laudino, Guida Flor Araújo, Aldenora Barbosa, Eliane Brandão, Ilson Sérgio Ferreira, Eugênia de Souza Carvalho, Janiara Conceição, Silva Maria, Ana Paula Gouveia Vieira, está nos ouvindo de Portugal, pede oração pela sua filha.
19: Deus abençoe.
20: Solange Leite, Leonardo de Vista Alegre, Eunice Dutra, Bruna Gomes, Antonian e Eduardo Rosa.
19: Eu quero colocar aqui como intenção, nós tivemos um acidente muito feio na cidade de Cruzeiro, em São Paulo. Eram romeiros indo de Lavras para Aparecida, o Santuário Nacional, e 6 já constatados faleceram nesse acidente. Uma ribanceira de 15 metros, eram 48 passageiros e, infelizmente, numa curva houve o acidente. Inúmeros feridos, 5, aliás, 6 irmãos romeiros falecidos. Entregamos a alma deles já nessa manhã e também pedimos por todos aqueles que choram o luto deles e os que estão

0: estão se recuperando. Paulinho, dia 27, domingo, dia de São Vicente Paulo, nossa capela lá no Complexo da Penha, Vila Cruzeiro.
1: Amém.
0: Que hora que é a missa?
1: A missa só às 10 horas da manhã, a procissão sai às 9 horas da manhã e no retorno a Santa Missa.
0: É, então a missa vai ser por volta de umas 10 horas, né? Isso. Então, verdade. Se você mora aí nos arredores da Penha, quer viver essa devoção ao
1: São Vicente
0: grande Paulo. São Vicente de Paulo, vá lá. E nós na São Rafael estamos dentro do novenário, tô lendo aqui, ó, hoje o tema São Rafael, protetor dos casais. Padre João é pároco lá no Engenho de Dentro, Rua Catulo Cearense, São Sebastião e São José, certamente tem alguém de lá ouvindo. Ele vai estar conosco presidindo a missa às 19 horas, todos os dias, esse é o horário. Então se organiza aí para estar com a gente, mas no dia 29 a gente tem a beleza de estar celebrando o dia dos arcanjos e nosso padroeiro, e você pode estar lá conosco. Então tem missa de manhã, tem o terço da Divina Misericórdia às 15 e às 16 a missa, e à noite a solene missa presidida por Dom José Maria, seguida de procissão. Será muito legal, às vezes não dá para sei lá durante a noite, é totalmente compreensível por causa da distância, mas quem sabe no dia 29 você não está conosco. E por fim, eu quero pedir uma oração a vocês. Hoje, na quaresma de São Miguel, na TV Evangelizar, lá em Curitiba, eu estarei conduzindo. Lá é a meia-noite. E hoje começa a festa das Santas Chagas com o Padre Manzotti. Amanhã eu estarei na festa das Santas Chagas lá em Curitiba. Se você puder, acompanha pela TV Evangelizar. Fica aí o convite. O Senhor esteja convosco.
1: Ele está no meio de nós.
0: Pela intercessão da sempre bem-aventurada Virgem Maria, sob o título de Mãe dos Homens, de São José, do Arcanjo Rafael, de São Mateus e Santa Efigênia, sobre a água que é apresentada a você e sua família, sua saúde, toda a tua semana. A bênção de um Deus Todo-Poderoso, Pai, o Filho e o Espírito Santo.
1: Amém.
0: Permaneçamos em paz e o Senhor nos acompanhe.
1: Graças a Deus.
2: Não há outro Deus igual a ti.
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0: Bom dia para todos.
1: Bom dia.
0: Sejamos bem-vindos ao Santuário Arquidiocesano de Santa Rita, Casa de Deus e Nossa Casa. A você, amigo ouvinte da Rádio Catedral, o nosso acolhimento. A todos que através do YouTube, Facebook, Santuário de Santa Rita, RJ, sejam bem-vindos a celebrar conosco nesta manhã, com toda a igreja que celebra a festa de São Mateus Apóstolo. Ofereceremos essa Santa Missa em ação de graças por você que aniversaria, por você que hoje de maneira especial precisa tanto alcançar uma graça. Também nos unimos em oração por todos os enfermos e de maneira particular eu quero rezar essa Santa Missa pela saúde da Senhora Luzia Paula da Silva Martins. Ela é a mãe, né, de um grande companheiro meu do Quartel dos Bombeiros, o Júlio, e que passa por esse momento, né, de enfermidade, pedindo então Nossa Senhora e Santa Rita com o glorioso São Jorge, saúde dos enfermos, por Dona Luzia Paula. Nossa arquidiocese nessa manhã, ela se despede do Monsenhor João de Deus Góes. Durante muitos anos ele foi pároco de Nossa Senhora do Rosário em Del Castilho, um sacerdote sergipano e de muito vigor e sempre comprometido com a nossa arquidiocese, ajudando na assistência aos ministros extraordinários da Comunhão Eucarística. Eu lembro das diversas concentrações do apostolado da oração arquidiocesano lá na paróquia dele. Nos ajudou no seminário, né, como professor de latim. Padre João de Deus, homem crítico e que sempre com a sua conversa e até mesmo seu jeito, né, sarcástico, de nos ajudar a pensar, a raciocinar. Hoje seu corpo será velado na Basílica de São Francisco Xavier, na Tijuca, onde ele residia com o Padre Li, e às 14h30 nosso cardeal arcebispo irá presidir a missa de exéquias. Então a nossa gratidão por alguém que consumiu a sua vida pela igreja, para a igreja e sobretudo aqui no presbitério do Rio de Janeiro. Em nome do Pai e do Filho e do Espírito Santo.
1: Amém.
0: O Deus da esperança, que nos cumula de toda alegria e paz em nossa fé, pela ação do Espírito Santo, esteja convosco.
1: Bendito seja Deus que nos reuniu no amor de Cristo.
0: Irmãos e irmãs, reconheçamos os nossos pecados para celebrarmos dignamente os santos mistérios. Senhor, que sois o caminho que leva ao Pai, tende piedade de nós.
1: Senhor, tende piedade de nós.
0: Cristo, que sois a verdade que ilumina os povos, tende piedade de nós.
1: Cristo, tende piedade de nós.
0: Senhor, que sois a vida que renova o mundo, tende piedade de nós.
1: Senhor, tende piedade de nós.
0: Deus Todo-Poderoso, tenha compaixão de nós, perdoe os nossos pecados e nos conduza à vida eterna.
1: Amém.
0: Glória a Deus nas alturas
1: e paz na terra aos homens por ele amados. Senhor Deus, Rei dos céus, Deus Pai Todo-Poderoso, nós vos louvamos, nós vos bendizemos, nós vos adoramos, nós vos glorificamos, nós vos damos graças por vossa imensa glória. Senhor Jesus Cristo, Filho Unigênito, Senhor Deus, Cordeiro de Deus, Filho de Deus Pai, vós que tirais o pecado do mundo, tende piedade de nós. Vós que tirais o pecado do mundo, acolhei a nossa súplica. Vós que estáis à direita do Pai, tende piedade de nós. Só vós sois o Santo, só vós o Senhor, só vós o Altíssimo, Jesus Cristo, com o Espírito Santo, na glória de Deus Pai. Amém.
0: Oremos. Cada um apresenta ao Senhor seu agradecimento, o seu pedido, a sua intenção. E oferecemos esta Santa Missa, além dos aniversariantes, por todos aqueles que têm o seu nome em homenagem a São Mateus. aqueles que ainda no ventre da mãe já têm o nome de Mateus. Queremos rezar por todos. Ó Deus, na vossa inefável misericórdia, escolhestes o publicano Mateus para ser apóstolo. Apoiados em seu exemplo e intercessão, mereçamos seguir-vos e permanecer firmemente unidos a vós. Por nosso Senhor Jesus Cristo, vosso Filho, que é Deus, que convosco vive e reina na unidade do Espírito Santo por todos os séculos dos séculos.
1: Amém.
2: Leitura da carta de São Paulo aos Efésios. Irmãos, eu, prisioneiro no Senhor, vos exorto a caminhardes de acordo com a vocação que recebestes. Com toda a humildade e mansidão, suportai-vos uns aos outros com paciência, no amor. Aplicai-vos a guardar a unidade do Espírito pelo vínculo da paz. Há um só corpo e um só Espírito, como também é uma só esperança, a qual fostes chamados. Há um só Senhor, uma só fé, um só batismo, um só Deus e Pai de todos, que reina sobre todos, age por meio de todos e permanece em todos. Cada um de nós recebeu a graça na medida em que Cristo lhe deu. E foi Ele quem instituiu alguns como apóstolos, outros como profetas, outros ainda como evangelistas, outros, enfim, como pastores e mestres. Assim Ele capacitou os santos para o ministério, para edificar o corpo de Cristo, até que cheguemos todos juntos à unidade da fé e do conhecimento do Filho de Deus, ao estado do homem perfeito e à estatura de Cristo em sua plenitude. Palavra do Senhor.
1: Graças a Deus.
2: Salmo 18. Seu som ressoa e se espalha em toda a terra.
1: Seu som ressoa e se espalha em toda a terra.
2: Os céus proclamam a glória do Senhor, e o firmamento a obra de suas mãos. O dia ao dia transmite esta mensagem, a noite publica esta notícia.
1: Seu som ressoa e se espalha em toda a terra.
2: Não são discursos nem frases ou palavras, não são vozes que possam ser ouvidas. Seu som ressoa e se espalha em toda a terra, chega aos confins do universo a sua voz.
1: Seu som ressoa e se espalha em toda a terra.
2: Juntos de pé para a aclamação do Evangelho.

0: Senhor esteja convosco.
1: Ele está no meio de nós.
0: Proclamação do Evangelho de Jesus Cristo segundo São Mateus.
1: Glória a vós, Senhor.
0: Naquele tempo, Jesus viu um homem chamado Mateus sentado na coletoria de impostos e disse-lhe: segue-me. Ele se levantou e seguiu a Jesus. Enquanto Jesus estava à mesa em casa de Mateus, vieram muitos cobradores de impostos e pecadores e sentaram-se à mesa com Jesus e seus discípulos. Alguns fariseus viram isso e perguntaram aos discípulos: por que o vosso mestre come com os cobradores de impostos e pecadores? Jesus ouviu a pergunta e respondeu: aqueles que têm saúde não precisam de médico, mas sim os doentes. Aprendei, pois, o que significa: quero misericórdia e não sacrifício. De fato, eu não vim para chamar os justos, mas os pecadores. Palavra da salvação.
1: Glória a vós, Senhor.
0: Queridos irmãos e irmãs, amados ouvintes da nossa Rádio Catedral, o Evangelho de hoje, ele como que nos ajuda muito a prolongar o que nós celebrávamos ontem, 25º domingo do tempo comum, com a maravilha daquele Evangelho do contratador, o patrão, que não cansa de ir à praça chamar operários para sua vinha. E não chama apenas para poder satisfazer a sua necessidade trabalhista, mas sobretudo de poder dar condições de vida àqueles que se encontram desempregados, no ócio, preocupados com o que levar para casa, manter a sua família. E na beleza que esse evangelho propõe, a gente hoje acolhe como que um prolongamento a vocação de Mateus. Depois de já ter chamado os outros apóstolos, Jesus agora passa nessa banca, nessa coletoria de impostos. E o evangelista, ele foi preciso ao dizer que Jesus o olhou, Jesus o viu. E o enxergando, coisa que ele era invisibilizado por todos, e pelo contrário, ele era até mesmo, né, alguém que o povo tinha raiva, porque ele era como que um traidor, um judeu fazendo o jogo do Império Romano, cobrando, né, acharcando com tantos impostos, e sem contar a fama de que possivelmente desviava também dinheiro. E com isso então, um homem rejeitado, rejeitado pelos seus, mas também por ser judeu não tinha boa convivência com os opressores. Mas no entanto, olha que coisa forte, Jesus ele passa, Jesus ele olha no mais profundo da pessoa, porque ele não se atém aos estereótipos, aquilo que o pessoal julgava, pensava, e nem mesmo aquilo que o próprio Mateus poderia trazer no seu coração de menos-valia. Seu interesse é apenas atrair ao seu coração para que ele tenha vida. E por isso ele diz: segue-me. E de imediato, Mateus passa a seguir Jesus. Que belo para todos nós, porque nós entendemos que o chamado que em Mateus hoje o Senhor ele renova a cada um de nós é um chamado de que não há pessoas perfeitas, prontas, mas justamente daqueles e daquelas que entendem e que acolhem que o chamado ele já é o início do processo de transformação. Nós somos uma obra inacabada nas mãos de Deus, Padre Zezinho numa das suas canções já entoava. E justamente nesse processo é que nós sentimos cada vez mais o nosso coração atraído para poder estar com Ele, permanecer com Ele, permitir que Ele haja, que Ele faça a obra, e não na minha autossuficiência, na minha soberba, achar que eu por mim mesmo que dou conta, eu que vou chegar num plano tal, num nível tal, aí sim eu posso frequentar a igreja, aí sim eu posso participar, fazer tantas outras coisas. Não, é o contrário. Ele nos atrai agora para vivermos em plenitude esse seu amor. Depois se desdobra com esse momento em que aquele que muito foi amado, ele deseja também que os outros possam sentir esse amor. E quantos outros Mateus conhecia que estavam sofrendo as mesmas penas que ele? E aí então, essa capacidade de receber em sua mesa o Redentor. E ali, poder ter chamado tantos outros para estarem com ele, porque o desejo é que os outros também possam fazer igual experiência. A beleza de poder anunciar a boa nova de que se encontrou o grande tesouro da vida. Vem um desdobramento muito forte para todos nós, para que possamos acolher, como na parábola de ontem, essa atitude de hoje, acolher a todos na casa do Senhor. Não determinar que estejam prontos nos nossos critérios para poder frequentar, para poder pertencer, para estar em nosso meio. Não dar a ninguém como perdido no seio da nossa família, no nosso trabalho, mas que possamos ser essa voz do Senhor que continuamente chama: ide também vós para a minha vinha, segue-me. É o Senhor o autor da obra, é Ele que faz a obra acontecer. Quem muito foi amado não pode jamais recusar, reter o amor aos outros que tanto precisam escutar essa voz, mas que tantas vezes, por causa do nosso medo e vergonhosamente por causa do nosso preconceito, nós não anunciamos a essas pessoas Jesus, para que estejam junto conosco em nossas comunidades.

0: Orai, irmãos e irmãs, para que o meu e o vosso sacrifício seja aceito por Deus Pai Todo-Poderoso.
1: Receba o Senhor por tuas mãos esse sacrifício para a glória do seu nome, para nosso bem e de toda a sua santa igreja.
0: Celebrando a memória de São Mateus, nós vos apresentamos, Senhor, nossas preces e oferendas e pedimos humildemente, olhai benigno para a vossa igreja, cuja fé alimentastes pela pregação dos apóstolos, por Cristo nosso Senhor.
1: Amém.
0: O Senhor esteja convosco.
1: Ele está no meio de nós.
0: Corações ao alto.
1: O nosso coração está em Deus.
0: Demos graças ao Senhor nosso Deus.
1: É nosso dever e nossa salvação.
0: Na verdade é digno e justo, é nosso dever e salvação dar-vos graças sempre em todo lugar, Senhor Pai Santo, Deus Eterno e Todo-Poderoso. Pastor Eterno, vós nunca abandonais o vosso rebanho, mas o guardais constantemente pela proteção dos vossos santos apóstolos, para que ele seja conduzido por aqueles mesmos pastores que colocastes à sua frente como representantes do vosso Filho. Por isso, com os anjos e arcanjos, os tronos e as dominações, e todos os coros celestes, entoamos o hino da vossa glória, dizendo a uma só voz:
1: Santo, santo, santo, Senhor Deus do universo, o céu e a terra proclama a vossa glória, hosana nas alturas. Bendito que vem em nome do Senhor, hosana nas alturas.
0: Na verdade, ó Pai, vós sois santo e fonte de toda santidade. Santificai, pois, estes dons, derramando sobre eles o vosso Espírito, a fim de que se tornem para nós o corpo e o sangue de nosso Senhor Jesus Cristo.
1: Enviai vosso Espírito Santo,
0: estando para ser entregue, abraçando livremente a paixão. Jesus tomou o pão, pronunciou a bênção de ação de graças, partiu e o deu a seus discípulos, dizendo: tomai todos e comei, isto é o meu corpo que será entregue por vós. Do mesmo modo, no fim da ceia, ele tomou o cálice em suas mãos e, dando graças novamente, o entregou a seus discípulos, dizendo: tomai todos e bebei, este é o cálice do meu sangue, o sangue da nova e eterna aliança, que será derramado por vós e por todos para a remissão dos pecados. Fazei isto em memória de mim. Mistério da fé.
1: Anunciamos, Senhor, a vossa morte e proclamamos a vossa ressurreição. Vinde, Senhor Jesus.
0: Celebrando, pois, o memorial da morte e ressurreição do vosso Filho, nós vos oferecemos, ó Pai, o pão da vida e o cálice da salvação, e vos agradecemos porque nos tornastes dignos de estar aqui na vossa presença e vos servir.
1: Aceitai, ó Senhor, a nossa oferta.
0: Suplicantes vos pedimos que, participando do corpo e sangue de Cristo, sejamos reunidos pelo Espírito Santo num só corpo.
1: O Espírito nos una num só corpo.
0: Lembrai-vos, ó Pai, da vossa igreja, que se faz presente pelo mundo inteiro, que ela cresça na caridade, em comunhão com o Papa Leão, com o nosso Bispo Orani João, seus auxiliares, os bispos do mundo inteiro, os presbíteros, os diáconos e todos os ministros do vosso povo.
1: Lembrai-vos, ó Pai, da vossa igreja.
0: Lembrai-vos do vosso filho, João de Deus Góes, nosso Monsenhor, que ontem chamastes deste mundo a vossa presença. Tendo sido sepultado com Cristo em sua morte no batismo, participe igualmente da sua ressurreição. Lembrai-vos também, na vossa misericórdia, dos outros nossos irmãos e irmãs que adormeceram na esperança da ressurreição, e de todos os que partiram desta vida, acolhei-os junto a vós na luz da vossa face.
1: Concedei-lhes, ó Senhor, a luz eterna.
0: Enfim, nós vos pedimos, tende piedade de todos nós e dai-nos participar da vida eterna com a Virgem Maria, Mãe de Deus, São José, seu esposo, os apóstolos, nossa protetora e advogada Santa Rita e São Cosme e São Damião, todos os santos que neste mundo viveram na vossa amizade, a fim de vos louvarmos e glorificarmos por Jesus Cristo, o vosso Filho. Por Cristo, com Cristo e em Cristo. A vós, Deus Pai Todo-Poderoso, na unidade do Espírito Santo, toda honra e toda glória por todos os séculos dos séculos.
1: Amém.
0: Confiantes, rezemos a oração que o Senhor nos ensinou. Pai nosso,
1: que estás nos céus, santificado seja o vosso nome, venha a nós o vosso reino, seja feita a vossa vontade, assim na terra como no céu. O pão nosso de cada dia nos dai hoje, perdoai-nos as nossas ofensas, assim como nós perdoamos a quem nos tem ofendido, e não nos deixeis cair em tentação, mas livrai-nos do mal.
0: Livrai-nos de todos os males, ó Pai, dai-nos hoje a vossa paz. Ajudados pela vossa misericórdia, sejamos sempre livres do pecado e protegidos de todos os perigos, enquanto aguardamos a feliz esperança e a vinda do nosso Salvador Jesus Cristo.
1: Vosso é o reino, o poder e a glória para sempre.
0: Senhor Jesus Cristo, disseste aos vossos apóstolos: eu vos deixo a paz, eu vos dou a minha paz. Não olheis os nossos pecados, mas a fé que anima a vossa igreja. Dai-lhe, segundo o vosso desejo, a paz e a unidade, vós que sois Deus, com o Pai e o Espírito Santo.
1: Amém.
0: A paz do Senhor esteja sempre convosco.
1: O amor de Cristo nos uniu. Cordeiro de Deus, que tirais o pecado do mundo, tende piedade de nós. Cordeiro de Deus, que tirais o pecado do mundo, tende piedade de nós. Cordeiro de Deus, que tirais o pecado do mundo, dai-nos a paz.
0: Felizes os convidados para a ceia do Senhor. Eis o Cordeiro de Deus que tira o pecado do mundo.
1: Senhor, eu não sou digno que entreis em minha morada, mas dizei uma palavra e serei salvo.

0: Tende compaixão das benditas almas.
1: Tende delas compaixão, Senhor.
0: Senhor, participando da alegria salutar que São Mateus experimentou ao receber à sua mesa o Salvador, concedei-nos sermos sempre refeitos pelo alimento daquele que veio chamar a salvação, não os justos, mas os pecadores. Ele que vive e reina pelos séculos dos séculos.
1: Amém.
0: Queridos irmãos, amanhã, 22, é o nosso dia de devoção mensal à Nossa Santa dos Impossíveis. Ao longo de todo o dia, as celebrações, praticamente de hora em hora, aqui no santuário, no centro da cidade, mas às 9 da manhã é a missa dos devotos, a solene missa dos devotos de Santa Rita. Que possamos, nessa novo tempo, nova estação, a primavera, a estação das flores, podermos com Santa Rita, a rosa preferida, celebrar a alegria e a esperança que Deus sempre faz florescer no nosso peito. O Senhor esteja convosco.
1: Ele está no meio de nós.
0: Que por intercessão de Santa Rita, desça sobre todos, permaneça para sempre a bênção de Deus Todo-Poderoso. Pai, e o Filho e o Espírito Santo.
1: Amém.
0: Glorificai o Senhor com vossa vida. A todos um bom dia e de em paz e que o Senhor vos acompanhe.
1: Graças a Deus.

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0: fé e sabedoria. Estamos ao vivo, dia 21 de setembro. Senhor, falar conosco, Senhor, nessa segunda-feira, ainda mais nessa quarentena. Hoje foi 38º dia, livramentos de vícios, e vamos continuar amanhã. Senhor, falar conosco, Senhor. Pode. Isso. É importante saber respirar. De novo, de novo. Fala conosco, Senhor. Pode ler, bom dia.
1: Pílula 29. Tenho o hábito de falar palavrões. Queria mudar isso. O padre falou.
0: Nossa, hoje o programa. Não. E eu falei sobre isso. Não, é de arrepiar. Agora, quem acompanhou o programa hoje? Meu Deus do céu. Vai lá, Pandinha, por favor, de novo. É de arrepiar, vamos lá.
1: Então me lembro de. Vamos de novo, padre.
0: Vinícius, por favor, que.
1: Pílula 29. Tenho o hábito de falar palavrões. Queria mudar isso. Então me lembro da promessa de Deus em Sofonias 3:9a. Então darei aos povos lábios puros para que invoquem todos os nomes do Senhor. E creio que terei um novo hábito de hoje em diante. O de louvar a Deus. Glória a Deus, graças a Deus, hein, padre?
0: Não, quem acompanhou vocês dois? Não, não quem está falando, rapaz, eles combinaram. Gente, não. Deus é testemunha, tá? Uhum. E aí de nós, eu estou na capela, não estou nem no estúdio, tá? E o Mário, eu não tenho o Guilherme aí hoje, né, como testemunha para ver.
2: Eu tomei um susto até a hora que o Pampandinha começou a falar, eu falei, nossa, que incrível, incrível.
0: Vocês vejam que é o poder de Deus, de oração. E a importância, quando eu coloquei palavrão, que algumas pessoas ficaram lá, imaginavam que faltou muita coisa. Depois eu vou até. Aliás, aproveitando agora, operadora prefixo 11. Que são 46 dias da nossa quarentena, né? Então já estamos amanhã 39º. O que que eu esqueci que você gostaria que eu colocasse em oração?
2: Boa, padre, tá? Boa.
0: Então, por favor, manda pro Mário o que eu esqueci. Ô, padre, você não fez isso sobre aquilo. Por favor, a sua opinião é o mais belo, não sei se é o que me dá um pouquinho de trabalho, mas o que vale a pena é a interação. Foi até que o Pandinha comentou isso, né, Pandinha?
1: É lindo, viu,
0: não sei,
1: padre?
0: Se você percebe, eu tô meio parado, muitas vezes até me perco aqui ou outro, por causa que eu tô lendo,
1: tá? Lendo, né?
0: Então eu tô rezando, né, e interagindo, apesar que eu tô rezando na cabeça e lendo, né? Então, e tem horas que eu sou impactado, tá? Como eu descobri também que você pode mandar, né, algumas coisas que nem vocês não leem, eu leio, tá? Que vem lá exibir ou ocultar, tá? Então, no YouTube, que eu também estou aprendendo. Então é fantástico, nossa, que benção. Então, obrigado, Jesus, já agindo. Agora, continuando, Pílulas de Fé e Sabedoria 2. E atenção que está por vir o 3, hein? Paz interior, tá? Já está no forno. Glória a Deus. Vai ajudar. Aliás, paz mental. Paz mental. Mário, agora inteligência emocional. Tão necessário nesse mundo.
2: Vamos lá. Pílula 69. Ageu 2:19b diz: porque a partir deste dia derramarei a minha bênção. Creia, pelo poder da palavra de Deus, que é viva e eficaz, a partir desta tua leitura, Deus vai te abençoar. Seja qual for o teu problema, Deus tem o poder de transformar, de curar, de fazer novas todas as coisas. Se apegue à fé. Deixe Deus ser Deus das suas escolhas, da sua vida, e você verá Deus agindo poderosamente em todo o seu viver.
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0: E atenção, que aconteceu uma fusão agora. Então eu faço um convite na plataforma YouTube. Eu estou compartilhando às 7 horas da manhã, e aqui da capela, onde estou agora. Aí eu tenho que acabar. Hoje eu consegui acabar bem tranquilo para poder, né, montar tudo direitinho. Mas agora eu preciso fazer essa fusão. Eu estou me cuidando aqui no relógio para não passar. Que se empolga aqui e não acaba passando. Então, Pandinha, não, deixa o Mário. Mário, como que eu faço para acompanhar? Porque é fundamental. Tanto a pessoa que está agora, estou levando o YouTube para acompanhar o Momento de Fé, como a pessoa que está no Momento de Fé, nesse momento da reta final da quarentena, está acompanhando também a oração. Como que eu faço, Mário?
2: Ah, é muito simples, pessoal. Você entra no YouTube, coloca lá PE Marcelo Rossi Oficial, vai aparecer o canal do padre no YouTube, tem aquele selinho do lado ticado, dizendo que é o oficial mesmo, tem um banner grande falando da amorização, a foto do padre, tem uma foto do padre embaixo, e ali você vê as missas, você vê que é o oficial pelos vídeos contidos no canal, que tem as missas, que tem aqui a quarentena, tem bastante coisa do trabalho do padre. E aí você vai no inscrever-se. Quando você clica ali, você já está inscrito. E aí é bom ver se realmente o sininho está ativado, para que você possa ser lembrado. Toda vez que o padre entrar no ar ao vivo, você é lembrado no seu telefone que o padre está ao vivo, padre.
0: E eu tô nesse período agora quarentena, é um sacrifício. Hoje foi tranquilo, tá? Hoje tá bem antes, tá? Amanhã já é um dia que, glória a Deus. Por sinal, eu já faço um convite. O Dunga hoje não vai estar, mas eu preciso da ajuda de vocês. A participação de vocês é fantástica, tá? Então, Mário, avisa aí, ó, pessoal, entra na plateia virtual que eu vou interagir muito com a plateia virtual hoje.
2: Isso.
0: Tem muita coisa, tá? Então, se prepare.
2: Livros em mãos, hein, pessoal? Livros em mãos.
0: Vou usar também. Boa, Mário. Obrigado. Livros em mãos, que aí vocês vão abrir a página e Deus vai nos usando, né? E vai ser uma bênção. Então, hoje, momento de fé, aliás, é o batismo de fogo, aliás, vai ser... Não, toda vez especial, mas hoje não está o Dunga, então me ajuda para que torná-lo. Vai ser uma bênção, com certeza. E Pandinha, deixei para você, porque você que prepara para o Spotify. A pessoa, aliás, até hoje, muitas pessoas. Vai acontecer coisas na oração hoje que a pessoa não vai poder fazer ao vivo. Porque ela está trabalhando, ela está digitando, ou ela está fazendo alguma coisa que eu preciso dela que esteja com calma. Vocês vão entender depois, tá? Eu preciso que ela vá no cantinho de oração, no quartinho de oração. Espero que todos tenham um cantinho de oração. Uma curiosidade, Mário, onde é seu... de novo, o Pandinha eu sei que é o quarto. Você falou que é a sala,
2: na
0: né?
2: Na sala,
0: é verdade. Qual é o seu cantinho de oração que você está me acompanhando agora? E porque o que vai acontecer essa semana é fundamental... Que depois você vai no Spotify e aí acompanhe no seu cantinho de oração. Ficou claro isso?
2: Muito claro,
0: Pandinha,
1: padre.
0: Tá? Como que eu faço para entrar no Spotify? E, Pandinha, eu tenho que pagar para entrar no Spotify ou não?
1: Não, padre, gratuito. Baixa o aplicativo lá Spotify. De repente você está dirigindo, você está trabalhando, você não pode acompanhar. Eu conheço um professor que ele não consegue, porque nesse exato momento ele está dando aula. Mas à noite, às 20 horas, ele faz junto com a família, ele, a esposa, todo mundo acompanha no Spotify Momento de Fé. Todos os episódios estão lá, viu, padre?
0: E assim, o Pandinha, você me colocou que tem, a pessoa pode pôr intenções também, que eu estou pegando as intenções também.
1: Sim, agora, né? São todas as intenções, nós passamos aqui para o Mário passa para o padre e estão todas em orações, viu, padre? Estão todas em orações.
0: Então, e como que a pessoa coloca a intenção no Spotify, Pandinha? Por favor, isso aí agora, já que eu ensinei no YouTube, como que faz?
1: Lá tem uma... deixar mensagem, viu, padre? A pessoa no Spotify, ela deixa mensagens. E aí o que acontece? Nós lemos os comentários, na verdade, assim, comentários. E a pessoa comenta. Ah, eu sou Mário Duarte, eu quero pedir oração para minha família e tal. E nós lemos e passamos para o padre na hora da missa. O padre coloca todos em oração.
0: E lembrando que o Pandinha que faz toda essa parte, que horas que você, exemplo,
1: acaba o programa 9 horas, acabou, né? O programa, 9:30, nós colocaremos a reprise do programa no Spotify.
0: Então fique atento.
1: Então não tem desculpa, hein, padre? Perdeu a coroa de São Miguel? Está lá.
0: Ah, eu quero. No YouTube. Não... Ah, é verdade. Perdeu a coroa, tá no YouTube. Aliás, quem não acompanhou hoje, foi demais, tá? Aliás, quem não perdeu também, muitos perderam domingo, tá? Gente, domingo eu ri muito. Porque, não sei se vocês acompanharam domingo, Mário, Pandinha? Não, né?
2: Não acompanhei.
0: Então,
2: não,
0: os dois, por favor, vão lá. Ah, ó, já peguei os dois aí, ó. Não acompanharam domingo. O seguido é fácil, 7 horas da manhã. Até pra mim
2: sábado, também, sábado acompanhei, padre.
1: Acompanhar a missa da TV Globo no domingo.
0: Então, acabou, eu tive que sair com... Não, até que eu saí correndo, não, que foi cedo da mesa. Então, deu tempo de montar tudo direitinho. E, não, mas, ó, fica aí, eu não vou contar. Amanhã eu vou perguntar. Depois, dá uma olhadinha, o que, como eu terminei ontem, tá? Ontem foi muito... Não, domingo é uma... Porque não é fácil aquele estúdio, tá? Fazer do estúdio, sempre sai alguma coisa diferente. Eu ri muito, ri. Mas aí, quem viu vai poder entender. Veja... Então, Pandinho e Mário, se você puder, a hora que você puder no seu cantinho de oração, vai lá dar uma olhadinha, principalmente no final. Veja o final, como terminou. Foi muito engraçado, ficou muito legal. Esse povo é fantástico, Mário, Pandinha. É povo amado de Deus. Prepare-se, nós já voltamos.
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0: Deixa eu mandar uns abraços aqui. Daqui a pouquinho, Padre Reginaldo Manzotti chegando. Mas antes ainda, mandar um abraço para Sônia Marins, para o Maicon, também para Rita de Cássia, da Paróquia Nossa Senhora da Conceição, no Pacheco, em São Gonçalo. Oi, a Rita mandando aqui também uma doação para a Rádio Catedral. 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Já estou transferindo lá para o setor Amigos da Rádio. Deus te abençoe. Obrigado pela sua contribuição.

0: Miguel Ângelo, um tal Jesus, 10:01. 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

0: Louvado seja nosso Senhor Jesus Cristo, para sempre seja louvado. Como é que foi seu final de semana? Espero que tenha sido maravilhoso, certamente com a missa, semana com a graça de Deus. Saúdo a todos, hoje é hoje, o início da festa das Santas Chagas. Daqui a pouco, às 11:30 da manhã, você é convidado, todo o Brasil, a celebrar conosco, pela TV Evangelizar, pelos aplicativos, YouTube Padre Manzotti, toca os carrilhões, sacristão. Hoje é o início da festa das Santas Chagas, às 11:30. Querido povo de Deus, nós estamos em plena novena de São Pio de Pietrelcina, sétimo dia, pedindo: São Pio de Pietrelcina, rogai por nós. E hoje celebramos também São Mateus, apóstolo evangelista. Tudo isso na experiência de Deus. E quero saudar a todos, a partir da Rádio Evangelizar, de onde tudo começa. As rádios irmãs cujos nomes cito neste momento.
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0: Saúdo a você pela TV Evangelizar, sinal digital em todo o país, em várias cidades, canal aberto, pelo YouTube Padre Manzotti Oficial e pelos aplicativos da Associação Evangelizar é Preciso e todas as plataformas digitais. Eu repito, hoje, às 11:30, missa de abertura da festa das Santas Chagas. Você acompanha pela TV, rádio, aplicativos, você acompanha e interage pelo YouTube Padre Manzotti Oficial. Filhos queridos, juntos estamos reunidos nesta segunda-feira, em nome do Pai, do Filho e do Espírito Santo. Amém. Naquele tempo, Jesus viu um homem chamado Mateus sentado na coletoria de impostos e disse-lhe: segue-me. Ele se levantou e seguiu a Jesus. Enquanto Jesus estava à mesa em casa de Mateus, vieram muitos cobradores de impostos e pecadores e sentaram-se à mesa com Jesus e seus discípulos. Alguns fariseus viram isso e perguntaram aos discípulos: por que vosso mestre come com os cobradores de impostos e pecadores? Jesus ouviu a pergunta e respondeu: aquele que tem saúde não precisa de médico, mas sim o doente. Aprendei, pois, o que significa: quero misericórdia e não sacrifício. De fato, eu não vim para chamar os justos, mas os pecadores. Hoje celebramos o evangelista apóstolo São Mateus. Ele era cobrador de impostos e sabemos que era odiado pela população, porque, segundo eles, tinham se vendido para o Império Romano e, além de cobrar impostos por Roma, não eram honestos na cobrança de impostos. Por isso, eram tidos como grandes pecadores. Mas nosso Senhor, Jesus Cristo, consegue ver além da aparência, olhando para Mateus, ou como em outro texto, Levi. Ele o chama e prontamente ele o segue. Ele não para, não se demora para fechar o cofre, nem para rever as contas do caderno das anotações. O texto diz que levantou e seguiu a Jesus. Feliz pelo convite, por encontrou o Salvador.
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0: E tendo encontrado o Senhor, percebeu que era um tesouro muito maior do que aquele que ele tinha em posse. Vai para casa e faz um grande jantar para Jesus, para os apóstolos, mas também para os seus então amigos, amigos de função, outros cobradores de impostos. Jesus não se dá de arrogado, não se levanta, não vai embora, ele fica. Ora, a mensagem de Jesus, o apelo de Jesus é exatamente para todos. Para todos. E daí que escutamos esta frase, que é lapidar. Aprendei, pois, o que significa quero misericórdia e não sacrifício. Escutemos o que o Senhor diz. Aqueles que têm saúde não precisam de médico, mas sim os doentes. Então nos coloquemos na presença do Senhor e digamos: eu sou doente, tu és o médico. Eu sou um necessitado e tu és a misericórdia. Senhor Jesus, amado Jesus, hoje nós começamos a festa das Santas Chagas. E diante do convite a Mateus, a Levi, chama-nos, Senhor. Senhor Deus, hoje nós começamos uma semana de intensa oração. Então escute o meu apelo. E hoje eu te pergunto agora, qual será a tua intenção para a festa das Santas Chagas deste ano? Eu repito, qual será a sua intenção neste ano? Não só hoje, mas que iremos rezar durante toda a semana aqui no Experiência de Deus, na missa que todos os dias teremos. Queremos pedir, Jesus, pelas tuas santas chagas dolorosas e gloriosas. Atendei-me, Senhor. Não porque eu mereço, mas porque sois um Deus verdadeiro. Eu creio, Senhor. Eu confio, Senhor. Então pense bem. Escolha a intenção. Peça grande. Estamos na novena de São Pio de Pietrelcina, peça grande, para que depois você possa dizer obrigado, Senhor, porque na festa das Santas Chagas deste ano de 2026, eu recebi esta graça. Eu creio no Deus do impossível, eu creio no Deus que tudo pode. Filho, vai no teu interior. Quais são as suas necessidades pessoais, doenças, enfermidades? Quais são os seus problemas familiares que está enfrentando? Se possível, escreva num papel para que não esqueça. Coloque diante do Senhor: Jesus das Santas Chagas, eu confio, eu espero. Eterno Pai, eu vos ofereço as Santas Chagas de nosso Senhor Jesus Cristo para curar as de nossas almas. Qual será a sua intenção a partir de hoje? Pense bem, reflita. Eu volto já, volte comigo.
3: 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Está sendo celebrada na Basílica São Francisco Xavier, na Tijuca, a missa de corpo presente de Monsenhor João de Deus Góes, que faleceu ontem aos 92 anos de idade. E às 14h30 da tarde, o cardeal Dom Arani João Tempesta presidirá a missa das Exéquias. Depois, seu corpo será levado para o cemitério São Francisco Xavier, no Caju, onde será enterrado às 16h, na quadra dos padres da Venerável Irmandade do Príncipe dos Apóstolos São Pedro. Monsenhor João de Deus era pároco emérito da paróquia Nossa Senhora do Rosário em Del Castilho, onde foi pároco durante 42 anos. Em um artigo, o cardeal Dom Arani escreveu que a vida e o ministério do Monsenhor João de Deus estavam alicerçados na oração, na devoção à Nossa Senhora, no zelo pela liturgia e na disponibilidade para o serviço.
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3: 10 e 12, anote aí na sua agenda. Vem aí o Hallelujah Rio, organizado pela comunidade católica Shalom. Ele será realizado nos dias 10 e 11 de outubro, na Praia do Guido, no Recreio dos Bandeirantes, com o tema Construindo a Cidade da Paz. Nos dois dias, o festival terá início às 14h, com inúmeras atrações, música, cultura, espiritualidade, esporte e solidariedade. O evento será dividido em 5 espaços: Arena da Paz, Espaço da Espiritualidade, Espaço Gastronômico, Hallelujah Adventure e o Espaço Cultura Urbana. O festival deste ano faz parte dos 30 anos da presença da comunidade Shalom no Rio de Janeiro.
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0: Hoje, dia 21 a dia 27, nós estamos na semana da festa das Santas Chagas. Todos os dias nós teremos atividades externas na rua lateral do Santuário de Nossa Senhora de Guadalupe. Prestigie! Lembrando que hoje às 11:30 temos a missa de abertura, a noite de louvor com o Padre Rodrigo, Tony Alisson. Terça-feira, amanhã, Santa Missa às 11:30, às 19h, encontro com os líderes mensageiros das Capelinhas de Jesus das Santas Chagas, presencial no estúdio Jesus das Santas Chagas e também pela TV YouTube Padre Manzotti. Amanhã transmitiremos. Quarta-feira, 11:30, missa solene, São Pio de Pietreutina. Às 15:30, com público, gravação do Rede Vida Evangeliza com Taeme. Às 19h, show Padre Ezequiel Dalpozo. Quinta-feira, 11:30, primeiro dia do trido em honra a Jesus das Santas Chagas. Depois, missa alternativa às 16h, que eu presido, às 17h30. Às 19h, bênção com o Santíssimo Sacramento. Sexta-feira, 11:30, segundo dia do trido. Às 19h, show com o Padre Reginaldo Manzotti dentro do santuário. Sábado, às 11:30, terceiro dia do trido. Às 18h, atenção, sábado, às 18h, Santa Missa. E depois, nós saímos em procissão com a Via Sacra encenada. Tragam velas. É a grande procissão cheia de curas, milagres e prodígios, onde nós vamos meditando as chagas dolorosas com a encenação da Via Sacra pelas ruas de Curitiba. Venha Curitiba, região metropolitana, venha povo de Deus. Domingo, missa às 8 pela TV, 9:11, e às 18h, missa de encerramento com a coroação da imagem de Jesus das Santas Chagas. Portanto, hoje, daqui a pouco, abertura da festa das Santas Chagas. Filha de Deus, que a paz de Jesus esteja com você.
1: Amém, Padre. Bom dia. Deus, sua bênção.
0: Deus abençoe, filha de Deus. De onde você fala?
1: Eu tô falando de algum lugar do Brasil.
0: Pois não, filha. Então, você está pedindo anonimato. O que que tá acontecendo?
1: Então, eu estou ligando para pedir uma oração e um aconselhamento.
0: Então, que o Divino Espírito Santo nos ilumine, pois não.
1: Amém. Eu convivo com um homem há 13 anos. E há 2 anos eu descobri uma traição. Eu tenho um filho de 6 anos, não sou casada, nem no civil, nem na igreja. E eu descobri essa traição dele há 2 anos, ele com um caso com uma amiga do trabalho, uma colega do trabalho. E dessa traição vem um filho, que está agora com 9 meses. Eu tenho um de 6 anos. E ele, a semana passada, veio conversar comigo a respeito da criança, que queria ficar tudo claro, que não queria esconder nada de mim. Só que assim, eu já estou no meu limite, eu já estou a ponto de me separar, eu não estou aguentando mais. Entendeu? Essa situação, eu fui aceitando, mas eu estou ao ponto que eu não estou aguentando mais.
0: Compreendo a sua angústia, entendo a sua partilha, porém, há que se distinguir algumas coisas. Ele chegou para você e disse, vamos colocar as claras.
1: Sim.
0: O que ele colocou as claras? A traição? Você já sabia.
1: Já sabia, a respeito da criança,
0: então,
1: porque eu falei...
0: Então, espera, como que você lidou com a traição?
1: Como eu lidei, padre, eu não aceitei, mas
0: tipo, continuou junto.
1: Mas continuei junto, eu queria me separar, eu tento sair de casa, só que ele não quer se separar de mim, ele disse que não quer se separar de mim, que reconhece o erro dele, que não era para ter acontecido, mas que aconteceu, e se aconteceu, agora com o filho não tem mais... O que voltar, né? Não tem mais como voltar atrás, porque o que foi feito já foi feito, né?
0: Só que até não, então... Não faz sentido. Porque, veja, você está colocando, e você, o que você esperaria? O que você quer que ele faça? Porque, veja, houve a traição... E de alguma forma você decidiu ficar junto. Porque apareceu um filho, então agora você não quer mais. Mas você gostaria que ele negasse o filho? Que ele não fosse um pai? Ele tem obrigações. Não estou dizendo afeto com a mãe, a mãe da criança. Mas obrigações como pai, ele não pode, é crime se ele abandonar. O que você espera?
1: Não, que ele tivesse as obrigações como que ele tem, ele está tendo a obrigação como pai. Só que o que eu não estou aceitando é o vínculo, entendeu? É o vínculo. E como esse vínculo vai ser para a vida toda, eu não vou suportar.
0: Então você já tomou a decisão.
1: Sábado eu saí de casa, conversei com ele, que não dá mais. Aí ele, vamos tentar, mas eu não tô aguentando mais, Pato,
0: Veja, 13 anos e não caminhou para um casamento. Enfim.
1: Então, porque ele já foi casado na igreja, eu não. Certo. Ele quis casar no civil, a gente até ia casar, só que teve alguns motivos financeiros, aí não deu para casar, aí foi adiando, aí agora, quando ele começou a me trair, depois ele veio falar de casamento de novo, só que eu não quero mais.
0: Pois bem,
1: eu não quero.
0: Não é hora para casar, realmente não é hora, o casamento não vai sustentar isso.
1: Isso.
0: Filha, você tem que realmente colocar na balança. Não coloque o peso sobre o filho. A criança é inocente. Acredite nisso. A questão é, teu marido te traiu. Se você é capaz de perdoar, se você é capaz de aceitar que ele tenha esta presença com o filho e não com a mulher, ou se você percebe que não vai suportar, siga seu caminho e faça as coisas direito. Siga seu caminho se você percebe que não dá mais. Por quê? Porque só vai dar certo se houver perdão. Se você estiver disposta a perdoá-lo. Mas você mesmo está dizendo que vai ter sempre um fantasma entre vocês.
1: Isso. Tem.
0: Exato.
1: Tem. Porque até então eu pensei que eu ia aqui. Eu tentei, só que eu tô vendo que não vai dar certo. Não vai, porque eu não acredito mais nele, por mais que ele não esteja mentindo, só que eu não acredito. Não tem mais confiança, como eu disse a ele sábado. Não tem mais confiança. Você pode estar falando a verdade, só que eu não acredito.
0: Entendi,
1: eu não acredito. Entendeu?
0: Não
1: e assim
0: sou...
1: eu fico me sentindo humilhada, eu fico me sentindo,
0: não sou eu,
1: sei lá, um monte de coisa.
0: Não sou eu que vou decidir por você. Mas me parece que você já tem uma decisão no coração.
1: Tenho.
0: Então, só que eu vou lhe dizer, não saia desse relacionamento para um outro, imediatamente. Você tem uma filha.
1: Um filho.
0: Você tem que primeiro curar esta ferida da traição. Você tem que pedir a Deus que constitua uma família, que você quer constituir uma família diante de Deus. E só se relacione se for neste propósito. Que Deus a ilumine. Que Deus lhe dê o discernimento. Mas quando tomar a decisão, tome de uma vez e não fica nesse vai e volta. Quando for para ser, tem que ser de vez. Eu volto já, volte comigo.
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0: Nós continuamos a quaresma de São Miguel. E se você fez, que bom. Se não fez, depois do programa, antes da missa às 11h30, faça a quaresma de São Miguel. E hoje é rezar por todos nós que estamos inquietos, impacientes em esperar o tempo de Deus. Por que eu coloquei este tema? Porque muitas e muitas vezes nós queremos que Deus siga o nosso relógio, mas o relógio de Deus é outro. Você se encontra irritado, impaciente de esperar a vontade de Deus? Hoje é o tema. Reze, pedindo que São Miguel Arcanjo combata por nós e que possamos proclamar: a minha hora vai chegar, Senhor. No teu tempo, a minha hora vai chegar. YouTube Padre Manzotti, faça isto. Segundo, antes da leitura orante, hoje eu começo Elias. Toca a corneta, sacristão. Você vai pegando Primeiro Reis, capítulo 18, capítulo 16, versículo 27. Antes de ir na leitura orante, eu quero dizer mais do que nunca que você tem um lugar no nosso coração, ainda mais nesta festa das Santas Chagas. Então, se você quer que a sua intenção esteja na festa das Santas Chagas, que começa daqui a poucos minutos, eu diria até assim, a poucos minutos, corra mandar suas intenções. Faça a sua intenção através do QR Code, pegue o teu celular, direcione a câmera do celular no QR Code da tela e mande a sua intenção para a festa das Santas Chagas. Você prefere falar com nossos atendentes? Eles estão de prontidão, com equipe reforçada, para receber 0800-410-6060. É a melhor forma, ainda é tempo de mandar a sua intenção para a festa das Santas Chagas. 0800-410-6060. Fala com os nossos atendentes. Não quer perder nada? Mande um WhatsApp agora, um simples WhatsApp com a sua intenção. 41-3221-6060. Acredite, nós temos um lugar no nosso coração por você. Confie sua oração à obra evangelizar é preciso. Aqui tem um lugar no nosso coração. Queremos rezar com você e por você. Corra, manda sua intenção. Bíblia aberta, cartilha de oração.
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0: Primeiro Reis, capítulo 16, versículo 29 a 17, 6. Vamos lá. 16, 29. No ano 38 do reinado de Asa em Judá, Acabe, quem era o rei? Acabe, grava este nome, filho de Omri, se tornou rei de Israel e governou por 28 anos em Samaria. Versículo 30, atenção, escute. Ele pecou contra o Senhor Deus, mais do que qualquer um dos que haviam sido reis antes dele. Ele pecou. Não se contentando em pecar, como o rei Jeroboão, Acabe fez pior. Casou com Jezabel, filha de Etbal, rei de Sidom. E agora vem o ponto: adorou o Deus Baal. Resumindo, eu preciso puxar de novo. Acabe reinou por muito tempo em Israel. Ele pecou contra o Senhor mais que todos os outros. Além de pecar, diz o texto, ele se casou com Jezabel, uma pagã, e começou a adorar um Deus pagão chamado Baal. Acabe construiu um templo para Baal em Samaria e fez para ele um altar e o colocou no templo. Veja tamanho pecado e tamanha idolatria. Perguntemo-nos já: Quais são os altares que nós levantamos na nossa vida? Quais são os deuses que adoramos hoje? Falsos deuses. Dinheiro, poder, glória. 33, levantou também um poste da deusa Aserá, e assim fez coisas para deixar o Senhor Deus irado de todos os reis de Israel haviam feito antes dele, durante o reinado de Acabe. Eliel, que era de Betel, construiu a cidade de Jericó, reconstruiu a cidade de Jericó, e como o Senhor tinha dito por meio de Josué, filho de Num, quando colocou os alicerces de Jericó, e perdeu o seu filho mais novo quando colocou os portões. 17, versículo 1. Este é o contexto de Israel, um rei pecador, idólatra. Versículo 1. Um profeta chamado Elias. 17, versículo 1. De Tisbé, da região de Gileade, disse ao rei Acabe: em nome do Senhor, o Deus vivo de Israel, em nome do Senhor, Javé, o Deus vivo de Israel, a quem sou servo, diga ao Senhor que não vai cair orvalho nem chuva durante os próximos anos, até que eu diga para cair orvalho e chuva de novo. Então o Senhor Deus disse a Elias: saia daqui, vai para o leste e se esconda perto do riacho do Querite, ao leste do Rio Jordão. Você terá água do riacho para beber. Eu mandei que os corvos levem comida para você ali. Elias, o profeta, estamos no profetismo, obedeceu a ordem do Senhor e foi e ficou morando perto do riacho do Querite. Ele bebia a água do riacho, e os corvos vinham trazer pão e carne todas as manhãs e todas as tardes. Mas algum tempo depois o riacho secou por falta de chuva. Palavra do Senhor. Graças a Deus. Paro por aqui, porque nós estamos introduzindo o profeta Elias. O contexto, você espero que tenha entendido. Estamos falando de Acabe, que era pecador, fez coisas horríveis e fez o pior de tudo. Começou a adorar a Baal. Este Deus Baal era adorado, esse falso Deus, o culto, uma divindade associada à fertilidade, associada à chuva, a produção agrícola. Acabe constrói um templo e faz-lhe culto. Veja por que Deus manda a seca. Raciocine comigo. Se Baal fosse Deus verdadeiro, Israel teria grande fertilidade, constantes chuvas e teria grande produção agrícola. Ora, Javé é maior e é o Deus verdadeiro. Por isso a seca mostra que Baal é um Deus falso, que não é um Deus verdadeiro, que quem é o Deus de Israel é Javé. Por isso a seca é para desmascarar esta idolatria. A seca é uma manifestação de Deus dizendo: aqui eu sou o Senhor. Nós vamos para o intervalo e voltamos rezando. Quais são as idolatrias de hoje? Quais são os pecados que bradam aos céus hoje? Eu volto já, volte comigo.
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0: profeta Elias diz primeiro, antes de anunciar a seca: Deus, o Deus de Israel, está vivo e eu sou servo. Escute esta palavra e acredite que o Senhor Deus está perto de você e de mim. No momento histórico que vivemos, difícil, com guerras, incansáveis, mortes de inocentes. Na realidade que vivemos hoje no Brasil, o Senhor está conosco. Segundo ponto, o profeta fiel à palavra enfrenta a idolatria. Mas terceiro ponto, ele mesmo, o profeta, tem que confiar no Senhor. Quando diz: Elias, vai ao Carite, eu te sustentarei. Eu mandei que os corvos levem comida para você ali. Eu e você somos chamados a confiar no Senhor nos tempos difíceis. Vai, segue, eu te sustentarei. Eu mandei que os anjos te protejam. Você não está sozinho. Você está num momento difícil, mas eu estarei ao seu lado. Eu mandarei algo impossível aos olhos humanos: os corvos levarem comida para você. Ele teve também que acreditar na providência divina. Que eu e você acreditemos neste Deus que é providente, este Deus que não nos abandona. Amém. Esta foi a leitura orante de hoje, início do profeta Elias. Antes de continuar, quero saudar a todos que já estão no Santuário de Nossa Senhora de Guadalupe, Jesus das Santas Chagas. Minha saudação a todos vocês que estão sentados e estão acompanhando o Experiência de Deus. E isso se dará durante toda a semana. Minha saudação ao povo querido. Alegria, daqui a pouco estamos juntos para a abertura da Santa Missa. Deus abençoe. Acenem ali. Acenem. Louvado seja Deus. A festa já começou. As intercessões já começaram. Catiúcia, falei certo o seu nome? Bom dia.
1: Bom dia, padre. A sua bênção.
0: Deus abençoe. Falei certo o seu nome?
1: Falou sim, padre.
0: Seja bem-vinda. De onde você fala?
1: Nós somos de Toledo, mas agora estamos em Curitiba, no Hospital Pequeno Príncipe.
0: Tá certo. Então, minha saudação a Toledo, a você que está no Pequeno Príncipe e a todos que possam estar neste momento num hospital. E o que te leva a estar no Pequeno Príncipe agora?
1: É, hoje à tarde, meu bebê de 9 meses faz uma cirurgia no coração.
0: Certo.
1: O Pedro Augusto, ele nasceu no dia 12 de dezembro, no dia de Nossa Senhora de Guadalupe.
0: Certo.
1: Com síndrome de Down.
0: Certo.
1: Então, é necessária essa cirurgia do coração para que ele fique bem e restabeleça sua saúde.
0: Tá certo, filho. Enquanto milhares de pessoas tentavam ligar, foi providência divina você, estando no hospital, poder falar na abertura da festa das Santas Chagas. O Pedro Augusto, que nasceu no dia de Nossa Senhora de Guadalupe, 12 de dezembro, e hoje à tarde a cirurgia dele. Você pode ter certeza que eu rezarei na missa das 11h30, no Oremos, eu colocarei o nome do Pedro Augusto, e todos nós rezaremos por ele e por vocês neste momento difícil.
1: Obrigada, padre. Você pode rezar comigo?
0: Então vamos juntos. Senhor Jesus.
1: Senhor Jesus. Pelas tuas santas chagas. Dolorosas e gloriosas. Eu peço pelo meu filho Pedro Augusto.
0: Na cirurgia que vai fazer.
1: Conduza os médicos.
0: Com sabedoria. Seja feita a tua vontade, Senhor.
1: Seja feita a sua vontade, Senhor.
0: Mas basta uma gota do teu sangue.
1: Mas basta uma gota do seu sangue.
0: E meu filho ficará curado.
1: E meu filho ficará curado.
0: Senhor Jesus, nós rezamos pelo Pedro Augusto, mas rezamos por todos. E hoje, essa mãe que está dentro de um hospital, assim também outras pessoas estão nas enfermarias, estão nas UPAs, estão nas ambulâncias, estão nos centros cirúrgicos, estão lidando com um diagnóstico ruim. Aqui me vem várias pessoas que no meu coração estão, que eu quero colocar diante de Deus. Jesus, tenha misericórdia. Basta uma palavra e ficarão curados. Senhor, derrame uma gota do seu preciosíssimo sangue sobre todos estes doentes e restaure a saúde do corpo, restaure a saúde da alma. Amém. Que Deus seja a tua força, Catiúcia.
1: Obrigada, Padre. Eu já tenho vários milagres para testemunhar, mas quero ligar novamente para testemunhar isso.
0: Com certeza. Que o Senhor, que já está contigo, acompanhe Amém. Seu filho na cirurgia. Amém. É, filhos, vamos rezar. Por isso a intercessão é um dos carismas da obra evangelizar. É preciso propagar a pessoa de Jesus Cristo nas suas santas chagas, a caridade, a leitura orante, a devoção à Nossa Senhora do Carmo, São Pio, São José, mas também a intercessão. Rezemos pelo Pedro Augusto e outras pessoas que nos pedem oração, e são muitos, viu? Câncer. Às vezes que não começaram ainda o tratamento, outros que estão. Não por acaso nós rezamos, Jesus das Santas Chagas, protegei-nos e curai-nos do câncer. Pedindo a Deus que tenham forças. Francisca, que a paz de Jesus esteja com você.
2: Boa tarde.
0: Deus a abençoe, Francisca. Você fala de onde?
2: Eu falo de Picos, Piauí.
0: Picos, Piauí. Como que você me acompanha?
2: Eu acompanho pela rádio difusor, né? A rádio grande. Não,
0: acho
2: eu estou emocionada, seu pai. Eu nem estou lembrando.
0: É cultura.
2: Eu peguei a rádio, eu esqueci, gente.
0: Não tem problema. Vai lá. O que que você quer partilhar?
2: A Rádio FM.
0: Tá bom.
2: Cultura FM de Picos.
0: Meu abraço, a Cultura FM de Picos.
2: Isso.
0: O que você quer falar, filha?
2: Eu quero contar um testemunho, padre.
0: Conte para
2: todo mundo. E é meu sonho falar com o senhor.
0: Hoje é seu dia, na abertura da festa das Santas Chagas.
2: Graças a Deus. Eu queria contar meu sonho. Ou meu testemunho.
0: Conte.
2: É por causa que eu tá fazendo mais ou menos um ano que eu tive um câncer de pele muito forte em meu nariz. Mas graças a Deus eu curei, porque todo dia eu tinha fé, que não, tem um câncer de Chaga. Eu só fiz o programa todo dia, boto uma garrafinha de água benta, e eu bebi, eu bebo e boto minha comida toda de bebê e lavo o nariz com a água benta. E no tratamento, graças a Deus, curou.
0: Louvado seja Deus.
2: Testemunho do irmão meu, de uma sobrinha.
0: Qual do irmão?
2: Que também deu câncer. Um foi no mama e o outro foi no pulmão. Mas graças a Deus, divino Pai Eterno, eu ia para essa escrava e a fé das suas orações, estão todos curados.
0: Então,
2: oração também para minha família.
0: Diga o nome, os nomes.
2: É, para meus cinco filhos. É José Roberto.
0: Tá.
2: Edinete.
0: Tá.
2: Elinete.
0: Tá.
2: Francisco José.
0: Tá.
2: E Gilberto.
0: Que Deus abençoe, Francisco. Eu tenho que ir pro intervalo e volto já. Volte comigo, povo de Deus.
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canal 39.1 aniversário hoje de Dourados, Mato Grosso do Sul. 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

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No nosso programa de hoje, Papa vai rezar o terço pela paz com centenas de crianças do Vaticano. Prefeitura desapropria imóveis no Cosme Velho depois de desabamento em casarão que deixou criança de 2 anos e a mãe feridas. Rio amplia vacinação contra a bactéria que pode provocar pneumonia, meningite e infecções na corrente sanguínea. Está no ar o Em Dia com a Notícia, um olhar cristão sobre a realidade. Gente, agora 11:17, o Papa Leão XIV vai se reunir a centenas de crianças na oração do Terço pela Paz no dia 1 de outubro, às 5 da tarde, na Gruta de Lourdes, nos Jardins Vaticano. Nos Jardins Vaticanos, espera-se a presença de 700 a 1.000 crianças de escolas e paróquias de Roma que vão rezar junto com o Papa e vão se unir espiritualmente, né, o Papa, a crianças, famílias, escolas e comunidades cristãs de todo o mundo. O evento vai marcar o início da Semana Mundial de Oração por 1 milhão de crianças rezam o terço, iniciativa promovida pela Fundação Pontifícia Ajuda a Igreja que Sofre há mais de 20 anos. Este ano, pela primeira vez, a campanha vai se estender por uma semana inteira, de 1º a 7 de outubro, permitindo que dioceses, paróquias, escolas, comunidades e famílias de todos os continentes escolham o dia mais adequado às suas necessidades pastorais, permanecendo unidos na mesma intenção de oração pela paz e unidade. A semana será encerrada no dia 7 de outubro, festa de Nossa Senhora do Rosário. Então fica, né, o convite também para as crianças aí da sua casa também se unirem a esse momento tão especial com o Papa Leão XIV pela paz. Vamos orar pela paz, para que Deus toque o coração dessas pessoas que estão afastadas dele, porque o mundo está muito violento, muitas atrocidades, muitas barbaridades que a gente observa todos os dias, infelizmente. Agora, 11:19, vamos ao nosso primeiro intervalo. Daqui a pouco nós voltamos com o nosso Em Dia com a Notícia. E lembrando que hoje volta aquele quadro que você pode ter ali o seu divisor de águas, que é o quadro Oportunidades, com vagas de emprego, vagas de estágio, né, vagas em cursos profissionalizantes, em cursos que podem fazer a diferença na sua vida profissional. Então, ainda hoje, né, a volta do quadro Oportunidades. E você que, né, estava
pedindo para volta também das oportunidades de emprego no nosso aplicativo. Então, volta hoje também.

0: né? Agora 11:20, vamos então ao nosso primeiro intervalo, já já voltamos com mais Em Dia com a Notícia.
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0: Nesse tempo a gente fica com uma enxurrada de promessas que vão mudar a nossa vida e muitas vezes nada acontece e continua da mesma forma, porque são discursos vazios em que na própria vida particular desse que é candidato, ele não resolve, né, os seus problemas. E o UOL, que é um site, fez um levantamento que eu acho bastante importante para que você possa determinar também mais um critério quando for eleger o seu candidato. Por quê? Que levantamento é esse? Esse levantamento pode fazer com que a gente projete como esse candidato, se tiver a caneta na mão, ele vai tratar, por exemplo, o servidor público. Porque um levantamento publicado pelo site UOL revela que em todo o Brasil, 343 candidatos que disputam as eleições de 2026 constam no Banco Nacional de Devedores Trabalhistas, que é o sistema mantido pela Justiça do Trabalho. Entre os postulantes a cargos majoritários, são 12 nomes. 2 candidatos à presidência da República, 3 aos governos estaduais, incluindo 1 pelo Rio de Janeiro, e 7 ao Senado. O Rio tem, ao todo, 31 candidatos nessa relação. A inscrição no Banco Nacional de Devedores Trabalhistas não torna um candidato inelegível. A base reúne pessoas físicas e jurídicas com débitos decorrentes de processos trabalhistas em fase de execução. Antes da inclusão, o processo passa por etapas que incluem defesa, julgamento, possibilidade de recursos e cálculo do valor devido, horas extras adicionais de insalubridade, férias, FGTS, indenizações e verbas rescisórias estão entre as reivindicações encontradas nos processos analisados. Em parte dos casos, os candidatos eram os empregadores diretos, mas foram empregadores diretos, mas foram incluídos nas cobranças na condição de sócios ou sucessores de empresas. Como isso, né, pode ser um critério para que você eleja o seu candidato? Se ele estiver nessa lista, você pesquisar vai identificar que como ele trata os funcionários que são funcionários diretos ou indiretos dele, famílias que dependem dele economicamente, mas são candidatos que na sua vida privada, na sua vida particular, não cumpriram as suas obrigações em prover o sustento, né, pagar os salários ou os adicionais, enfim, né, tudo aquilo que o trabalhador tem direito e eles simplesmente, né, rasgaram as leis trabalhistas. Então, é importante a gente saber disso, porque você vai ver como é que esse funcionário, como é que esse candidato, né, pode tratar, por exemplo, o funcionário público. É uma forma de você ter um critério na votação que vai acontecer no próximo mês. 11h27, e a Prefeitura do Rio de Janeiro publicou no Diário Oficial de hoje o decreto que declara de utilidade pública para fins de desapropriação os imóveis localizados na Rua Cosme Velho, números 362 e 370, e a publicação é uma resposta direta ao acidente ocorrido no último sábado, quando o segundo pavimento de um casarão histórico na altura do número 315 desabou parcialmente, atingindo o imóvel vizinho e deixando uma mulher de 43 anos e a filha dela de apenas 2 aninhos feridas. As vítimas foram socorridas pelo Corpo de Bombeiros e encaminhadas ao Hospital Municipal Miguel Couto na Gávea com ferimentos moderados. Elas foram transferidas para um hospital particular e o estado de saúde delas é estável. O imóvel que desabou na Rua Cosme Velho era monitorado pela prefeitura e por moradores da região. Segundo o município, a Defesa Civil realizou 3 vistorias no local. A primeira ocorreu em 2023, quando o proprietário foi orientado a realizar obras de recuperação. Em 2 novas inspeções feitas no ano passado, os técnicos constataram que as intervenções não haviam sido realizadas e o imóvel acabou interditado. A Secretaria Municipal de Desenvolvimento Urbano também intimou o proprietário a recuperar a construção, incluindo a fachada. 6 meses antes desse acidente, a Associação Viva Cosme Velho havia encaminhado à Subprefeitura da Zona Sul um dossiê de 51 páginas sobre problemas identificados em 5 casarões da região. O imóvel, né, onde ocorreu o desabamento, estava entre os citados. E de acordo com o prefeito carioca Eduardo Cavalieri, a interdição, a intenção é dar uma nova destinação aos imóveis depois que eles forem incorporados ao patrimônio municipal. Cavalieri também afirmou que uma das possibilidades é realizar leilões para que os espaços tenham novos usos. Essa era uma tragédia anunciada. Um problema que estava sendo ali vistoriado pela prefeitura, né, que, ao meu ver, demorou a tomar uma ação eficaz, e um problema denunciado pelos próprios moradores, inclusive com um dossiê, com um documento que comprovava ali um risco grande à população. Eu passo sempre por esse imóvel porque ele fica entre, né, o Colégio Sion, onde minha tia é freira, né, e a paróquia de São Judas Tadeu. Entre esses dois locais estão esses imóveis. E é flagrante que ali uma tragédia poderia acontecer a qualquer momento e você não precisa de um conhecimento técnico. Eu acho que a burocracia deve ser reduzida para que a gente possa poupar vidas. Essa tragédia aqui poderia ser uma tragédia fatal. Uma senhora, uma moça, né, uma mulher de 43 anos, com a filha de 2 anos, né, que estão hospitalizadas neste momento por conta dessa falta de agilidade em combater algo que estava ali flagrante. E também a gente pode perceber que a cidade do Rio de Janeiro está cheia de imóveis que há risco de desabamento e nada é feito, apesar de tantas denúncias, né? A cidade do Rio de Janeiro registrou 2.121 chamados para vistoria por ameaça de desabamento de estruturas entre janeiro e setembro deste ano. O número já é maior do que o total contabilizado durante todo o ano passado. São denúncias ao serviço 1746 da Prefeitura. E o aumento dos registros ocorre enquanto diferentes regiões da cidade enfrentam problemas relacionados à conservação de imóveis. Dos chamados registrados, segundo a Prefeitura neste ano, 1.244 foram solucionados e 65 permanecem em aberto. A Zona Norte concentra a maior quantidade de solicitações, com 1.074 registros. Tijuca e Engenho Novo aparecem entre os bairros com mais ocorrências na região. Já na Zona Oeste, em Campo Grande, o bairro lidera com 122 chamados. Então, a gente precisa cobrar também do poder público uma ação mais rápida para que, né, vidas sejam poupadas e tragédias que são anunciadas não aconteçam. 11h32 no Rio de Janeiro, a Secretaria Municipal de Saúde do Rio vai ampliar, na verdade, nesta segunda-feira, a vacinação com a Pneumo 20 para idosos com 85 anos ou mais. A vacina estará disponível a partir das 14h em clínicas da família, centros municipais de saúde e unidades do Supercentro Carioca de Vacinação, conforme o calendário vacinal. A Pneumo 20 protege contra infecções causadas pela bactéria que pode provocar doenças como pneumonia, meningite e infecções na corrente sanguínea. A imunização ajuda a reduzir o risco de complicações, internações, mortes, especialmente entre pessoas mais velhas. A ampliação segue orientação do Ministério da Saúde e foi possível após o município receber novas doses. Segundo a Secretaria, neste primeiro momento, o foco é proteger o público idoso mais vulnerável. Com a chegada de mais vacinas, a faixa etária deverá ser ampliada para outros grupos. Para vacinação em domicílio, atenção às pessoas acamadas, às pessoas que não podem comparecer aos postos de vacinação. A Prefeitura orienta que idosos acamados façam a solicitação pela unidade de saúde referência, né, que é aquela clínica da família que já atende vocês. E para informações e orientações da Secretaria Municipal de Saúde, o telefone pode ser 1746, que é o telefone, né, do serviço da prefeitura para diversos serviços, ou para ligações fora do município, 21-3460-1746. 3460-1746. A Pneumo 20 também faz parte da rotina de vacinação infantil para crianças a partir de 2 meses até 4 anos, 11 meses e 29 dias. Por falar em saúde, uma grande preocupação tem sido principalmente dos pediatras em relação ao uso de canetas emagrecedoras. Vamos ouvir a matéria do Marco Aurélio Franco, da Agência de Notícias Rádio Web.
20: Elas viraram febre no Brasil. As chamadas canetas emagrecedoras, como as que têm semaglutida, liraglutida ou tirzepatida, passaram a ser procuradas não só por adultos, mas também por adolescentes. Os medicamentos podem ser importantes no tratamento de doenças como a obesidade e o diabetes, mas o uso precisa ser feito com indicação e acompanhamento médico. Por isso, a Sociedade Brasileira de Pediatria lançou um alerta sobre o uso de canetas emagrecedoras por crianças e adolescentes. De acordo com a entidade, os medicamentos podem trazer riscos à saúde e afetar o desenvolvimento de pessoas que ainda estão em fase de crescimento. O presidente do Departamento Científico de Endocrinologia da Sociedade Brasileira de Pediatria, Crésio Alves, alerta para o uso indiscriminado por adolescentes e crianças.
2: Algumas complicações pela automedicação são corrigíveis rapidamente, como a desidratação. Outras requerem cirurgia, como a colelitíase, que é a pedra na vesícula. Outras requerem internamento, como a pancreatite. E outras são ameaçadoras à vida, como a hipoglicemia. Você pode baixar o seu açúcar no sangue e não ter ninguém em casa para lhe ajudar.
20: O Brasil tem mais de 17 milhões de crianças e adolescentes entre 5 e 19 anos de idade com excesso de peso, segundo o Atlas Mundial da Obesidade. Desse total, 7 milhões já são considerados obesos. Em alguns casos, o tratamento pode ser indicado para adolescentes. A semaglutida, por exemplo, tem indicação aprovada para o tratamento da obesidade em pacientes a partir dos 12 anos, dentro de critérios específicos. Mas isso não significa que qualquer adolescente que queira emagrecer possa usar a medicação, conforme alerta a Sociedade Brasileira de Pediatria.
2: Orientamos que esse medicamento nunca deva ser utilizado com finalidade estética, nunca deva ser utilizado para perda de peso rápida antes de uma festa ou de uma competição esportiva e que nunca deva ser utilizado em substituição a um plano alimentar e atividades físicas adequadas.
20: Outro risco apontado pela SBP é o uso de produtos comprados fora do Brasil. A entidade alerta que não é possível saber com segurança o que há no produto ou qual é a quantidade da substância presente. As canetas emagrecedoras, autorizadas pela Agência Nacional de Vigilância Sanitária, precisam de receita médica. Agência Rádio Web, produção e reportagem, Marco Aurélio Franco.
0: Esse é um alerta muito importante porque crianças, adolescentes, adultos estão tomando de forma indiscriminada, sem um apelo médico, sem uma recomendação médica, né? Esse tipo de medicamento que pode no futuro comprometer de forma muito séria a saúde das pessoas. Agora 11:37, está aqui através do nosso WhatsApp. Bom dia, Catedral, aqui Elaine de Anchieta. Quero oferecer felicitações para minha filha Emanuele, que completa 15 anos hoje. Emanuele, parabéns, muitas felicidades, muitos anos de vida, muita saúde, Deus sempre no comando da sua vida, né? E sempre diga, papai, mamãe, te amo muito, sempre, né? Sempre, nunca deixe a timidez tomar conta e se declare sempre aos seus pais, à sua família, né? É muito importante. Tá bom, Emanuele? Parabéns pelo dia de hoje, tudo de bom pra você. Ainda aqui através do nosso YouTube, o YouTube da Rádio Catedral, né? Vamos saber o que os nossos amigos estão falando. Atenção, aqui, Alexandre Evaristo, né? Oremos pela alma do reverendo Monsenhor João de Deus Góes, dá-lhe, Senhor Jesus Cristo, descanso e a luz eterna, amém. Que ele descanse em paz, né? Nosso carinho aos familiares pela perda, né? A Lúcia Nogueira, bom dia, Rodrigo, a paz de Deus, bom dia, uma semana abençoada para você, Lúcia, muito obrigado por estar com a gente novamente. A Joana Angélica, olá, Rodrigo, bom dia, e família Catedral, bom dia, semana abençoada também, Joana Angélica, né, que tenhamos, ela fala aqui também, uma semana abençoada, obrigado, meu amor, para você também, para toda a sua família, né, tá aqui. O app da rádio não está funcionando, né, pergunta aqui, Homero Pires, eu não sei, não tenho essa informação aqui, vamos perguntar, né, nossa técnica, o que que tá acontecendo, né? A Floripes falando aqui com a gente, bom dia, Rodrigo, mande um alô para os irmãos da comunidade Capela São Mateus, dia do nosso padroeiro, né? A capela é desde 1637, fica localizada em Nilópolis, né? Sua Adriana, ô Adriana, que bom pela vinda ao nosso programa, então nosso abraço fraterno, nosso carinho, a comunidade da Capela São Mateus, né? No dia do padroeiro, muita felicidade para todos aí, muito obrigado, Adriana, pela vinda também ao nosso programa. Cláudio tá falando aqui com a gente. Cláudio, a gente não pode, nesse momento, né, falar a respeito disso por conta da lei eleitoral. Mas aquele abraço para você, irmão. Boa semana, uma semana abençoada para você e toda a sua família. A Lúcia também falando aqui com a gente que o aplicativo da rádio não está funcionando. Vamos saber então da nossa equipe, né, o que está acontecendo, né, e vamos trabalhar. Eu tenho certeza que já tá trabalhando para solução, né, para que volte a falar, volte a tocar, né, o nosso sinal da rádio no aplicativo. 11:40, vamos ao nosso segundo intervalo e já voltamos com mais Em Dia com a Notícia.
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0: Deixa eu lembrar aqui da nossa meta, né? Segundo o nosso Rodrigo Gomes, do setor Amigos da Rádio, estamos em 48% da nossa meta. 48%. Obrigado, meu xará, Rodrigo Gomes. Então, vamos lá, né? Deixa eu repetir aqui as chaves Pix: 35 79 79 68 00 0175. 35 79 79 68 3251-0075 ou então amigosdaradio@radiocatedral.com.br. amigosdaradio@radiocatedral.com.br. Ainda aqui através do YouTube da Web TV Redentor, o Sérgio Ricardo Gomes Ferreira. Bom dia, caro Rodrigo, Robson e a todos os amigos da querida Catedral. Salve São Mateus, que ele e São Padre Pio intercedam por nós. Continuo aqui na missão com a minha mãezinha. Deus abençoe. Abraço. Abraço para você, Sérgio. Obrigado pelo carinho de sempre e saúde para a mamãe. Vamos sempre rezar por ela, tá bom? Um beijo no seu coração, meu irmão. Obrigado por tudo. Deixa eu voltar aqui, né? Deixa eu voltar aqui ao Cláudio, né? O Cláudio falou aqui com a gente, ainda falando a respeito, né? Ele falando a respeito do levantamento feito pelo site UOL, né? E ele tá falando, então não dá essa indicação. Rodrigo, te considero um cara imparcial, essa indicação foi furada. Abraço. Cláudio, na minha avaliação, não tem nada de furada. No meu crivo jornalístico, não tem nada de furada. Eu também te considero, mas temos uma opinião diferente. Isso é normal, isso é saudável, né? Ter uma opinião diferente. Por quê? Primeiro que o levantamento foi apenas somatizado pelo site, tá? Mas é um levantamento oficial, que envolve políticos de todas as tendências, de todas as legendas. Então, no meu crivo jornalístico, é algo que é importante da gente falar à véspera de uma eleição, que pode ajudar o eleitor, né, a saber como o seu candidato se comporta na sua vida empresarial, na sua vida particular. Ele que está querendo assumir uma função pública e ele vai lidar, por exemplo, com os direitos do funcionalismo público. Então, no meu crivo jornalístico, né, é uma informação importante, é uma informação relevante que deve ser levada aos nossos ouvintes. Temos uma opinião diferente, isso não quer dizer, né, que eu não tenha apreço pela sua pessoa, não tem nada a ver, né, uma coisa com outra, né? O apreço pela sua pessoa é uma coisa que é intacta, inabalável. Agora, temos uma opinião diferente, como eu tenho opinião diferente de muita gente, né? Inclusive dos comentaristas, que muitas vezes vem aqui fazer um comentário, né? Se eu achar necessário, eu vou dar meu contraponto. Agora, é a minha opinião, né? E nesse caso aqui, dessa matéria, é o meu crivo jornalístico. Eu acho importante que é um critério. E por falar em eleição, tem novidades na urna eletrônica e o repórter Gilmar Prete, da Agência de Notícias Rádio Web, traz essas novidades pra gente.
3: As urnas eletrônicas vão chegar às eleições de 2026 com novidades para facilitar a votação e ampliar a acessibilidade. Uma das principais mudanças está na tela, letras com novos tipos e tamanhos, facilitando a leitura, principalmente para pessoas com baixa visão, como é o caso do assistente administrativo Silvio Trindade, que precisou usar uma lupa nas últimas eleições para enxergar as informações na urna.
6: Letras mais definidas, com a fonte diferente, maior, e o negrito. O negrito ficou muito bom, né? E a sequência, a evolução de votação no canto superior da tela, que isso também fez uma diferença muito grande para mim. Dessa forma, eu não preciso usar lupa.
3: Outra novidade é a chamada barra de progresso. O recurso mostra o eleitor em que etapa da votação ele está e quais cargos ainda precisam ser escolhidos. Segundo o chefe da sessão de voto informatizado do TSE, Rodrigo Coimbra, tudo isso vai ajudar a acelerar o processo de votação, ainda mais em uma eleição com vários cargos em disputa.
7: Nosso trabalho aqui é a promoção da cidadania. Todas as pessoas têm o direito de votar, de manifestar suas escolhas, as suas preferências por meio do voto. A gente precisa aqui na Justiça Eleitoral trabalhar para buscar os meios adequados para que todos sejam capazes de, em iguais condições, manifestar a sua vontade.
3: Também foram ampliados os recursos de Libras. Os intérpretes passam a indicar situações como voto em branco, voto nulo e voto de legenda. A expectativa da Justiça Eleitoral é tornar a votação mais simples e intuitiva para todos os eleitores, especialmente idosos, pessoas com baixa visão e quem tem pouca familiaridade com a tecnologia. A agência Rádio Web, produção e reportagem, Gilmar Prete.
0: 11:49 no Rio de Janeiro. Gente, o que está acontecendo com as pessoas? Você sabe que policiais civis prenderam um homem investigado por estupro de vulnerável contra a própria sobrinha de 10 anos. A menina está grávida. A prisão aconteceu em São João de Meriti e menos de 48 horas depois de o caso chegar ao conhecimento da Polícia Civil. A família procurou a delegacia na madrugada da última sexta-feira, após perceber mudanças no comportamento da menina e episódios frequentes de enjoo. Ao conversar com a mãe, a criança contou que vinha sofrendo abusos praticados pelo tio. Segundo as investigações, os abusos teriam ocorrido diversas vezes em uma residência frequentada pela vítima. A menina também relatou que era ameaçada de morte para não contar sobre os crimes. A criança foi encaminhada para atendimento especializado e passou por exame pericial que constatou a gravidez. Com base no relato da vítima e em outros elementos reunidos durante a investigação, a Polícia Civil instaurou o inquérito e pediu à justiça a prisão temporária do suspeito. O que está acontecendo, meu Deus do céu? São pessoas afastadas de Deus, por isso a gente precisa rezar cada vez mais, a gente precisa cada vez mais trabalhar pela conversão, pela evangelização, para trazer para o time de Deus essas pessoas que estão afastadas. Quanta barbaridade, quanta atrocidade nesse mundo. 11:51, vamos falar de algo que pode ser o divisor de águas na vida de muita gente?
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0: De volta das férias, Elizabeth Martins, bom dia.
2: Oi, Rodrigo, bom dia para você, uma excelente semana para todos nós. Olha, restaurante na Barra da Tijuca está precisando de caixa. O candidato precisa ter os seguintes requisitos para se candidatar à vaga: ensino médio completo, experiência anterior na função, conhecimento em operação de caixa e também uma boa comunicação. Salário de R$ 1.800 e tem os benefícios de refeição no local, convênio médico e odontológico, vale transporte ou auxílio combustível, além de participação em comissões e bonificações. Você envia o seu currículo para recrutamento2@criasconsultoria.com.br. Lembrando sempre, Rodrigo, ao nosso ouvinte, que essa informação ele vai encontrar no aplicativo Rádio Catedral FM-RJ Oficial. No aplicativo da Rádio Catedral tem um ícone vagas de emprego, é só acessar e eu volto com você.
0: Ok, obrigado, Elizabeth Martins, que volta logo mais no Som da Esperança, com Robson Alencar trazendo novas vagas de emprego e também cantando parabéns para você que é amigo da Rádio Catedral, está fazendo aniversário hoje. Ô Robson, por falar no aplicativo, né? Você falou ainda há pouco, né, com a nossa equipe técnica e dizendo que o aplicativo tá funcionando normalmente, não é isso? Né? E a Denise também tá mandando mensagem aqui para mim. Oi, Rodrigo, o aplicativo está funcionando, acabei de verificar, né? O que às vezes acontece é que não baixam o aplicativo oficial da Catedral. Né, para encontrar o app oficial da rádio, necessário digitar a frase acima, né? Ó, tem que digitar Rádio Catedral FM traço RJ oficial. Rádio Catedral FM traço RJ oficial. Então, esse o aplicativo oficial da Rádio Catedral. E se continuar não funcionando, né, sugiro que desinstale e instale novamente. Né, pode ser alguma coisa a respeito do próprio seu

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0: Em nome do Pai, do Filho e do Espírito Santo. Amém. Que a paz do Senhor esteja com todos vocês, caríssimos amigos e irmãos. Estamos no dia de São Mateus, apóstolo evangelista. Aliás, é o evangelista que nós estamos lendo aos domingos, pelo menos o domingo, tempo comum principalmente, estamos lendo esse ano, né? Cada ano nós lemos aos domingos um evangelista. Nesse ano, que é o ano A, lemos Mateus, pois o próximo, que é o B, Marcos, terceiro ano, Lucas, e João lemos sempre na Páscoa e em outras ocasiões também. Mas quem foi São Mateus, meu apóstolo evangelista? Ele é um do grupo dos 12 que Jesus formou durante seu ministério público. Aparece em todos os 4 elencos com os nomes dos 12. O chamamento de Mateus se encontra em Mateus 9:9. Pois relato, sabe-se que no momento da sua vocação, Mateus atuava como cobrador de impostos. Nas narrações paralelas, o cobrador de impostos tem o nome de Levi, filho ou irmão de Alfeu, segundo o Evangelho de Marcos. Uso de nomes diferentes nessas passagens paralelas deu origem a um longo debate sobre a possibilidade de Mateus e Levi serem a mesma pessoa. A ausência de Levi nas listas de Marcos e Lucas e nos Atos, bem como em Mateus, levou alguns a suporem duas pessoas. A maioria, porém, dos intérpretes pensa que Mateus e Levi sejam um nome duplo, como Simão e Pedro, Saulo ou Paulo, ou Silas e Silvano, referentes, portanto, à mesma pessoa. Se os dois nomes se referem à mesma pessoa, Mateus seria então o filho ou irmão de Alfeu, e portanto talvez o irmão daquele Tiago, não o irmão de João e filho de Zebedeu, mas também um dos 12. Segundo a tradição, Mateus compôs o evangelho que lemos desse ano no ciclo A da palavra, como nós dissemos, meus irmãos e irmãs. Portanto, Mateus, o publicano, como é chamado, também chamado Levi, passou de cobrador de impostos a discípulo do mestre, que lhe dissera: segue-me. O banquete que festejou sua vocação é o sinal do amor misericordioso de Jesus, que chama os pecadores à penitência e celebra sua reconciliação com o Pai. No seu evangelho redigido para a comunidade judaico-cristã, o Cristo se manifesta como o mestre fundador do novo Israel, que promulga a justiça e do reino de Deus e centrada no amor. É o evangelho da igreja constituída sobre a fé de Pedro, chamada a ser sacramento de reconciliação e encontro entre Israel e todos os homens. Sua memória em 21 de setembro é feita pelo martirológio jeronimiano, né? E a palavra de Deus desse dia de hoje, meus irmãos e irmãs, a carta aos Efésios fala justamente que alguns são apóstolos, outro evangelista, outro mestre, doutores, pelas adversidades dos vários ministérios. E no evangelho de Mateus, Mateus 9:9-13, fala justamente que Jesus viu um homem sentado à coletoria de impostos chamado Mateus e disse: segue-me. E se levantou e seguiu a Jesus. E quando os amigos de Mateus sentaram-se à mesa, foram criticados, Cristo foi criticado, porque eram pecadores públicos. E vai responder Jesus: aqueles estão em saúde, não precisam de médico, mas sim os doentes. Aprendi, pois, que significa que era misericórdia e não sacrifício. Não vim para chamar os justos, mas os pecadores. Portanto, meus irmãos e irmãs, na passagem do evangelho proclamada nessa festa litúrgica de Mateus, Jesus passa e vê Mateus na coletoria de impostos e diz: segue-me. Apenas um olhar e uma palavra que mudam completamente a vida daquele que é chamado ao seguimento. Não há discurso nem explicações, apenas um convite que pede decisão. Mateus se levanta e deixa tudo para trás. Esse gesto simples demonstra abertura interior, coragem de mudar a direção de vida e confiar em alguém que oferece mais que segurança material. À mesa, Jesus confirma que já havia iniciado momentos antes. No versículo 12, apresenta-se como o médico que procura quem precisa de cuidado. Não se trata de justificar o pecado, mas de reconhecer a fragilidade humana. A misericórdia se manifesta como proximidade, como presença que cura e devolve a dignidade. Meus irmãos e irmãs, acolhamos sempre a palavra de Deus e deixemos modelar por ela. Agora rezemos. O anjo do Senhor anunciou a Maria e ela concebeu do Espírito Santo. Ave Maria, cheia de graça, o Senhor é convosco, bendita sois vós entre as mulheres e bendito é o fruto do vosso ventre, Jesus. Santa Maria, Mãe de Deus, rogai por nós, pecadores, agora e na hora de nossa morte. Amém. Eis aqui a serva do Senhor, faça-se em mim segundo a vossa palavra. Ave Maria, cheia de graça, o Senhor é convosco. Bendita sois vós entre as mulheres, e bendito é o fruto do vosso ventre, Jesus. Santa Maria, Mãe de Deus, rogai por nós, pecadores, agora e na hora de nossa morte. Amém. E o Verbo se fez carne e habitou entre nós. Ave Maria, cheia de graça, o Senhor é convosco. Bendita sois vós entre as mulheres, e bendito é o fruto do vosso ventre, Jesus. Santa Maria, Mãe de Deus, rogai por nós, pecadores, agora e na hora de nossa morte. Amém. Rogai por nós, Santa Mãe de Deus, para que sejamos dignos das promessas de Cristo. Oremos. Infundi, Senhor, em nossos corações a vossa graça, vos suplicamos, a fim de que nós, que conhecendo pela anunciação do anjo a encarnação de Jesus Cristo, vosso Filho, cheguemos por sua paixão e morte de cruz à glória da ressurreição, pelo mesmo Cristo Senhor nosso. Amém. Glória ao Pai, ao Filho e ao Espírito Santo, como era no princípio, agora e sempre. Amém. Glória ao Pai, ao Filho e ao Espírito Santo, como era no princípio, agora e sempre. Amém. Glória ao Pai, ao Filho e ao Espírito Santo, como era no princípio, agora e sempre. Amém. E a todos vós, caríssimos amigos e irmãos, abençoe-vos o Deus Todo-Poderoso, Pai e Filho e Espírito Santo. Amém.
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9: Grande amiga, meio-dia e 34. Tô lembrando a você que hoje, dia 21 de setembro, a nossa meta neste momento é 49% atingida. Só isso, hein? Tá baixinho, gente. Dia 21, 49%. Ajuda a catedral aí. Tem que superar os 100%.
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Alô, alô, gente amiga, muito boa tarde, família Catedral. Olha o som da esperança aí, gente. É comigo, Robson Alencar. Vamos juntos. Agora, 12:36, na Sintonia da Felicidade. Liberando a participação pelo WhatsApp 3231-3567. Seu alôzão todo especial. Manda aí. Quero saber de você. Onde é que você tá? O que você tá aprontando? Vamos interagir? Vamos juntos? Pra começar, Frei Gilson. Eu te levantarei. 12:37. Boa tarde.

Catedral, ei, som da esperança, minha gente, 12:42 no zap. Olha aqui, boa tarde pro Beto, tá pedindo aqui pra continuarem a ajudar a Rádio Catedral. Tá pedindo a música Eu e Deus, oferecendo a turma de teologia, Faculdade Mosteiro de São Bento, curtindo a linda programação, Deus abençoe. Abraço, gente. Abraço também aqui, Eldo também, boa tarde. A Gisele Santos, boa tarde. Boa tarde para você que tá aí participando. O zap 3231-3567. Eu e Deus, é Beto Sol.

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14: É isso, minha gente, de volta agora, meio-dia e 50. Você participa comigo pelo WhatsApp 3231-3567. Janaína, de Senador Camará. Boa tarde, Robson, semana abençoada para todos nós. É isso, e rumo aos 100%. É isso aí, Janaína. Ela mandou aqui uma colaboração, fez um pix para ajudar a catedral a bater a meta. Olha o exemplo, você já fez a sua parte? Vamos juntos. Eric Agder, perseverar.

Ei, Catedral, meio-dia e 54, gente amiga. Tá chegando aqui Rio do Barros e Dudu. Meio-dia e 54, gente amiga. Tá chegando aqui.

0: 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O Instituto Redentor está recolhendo brinquedos e livros para as crianças em situação de vulnerabilidade social para o Dia das Crianças. Com o nome de Campanha Social Clássico é Brincar. Os brinquedos e livros podem ser doados em vários pontos da cidade até o dia 31 de outubro. As doações também podem ser feitas em dinheiro na plataforma online de arrecadação no site Instituto Redentor. Os Amigos do Redentor é uma plataforma gerida pelo consórcio Cristo Sustentável, formado pelo Santuário Cristo Redentor, pela Obra Social Leste 1, o Sol, e pelo Instituto Redentor. Os postos de coleta ficam no Santuário Cristo Redentor, no Trem do Corcovado, na Obra Social Leste 1, o Sol, no Jardim Botânico, na Paróquia São José, na Lagoa, na Base Segurança Presente, também na Lagoa, no Pró Criança Cardíaca, em Botafogo, no Departamento de Teologia da PUC na Gávea, na Escola de Magistratura do Estado do Rio de Janeiro, na Fundação Biblioteca Nacional e no quiosque do Guido, entre os postos 11 e 12, no Recreio dos Bandeirantes.
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10: Estamos de volta, minha gente. E o zap que não para, em 3231-3567. Agora, 1h03. Quem chegou? Vamos conferir aqui. Olá, Robson. Tem áudio chegando. Vamos nessa.
11: Boa tarde para todos da Rádio Catedral. Eu sou a Denair Pina, da paróquia Santo Antônio Mendoeira. Hoje venho homenagear a minha amiga Maria da Paz, desejando tudo de bom para ela. Ela me chama de Catedral. Ô, da Paz.
10: Olha aí.
11: Aquele abraço. Obrigada e uma boa tarde.
10: Boa tarde, Catedral. Denaí, beijinho. Ai, ai. Quem mais? Rita de Cássia, lá do Pacheco, São Gonçalo. Boa tarde, Robson, querido. Família Catedral, abraços a todos os radialistas pelo seu dia, em especial aos queridinhos da queridinha que nos presenteiam com essa programação maravilhosa, rumo aos 150%. Que tal doar aí hoje 21 para homenageá-los, hein? A dica aí da nossa Rita de Cássia. Já fiz minha parte, ela colocou aqui. Beijo, querida. É isso aí, vamos ajudar a Catedral da melhor maneira possível.
12: Vencer o pecado,
10: Padre Renan,
12: é tão difícil.
10: Vinde meu auxílio.

Catedral. Olha aí, gente, 1:08. Olívia Ferreira no Som da Esperança. Te amar é o que importa.

0: Olívia Ferreira!
1: 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E aí, o Paulo Santos tá aqui em Santíssimo. Alô, Paulo, boa tarde, Robson, boa tarde, amigos da Rádio Catedral. Tô fazendo o meu algo a mais para ajudar aí na meta da Rádio Catedral. Obrigado, amigão. Muito legal. É isso aí, tá cada um fazendo um pouco a mais, né? Na medida do possível. Vamos chegar aos 100%. Tá baixinho o percentual, então contamos com você. Miguel Ângelo, um tal Jesus.

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11: Vamos que vamos, minha gente. 1h20 no zap. Olha, o áudio chegou. Oi, boa tarde.
12: Olá, meu amigo Robson.
11: Oi.
12: Alencar. Leia Emília, paróquia de Santa Rita de Cássia.
11: Leia.
12: A de Maurício Mesquita. Manda um alôzão aí pra todos da paróquia. Como a outra irmã falou, meu apelido também é Leia da Catedral. A Maria Cristina, que é ministra da Eucaristia, que eu a encontrei no ministério, né? No plantão. Mandar um alô para todos. E amo ver essa rádio e estou preocupada com a América.
11: Estamos, Leia. Estamos. Mas é o impulso, né? Quem não fez, tem que fazer agora, ajudar a catedral. Então, a preocupação é de todos nós, o percentual está baixinho, mas a gente sabe, lá no fundo, que atendendo ao chamado, todo mundo vai responder positivamente, vai fazer um extra, uma colaboração. Quem não colaborou ainda, não contribuiu, vai ajudar. Gente, tá baixinho, tem que ajudar mesmo, hein? Tá junto? Vamos nessa. 1h21, Marluce Melo, Divino Oleiro.

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2: 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Pela sintonia da felicidade, 1:32. Quem é você? Celina Borges cantando?

Catedral, som da esperança, 1:37, agora tem inspiração divina. Eu sou o pão do céu.

Tá bonito o som da esperança, minha gente. Agora faltando 20 minutos para as duas, nas asas do Senhor. Eliana Ribeiro.

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1: Muito bem, minha gente, vamos juntos, 1h49. Silas está em Marechal Hermes, abraçando toda a família Catedral, semana de bênçãos para todos. É isso, Silas. Ulisses Lima, Espírito Santo.
2: Espírito de Deus, Espírito Santo, nos ilumine, nos conduza, nos renove, para sermos sempre novos cristãos neste mundo

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1: Esperança. Catedral 1:58. No sábado passado, a Arquidiocese do Rio de Janeiro, através de suas 300 paróquias, esteve reunida na Catedral em uma assembleia. Foi uma manhã e tarde de partilha, reunindo um leigo e um sacerdote de cada comunidade que responderam os questionários elaborados pelo Vicariato de Pastoral. Agora, o material será coletado e redigido para a elaboração do 14º Plano Pastoral de Conjunto, como destaca o arcebispo Dom Orani.
2: Chegamos a uma conclusão muito importante. Tivemos a escuta do resultado do que aconteceu nos vicariatos, por vicariato. Tivemos a importância também do nossa diretriz gerais da ação evangelizadora da igreja no Brasil e o nosso segundo sínodo arquidiocesano. Eu creio que tudo isso vai trazendo sim, elementos para mostrar a importância da participação, de todo mundo falar mediante as suas necessidades, seus desafios, como foi colocado, o que fazemos, os desafios e o que faremos. E é justamente agora, depois desse momento de discernimento, de escuta, de conversa no Espírito, que depois iremos elaborar o 14º Plano de Pastoral, que vem com a participação de todos. O importante de tudo é que todos participam, todas as pessoas leigas, religiosas, consagrados, né, padres, bispos, seminaristas, todos estão participando dessa grande preocupação de ver quais são as necessidades para o futuro de nossa Igreja do Rio de Janeiro.
1: O 14º Plano Pastoral de Conjunto será apresentado no dia 14 de novembro na Catedral, na Festa da Unidade.
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7: Vamos em frente, 2:02, continua liberada a participação pelo WhatsApp 3231-3567. Manda o seu alusão aí. Agora tem Rildo Barros, Infinitamente.

0: É som da esperança pela catedral. Vamos pro zap, minha gente. 3231-3567. Tem uma alusão chegando aqui? Tem, vamos nós. E áudio também tá chegando. Deixa eu ver. Tá tentando abrir aqui. Agora sim, vamos nós aqui reproduzindo aqui. Oiê, boa tarde.
1: Alô, meu querido amigo Robson Alencar. Aqui quem tá falando é o Diácono Edu, da paróquia Nossa Senhora do Amparo, em Maricá. Eu queria oferecer a próxima música para todos os ouvintes da Rádio Catedral, em especial aos nossos paroquianos da paróquia Nossa Senhora do Amparo. Fiquem com Deus, um beijo no coração.
0: Ô, participação bacana, Diácono Edu. Alô, alô, forte abraço a todos aí também. Obrigado pelo carinho, pela participação. Bom demais, hein, gente? Frei Gilson, quero ver a Deus.

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3: É isso, gente, amiga. Então, 2:18 no zap. Vamos nós. Boa tarde, cheio de R's aqui, boa tarde, família Catedral e colaboradores, amigo Robson Alencar, tô lendo como tá escrito aqui, amigo Robson Alencar, a paz do Senhor Jesus esteja com todos em tempo das suas atividades, Deus abençoe sempre, rica e poderosamente a todos. Padre Raimundo, ei, coisa boa demais, abração Padre Raimundo, obrigado pelo carinho de sempre. A Derlange de Benfica, parabenizando todos os radialistas dessa rádio e nossa família pelo seu dia. Ô Derlange Rosário, beijinho no coração, obrigado querida. Pedido musical, Deus me vê, do Miguel Ângelo, quem tá pedindo, Maicon. Alô, Maicon, tá anotadinho. Manda teus anjos, Padre Reginaldo Manzotti e Anjos de Resgate.

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15: De volta, minha gente, 2h33, nesta tarde de segunda-feira, 21 de setembro de 2026. Confesso que estava saudoso desse momento tão especial, né? De nos encontrarmos aqui todas as segundas-feiras para rezarmos juntos. A partir de agora, você pode acessar aí as mídias sociais da Rádio Catedral, tá? Facebook, YouTube, clica lá no ao vivo para receber as imagens aqui do estúdio. Já vai visualizando aí hoje o Robson aqui atrás, no cantinho, no fundo, né? Temos o João Paulo e um novo colega, um novo companheiro também aqui. Bem-vindo, Wellington, também. Muito boa tarde.
16: Boa tarde, Robson.
15: Tudo certinho?
16: Tudo ótimo.
15: E o João?
17: Tudo certo, Robson. Boa tarde, amigos, ouvintes.
15: Olha aqui, a Dalvinha tá no controle lá. Você viu que a imagem balançou para lá e para cá? É a nossa Dalvinha que tá ajeitando. Ai, ai. Mas tá certinho. Então, gente, nesse momento, todos juntos, com amor e confiança, entregue à Mãe da Divina Providência todas as suas intenções. Vamos juntos rezar.
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15: Em nome do Pai,
19: do Filho e do Espírito Santo. Amém.
20: Creio em Deus Pai, Todo-Poderoso, Criador do céu e da terra.
0: e em Jesus Cristo, seu único Filho, nosso Senhor, que foi concebido pelo poder do Espírito Santo, nasceu da Virgem Maria, padeceu sob Pôncio Pilatos, foi crucificado, morto e sepultado, desceu à mansão dos mortos, ressuscitou ao terceiro dia, subiu aos céus, está assentado à direita de Deus Pai Todo-Poderoso, de onde há de vir a julgar os vivos e os mortos. Creio no Espírito Santo, na Santa Igreja Católica, na comunhão dos santos, na remissão dos pecados, na ressurreição da carne, na vida eterna. Amém. Mãe da Divina Providência,
15: providenciai.
0: Deus provê, Deus proverá.
15: Sua misericórdia não faltará.
0: Deus provê, Deus proverá.
15: Sua misericórdia não faltará.
0: Deus provê, Deus proverá.
15: Sua misericórdia não faltará.
0: Deus provê, Deus proverá.
15: Sua misericórdia não faltará.
0: Deus provê, Deus proverá.
15: Sua misericórdia não faltará.
0: Deus provê, Deus proverá.
16: Sua misericórdia não faltará.
0: Deus provê, Deus proverá.
16: Sua misericórdia não faltará.
0: Deus provê, Deus proverá.
16: Sua misericórdia não faltará.
0: Deus provê, Deus proverá.
16: Sua misericórdia não faltará.
0: Deus provê, Deus proverá.
16: Sua misericórdia não faltará. Mãe da Divina Providência,
0: providenciai.
16: Deus provê, Deus proverá.
0: Sua misericórdia não faltará.
16: Deus provê, Deus proverá.
0: Sua misericórdia não faltará.
16: Deus provê, Deus proverá.
0: Sua misericórdia não faltará.
16: Deus provê, Deus proverá.
0: Sua misericórdia não faltará.
16: Deus provê, Deus proverá.
0: Sua misericórdia não faltará.
16: Deus provê, Deus proverá.
0: Sua misericórdia não faltará.
16: Deus provê, Deus proverá.
0: Sua misericórdia não faltará.
16: Deus provê, Deus proverá.
0: Sua misericórdia não faltará.
16: Deus provê, Deus proverá.
0: Sua misericórdia não faltará.
16: Deus provê, Deus proverá.
0: Sua misericórdia não faltará. Mãe da Divina Providência,
16: providenciai.
0: Deus provê, Deus proverá.
15: Sua misericórdia não faltará.
0: Deus provê, Deus proverá.
15: Sua misericórdia não faltará.
0: Deus provê, Deus proverá.
15: Sua misericórdia não faltará.
0: Deus provê, Deus proverá.
15: Sua misericórdia não faltará.
0: Deus provê, Deus proverá.
15: Sua misericórdia não faltará.
0: Deus provê, Deus proverá.
15: Sua misericórdia não faltará.
0: Deus provê, Deus proverá.
15: Sua misericórdia não faltará.
0: Deus provê, Deus proverá.
15: Sua misericórdia não faltará.
0: Deus provê, Deus proverá.
15: Sua misericórdia não faltará.
0: Deus provê, Deus proverá.
15: Sua misericórdia não faltará.
16: Mãe da Divina Providência,
0: providenciai.
16: Deus provê, Deus proverá.
0: Sua misericórdia não faltará.
16: Deus provê, Deus proverá.
0: Sua misericórdia não faltará.
16: Deus provê, Deus proverá.
0: Sua misericórdia não faltará.
16: Deus provê, Deus proverá.
0: Sua misericórdia não faltará.
16: Deus provê, Deus proverá.
0: Sua misericórdia não faltará.
16: Deus provê, Deus proverá.
0: Sua misericórdia não faltará.
16: Deus provê, Deus proverá.
0: Sua misericórdia não faltará.
16: Deus provê, Deus proverá.
0: Sua misericórdia não faltará.
16: Deus provê, Deus proverá.
0: Sua misericórdia não faltará.
16: Deus provê, Deus proverá.
0: Sua misericórdia não faltará.
16: Mãe da Divina Providência,
15: nesta última dezena, vamos entregar a Divina Providência a todos os ouvintes, os amigos da Rádio Catedral, os funcionários do sistema de comunicação da Arquidiocese do Rio de Janeiro, os animadores paroquiais, os diretores da rádio, nosso cardeal arcebispo Dom Orani, todo clero, nossas intenções, aqui rezando com a gente também nas mídias sociais da Rádio Catedral, a Maria Ribeiro, o Antônio Vale, a Conceição Ferreira, Márcia Campos Sampaio, Irani Santos e todas as nossas intenções em particular.
18: Mãe da Divina Providência,
0: providenciai.
18: Deus provê, Deus proverá.
0: Sua misericórdia não faltará.
18: Deus provê, Deus proverá.
0: Sua misericórdia não faltará.
18: Deus provê, Deus proverá.
0: Sua misericórdia não faltará.
18: Deus provê, Deus proverá.
0: Sua misericórdia não faltará.
18: Deus provê, Deus proverá.
0: Sua misericórdia não faltará.
18: Deus provê, Deus proverá.
0: Sua misericórdia não faltará.
18: Deus provê, Deus proverá.
0: Sua misericórdia não faltará.
18: Deus provê, Deus proverá.
0: Sua misericórdia não faltará.
18: Deus provê, Deus proverá.
0: Sua misericórdia não faltará.
18: Deus provê, Deus proverá.
0: Sua misericórdia não faltará.
18: Vinde, Maria,
0: chegou o momento. Valei-nos agora e em todo o tormento. Mãe da Providência, prestai-nos auxílio no sofrimento da terra e no exílio. Mostrai que sois mãe de amor e de bondade, agora que é grande a necessidade. Amém.
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0: Senhor Jesus, quereis que o Evangelho seja levado a todos os povos. Nós vos pedimos que olheis benigno para os benfeitores e amigos da Rádio Catedral e lhes deis a graça de colaborar convosco na obra da redenção e merecer a recompensa do servo bom e fiel. Abençoai também seus familiares, a fim de que cada lar destes irmãos seja uma igreja doméstica como desejais. Vós que viveis e reinais com o Pai e o Espírito Santo pelos séculos sem fim. Amém. Em nome do Pai e do Filho e do Espírito Santo. Amém.
15: E assim, minha gente, 2:41, é a Catedral FM, você acabou de rezar, junto aqui com a equipe todinha, o Terço da Divina Providência. O nosso Rodrigão chegou, vai passar atualizações aqui da nossa meta, do percentual, como é que estamos, como é que não estamos. Atualiza a gente aqui, senhor Rodrigo. Boa tarde.
19: Boa tarde, Robson Alencar, e a todos da nossa queridinha. Robson, 50% da arrecadação. Então, até o momento, a rádio atingiu os 50%. A metade. Meu irmão e minha irmã, estamos distantes. Precisamos reverter esse quadro preocupante. Você está mais do que convocado a fazer um algo a mais, ou se você já fez seu algo a mais, já fez o seu sua colaboração mensal, o nosso muito obrigado, mas precisamos ir além. Precisamos chegar no topo do nosso Senhor. 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Se Deus quiser, eu voltarei, é claro, Robson, com o quê? Boas notícias. É com você, meu amigo, irmão.
15: Combinado, Rodrigão. Muito bem, minha gente.
19: Agradeço. Deus abençoe. Valeu.
15: Valeu. Agora, 2:44. Eu quero acionar ao vivo a nossa colega, a nossa companheira Daniela Oliveira. Boa tarde, Daniela.
20: Boa tarde, Robson Alencar. Boa tarde também aos ouvintes da Rádio Catedral FM, do Programação da Esperança. A Igreja do Rio de Janeiro se despede hoje do Monsenhor João de Deus Góes, falecido então neste último domingo aos 92 anos. Foram 65 anos de sacerdócio, dos quais 42 anos foram dedicados à paróquia Nossa Senhora do Rosário em Del Castilho. E o Monsenhor João de Deus, ele era muito conhecido pelo seu amor à Eucaristia, à liturgia, à Nossa Senhora e também às vocações. Monsenhor João de Deus acompanhou gerações de fiéis e sacerdotes, nesses 65 anos de trabalho aqui na Arquidiocese do Rio de Janeiro. As exéquias estão sendo celebradas agora, começou há poucos minutos aqui na Basílica São Francisco Xavier, na Tijuca, pelo cardeal Orani João Tempesta e também vários sacerdotes amigos que caminharam junto com o Monsenhor João de Deus ao longo desses anos. O sepultamento acontece às 16h no cemitério São Francisco Xavier, no Caju, onde toda a Igreja do Rio de Janeiro também estará reunida para se despedir desse grande Monsenhor, desse sacerdote de Cristo, que prestou um grande trabalho vocacional e litúrgico à Arquidiocese do Rio de Janeiro. Você vai acompanhar e mais informações ao longo da nossa programação e a cobertura completa sobre as exéquias e o sepultamento do Monsenhor João de Deus, você acompanha na segunda edição do Jornal 106, às 17h06. Eu falo direto aqui da Basílica São Francisco Xavier, no bairro da Tijuca, acompanhando então as exéquias do Monsenhor João de Deus, e volto com você aí no estúdio, Robson.
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15: Muito bem, essa foi a nossa colega Daniela aí, acompanhando as exéquias nesse momento tão especial. São 2h46 no Som da Esperança. Padre Fábio Escobar, participação da Olívia Ferreira em tua casa.

É Catedral, Som da Esperança, 2h49. Daqui a pouquinho, às 15h, você vai acompanhar ao vivo aqui direto da paróquia São Mateus em Oswaldo Cruz, o terço da Divina Misericórdia. Alô, Oswaldo Cruz, alô, paróquia São Mateus, daqui a pouquinho, hein? Ao vivo. E essa é pra gente finalizar o Som da Esperança de hoje. Apolo Magno mais forte. Amanhã tem mais Som da Esperança, gente, a partir de 12h30.

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0: para o Senhor Jesus Cristo uma grande salva de palmas. E também viva São Mateus!
1: Viva!
0: Amado povo da Rádio Catedral FM, nós estamos ao vivo, direto da paróquia de São Mateus, aqui em Oswaldo Cruz, em mais uma edição do Terço da Divina Misericórdia. Eu sou o padre Fábio Escobar e não estou sozinho hoje nesta transmissão. Também estamos com o seminarista Hugo Lira. Hugo, Deus abençoe. Boa tarde.
2: Boa tarde a todos, muito prazer, eu sou o seminarista Hugo Lira, estaremos juntos nesse momento de muita alegria, de muita graça aqui no dia do nosso padroeiro, São Mateus. Um boa tarde também a você que nos acompanha aqui através dos canais oficiais da Rádio Catedral 106,7, você que está acompanhando aqui a nossa transmissão através do nosso canal no YouTube, sejam muito bem-vindos. Dá para você também compartilhar o link da nossa transmissão e chamar aí o povo da sua paróquia para rezarmos juntos, daqui a pouquinho, o Santo Terço da Misericórdia.
0: E você pode, inclusive, mandar a sua intenção para a gente, para que possamos estar rezando por você, tanto aqui no comentário do YouTube, como também pelo WhatsApp da Rádio Catedral FM, a sintonia da felicidade.
2: E aqui ao meu lado nós temos o diácono Sérgio Alencar, ele que é aqui da paróquia, está nos recebendo aqui da paróquia direto de São Mateus. Boa tarde, diácono, sua bênção.
3: Boa tarde, queridos. Vossa bênção, padre.
0: Deus abençoe
3: também. Abençoe a todos nós que estamos aqui na paróquia de São Mateus, em Oswaldo Cruz, dia do nosso padroeiro. É uma alegria muito grande poder receber a rádio e receber também todo o povo fiel aqui conosco.
0: Nós queremos também, diácono, agradecer a acolhida do querido padre Rodrigo, que é o pastor dessa paróquia, né, nosso pároco. Eu queria saber como foi, diácono, até aqui, então, a preparação da festa e como que está sendo o dia de hoje.
3: Bom, a nossa festa em louvor ao nosso padroeiro São Mateus iniciou no domingo passado, no dia 13, com uma carreata pelas ruas do bairro, anunciando os festejos do nosso padroeiro. E na sexta-feira tivemos o tríduo, o início do tríduo preparatório, né, para a nossa festa, com a abertura, a presença do bispo auxiliar de nossa arquidiocese, Dom Célio Calixto. Também tivemos a presença de Monsenhor André Sampaio no segundo dia conosco. Uhum. Ontem encerramos o tríduo com a procissão, então, quermesse. E hoje já tivemos 6 horas da manhã, alvorada.
0: Eu soube que foi linda a alvorada.
3: Sim, 9 horas tivemos a primeira missa, com a participação do povo. Meio-dia, o almoço paroquial, tradicional angu à baiana. Agora, às 15 horas, a Rádio Catedral com o Terço da Misericórdia. E às 19h30, estaremos então encerrando os nossos festejos em louvor ao nosso padroeiro, com a presença de Dom Orani.
0: Então dá tempo, você que está perto aqui de Oswaldo Cruz ou que desejar conhecer, daqui a pouco eu vou pedir para o diácono Sérgio falar um pouquinho para a gente, contar um pouquinho da história de São Mateus, mas se você quiser conhecer a paróquia, participar desse momento cheio de graça e bênção, a missa com Dom Orani será daqui a pouquinho às 19h.
3: 19h30.
0: Então dá tempo de todo mundo vir do trabalho?
3: Com certeza.
0: Tranquilamente, deve ter uma cantina boa também.
3: Sim, teremos barraquinhas, quermesse,
0: então,
3: hambúrguer, pastel.
0: Então, se o povo estiver com fome vindo do trabalho, fome aqui não vai passar.
3: Não vai passar.
0: Bendito seja o Senhor.
3: Amém.
0: Eu vou falar o WhatsApp da Rádio Catedral para que você possa mandar a sua intenção. DDD 21-3231-3567. 21-3231-3567. Você manda um oi e o Geninho, que é a nossa inteligência artificial, vai te atender. Você que está aqui com a gente nessa tarde linda, pode colocar a sua oração agora nesse cestinho. O seu pedido de oração nesse cestinho que está aqui, perto do nosso querido Ronald Carvalho, que está aqui nos controles. E ali você consegue colocar a sua intenção, que vamos colocar também aos pés de Jesus misericordioso e diante do altar na missa à noite de São Mateus. Quero acolher com carinho a Isabelle e o Augusto, que são a banda Sarça Ardente, que está conduzindo o louvor nessa tarde conosco. Deus abençoe vocês, meus irmãos. Deus abençoe a missão de vocês. Como que funciona a missão da comunidade?
1: Boa tarde a todos. Então, nós somos a comunidade católica Sarça Ardente, somos uma comunidade de evangelização, trabalhamos com cura e libertação também, né? E temos a nossa casa de missão na rua Gustavo de Andrade, ali no território de Vista Alegre, ali perto da paróquia de São Rafael Arcanjo, da qual nossa comunidade atua. Então nós temos grupos de oração, estamos agora promovendo inclusive retiro para jovens, que acontecerá no final de outubro. Então, mais informações sobre o nosso trabalho, nossa comunidade, eu estou aqui à disposição para estar passando, divulgando para vocês também, tá bom?
0: Bendito seja o Senhor. Opa, glória a Deus. Aleluia. Que coisa boa. Ainda bem. Que bom. Vamos seguir então com mais uma música. Vamos cantar? Vamos cantar um louvor?
2: 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O dia do nosso padroeiro São Mateus, grande evangelista. Cantemos com muita alegria.
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2: Nas palmas.

0: E no diário de Santa Faustina, no parágrafo 858, Nosso Senhor vai dizer a Santa Faustina, ela rezando durante as vésperas, ela viu Nosso Senhor Jesus Cristo, que a olhou com doçura bem profunda, uma doçura bem profunda na alma. Ele reconhece aquele olhar misericordioso, ele conhece aquele coração impaciente, aquele coração ansioso, aquele coração inquieto. Ele olha para Santa Faustina e diz: minha filha, tenha paciência, agora falta pouco. Que possamos acolher em nossos corações essa mensagem de Nosso Senhor Jesus Cristo a Santa Faustina.
1: Uma mensagem simples e forte, não é?
0: Minha filha, tenha paciência, agora falta pouco. Porque muitas das vezes, padre, a gente não aceita as condições que o Senhor nos dá, a gente não aceita o tempo que Ele nos propõe para uma determinada dificuldade, para uma determinada situação. Então, que possamos acolher em nossos corações que de fato falta pouco. Ele conhece o coração de cada um de nós, Ele conhece as nossas dificuldades, Ele conhece as nossas fraquezas. Então, está tudo entregue nas mãos de Nosso Senhor Jesus Cristo. Você que ainda não entregou a sua dificuldade, a sua mazela, faça isso agora. Entregue a Nosso Senhor Jesus Cristo.
1: Amém. E nós queremos já começar rezando pelos pedidos de oração que estão chegando pelo WhatsApp da Rádio Catedral, DDD 21-3231-3567. Nós queremos rezar por Andréia de Souza Farias, que pede por um emprego, Renata Rodrigues Trindade e Paulo Roberto Silva Ramalho, pela família Cortinoves, também por José Carlos e família, Sandra Maria Amorim do Nascimento, José Amorim do Nascimento e família, Guilherme Henriques, Helena Lamarca de Azevedo, que pede por um emprego, Selma Maria dos Santos Costa, Emanuel dos Santos Costa, Jéssica, Stephanie Hernandes e toda a família, Maurício Leão, Marta Salles, Augusto Salles e Maria Eduarda Salles Felete. Qual é o desejo do seu coração? Qual é a súplica que você trouxe hoje? Talvez você esteja acelerado, acelerada, questionando a Deus. Vamos repetir essa frase que Jesus falou para Santa Faustina, uma frase tão impactante que eu acho que hoje é uma resposta para muita gente.
0: Vamos repetir todos?
1: Minha filha, tenha paciência,
0: agora falta pouco,
1: agora falta pouco. Amém.
0: Amém.
1: Falta pouco para a graça de Deus nos alcançar, falta pouco para o milagre acontecer, falta pouco para essa ferida que está aberta cicatrizar, porque é promessa de Deus. Ele falou para Santa Faustina e fala hoje para cada um de nós. Vamos iniciar então o nosso terço da misericórdia rezando a oração do Pai Nosso.
0: Pai nosso que estás nos céus, santificado seja o vosso nome. Venha a nós o vosso reino, seja feita a vossa vontade, assim na terra como no céu. O pão nosso de cada dia nos dai hoje, perdoai as nossas ofensas, assim como nós perdoamos a quem nos tem ofendido, e não nos deixeis cair em tentação, mas livrai-nos do mal. Amém.
1: Ave Maria, cheia de graça, o Senhor é convosco. Bendita sois vós entre as mulheres. Bendito é o fruto do vosso ventre, Jesus.
0: Santa Maria, Mãe de Deus, rogai por nós, pecadores, agora e na hora de nossa morte. Amém.
1: Creio em Deus Pai, Todo-Poderoso, Criador do céu e da terra, e em Jesus Cristo, seu único Filho, nosso Senhor, que foi concebido pelo poder do Espírito Santo, nasceu da Virgem Maria, padeceu sob Pôncio Pilatos, foi crucificado, morto e sepultado, desceu à mansão dos mortos, ressuscitou ao terceiro dia, subiu aos céus, está sentado à direita de Deus Pai Todo-Poderoso, donde há de vir a julgar os vivos e os mortos. Creio no Espírito Santo, na Santa Igreja Católica, na comunhão dos santos, na remissão dos pecados, na ressurreição da carne e na vida eterna.
0: Amém.
1: Nesta primeira dezena do texto da Divina Misericórdia, nós queríamos rezar por todas as pessoas que estão buscando uma conversão. Ou talvez você esteja orando por alguém que precise dessa conversão, precise ter um encontro com Jesus. Diácono Sérgio, nós sabemos que São Mateus nem sempre foi um seguidor fiel de Cristo, né? Conta pra gente um pouco da história de São Mateus, porque talvez alguém hoje esteja nos ouvindo no dial do rádio, veio parar aqui com a gente ou no YouTube e possa estar achando: eu não tenho jeito. São Mateus, ele não era, nem o nome dele era assim, não era verdade?
2: Verdade, verdade. Se pensarmos assim, nenhum de nós temos jeito, né? Mas justamente São Mateus vem nos ensinar que o amor e a misericórdia de Deus sempre nos alcança. Sabemos que Mateus, antes de se chamar Mateus, se chamava Levi, era filho de Alfeu, vivia em Cafarnaum e era justamente cobrador de impostos, né? Ele cobrava os impostos do povo e sempre ganhava ali uma porcentagem em cima. Então, os publicanos, os cobradores de impostos naquela época eram considerados justamente inimigos do povo, porque trabalhavam para o Império Romano. E numa desses momentos do trabalho de Levi, Jesus vai passar, vai olhar nos olhos de Levi e vai dizer a ele: segue-me, vem e segue-me. Justamente naquele momento a vida de Levi muda e ele passa a se chamar Mateus, que quer dizer dom de Deus. De verdade, a nossa vida é um dom, e principalmente a nossa conversão é um dom. Mateus vai mudar o nome para mostrar que Levi representa o homem velho, Mateus o homem novo. Todos nós somos chamados, né, através de nosso Senhor Jesus Cristo, a deixar o homem velho, a mulher velha para trás. A partir do momento em que Levi tem essa experiência com Jesus, tudo aquilo que era velho fica para trás e ele então se dedica fielmente à missão, ao apostolado, ao discipulado e segue o Mestre. Mateus é para nós esse exemplo. Exemplo de deixar tudo para trás, de viver uma vida nova para seguir o Mestre, seguir Jesus.
0: E só para complementar, rezando hoje no dia de São Mateus, numa das homilias de São Beda, ele que presbítero do século VI, ele dizia, né, que esse segue-me significa imitá-lo. Ele coloca isso numa dessas homilias, lá no século VI, segue-me significa imitá-lo, que possamos, além de seguir nosso Senhor Jesus Cristo, também imitá-lo.
1: Amém. Quem vai rezar conosco essa primeira dezena é a senhora Mariazinha. Ela faz parte da Legião de Maria, uma legionária devota da Virgem Santíssima, e vai nos conduzir, então, orando em especial por todos aqueles que estão nesse processo de conversão e querem se encontrar com Jesus, ou talvez nem queiram. Jesus que vai cruzar o caminho e encontrar com eles. Onde está a senhora Mariazinha? Está por aí? Venha cá, por favor, querida. Quais são as intenções que estão no seu coração, minha filha? Partilha conosco.
3: Quero rezar por todos os nossos doentes da nossa comunidade, pelo nosso padre, pelo nosso diácono que está aqui e por cada um de nós que se encontramos aqui neste momento.
0: Antes da gente começar, padre, nós estamos ao vivo, vamos levantar os nossos terços, fazer bem bonito essa primeira dezena. Você que está ao vivo, que está nos acompanhando, possa rezar junto conosco.
3: Eterno Pai, eu vos ofereço o corpo e o sangue, a alma e a divindade de vosso deleitíssimo Filho, nosso Senhor Jesus Cristo, em expiação de nossos pecados e os do mundo inteiro, pela sua dolorosa paixão,
2: Tende misericórdia de nós e do mundo inteiro.
3: Pela sua dolorosa paixão.
2: Tende misericórdia de nós e do mundo inteiro.
3: Pela sua dolorosa paixão.
2: Tende misericórdia de nós e do mundo inteiro.
3: Pela sua dolorosa paixão.
2: Tende misericórdia de nós e do mundo inteiro.
3: Pela sua dolorosa paixão.
2: Tende misericórdia de nós e do mundo inteiro.
3: Pela sua dolorosa paixão.
2: Tende misericórdia de nós e do mundo inteiro.
3: Pela sua dolorosa paixão.
2: Tende misericórdia de nós e do mundo inteiro.
3: Pela sua dolorosa paixão.
2: Tende misericórdia de nós e do mundo inteiro.
3: Pela sua dolorosa paixão.
2: Tende misericórdia de nós e do mundo inteiro.
3: Pela sua dolorosa paixão.
2: Tende misericórdia de nós e do mundo inteiro.
3: Ó sangue e água,
2: que jorrastes do coração de Jesus, como fonte de misericórdia para nós, eu confio em vós.
1: Obrigado, senhora Mariazinha, que Deus abençoe sua vida, e vamos cantar um louvor com a comunidade Sarça Ardente.

0: E antes de começarmos a nossa segunda dezena aqui do Terço da Misericórdia, nós podemos nos sentar. Diácono, nós estávamos conversando aqui um pouquinho antes de entrarmos no ar, falando sobre essa paróquia, que é uma paróquia centenária, não é mesmo?
1: Sim.
0: Queria que o senhor falasse um pouquinho pra gente desse centenário da paróquia aqui, direto de Oswaldo Cruz, em a paróquia de São Mateus.
1: Então, a paróquia de São Mateus, aqui no bairro de Oswaldo Cruz, ela já faz um trabalho de evangelização há 106 anos. Ou seja, a Igreja Católica está presente no bairro de Oswaldo Cruz há 106 anos. E é interessante porque da paróquia de São Mateus, aqui de Oswaldo Cruz, saíram outras paróquias da nossa redondeza. Santa Rita de Cássia, em Turiaçu, que é a minha paróquia de origem. São Sebastião, em Bento Ribeiro. Santa Isabel, em Bento Ribeiro também. E Nossa Senhora Medianeira de Todas as Graças, em Oswaldo Cruz, do outro lado.
0: Só um nível de curiosidade, né? São Mateus, um evangelista que pediu, Nosso Senhor Jesus pediu para ele segui-lo. E eu queria partilhar, padre, aqui rapidinho, esse momento, um breve testemunho vocacional meu, que assim, quando eu cheguei aqui, eu não conhecia a paróquia de São Mateus. A primeira vez que eu vim aqui na paróquia de São Mateus foi para fazer o encontro vocacional, né, do Vicariato Cascadura. Eu que sou aqui da paróquia vizinha Nossa Senhora da Conceição, ali do Padre Natal. Então os encontros vocacionais eram aqui. Então, antes de eu entrar para o seminário, nós temos todo um processo, e pela primeira vez eu vim aqui como vocacionado ainda. E aí eu lembro que na entrevista o diácono comentou com o padre Rodrigo: nossa, ele parece falar bem, né? Ele é um bom comunicador. Ele comentou sobre isso. E uns 3 anos depois eu retorno aqui com a Rádio Catedral para rezarmos o Santo Terço da Misericórdia.
1: Foi uma profecia.
0: Foi uma profecia.
1: Foi uma profecia.
0: Louvado seja nosso Senhor Jesus Cristo.
1: Para sempre seja louvado.
0: E agora eu queria colocar nas intenções, você que ligou aqui para o nosso WhatsApp, o DDD 21-3231-3567, que mandou a sua intenção, e aqui pedindo pela saúde de Leandro Mendonça da Silva, também pela saúde de Sérgio Gonçalves, Elizabeth Soares, Cleonice, Odilon e família, e também pelo Ian Martins dos Santos, ele que tem 17 anos e sofreu um acidente de carro, e também por Pedrina Gomes, que levou um tombo, também por Silas e aniversário, né, de Silas e Gino Júnior, pelo 7º dia do falecimento de Dário José da Silva, Sebastião José Soares Ambrósio e todos os familiares que estão rezando aqui no Terço da Divina Misericórdia, e também pela alma de José Eduardo Moreira da Silva e por Bernardete Melo. E eu queria também colocar aqui a intenção, deixa eu só buscar aqui, a Duda, a Maria Eduarda, ela que é da Pascom, lá da minha paróquia, Nossa Senhora.
2: Opa, falou em Pascoal, já sendo alerta.
0: Quando eu postei nas minhas redes sociais que estaria aqui conduzindo, ela mandou mensagem automaticamente pelo pai dela, seu José Timóteo, que ontem foi entubado, então está no hospital pedindo oração pela saúde.
2: Cura,
0: e
2: Senhor.
0: Eu também queria colocar a saúde da minha mãe, que está com um problema no joelho. Semana passada ela ficou sabendo que teria que fazer uma cirurgia de emergência. Hoje foi fazer o risco cirúrgico. Vindo para cá, ela tinha acabado de completar o procedimento, está acompanhando a gente aqui direto da Rádio Catedral. Então, que possamos colocar todas as nossas doenças, todas as nossas enfermidades aos pés aqui de Jesus misericordioso. Você que está nos acompanhando aqui, ó, está aos pés de Jesus misericordioso as nossas intenções. E você que nos acompanha em casa através do sistema rádio pelo 106,7, você também possa colocar aos pés de nosso Senhor Jesus Cristo as suas intenções. E agora eu queria convidar para rezar a segunda dezena do Terço da Misericórdia, a senhora Maria José, ela que é do apostolado da oração. Quais são as suas intenções, minha querida? Boa tarde.
3: Boa tarde. As minhas intenções é para pedir a Jesus que continue abençoando o Padre Rodrigo, o diácono Sérgio, que tem se dedicado assim incansavelmente na nossa paróquia. Cada dia, cada mês que a gente vem aqui, a gente vê uma novidade. Ele está sempre enaltecendo o nome de Jesus nos seus trabalhos. A paróquia está uma coisa linda. Nossa capela está uma coisa linda, da gente chegar ali e se entregar de corpo e alma.
2: Glória,
3: né?
2: Glória a Deus.
3: E também pedir a Deus saúde para toda a nossa comunidade. Eterno Pai, eu vos ofereço o corpo e o sangue, a alma e a divindade de vosso diletíssimo Filho, nosso Senhor Jesus Cristo, em expiação dos nossos pecados e os do mundo inteiro, pela sua dolorosa paixão.
2: Tende misericórdia de nós e do mundo inteiro.
3: Pela sua dolorosa paixão.
2: Tende misericórdia de nós e do mundo inteiro.
3: Pela sua dolorosa paixão.
2: Tende misericórdia de nós e do mundo inteiro.
3: Pela sua dolorosa paixão.
2: Tende misericórdia de nós e do mundo inteiro.
3: Pela sua dolorosa paixão.
2: Tende misericórdia de nós e do mundo inteiro.
3: Pela sua dolorosa paixão.
2: Tende misericórdia de nós e do mundo inteiro.
3: Pela sua dolorosa paixão.
2: Tende misericórdia de nós e do mundo inteiro.
3: Pela sua dolorosa paixão.
2: Tende misericórdia de nós e do mundo inteiro.
3: Pela sua dolorosa paixão.
2: Tende misericórdia de nós e do mundo inteiro.
3: Pela sua dolorosa paixão.
2: Tende misericórdia de nós e do mundo inteiro.
3: Ó sangue e água que jorrastes do coração de Jesus como fonte de misericórdia para nós, eu confio em vós.
2: Vamos com a Sarça Ardente, mais uma canção. Vamos cantar juntos.

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0: 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Alguns aqui, eu vou até falar o nome, daqui a pouco a Dalva começa a me enviar já quem está fazendo a sua generosa doação. Obrigado, Leandro Lucena. Leandro Lucena sempre com a gente, me recordando aqui também quais são as nossas chaves Pix para auxílio da rádio. A gente precisa sair desses 48%. 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
2: E nós gostaríamos de chamar agora para rezar conosco a terceira dezena, o senhor Gilson, ele que é do Terço dos Homens. Muito bem-vindo, seu Gilson.
0: Como que tá funcionando o Terço dos Homens aqui, seu Gilson? Qual é o dia do Terço dos Homens aqui?
3: O motivo de eu estar aqui?
0: O seu motivo é Jesus Cristo, com certeza, o amor a São Mateus, não é verdade?
3: É.
0: E qual é o dia que acontece sempre a reunião do Terço dos Homens?
3: A segunda-feira, após a missa das 19 horas.
0: Aí os homens vêm para a missa das 19 e já participam do terço depois?
3: Já.
0: Que coisa boa. E o senhor tem alguma intenção no seu coração para esse terço?
3: A intenção que eu tenho é pela saúde da minha irmã,
4: qual o nome dela?
3: Nazária. E pela do padre Rodrigo e pela do Sérgio Alencar.
0: Nosso diácono, não é?
3: É. E pela união de todos aqui na paróquia de São Mateus.
0: Amém. E eu coloco também no coração do padre, traz agora você que está fazendo o seu Pix nesse momento para ajudar a Rádio Catedral a conseguir bater a meta e sair dessa porcentagem baixa. Vamos rezar juntos. O senhor faz todos os meses? É um amigo fiel da Rádio Catedral, então, não é? Vamos uma salva de palmas para ele, então, com força. Que alegria!
3: Eterno Pai, eu vos ofereço o corpo e sangue, alma e a divindade de vosso diletíssimo Filho, nosso Senhor Jesus Cristo, em expiação dos nossos pecados e os do mundo inteiro. Pela sua dolorosa paixão,
5: tende misericórdia de nós e do mundo inteiro.
3: Pela sua dolorosa paixão,
5: tende misericórdia de nós e do mundo inteiro.
3: Pela sua dolorosa paixão,
5: tende misericórdia de nós e do mundo inteiro.
3: Pela sua dolorosa paixão,
5: tende misericórdia de nós e do mundo inteiro.
3: Pela sua dolorosa paixão,
5: tende misericórdia de nós e do mundo inteiro.
3: Pela sua dolorosa paixão,
5: tende misericórdia de nós e do mundo inteiro.
3: Pela sua dolorosa paixão,
5: tende misericórdia de nós e do mundo inteiro.
3: Pela sua dolorosa paixão,
5: tende misericórdia de nós e do mundo inteiro.
3: Pela sua dolorosa paixão,
5: tende misericórdia de nós e do mundo inteiro.
3: Pela sua dolorosa paixão,
5: tende misericórdia de nós e do mundo inteiro.
3: Eterno Pai,
5: ó sangue e água que jorrastes do coração de Jesus como fonte de misericórdia para nós, eu confio em vós.
0: Nós vamos repetir antes do louvor. Obrigado, senhor Gilson, e que Deus abençoe o terço dos homens com muito carinho. Obrigado pela intercessão de vocês também. 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Teve um probleminha aqui na rádio e faltou um númerozinho, não é, Hugo?
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0: Seguimos com louvor, comunidade Sarça Ardente.

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0: E eu já quero agradecer as pessoas que estão atendendo o nosso apelo e fazendo o Pix para a gente aumentar essa porcentagem da meta da Rádio Catedral. Fátima Silva, o casal Alex e Ângela Rodrigues, da paróquia de Nossa Senhora de Fátima, que olha só, são fãs do padre Fábio Escobar. Deus os abençoe. Obrigado. Também a Nádia Aparecida, Jane Cristina, Cecília Maria Menezes, Gleice de Andrade, Mauro de Souza.
1: Olha aqui, padre, minha mãe acabou de ajudar também, olha só.
0: A Maria Inês, Dona Maria Inês de Lira Bulhões.
1: Obrigado.
0: Bendito seja Deus. Mãe de seminarista, tem uma graça especial diante do Senhor Jesus, não é verdade? E temos os pedidos de oração também, de ação de graças, não é?
1: Ação de graças, vamos lá. Maiara da Silva Oliveira, ela que está completando 22 anos de vida, que fez, quem faz o pedido é a sua avó, a Dona Maria Helena da Silva Guzmão. E quem aniversariou ontem foi o Pedro Coelho.
0: Parabéns, Pedro. E também temos outras intenções.
1: Temos a intenção também da Dona Maria Helena, da Andréia Pereira e da Rejane Marques de Almeida Soares.
0: E também estamos numa segunda-feira, né? Segunda-feira geralmente as paróquias também rezam pelos falecidos, pelas almas que estão no purgatório, e também enviaram aqui para nós pelo 21-3231-3567, por nosso WhatsApp, a intenção de um falecimento, não é, Hugo?
1: Maria José Pereira, pelo descanso eterno da sua alma. E também falando em falecimento, ontem na tarde do domingo faleceu o querido Monsenhor João de Deus.
0: Querido demais.
1: 92 anos, mais de 60 anos de sacerdócio. Eu sou de origem lá de Realengo, a paróquia Nossa Senhora de Fátima e São João de Deus, por conta dele. Ele que foi pároco lá por muitos anos. A escola onde eu estudei também, São João de Deus, é devido a ele, ao padroeiro lá da paróquia lá de Realengo. Então, e eu vi uma foto, né, muito bonita, até postei nas minhas redes sociais, Monsenhor Mazini, Monsenhor Gilson, que é o querido aqui também desta área, da, sim, região, né? E Monsenhor João de Deus. O céu está em festa, né, padre?
0: Certamente. Agora, e ficam os frutos, fica o legado, um povo que foi evangelizado, um povo que tem fé, uma igreja que é viva, graças ao testemunho destes irmãos. Nosso coração aperta, não é verdade? Nós não queremos perder ninguém, mas nos alegramos pelos frutos e pela beleza, e ainda mais nós, não é, Hugo? Eu que sou padre, Hugo que é seminarista, o Sérgio que é diácono, nós olhamos para esse exemplo de evangelização e dizemos, Senhor, que a gente consiga ser um pouquinho do que esses homens foram, né? E que cheguemos até lá também com o mesmo fôlego, com a mesma alegria da pregação, a mesma ousadia missionária.
1: E na quarta dezena, nós vamos chamar aqui a senhora Ângela, ela que é da Legião de Maria, ela que vai rezar a quarta dezena conosco. Ângela, seja bem-vinda, boa tarde, quais são as suas intenções?
2: Olha, hoje eu quero pedir pela saúde da minha inquilina, que ontem sofreu um acidente e teve traumatismo craniano, duas paradas cardíacas.
0: Misericórdia, Senhor.
2: E Estava numa moto, né? Uber moto. O rapaz teve as duas pernas amassadas, não sei a situação dele, nem o nome. Então eu peço a Deus, a misericórdia de Deus por essas duas pessoas, que eu não sei agora no momento como tá, entendeu? Mas a família está muito triste e chorando muito. Então eu peço a misericórdia de Deus por eles e agradeço aqui o padre Rodrigo, o diácono Sérgio, pela paciência, né? E também quero que vocês rezem por mim para que eu possa perseverar na Legião de Maria, tá bom?
0: Amém.
2: Eu, eterno Pai, eu vos ofereço o corpo e o sangue, a alma e a divindade de vosso diletíssimo Filho, nosso Senhor Jesus Cristo, em expiação dos nossos pecados e os do mundo inteiro, pela sua dolorosa paixão.
0: Tende misericórdia de nós e do mundo inteiro.
2: Pela sua dolorosa paixão.
0: Tende misericórdia de nós e do mundo inteiro.
2: Pela sua dolorosa paixão.
0: Tende misericórdia de nós e do mundo inteiro.
2: Pela sua dolorosa paixão.
0: Tende misericórdia de nós e do mundo inteiro.
2: Pela sua dolorosa paixão.
0: Tende misericórdia de nós e do mundo inteiro.
2: Pela sua dolorosa paixão.
0: Tende misericórdia de nós e do mundo inteiro.
2: Pela sua dolorosa paixão.
0: Tende misericórdia de nós e do mundo inteiro.
2: Pela sua dolorosa paixão.
0: Tende misericórdia de nós e do mundo inteiro.
2: Pela sua dolorosa paixão.
0: Tende misericórdia de nós e do mundo inteiro.
2: Ó sangue e água que jorraste do coração de Jesus
0: como fonte de misericórdia para nós, eu confio em ti. Rezando pelas intenções de quem nos assiste pela Web TV Redentor, a Maria Pena, ela está com a gente, também a NAP Vistos, intercedendo por todos os clientes, familiares e amigos, que Deus abençoe. Também diz aqui, Padre Fábio, obrigado pelo seu serviço, intercedendo por sua vida e saúde, amém. É a Natália com o Natan, né? São da paróquia de São Sebastião em Quintino, minha querida família espiritual, um abraço a todos da São Sebastião de Quintino, Bocaiúva. Marcelo Martins intercede pela saúde de Maria Madalena, por todos os precatórios trabalhistas. Sônia Souza também está conosco. A Vera Oliveira pede orações por Aline, que está com problemas nas mamas, suplicamos ao Senhor misericórdia. A Antônia Bispo Rezende, ela está conosco aqui também. Lina Leone, pelas intenções também de Herbert, Elbert Marinho, reza pelo Papa Leão XIV, por Dom Arani, por todo o clero, pelo capelão William Cônego Aldo, etc. Também temos aqui a Miriam Rocha, que diz: São Mateus, rogai por nós.
1: E na quinta dezena nós gostaríamos de convidar a senhora Maria do Carmo, ela que é do Círculo Bíblico, para rezar conosco esta quinta e última dezena do nosso Terço da Misericórdia. Boa tarde, dona Maria, quais são as suas intenções?
3: Eu peço por aqui, pela igreja, pelos pessoais. Eu já tenho 47 anos que eu estou nessa paróquia. Peço pela minha família, né? Muita paz. E peço, olha, de todo o meu coração, para esses jovens que estão aí, que eu vejo assaltando na motocicleta. Eu peço que esses jovens venham para a igreja.
1: Amém.
3: E peço muita conversão desses jovens. E muita paz, muita saúde para esse mundo que nós estamos vivendo.
1: E também por todas as intenções aqui da nossa rádio. As pessoas que acabaram de fazer o Pix, muito obrigado. Dona Valquíria de Moura, Juliane Luiz, Andréia Farias, Margarete Mars, Hernandes Souza Costa, pedindo também oração para Ian Gabriel, a Dona Rosângela, a Mônica, a Maria Cristina, Andréia Lúcia Montinho, Ana Luísa Vasconcelos, a Dona Fátima, todo mundo participando e fazendo a sua doação. E dá tempo também. As intenções?
0: Sim,
1: as intenções aqui da paróquia também de São Mateus, que está aqui. Mostra aí, padre, por gentileza.
0: Quem está
1: aos
0: assistindo,
1: pés.
0: Isso, quem está na Web TV está vendo aqui todas as intenções do povo de Deus aqui da paróquia São Mateus, os papéis aqui nessa cestinha, aos pés de Jesus misericordioso, e todas vocês que estão mandando intenções agora para a Rádio Catedral. Estamos colocando todos os pedidos, mesmo que a gente não esteja lendo, estamos colocando aqui aos pés de Jesus misericordioso.
1: Rezemos a quinta e última dezena.
3: Eterno Pai, vos ofereço o corpo e o sangue, a alma e a divindade de vosso diletíssimo Filho, nosso Senhor Jesus Cristo, em expiação dos nossos pecados e os do mundo inteiro.
2: Pela sua dolorosa paixão,
0: tem misericórdia de nós e do mundo inteiro. Pela sua dolorosa paixão, tem de misericórdia de nós e do mundo inteiro.
2: Pela sua dolorosa paixão,
0: tem de misericórdia de nós e do mundo inteiro.
2: Pela sua dolorosa paixão,
0: tem de misericórdia de nós e do mundo inteiro.
2: Pela sua dolorosa paixão,
0: tem de misericórdia de nós e do mundo inteiro.
2: Pela sua dolorosa paixão,
0: tem de misericórdia de nós e do mundo inteiro.
2: Pela sua dolorosa paixão,
0: tem de misericórdia de nós e do mundo inteiro.
2: Pela sua dolorosa paixão,
0: tem de misericórdia de nós e do mundo inteiro.
2: Pela sua dolorosa paixão,
0: tem de misericórdia de nós e do mundo inteiro.
2: Pela sua dolorosa paixão,
4: tem de misericórdia de nós e do mundo inteiro.
2: Sangue e água, jogaste do coração de vós,
4: como fonte de misericórdia
0: para nós, eu confio em vós. Eu quero pedir ao Padre Rodrigo para vir aqui, ele está lá atrás no fundo da igreja. Padre, vem cá, estamos ao vivo, Padre, agora o senhor já foi recrutado. Vem aqui dar a bênção final para a gente, é uma alegria celebrar São Mateus, ele está aqui atento, rezando conosco. Padre, esse povo aqui está demonstrando tanto carinho pelo senhor, nas intenções, nos pedidos de oração, e nós já queremos agradecer a você que nos acompanha, que está ajudando a Rádio Catedral a chegar aos 100%, eu tenho certeza que nós vamos ter uma boa notícia hoje, hein, já, alguma boa notícia que vai sair daqui, da intercessão de São Mateus. Enquanto o Padre Rodrigo está chegando, então, Diácono Sérgio, repita, qual é a próxima programação que nós temos hoje aqui na paróquia?
5: Então, você que nos acompanha pela Rádio Catedral, né, também pelos outros meios das redes sociais, ainda hoje teremos, então, para encerrar as festividades do nosso padroeiro São Mateus, a última missa às 19h30, com a presença do nosso cardeal Dom Orani. Será uma alegria muito grande poder receber você, a sua família e o povo que está aqui conosco, que volte.
0: Amém.
5: Para encerrar os festejos, teremos quermesse, barraquinhas, vai ser um momento de muita alegria.
0: Vamos fazer. Deus Santo, Deus Forte, Deus Imortal, tende piedade de nós e do mundo inteiro. Deus Santo, Deus Forte, Deus Imortal, tende piedade de nós e do mundo inteiro. Deus Santo, Deus Forte, Deus Imortal, tende piedade de nós e do mundo inteiro. Levanta-te, Deus,
5: por intercessão da bem-aventurada Virgem Maria, de São Miguel Arcanjo e de toda a milícia celeste, que sejam dispersos seus inimigos e fujam de sua face todos que vos odeiam.
0: Agradecemos então a comunidade Sarça Ardente, que nos acompanhou aqui na música, a comunidade de São Mateus, que veio em peso, a equipe da Rádio Catedral, aqui presente a Bárbara, o Ronald, aqui no nosso ponto eletrônico a Dalva, sempre querida, e o Padre Rodrigo vai nos dar a bênção, e também Padre, que alegria estar aqui na tua casa, na casa de São Mateus, bendizendo o Senhor e trazendo a misericórdia para esse povo.
6: Gostaria então de agradecer a equipe da Rádio Catedral, ao Escobar, ao seminarista Hugo, que passou aqui com a gente, né, no período para o seminário, e agradecer a todo o povo de Deus, que também é você que nos acompanha nessa segunda-feira, nessa tarde, com muitas bênçãos para nós, pedindo as intercessões do nosso amado padroeiro e querido São Mateus. O Senhor esteja convosco.
4: Está em nós.
6: Pela intercessão de Nossa Senhora da Conceição, São José, São Miguel e São Mateus, desça sobre todos nós a bênção de Deus Todo-Poderoso, em nome do Pai, do Filho e do Espírito Santo.
4: Amém.
6: Viva São Mateus!
1: Jesus!
7: Eu confio em vós.
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10: Faltando 5 minutos para as 4. A Igreja Particular do Rio de Janeiro se despede nesta segunda-feira do Monsenhor João de Deus Góes, que será sepultado às 16h no cemitério São Francisco Xavier no Caju. A repórter Daniela Oliveira acompanha ao vivo as despedidas ao padre João de Deus e conversou com o Monsenhor Gustavo José Auler, que presta uma homenagem ao sacerdote. Vamos ouvir.
11: Estamos aqui com o Monsenhor Gustavo Euler. Monsenhor, o padre João de Deus acompanhou muitos jovens e sacerdotes ao longo da sua missão. Que ensinamento pessoal e sacerdotal recebido dele continuará presente na caminhada, então, desses sacerdotes?
12: Que o grande ensinamento dele é a sua entrega total ao ministério sacerdotal, procurando realmente manter uma fidelidade e um compromisso de poder realmente estar sempre ali acolhendo na comunidade os fiéis, procurando se fazer da comunidade paroquial uma verdadeira igreja de evangelizadora e missionária. Ele realmente foi um verdadeiro pastor que evangelizava, missionário, e a partir dele teve muitos, muitos vocacionados.
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0: Nove Margalo Santo Ex, Catedral FM 4 e 4.
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0: Essa foi Olivia Ferreira, Achei Lugar.
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0: Vamos ao Correio Centro de Operações e Resiliência da Prefeitura do Rio de Janeiro. Informações do trânsito, Maria Clara Alencar. Boa tarde, Maria Clara.
2: Boa tarde, Silvio. Boa tarde a todos os ouvintes que acompanham a gente na Rádio Catedral. A gente informa que a autoestrada Grajaú-Jacarepaguá está com uma faixa ocupada no sentido Grajaú por conta de um incêndio envolvendo utilitário. Equipes da Sete Rio, Conlurb, Guarda Municipal, Corpo de Bombeiros atuam no local e o trânsito está lento no trecho próximo à estrada dos Três Rios. Agora, fazendo outros giros de trânsito pela cidade, olhando pelas câmeras aqui do COR, a gente observa que a movimentação está intensa nas duas principais vias expressas da cidade: Avenida Brasil, com retenções no sentido Zona Oeste, que com reflexos que vão desde a altura do Caju e também viaduto do Gasômetro. Já para quem segue pela linha vermelha, encontra retenções em direção à Baixada Fluminense, desde o Caju até o Galeão. O motorista precisa redobrar bastante a atenção nesse trecho. Trânsito intenso também no elevado Paulo de Fronten, o elevado Engenheiro Freycinetti, que também é o elevado que conecta os túneis Rebouças, né? Nos dois sentidos ali dos Unidos Rebouças, trânsito nesse momento está intenso nos dois sentidos. Mais cedo a gente teve uma queda de árvore que interditou a Avenida Deputado Pessoa em direção a Ipanema, mas equipes da Prefeitura do Rio já atuaram e retiraram a árvore nesse momento, via totalmente liberada, trânsito sem retenções nesse momento na Avenida Deputado Pessoa. Outras informações sobre o trânsito vocês encontram nas redes sociais do COR, no @OperaçõesRio. Para a Rádio Catedral, Maria Clara Alencar, direto do Centro de Operações.
0: Muito obrigado, Maria Clara.
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0: A Igreja Particular do Rio de Janeiro se despede nesta segunda-feira do Monsenhor João de Deus Góes. A repórter Daniela Oliveira acompanha ao vivo as despedidas ao sacerdote e está com o cônego Carlos Augusto Azevedo da Silva, que presta sua homenagem. Vamos ouvir.
4: Falamos com o cônego Carlos Augusto, que foi o segundo vocacionado a se tornar padre por todo o trabalho evangelizador e vocacional do Monsenhor João de Deus. Padre, conta pra gente um pouquinho dessa história.
5: É difícil falar nesse momento, né? Mas Monsenhor João de Deus, ou Padre João de Deus, como ele gostava de ser chamado, é minha única referência de pároco, né? Foi pároco na minha paróquia há 43 anos. Foi o padre que me batizou, me colocou no seminário, meu padrinho de crisma, meu padrinho de ordenação, meu exemplo de sacerdócio. Então, um homem dinâmico, um homem próximo, amigo, sempre disponível. Uma frase que marcava muito quando alguém chegava na paróquia para, seja para se confessar, para abençoar alguma coisa, ele sempre dizia assim: para que que eu estou aqui? E sempre disponível. Então, essa doação, essa entrega dele, e agora esse finalzinho, foi como, de fato, uma vela que se consumiu até o final. Então, o que marca a vida do Padre João de Deus é a sua entrega, a sua presença, a sua amizade, a sua acolhida, né? O exemplo que ele é para nós sacerdotes.

0: O Senhor é contigo. Aleluia. Você vai chegar. Toma posse dessa palavra.
1: Ramon e Rafael, você vai chegar antes. Juninho Casimiro, convívio dos eleitos. Agora no Rio são 4:32.
2: 6,7.
1: Lembramos que hoje, excepcionalmente, nós estamos apresentando o programa Terapia do Espírito com o nosso querido cônego Marcos William Bernardo. Gente, 4:32 no Rio de Janeiro, estamos aí na nossa meta de setembro. Nesse 21 de setembro, estamos com 51% até agora. A gente quer agradecer demais a você que faz parte desse 51% e estender a mão para você que ainda não fez a sua colaboração. A gente precisa muito da sua ajuda, da sua colaboração, com aquilo que você puder colaborar, com o valor que você puder colaborar, para que a gente possa chegar no final desse mês de setembro, mês da palavra de Deus, aos 100%. Desde já, o nosso muito obrigado pelo seu carinho, por acreditar nessa obra de evangelização.

0: Ministério Adoração e Vida, Deus imenso antes, Olívia Ferreira, te amar é o que importa. A repórter Daniela Oliveira acompanha ao vivo as despedidas ao Monsenhor João de Deus, que faleceu aos 92 anos, após 65 anos de ministério sacerdotal. Daniela está com o cônego José Li, que presta sua homenagem ao sacerdote. Vamos ouvir.
1: Padre Li, como foi trabalhar junto ao Monsenhor João de Deus e todo o legado vocacional dele nesses últimos anos?
2: Monsenhor de Deus é uma bênção para a nossa comunidade São Francisco Xavier. Há quase 10 anos ele está conosco, foi uma convivência fraterna. Ele sempre foi um exemplo para nós, exemplo de fé, exemplo de humildade. Através das suas homilias, seus cantos, nos deixou um exemplo para nós. Vamos sentir muita saudade, falta dele, mas nossa fé na esperança, na vida eterna, rezamos juntos.

0: Lima, Kelly Patrícia, Passarinho, antes Ziza Fernandes, Recomeçar.
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0: Fraternidade São João Paulo II, 99 ovelhas, antes irmã Kelly Patrícia Passarinho, 5:09 no Rio. Lembrando para você que daqui a pouco, às 5:15, tem um cônego William Bernardo apresentando a novena, rezando a novena de São Miguel Arcanjo em seu segundo dia.
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1: Vamos ao Cor Rio, Centro de Operações e Resiliência da Prefeitura do Rio de Janeiro. Informações do trânsito. Está de volta aqui com a gente, Maria Clara Alencar. Oi, Maria Clara.
2: Oi, Silvio. Olá a todos os ouvintes que acompanham a gente mais uma vez aqui na Rádio Catedral. Para quem passa pela Avenida Brasil, encontra bastante retenção no sentido Zona Oeste, também por conta de um ônibus enguiçado ali próximo ao cemitério do Caju, em direção à Zona Oeste. Uma faixa da pista central está ocupada e equipes da Sete Rio atuam no local. Trânsito bem congestionado, com reflexos no viaduto do gasômetro e também na Avenida Francisco Bicalho, para quem segue em direção à Avenida Brasil. O motoristão pode redobrar bastante atenção ali nesse trecho. Já para quem segue pela linha vermelha, encontra bastante retenção no sentido Baixada Fluminense, desde a altura do Caju até o Galeão, quase em toda extensão da via. Já para quem segue no sentido centro, encontra trânsito mais intenso na altura da Maré. Fazendo outro giro de trânsito aqui pela cidade, a gente trafega pela Zona Norte, nesse momento, Avenida Rei Pelé, trânsito intenso no sentido Meia, ali próximo ao UERJ. Para quem segue em direção ao centro da cidade, não encontra grande dificuldade na via. Já para quem trafega pelo Boulevard 28 de Setembro, encontra retenções nas duas pistas da via, ali próximo também à Praça Barão de Drummond. Já para quem segue pela rua Teodoro da Silva, encontra trânsito livre, sem retenções nesse momento. Fazendo rapidamente mais um giro de trânsito aqui pela cidade, Avenida Presidente Vargas, com trânsito intenso em direção à Praça da Bandeira, mas no sentido Candelária, via tem boas condições. Finalizando esse giro de trânsito, fazendo agora um giro pela zona sudoeste da cidade, para quem segue pela Avenida Ayrton Senna, encontra trânsito intenso na pista sentido linha amarela, mas no sentido orla, via com boa movimentação. Falando de tempo agora, Silvio e ouvintes, hoje foi um dia de tempo instável, com registros de ventos fortes, há muito fortes aqui na cidade do Rio de Janeiro. E para hoje, ainda há previsão de chuva aqui para a cidade e os ventos também podem ficar intensos, com predominância de serem moderados. A máxima de hoje foi registrada de 32 graus e para amanhã a gente informa que a situação é um pouquinho mais delicada, a previsão é de tempo bem mais instável, com previsão de pancadas de chuva a partir da tarde e possibilidades de rajadas de vento forte, há muito forte aqui no município do Rio, temperatura máxima prevista de 35 graus. E as nossas recomendações para vocês todos que acompanham a gente é que sigam as recomendações do COR. Caso haja registro de vento forte, evite ficar embaixo de postes, sinais de sinalização, né, sinais de trânsito também, caso haja alguma queda, também evitar estacionar embaixo de árvores e deixar as janelas de casa fechadas. E em caso de chuva, redobrar bastante a atenção no trânsito, não forçar a ultrapassagem e, claro, deixar também os faróis acesos. Outras informações sobre o trânsito e a previsão do tempo estão nas redes sociais do COR, no @ Operações Rio. Para a Rádio Catedral, Maria Clara Alencar, direto do Centro de Operações.
1: Muito obrigado, Maria Clara, pelas informações. 5:14.
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0: São Miguel Arcanjo, defendei-nos no combate. Começa agora na Rádio Catedral FM a novena de São Miguel Arcanjo com o cônego William Bernardo.
1: A paz, meu irmão, minha irmã, eu sou o cônego William Bernardo, reitor do Santuário Arquidiocesano São Miguel Arcanjo em Magalhães Bastos, no Rio de Janeiro. Hoje estamos iniciando, nesse momento de fé e de comunhão, o segundo dia da nossa novena de São Miguel Arcanjo. O nosso tema é São Miguel Arcanjo, confortai os enfermos. Não temais, porque eu estou contigo. Isaías 41, versículo 10. Nesse segundo dia, apresentamos ao Senhor todos os enfermos da nossa casa, do nosso trabalho, os nossos amigos. Há doenças que atingem um corpo, outras que ferem profundamente a alma. Há pessoas enfrentando dores terríveis, internadas ou mesmo em casa, em tratamentos prolongados, diagnósticos difíceis e noites marcadas pelo medo, pela dor. A palavra de Deus nos diz: não temas, porque eu estou contigo. Deus não abandona os seus filhos no sofrimento. Mesmo quando não compreendemos o caminho, Ele permanece ao nosso lado, sustentando-nos com a sua graça. Por isso, meu irmão, minha irmã, na fé, na confiança em Jesus, pela intercessão de São Miguel Arcanjo, possamos dizer às nossas enfermidades o tamanho do nosso Deus. Hoje, rezamos também pelos familiares, pelos cuidadores, pelos médicos, pelos enfermeiros, por todos que se dedicam aos que sofrem. Que ninguém se sinta sozinho diante da enfermidade. Que São Miguel Arcanjo, príncipe da milícia celeste, proteja os enfermos. Interceda por sua saúde, para que em todas essas batalhas o desânimo não tome conta, o medo não tenha a última palavra. Ajudai-nos a confiar que a última palavra sobre a nossa vida pertence a Deus. Por isso, pedimos a intercessão de São Miguel Arcanjo nessa certeza de fé. Quem com Deus, ninguém como Deus. Oremos. Senhor Jesus, médico dos corpos e das almas, visitai os enfermos, dai-lhes força, esperança e, segundo a vossa vontade e misericórdia, a graça da cura. Sustentai aqueles que cuidam dos que sofrem e fazei resplandecer, mesmo na dor, a certeza de vossa presença e do vosso amor que cura. Em nome do Pai, do Filho, do Espírito Santo. Amém. Quem como Deus, ninguém como Deus. São Miguel Arcanjo, defendei-nos no combate. Amém.
2: Ladainha de São Miguel Arcanjo. Vinde, ó Deus, em meu auxílio, socorrei-me sem demora. São Miguel Arcanjo, defendei-nos no combate, sede nosso refúgio contra as maldades e as ciladas do demônio. Ordene Deus instantemente, o pedimos, e vós, príncipe da milícia celeste, pela virtude divina, precipitai no inferno a Satanás e aos outros espíritos malignos que andam pelo mundo para perder as almas. Amém. Sacratíssimo Coração de Jesus, tende piedade de nós. Sacratíssimo Coração de Jesus, tende piedade de nós. Sacratíssimo Coração de Jesus, tende piedade de nós. Senhor, tende piedade de nós. Jesus Cristo, tende piedade de nós. Senhor, tende piedade de nós. Jesus Cristo, ouvi-nos. Jesus Cristo, atendei-nos. Pai Celeste, que sois Deus, tende piedade de nós. Filho Redentor do mundo, que sois Deus, tende piedade de nós. Espírito Santo, que sois Deus, tende piedade de nós. Trindade Santa, que sois o único Deus, tende piedade de nós. Santa Maria, Rainha dos Anjos, rogai por nós. São Miguel, rogai por nós. São Miguel, cheio da graça de Deus, rogai por nós. São Miguel, perfeito adorador do Verbo Divino, rogai por nós. São Miguel, coroado de honra e de glória, rogai por nós. São Miguel, poderosíssimo príncipe dos exércitos, Senhor, rogai por nós. São Miguel, porta-estandarte da Santíssima Trindade, rogai por nós. São Miguel, guardião do paraíso, rogai por nós. São Miguel, guia e consolador do povo israelita, rogai por nós. São Miguel, esplendor e fortaleza da igreja militante, rogai por nós. São Miguel, honra e alegria da igreja triunfante, rogai por nós. São Miguel, luz dos anjos, rogai por nós. São Miguel, baluarte dos cristãos, rogai por nós. São Miguel, força daqueles que combatem pelo estandarte da cruz, rogai por nós. São Miguel, luz e confiança das almas no último momento da vida, rogai por nós. São Miguel, socorro muito certo, rogai por nós. São Miguel, nosso auxílio em todas as adversidades, rogai por nós. São Miguel, arauto da sentença eterna, rogai por nós. São Miguel, consolador das almas que estão no purgatório, rogai por nós. São Miguel, a quem o Senhor incumbiu de receber as almas que estão no purgatório, rogai por nós. São Miguel, nosso príncipe, rogai por nós. São Miguel, nosso advogado, rogai por nós. Cordeiro de Deus, que tirais o pecado do mundo, perdoai-nos, Senhor. Cordeiro de Deus, que tirais o pecado do mundo, ouvi-nos, Senhor. Cordeiro de Deus, que tirais o pecado do mundo, tende piedade de nós. Rogai por nós, ó glorioso São Miguel, príncipe da Igreja de Cristo, para que sejamos dignos de suas promessas. Amém. Oremos. Senhor Jesus, santificai-nos por uma bênção sempre nova e concedei-nos pela intercessão de São Miguel esta sabedoria que nos ensina a juntar riquezas do céu e a trocar os bens do tempo presente pelos da eternidade. Vós que viveis e reinais em todos os séculos dos séculos. Amém. Uma vez mais, renovemos a nossa consagração a São Miguel Arcanjo. Ó príncipe nobilíssimo dos anjos, valoroso guerreiro do Altíssimo, zeloso defensor da glória do Senhor, terror dos espíritos rebeldes, amor e delícia de todos os anjos justos, meu diletíssimo arcanjo São Miguel, desejando eu fazer parte do número dos vossos devotos e servos, a vós hoje me consagro, me dou e ofereço, e ponho-me a mim próprio, a minha família e tudo que me pertence, debaixo de vossa poderosíssima proteção. É pequena a oferta do meu serviço, sendo como sou um miserável pecador, mas vós engrandecereis o afeto do meu coração. Recordai-vos que de hoje em diante estou debaixo de vosso sustento e deveis assistir-me em toda a minha vida, obter-me o perdão dos meus muitos e graves pecados, a graça de amar a Deus de todo o coração, ao meu querido Salvador Jesus Cristo e a minha mãe Maria Santíssima. Obtende-me aqueles auxílios que me são necessários para obter a coroa da eterna glória. Amém. Pedindo a libertação pela intercessão de São Miguel Arcanjo, rezemos. Glorioso São Miguel Arcanjo, poderoso vencedor das batalhas espirituais, vinde em auxílio das minhas necessidades espirituais e temporais. Afugentai de minha presença todo mal e toda ataque ciladas do inimigo. Com sua poderosa espada de luz, derrotai todas as forças malignas. Iluminai os meus caminhos com a luz de tua proteção. Arcanjo Miguel, do mal, libertai-me. Do inimigo, livrai-me. Das tempestades, socorrei-me. Dos perigos, protegei-me. Das perseguições, salvai-me. Glorioso São Miguel Arcanjo, pelo poder celeste a vós conferido, sê para mim guerreiro valente de Deus e conduzi-me nos caminhos da paz. Amém. O Senhor esteja convosco. Pela poderosa intercessão de São Miguel Arcanjo, abençoe-vos o Deus Todo-Poderoso, o Pai, o Filho e o Espírito Santo. Amém. Quem como Deus? Ninguém como Deus. Amém.
0: Chegamos ao final de mais um momento de oração na Rádio Catedral FM. Novena de São Miguel Arcanjo com o cônego William Bernardo. São Miguel Arcanjo, rogai por nós.

0: ouvintes da Rádio Catedral. Eu sou a doutora Maria Clara Vasques, estou aqui com meu pai, doutor Wellington Vasques, para responder as perguntas que vocês têm enviado para nós. Então, vamos lá.
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6: Louvado seja nosso Senhor Jesus Cristo.
7: Para sempre seja louvado.
6: Boa tarde, queridos ouvintes da Rádio Catedral. Alegria de podermos encontrar mais uma vez aqui neste programa. Boa tarde, João. Boa tarde, Marcos.
8: Boa tarde, Dom Tiago. Boa tarde, João. Boa tarde, nossos queridos irmãos, ouvintes da Rádio Catedral.
9: Boa tarde, Dom Tiago, Marcos. Boa tarde para todos os nossos ouvintes da rádio. Que alegria, Dom Tiago, poder estar aqui com o senhor mais uma vez. É sempre um privilégio para a gente e uma alegria para o nosso coração estar aqui com o senhor. Muito obrigado por essa oportunidade mais uma vez.
6: Muito obrigado também pela presença de vocês, porque isso traz também para este programa uma eu penso, dimensão, né, importante de estarmos mais próximos das dúvidas reais, né, que surgem tantas vezes nos corações das pessoas que vocês trazem aqui para a sua experiência, principalmente na catequese, né, que não falamos aqui apenas só uma teoria, mas também sobre aquilo que as pessoas tantas vezes carregam no seu coração como uma dúvida, como incerteza. E aí, sempre nessa nossa conversa, temos a oportunidade de clarear um pouco aquilo que realmente conseguimos aqui traduzir da palavra de Deus, né? da inspiração dele.
9: E esse encontro aqui pra gente, né? Ele sempre ilumina a nossa fé, né? E também nos dá a capacidade de iluminar a fé dos outros, né? Tanto pela rádio ou seja pelos próprios trabalhos de atividade pastoral que a gente realiza na nossa paróquia. Na minha paróquia eu trabalho como catequista da Crisma, né? O Marcos também. Então eu tenho certeza que essa experiência aqui, ela também faz com que a gente leve isso também para os nossos irmãos na paróquia, né? Aproveitando, inclusive, mandando um grande abraço para todos o pessoal da Crisma, da paróquia São Sebastião e Santa Cecília de Bangu.
6: Sim. E Marcos,
8: agora eu vou ter que mandar um abraço, né? O pessoal lá da Iniciação Cristã de Jovens e Adultos, da paróquia de Nossa Senhora da Conceição em São Vitor.
6: Isso certo? Mesmo.
8: Um abraço.
9: Padre Klepler.
8: Lá é Padre Nivaldo e o vigário Padre Rodrigo.
9: E o vigário Padre Joelson. Está lançando um livro, inclusive.
6: Muito bom.
8: Show. Bem, temos vamos refletir um pouquinho sobre o evangelho de ontem, porque é muito rico, né? Fala sobre, creio eu, que fala sobre a nossa salvação. E é de uma grande profundidade, porque essa parábola dos trabalhadores na vinha vai nos dizer sobre, talvez, a forma como Jesus nos enxerga, né? E aí Jesus começa assim: o reino dos céus é como o proprietário que saiu de madrugada para contratar trabalhadores para a sua vinha. E aí o que acontece nessa parábola? O proprietário, ele contrata uma equipe de manhã, né? Um grupo de trabalhadores de manhã e depois um grupo de trabalhadores meio-dia, né? Não importa os horários, né? Mas assim, depois às 3 da tarde, depois no fim do dia. O que importa é que no final das contas ele dá o mesmo salário para todos esses grupos, chamados em horários diferentes. E os primeiros, né, que começaram desde cedo, como os últimos, todos eles receberam essa a mesma diária, mas os primeiros reclamam, porque os últimos trabalharam muito pouco, né? E aí o proprietário vai dizer, né? Companheiro, não estou sendo injusto contigo, não combinamos a diária, toma o que é teu e vai. Eu quero dar a este último o mesmo que dei a ti. Acaso não tenho direito de fazer o que quero com aquilo que me pertence? Ou estás com inveja porque estou sendo bom? Assim os últimos serão os primeiros e os primeiros serão os últimos. E aí, como para a gente iniciar a nossa conversa, Dom Tiago, a primeira pergunta é: por que esses primeiros trabalhadores da primeira hora, eles ficaram com inveja dessa, da generosidade do patrão, do proprietário?
6: Eu acho que Jesus conta essa história para trazer para o ouvinte uma comum tendência de olhar a justiça de Deus com nossos olhos humanos. Este, eu acredito, é um dos grandes erros que somos capazes de cometer, e eu acho que Jesus tinha essa consciência, que as pessoas acham que Deus vai agir conforme os padrões que nós consideramos corretos. Que se no nosso modo de ver humanamente é uma coisa justa, então para Deus também é justo. Se para nós uma coisa é injusta, então obrigatoriamente para Deus deve ser também uma coisa injusta. E não é assim. E nem pode ser assim, pelo simples fato que o olhar do próprio Deus a toda a realidade da vida humana e de todos os seres humanos, de todas as etapas, desde antes ainda deste mundo, quer dizer, quando a humanidade já estava no paraíso, e depois o que aconteceu e onde a humanidade vai chegar, este olhar é muito, muito mais completo. Então nós entendemos que Jesus provoca os ouvintes com essa parábola para que eles não façam as avaliações que são capazes de fazer que, na visão do ser humano, algumas coisas deveriam funcionar de um jeito, então Deus também deveria ter os mesmos conceitos. Bom, vou dar, né, um exemplo que está muito, muito, acho que presente na nossa visão na sociedade, né? O que é, por exemplo, vamos nos reunir e temos agora, por exemplo, tantas pessoas para receber um alimento, então vamos agora dividir este alimento. Vamos dividir para cada um a parte justa. Na visão de muitos, parte justa é dar para cada um a mesma quantidade. Isso é justo, porque cada pessoa recebe a mesma quantidade.
8: Sim.
6: Aí eu digo, vamos então desta maneira fazer justiça, se vamos dar aqueles 300 gramas de comida que criança pode comer, iguais 300 gramas para um adulto, o homem adulto, ou então vamos fazer justiça quando vamos dar aqueles 600 gramas de comida para um adulto, porque precisa disso, e também para uma criança que não precisa disso, para ela a metade está suficiente. Então, o que é justo? Dar quanto? Sim. 300 ou 600? E nós vamos poder pensar aqui de várias maneiras, mas Jesus vai responder: não, cada um conforme a sua necessidade.
8: Sim.
6: Esta é a justiça que às vezes nós não gostamos de utilizar, porque ela vai parecer muito pessoal, com uma visão subjetiva,
8: favorecendo uns.
6: Exatamente, é fácil esconder verdadeira necessidade, fingir que alguém finge que ele tem maior necessidade quando ele na verdade não tem, mas vai fingir para receber mais. Então o ser humano se perde no meio destas situações. Então, voltando, Jesus está usando essa parábola para dizer: eu sou bom e eu quero dar a graça para todo mundo, e eu vou dar conforme o meu olhar a cada pessoa, a história de cada pessoa, não quando o mundo julga que ou como deveria ser.
9: Dona Thiago, só uma pergunta que o senhor falou aí, eu me lembrei logo de uma passagem que eu gosto muito, do livro do Isaías 55, a partir do versículo 8, que diz assim: com efeito, meus pensamentos não são os vossos pensamentos, e os vossos caminhos não são os meus caminhos, oráculo do Senhor. Quanto os céus estão acima da terra, tanto meus caminhos estão acima dos vossos caminhos, e os meus pensamentos acima dos vossos pensamentos. Seria por aí?
6: É isso mesmo, isso mesmo. Essa passagem que está dizendo claramente aquilo que eu tentava aqui explicar, acredito também, trazendo esse olhar que é simplesmente, somos convidados todos a trabalhar, a nos esforçar, mas ainda quem vai nos dar o prêmio deste nosso esforço é próprio Deus. Ele vai fazer de maneira justa conforme o coração dele.
7: Sim.
6: E pronto. Uhum. E não precisamos ficar incomodados que no nosso ponto de vista alguém que chega e trabalha apenas uma hora, ele está sendo favorecido, ou a situação dele é muito mais fácil do que o outro que estava trabalhando a vida toda. Porque principalmente, se vamos aqui ler esse fragmento, quando Jesus conta, né, que homem, momentinho, homem chega para procurar aqueles trabalhadores, chega naquela última hora do dia, e ele pergunta assim: por que estáis aí o dia inteiro desocupados? Eles estavam no mesmo lugar esperando a serem contratados a dia inteiro. Então imagina, você tem lá na sua casa uma família para alimentar, horas passam e você está pensando: o que eu vou levar para minha casa? Já passou uma hora, já passaram 2 horas, já passaram 3 horas, e ele está firme lá esperando até a última hora. Faltou 1 hora, ele já poderia desistir, não, ele ainda está lá com esperança que vai poder trabalhar e levar alguma coisa para sua família.
7: Uhum.
6: Eu não sei o que neste caso é mais fácil para enfrentar, um desafio do trabalho do dia inteiro ou a agonia de ver que eu não vou ser capaz de cumprir meu dever.
8: E também
9: a expectativa, né?
6: E a apelante necessidade da minha família.
8: E essa passagem...
6: Imagina, só terminando, imagina se não acontece isso, ele chega, as crianças felizes porque papai voltou e trouxe uma coisa para comer, porque trabalhou, e pai vai dizer: meus filhos, hoje vamos dormir todo mundo com fome porque ninguém me contratou. Fiquei lá dia inteiro esperando, ninguém me contratou.
7: Sim.
6: Então esta família, ela merece comer menos do que outra aqui, cujo pai recebeu uma proposta de trabalho antes, né? Então, na verdade, eu estou falando assim, uma possível hipótese, mas aqui Jesus fala, nesta parábola, isso fica claro, porque vocês ficaram o dia inteiro desocupados, não soltando pipa, esperando ser contratados. Porque ele saía várias vezes para o mesmo lugar e chamava outros que estavam lá esperando um trabalho. E estes, quando foram chamados para trabalhar, que fica no Evangelho, é interessante, né? Jesus fala assim: por que estáis aqui o dia inteiro preocupados? E ele, desocupados, porque ninguém nos contratou. E ele lhes disse: ide vós também para a minha vinha. E ele não falou quando ele vai pagar.
7: Uhum.
6: Então, com certeza eles não tiveram nenhuma chance de acreditar que eles vão ganhar o salário dia todo, o dia todo de trabalho. Eles achavam que vão receber apenas uma pequena porcentagem, que seria humanamente justo.
9: Sim.
6: Só vão receber uma parcela.
9: Uma fração, né?
6: Uma fração. Por quê? Porque trabalhamos uma fração do dia, né? Essa era a expectativa deles. Mas pelo menos vão ter alguma coisa para levar para casa. Só que o patrão, ele olhou nas necessidades e ele viu que as necessidades do pai que trabalhou para com sua família, as necessidades da família dele é igual como aquele que conseguiu só trabalhar
9: uma
6: hora por dia. E deu para cada um conforme a necessidade e não conforme uma supostamente justa visão do ser humano, que tem que cada um receber conforme o trabalho que desenvolveu.
8: E me parece também que fala da questão de como se essas pessoas que não foram contratadas antes, como se elas não tivessem culpa, né? Elas estavam até ali, mas não foram exatamente, elas não negaram que queriam trabalhar, né?
6: Na verdade,
8: também me parece essa questão.
6: Sim. Parece que nós precisamos...
8: Elas não negaram, né? Uhum. Só não tiveram a oportunidade.
6: Isso, que nós devemos interpretar de seguinte maneira, é que na nossa procura da vida eterna, cada um de nós enfrenta diversas realidades, porque nascemos, por mais que no mesmo país, às vezes, eu não nasci no país de vocês, né? Mas vocês dois nasceram no Brasil, mas vocês não nasceram.
9: Mas o senhor já tem um pezinho aqui também, né?
6: Nas mesmas condições, o quê?
9: Eu disse, você já tem um pezinho
6: há bastante
9: aqui.
6: Tempo, não? É claro, claro. Vocês não nasceram nas mesmas condições, terão pais diferentes, a presença do pai e mãe de maneira diferente, depois oportunidades que foram proporcionadas para vocês, depois a chamada na vida sorte por encontrar às vezes uma oportunidade que o outro nem encontrou. Então a nossa vida é muito complexa.
8: Sim.
6: Para a gente tentar simplificar e dizer que o justo é isso ou o justo é aquilo. E Deus exatamente olha a todos os detalhes da história de cada um de nós. Por isso nós jamais somos
8: perfeita,
6: capazes,
8: né,
6: de julgar. Por isso Jesus, quando ele fala para que nós não julguemos, uma das razões mais fortes é essa, porque nós não temos mínima ideia o que estamos julgando.
8: Sim.
6: Nós podemos julgar aparências, nós podemos julgar alguns detalhes, nós podemos julgar atitudes da pessoa, mas jamais vamos saber o que levou a pessoa de agir daquela maneira.
8: Sim.
6: Ela tá errada, tá. Mas por que tá errada? Porque quis? Porque alguém fez ela olhar daquela maneira, ou ela sozinha aprendeu a olhar desta maneira? Então é muito complexo. Então simplesmente Jesus está dizendo: não julga porque não sabe julgar, deixa isso para Deus, mas faça a sua parte, que seria o quê? Não julgar, mas perdoar. Aí é isso que podemos fazer, porque perdão tem muito mais a ver conosco do que com o próximo, com a nossa condição para perdoar, do que o outro a merecer ou não do nosso perdão.
9: Sim, com certeza.
6: Então, que bom Deus nos ilumine para que estes evangelhos que nós estamos aqui meditando possam nos ajudar também a corrigir o nosso olhar a várias coisas da nossa vida. Por exemplo, aquilo que nós vamos dizer que é justo ou não, apenas levando em consideração as nossas razões humanas.
8: Amém.
6: Louvado seja nosso Senhor Jesus Cristo.
8: Para sempre seja louvado.
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1: 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Anvisa manda apreender medicamento falsificado para câncer de mama. Fiéis e sacerdotes se despedem de Monsenhor João de Deus Góes. Estas e outras notícias na segunda edição do Jornal 106, que está começando. 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A Catedral Metropolitana de São Sebastião do Rio de Janeiro será o novo ponto de embarque das vans oficiais com destino ao Santuário Arquidiocesano Cristo Redentor. A inauguração acontece nesta terça-feira, 22 de setembro, às 9 horas da manhã. Novo ponto amplia as opções de acesso ao principal cartão postal do Rio de Janeiro e passa a oferecer aos visitantes a possibilidade de embarque no centro da cidade, com destino ao monumento localizado no Parque Nacional da Tijuca. A iniciativa envolve serviço Paineiras Corcovado, o Parque Nacional da Tijuca, o Instituto Chico Mendes de Conservação da Biodiversidade e o Grupo Cataratas. A inauguração será realizada na Catedral Metropolitana, localizada na Avenida República do Chile, número 245, no centro do Rio de Janeiro. Com o novo ponto, a Catedral Metropolitana passa a integrar a estrutura de embarque das vans oficiais que realizam o transporte de visitantes ao Cristo Redentor. A Anvisa determinou a apreensão de um lote falsificado do medicamento usado no tratamento do câncer de mama. A medida atinge o lote B5011B05, após a fabricante identificar unidades com características diferentes do produto original. A agência também determinou a apreensão de 3 lotes falsificados do Disport, à base de toxina botulínica. A orientação é que pacientes e profissionais de saúde verifiquem os lotes antes do uso dos medicamentos. Carolina Prazeres apresenta o resumo das notícias nacionais desta tarde.
2: O Ministério da Justiça oficializou nesta segunda a demissão de Eduardo Bolsonaro do cargo de escrivão da Polícia Federal. A decisão foi publicada no Diário Oficial da União e aponta abandono de cargo como motivo para o desligamento. O ex-deputado estava fora das funções desde que viajou aos Estados Unidos em fevereiro do ano passado. A Polícia Civil de São Paulo apura se o furto ocorrido no escritório do ex-vereador Milton Leite na noite deste domingo tem relação com a investigação que levou o político à prisão na semana passada. Cartões bancários e documentos pessoais ligados ao ex-vereador foram encontrados no local. Os ladrões também deixaram para trás mais de R$19 mil em espécie. O único objeto furtado foi um HD com as imagens de câmeras de segurança. Um prédio interditado desabou após chuvas com vento que atingiram a cidade de Pelotas, no Rio Grande do Sul, na madrugada de hoje. Quase 1 milhão de residências ficaram sem energia no estado. A Defesa Civil Estadual enviou para moradores de Porto Alegre e da região metropolitana um alerta vermelho que previa tempestades com rajadas de vento acima de 90 km por hora.
1: Foi sepultado na tarde desta segunda-feira no cemitério São Francisco Xavier no Caju, o Monsenhor João de Deus Góes. Pároco emérito da paróquia Nossa Senhora do Rosário em Del Castilho, ele faleceu neste domingo aos 92 anos de idade. A missa de exéquias foi celebrada na Basílica São Francisco Xavier na Tijuca e presidida pelo arcebispo do Rio de Janeiro, cardeal Dorani João Tempesta. Em nota oficial publicada no portal Arquirio, o arcebispo destacou os 65 anos de sacerdócio do padre João de Deus e sua permanente disponibilidade para servir à igreja e ao povo de Deus. Dorani também recordou a proximidade do sacerdote com os fiéis, demonstrada por meio da ternura, do acolhimento, da sensibilidade e da misericórdia. Conigualdo dos Soutos Santos, pároco da paróquia Nossa Senhora da Conceição no Engenho Novo, conviveu com o Monsenhor João de Deus desde o início de sua caminhada sacerdotal. Para ele, o religioso deixa como marcas o amor à igreja, a dedicação ao ministério e ao cuidado com os demais sacerdotes.
3: Em 1999, eu fui diácono com o padre, na época era padre João de Deus, depois se tornou Monsenhor, mas o zelo que ele tinha pela igreja, o amor que ele tinha pela igreja, a dedicação que ele tinha pela igreja, foi algo que me marcou muito no início, assim, do meu sacerdócio, já como diácono, me preparando para ser padre. Então, foi uma das marcas, assim, que ele deixou, que ficou mais registrado dentro do meu coração, e também por ser meu padrinho de ordenação, ele foi até a cidade de Caicó, na diocese de Caicó, no Rio Grande do Norte, onde eu me ordenei sacerdote, e ele foi até lá para ser o meu padrinho da ordenação, e isso foi causa de muito orgulho até os dias de hoje, por esse ato de carinho, de atenção da parte dele, que era sempre muito atencioso e acolhedor com todos os sacerdotes.
1: Nascido em Simão Dias, em Sergipe, Monsenhor João de Deus ingressou no seminário aos 14 anos e foi ordenado sacerdote em dezembro de 1960. Chegou ao Rio de Janeiro em 1969 e permaneceu durante 42 anos à frente da paróquia Nossa Senhora do Rosário, em Del Castilho, onde acompanhou gerações de famílias e se tornou uma importante referência espiritual. Mesmo depois de se tornar pároco emérito, continuou exercendo o ministério na Basílica São Francisco Xavier, onde serviu até o fim da vida. Júlia Cotrim chega com as atualizações no Centro de Operações e Resiliência da Prefeitura do Rio de Janeiro.
0: Os motoristas que seguem em direção à Baixada pela linha vermelha encontram retenções entre o Caju e o Galeão. No sentido centro, retenção na altura da linha amarela. Já na Avenida Brasil, há vários trechos de trânsito lento entre o Caju e a Maré e retenções entre Irajá e Coelho Neto. Em direção ao centro, dificuldades entre Ramos e Bom Sucesso. Quem segue em direção a Deodoro pela Transolímpica enfrenta retenções na Curici. Em direção ao recreio, há intensa movimentação de veículos ao longo da via. Na linha amarela, lentidão para quem segue em direção à Barra, do Fundão até Bom Sucesso e em Água Santa. Sentido Fundão com retenções em Água Santa. No centro, dificuldades na Avenida Presidente Vargas, em direção à Praça da Bandeira, e intensa movimentação na Avenida Francisco Bicalho, nos dois sentidos da via. Agora a gente fala do tempo. Para a noite desta segunda-feira, a previsão é de céu nublado, ventos fracos a moderados e pancadas de chuva moderada de forma isolada na cidade do Rio. Ao longo do dia, as temperaturas variaram entre 20 e 32 graus. Para amanhã, a previsão é de céu parcialmente nublado a nublado e pancadas de chuva a partir da tarde. Para amanhã, a previsão é de céu parcialmente nublado a nublado e pancadas de chuva a partir da tarde.

0: ações. Como essas características se manifestaram concretamente no ministério do Monsenhor João de Deus e qual legado ele deixa para a Arquidiocese do Rio de Janeiro nesses 65 anos?
1: Hoje é um dia muito especial. Nós temos os 3 graus de segunda ordem subindo ao céu. Estamos sepultando agora à tarde o Diácono Henrique, lá da paróquia Imaculada Conceição. Também faleceu hoje um dos 3 bispos que me ordenaram, bispo, em quem eu trabalhei muito na região do Boa Vista. Faleceu lá em Porto Alegre, dono da Deus Grinks, que é o 3º grau de segunda ordem. E o 2º grau, no sacerdócio, o Padre João de Deus. Estão dizendo que são algumas pessoas importantes da arquidiocese que estão voltando para a casa do Pai. Várias que deixam marcas profundas e importantes. E nós vemos aí que deixaram a diocese na construção de um mundo mais justo, mais humano, e serviram como padres. Ou seja, de todas as virtudes, Padre João de Deus foi fiel até o fim e foi padre. Foi padre que buscou servir ao povo de Deus com alegria, com generosidade. Seja lá no santuário São João de Deus, onde ele passou um tempo, seja onde ele passou mais tempo lá em Nossa Senhora do Rosário, mais de 40 anos, seja nos últimos 10 anos aqui na Basílica São Francisco Xavier, onde ele viveu um pouco seu tempo de emérito, sempre com alegria e generosidade. Um bom sacerdote.
2: Com produção de Rita Vasconcelos e locução de Silvio Júnior, o Jornal 106 volta amanhã. Colaboraram nessa edição Agência Rádio Web, Agência Brasil e o Correio. 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

Em nome do Pai, do Filho e do Espírito Santo. Amém. Que a paz do Senhor esteja com todos vocês, caríssimos amigos e irmãos. Estamos no dia de São Mateus, apóstolo e evangelista. Aliás, é o evangelista que nós estamos lendo aos domingos, pelo menos o domingo, tempo comum principalmente, estamos lendo esse ano, né? Cada ano nós lemos aos domingos um evangelista. Nesse ano, que é o ano A, lemos Mateus, pois o próximo, que é o B, Marcos, terceiro ano, Lucas, e João lemos sempre na Páscoa e em outras ocasiões também. Mas quem foi São Mateus, meu apóstolo evangelista? Ele é um do grupo dos 12 que Jesus formou durante seu ministério público. Aparece em todos os 4 elencos com os nomes dos 12. O chamamento de Mateus se encontra em Mateus 9:9. Pois relato, sabe-se que no momento da sua vocação, Mateus atuava como cobrador de impostos. Nas narrações paralelas, o cobrador de impostos tem o nome de Levi, filho ou irmão de Alfeu, segundo o Evangelho de Marcos. O uso de nomes diferentes nessas passagens paralelas deu origem a um longo debate sobre a possibilidade de Mateus e Levi serem a mesma pessoa. A ausência de Levi nas listas de Marcos e Lucas e nos Atos, bem como em Mateus, levou alguns a suporem duas pessoas. A maioria, porém, dos intérpretes, pensa que Mateus e Levi sejam um nome duplo, como Simão e Pedro, Saulo ou Paulo, ou Silas e Silvano, referentes, portanto, à mesma pessoa. Se os dois nomes se referem à mesma pessoa, Mateus seria, então, o filho ou irmão de Alfeu, e, portanto, talvez o irmão daquele Tiago, não o irmão de João e filho de Zebedeu, mas também um dos 12. Segundo a tradição, Mateus compôs o evangelho que lemos desse ano no ciclo A da palavra, como nós dissemos, meus irmãos e irmãs. Portanto, Mateus, o publicano, como é chamado, também chamado Levi, passou de cobrador de impostos a discípulo do mestre, que lhe dissera: segue-me. O banquete que festejou sua vocação é o sinal do amor misericordioso de Jesus, que chama os pecadores à penitência e celebra sua reconciliação com o Pai. No seu evangelho redigido para a comunidade judaico-cristã, o Cristo se manifesta como o mestre fundador do novo Israel, que promulga a justiça e do reino de Deus e centrada no amor. É o evangelho da igreja constituída

0: é sobre a fé de Pedro, chamada a ser sacramento de reconciliação e encontro entre Israel e todos os homens. Sua memória, em 21 de setembro, é feita pelo martirológio jeronimiano, né? E a palavra de Deus desse dia de hoje, meus irmãos e irmãs, a carta aos Efésios, fala justamente que alguns são apóstolos, outro evangelista, outro mestre, doutores, mas a diversidade dos vários ministérios. E no evangelho de Mateus 9, 9 a 13, fala justamente que Jesus viu um homem sentado à coletoria de impostos, chamado Mateus, e disse: segue-me. E se levantou e seguiu a Jesus. E quando os amigos de Mateus sentaram-se à mesa, foram criticados. Cristo foi criticado porque eram pecadores públicos. E vai responder Jesus: aqueles que estão em saúde não precisam de médico, mas sim os doentes. Aprendi, pois, que significa que era misericórdia e não sacrifício. Não vim para chamar os justos, mas os pecadores. Portanto, meus irmãos e irmãs, na passagem do Evangelho proclamada nessa festa litúrgica de Mateus, Jesus passa e vê Mateus na coletoria de impostos e diz: segue-me. Apenas um olhar e uma palavra que mudam completamente a vida daquele que é chamado ao seguimento. Não há discurso nem explicações, apenas um convite que pede decisão. Mateus se levanta e deixa tudo para trás. Esse gesto simples demonstra abertura interior, coragem de mudar a direção de vida e confiar em alguém que oferece mais que segurança material. À mesa, Jesus confirma que já havia iniciado momentos antes. No versículo 12, apresenta-se como o médico que procura quem precisa de cuidado. Não se trata de justificar o pecado, mas de reconhecer a fragilidade humana. A misericórdia se manifesta como proximidade, como presença que cura e devolve a dignidade. Meus irmãos e irmãs, acolhamos sempre a palavra de Deus e deixemos modelar por ela. Agora rezemos. O anjo do Senhor anunciou a Maria e ela concebeu do Espírito Santo. Ave Maria, cheia de graça, o Senhor é convosco, bendita sois vós entre as mulheres e bendito é o fruto do vosso ventre, Jesus. Santa Maria, Mãe de Deus, rogai por nós, pecadores, agora e na hora de nossa morte. Amém. Eis aqui a serva do Senhor, faça-se em mim segundo a vossa palavra. Ave Maria, cheia de graça, o Senhor é convosco, bendita sois vós entre as mulheres, e bendito é o fruto do vosso ventre, Jesus. Santa Maria, Mãe de Deus, rogai por nós, pecadores, agora e na hora de nossa morte. Amém. E o Verbo se fez carne e habitou entre nós. Ave Maria, cheia de graça, o Senhor é convosco. Bendita sois vós entre as mulheres, e bendito é o fruto do vosso ventre, Jesus. Santa Maria, Mãe de Deus, rogai por nós, pecadores, agora e na hora de nossa morte. Amém. Rogai por nós, Santa Mãe de Deus, para que sejamos dignos das promessas de Cristo. Oremos. Infundi, Senhor, em nossos corações a vossa graça, vos o suplicamos. Havendo que nós, que conhecendo pela anunciação do anjo a encarnação de Jesus Cristo, vosso Filho, cheguemos por sua paixão e morte de cruz à glória da ressurreição, pelo mesmo Cristo, Senhor nosso. Amém. Glória ao Pai, ao Filho e ao Espírito Santo, como era no princípio, agora e sempre. Amém. Glória ao Pai, ao Filho e ao Espírito Santo, como era no princípio, agora e sempre. Amém. Glória ao Pai, ao Filho e ao Espírito Santo, como era no princípio, agora e sempre. Amém. E a todos vós, caríssimos amigos e irmãos, abençoe-vos o Deus Todo-Poderoso, Pai e Filho e Espírito Santo. Amém.
1: 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Dentro de instantes, acompanharemos juntos a Santa Missa pelos amigos da Rádio Catedral, diretamente da Capela Nossa Senhora da Conceição, no edifício São João Paulo II, na Glória. A celebração será presidida pelo Padre José Paulo. Rezaremos em ação de graças pelos amigos da rádio aniversariantes de hoje. Adriana Maria Pereira Torres de Faria, Cecília Costa Gomes, Célia Maria Felipe, Deise de Moraes Silva Vieira, Dulcineia Hilda Cocheto Quadra, Efigênia Maria Alves da Conceição Crispim, Eliane Martins Moreira de Souza, Francisco Carneiro Facundo, Ieda Margarida Chaves Fernandes, Yolanda Mineiro, Janete Celisa de Souza, Marcelo Marmo Guitarraile, Maria da Conceição Vidal de Oliveira, Maria de Oliveira Cruz Marins, Maria Helena Almeida de Andrade, Maria Lúcia Nogueira de Souza, Mariane Figueiredo Gonçalves, Marilene Nogueira de Oliveira, Hélica Coutinho dos Santos, Rosângela Lima Viana, Samanda Leal Magalhães Pérez, Tereza Mutuano Pereira, Vera Regina Godinho e Vilma Araújo Ferreira.
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0: Em nome do Pai, e do Filho, e do Espírito Santo.
1: Amém.
0: A graça de nosso Senhor Jesus Cristo, o amor do Pai, e a comunhão do Espírito Santo estejam convosco.
1: Bendito seja Deus que nos reuniu no amor de Cristo.
0: Quero aqui no momento acolher todos aqueles que nos acompanham pelas redes sociais e que nós passamos de fato celebrar e celebrar com dignidade. Por isso vamos fazer o nosso exame de consciência e pedir perdão a Deus para os nossos pecados. Confessemos os nossos pecados. Confesso a Deus Todo-Poderoso e a vós, irmãos e irmãs, que pequei muitas vezes por pensamentos e palavras, atos e omissões, por minha tão grande culpa. E peço à Virgem Maria, aos anjos santos e a vós, irmãos e irmãs, que rogueis por mim a Deus. Deus Todo-Poderoso, tenha compaixão de nós, perdoe os nossos pecados e nos conduza à vida eterna.
1: Amém.
0: Senhor, tende piedade de nós.
1: Senhor, tende piedade de nós.
0: Cristo, tende piedade de nós.
1: Cristo, tende piedade de nós.
0: Senhor, tende piedade de nós.
1: Senhor, tende piedade de nós.
0: Celebrando a memória de São Mateus, evangelista e apóstolo, cantemos o Glória.

0: Oremos. Vamos apresentar as intenções para a missa, que nós temos os aniversariantes que são amigos da Rádio Catedral, mas além dessas aqui, há aquelas que vocês aí trazem em vossos corações, a vocês que estão nos acompanhando. Então formule aí a sua intenção para essa missa. Ó Deus, na vossa inefável misericórdia, escolheste o publicano Mateus para ser apóstolo, apoiado em seu exemplo e intercessão, mereçamos seguir-vos e permanecer firmemente a vós, por nosso Senhor Jesus Cristo, vosso Filho, que é Deus e convosco vive e reina na unidade do Espírito Santo por todos os séculos dos séculos.
1: Amém.
0: Vamos sentar para ouvir a palavra de Deus.
1: Leitura da carta de São Paulo aos Efésios. Irmãos, eu, prisioneiro no Senhor, vos exorto a caminhardes de acordo com a vocação que recebestes. Com toda humildade e mansidão, suportai-vos uns aos outros com paciência no amor. Explicai-vos a guardar a unidade do Espírito pelo vínculo da paz. Há um só corpo e um só Espírito, como também é uma só a esperança a qual fostes chamados. Há um só Senhor, uma só fé, um só batismo, um só Deus e Pai de todos, que reina sobre todos. Age por meio de todos e permanece em todos. Cada um de nós recebeu a graça na medida em que Cristo lhe a deu. E foi ele quem instituiu alguns como apóstolos, outros como profetas, outros ainda como evangelistas, outros, enfim, como pastores e mestres. Assim, ele capacitou os santos para o ministério, para edificar o corpo de Cristo, até que cheguemos todos juntos à unidade da fé e do conhecimento do Filho de Deus, ao estado do homem perfeito e à estatura de Cristo em sua plenitude. Palavra do Senhor.
2: Graças a Deus.

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0: Senhor esteja convosco.
1: Ele está no meio de nós.
0: Proclamação do Evangelho de Jesus Cristo, segundo o evangelista Mateus.
1: Glória a vós, Senhor.
0: Naquele tempo, Jesus viu um homem chamado Mateus sentado na coletoria de impostos e disse-lhe: segue-me. Ele levantou-se e seguiu Jesus. Enquanto estava à mesa em casa de Mateus, vieram muitos cobradores de impostos e pecadores e sentaram-se à mesa com Jesus e seus discípulos. Alguns fariseus viram isso e perguntaram aos discípulos: por que vosso mestre come com os cobradores de impostos e pecadores? Jesus ouviu e perguntou e respondeu, ou melhor: aquele que tem saúde não precisa do médico, mas os doentes. Aprendei, pois, o que significa: quero misericórdia e não sacrifício. De fato, eu não vim para chamar os justos, mas os pecadores. Palavra da salvação.
1: Glória a vós, Senhor.
0: Meus irmãos e minhas irmãs, a igreja hoje para celebrar com dignidade e com solenidade a festa de São Mateus, evangelista e apóstolo. Agora, quem era São Mateus? Cobrador de imposto, homem público e pecador público. O cobrador de imposto era tido como uma pessoa desonesta, corrupta, que trabalhava para sustentar aqueles que dominavam o povo de Israel, os romanos. E a desonestidade dele estava em cobrar a mais para se locupletar. Então, ninguém queria se aproximar de um cobrador de imposto, a não ser aqueles que eram do grupo. Zaqueu também era um cobrador de imposto. Então, era uma pessoa que não tinha credibilidade. Mas é justamente esse homem que Jesus vai chamá-lo para ser seu seguidor, seu apóstolo. Ele apenas disse: segue-me. Essa resposta de Mateus a gente não pode entender senão como aquela pessoa que já estava como que ansiando por isso, porque foi instantâneo, imediatamente deixou lá a sua coletoria, a sua banquinha de cobranças e foi atrás de Jesus. E até os seus amigos, que eram cobradores de impostos, achavam estranho Jesus se juntar a cobradores de impostos, que eram desonestos, que eram pecadores público. Mas, meus irmãos e minhas irmãs, nós somos predestinados à salvação. Deus não nos criou para a morte eterna. Deus nos criou para a salvação eterna. O convite é feito a todos. Agora, se todos vão responder afirmativamente, é uma coisa. Porque muitos são chamados, poucos são os escolhidos. Vocês vejam na missa de ontem, aquele dono da vinha, que saiu à procura de empregados, e assumiu um contrato com eles: vão trabalhar na minha vinha que eu pagarei uma moeda. Então, chamou às 6 da manhã, às 9, ao meio-dia, às 15 horas e às 17 horas. Havia um contrato, havia um acordo. E ele começa a pagar do último para o primeiro. Aquele que trabalhou uma hora, ele trabalhou às 17. Às 18 encerrou-se o período, já estava ao cair da tarde. Mas ele ganhou uma moeda. O das 15, a mesma coisa, e por aí vai. Aqueles que começaram logo cedo, lá às 6 da manhã, quiçá às 9, bom, se eles trabalharam uma hora, trabalharam 3 horas, ganharam uma moeda, certamente nós ganharemos muito mais. Mas estavam enganados. Deus usa a sua misericórdia como ele quer, para quem ele quer. Não é o fato deles trabalharem 12 horas que deveriam receber 12 moedas. O acordo foi feito, o contrato estava feito. Eu te pagarei uma moeda. A parábola disse que o dono da vinha chamou aquele homem de olho grande, invejoso. Eu não posso dar o que é meu para quem eu quiser. Quer dizer, ele, Jesus, fez justiça, porque ele prometeu uma moeda e deu para cada um uma moeda. Isso quer dizer, nós somos chamados para trabalhar na vinha do Senhor. Não importa se eu fui chamado aos meus 15 anos, meus 17 anos, meus 19 anos, aos meus 20 anos, meus 30. E aquele que já estava naquela fase até decrépita, uma pessoa que está já para, foi chamado e acolheu o chamado e passou a trabalhar, ele vai receber a mesma paga, vai receber a mesma justiça, ser herdeiro da vida eterna. É o caso de Mateus. Era um cobrador de impostos inveterado, estava ali há muito tempo, era tido como pecador público, mas ele tem direito à salvação, ele tem direito à vida eterna. O ladrão, bom ladrão, foi bandido, periculoso, fez muito mal, usou da sua vida desregradamente. Mas naquele momento, naquele instante, antes de passar dessa para outra, ele se arrependeu. E ele disse ao que, ao mestre? Senhor, lembra de mim quando estiver no teu paraíso, ou no teu reino. E Jesus não disse, olha, você foi um fulano tão desonesto, pintou, bordou, matou, foi uma pessoa violenta. Não. A resposta de Jesus não foi essa, foi: hoje mesmo estarás comigo no paraíso. Hoje mesmo você vai estar comigo. É a mesma coisa do filho, o filho pródigo, saiu de casa, pediu herança antecipada, foi, levou uma vida desregrada na farra, na orgia e tudo mais. Mas, opa, peraí, essa vida que eu estou levando não é digna? Na minha casa eu não vivia assim. Volta para casa do pai. O pai quis saber onde ele gastou o dinheiro, como é que ele viveu. Não, alegrou-se, muito pelo contrário. Ele colocou um anel no dedo, sandália nova nos pés, nova vestimenta e festa. Festa. Não teve o mesmo comportamento o filho mais velho, que ao chegar em casa e viu aquela festa toda, não se dirigiu ao pai, se dirigiu a um servo, a um empregado. O que está acontecendo aí na minha casa? O que está acontecendo? Não sabe? Seu irmão voltou? E teu pai está fazendo uma baita de uma festa para ele? A inveja estava naquele homem. Ele foi invejoso. Ele achava que, por ele estar bem, quem estava errado não deveria ou não merecia ser bem tratado. Ou, quem sabe, não deveria ter a conversão. Meu filho, você está comigo, sempre comigo. Tudo que é meu é teu. Mas esse filho meu, esse teu irmão, estava perdido e foi recuperado. A mesma inveja temos aquele que trabalhou 12 horas. Paga para mim uma moeda que trabalhei o dia inteiro no sol. Gastei muita energia e ele me dá uma moeda, e é esses que chegaram agora têm o mesmo tratamento que eu? É a inveja. A inveja é uma desgraça, né? Você não quer ver o outro bem, não quer ver o outro feliz. Caindo matou Abel por quê? Por inveja, ciúmes. Porque o filho era, o irmão dele era querido do pai. Os irmãos de José também receberam a túnica nova. O que é que fez? Os irmãos não queriam matá-lo e vendê-lo como escravo. É porque a misericórdia de Deus é diferente da misericórdia do homem, né? O homem é racionalista. Ele vê a coisa conforme os fatos. Deus não é assim. Deus é extremamente misericordioso. Que a gente possa usufruir dessa misericórdia de Deus. E quando ele nos chamar, não deixemos passar. Porque Santo Agostinho diz o seguinte: tenho medo se Deus não voltar a chamar. Que chama aqueles. Será que ele vai voltar outra vez para chamar mais gente? Porque o dono da vinha foi assim, né? Chamou um grupo, chamou outro, chamou outro e chamou outro. E Agostinho diz assim: Será? Eu tenho medo se Deus não voltar a nos chamar. Ele continua a chamar. E quando chamar, respondamos bem. Assumamos a nossa tarefa de sermos anunciadores do reino dos céus. Amém. Vamos fazer as nossas preces.
1: A resposta será: lembrai-vos, Senhor, da vossa igreja.
2: Lembrai-vos, Senhor, da vossa igreja.
1: Pelo Papa Leão XIV, guardião da unidade e fundamento da fé, pastor do rebanho santo, para que seja sinal visível da unidade e da comunhão na fé e na caridade, rezemos ao Senhor.
3: Lembrai-vos, Senhor, da vossa igreja.
1: Pelos bispos, sucessores dos apóstolos, para que possamos contribuir na obra de reconciliação de toda a humanidade, rezemos ao Senhor.
3: Lembrai-vos, Senhor, da vossa igreja.
1: Pelas obras apostólicas espalhadas no mundo inteiro, para que, por diferentes meios, anunciem o Cristo e, pela caridade, testemunhem o cuidado com todos e a fraternidade universal, rezemos ao Senhor. Lembrai-vos, Senhor, da vossa igreja.
0: Além dessas preces que fizemos agora, tem aquelas que vocês podem fazer aí onde vocês se encontram. Recolha-se ao seu coração e peçam. Porque às vezes nós diz, pedi e vos será dado. Aqui nós já pedimos. Falta você fazer a sua prece, o seu pedido. Escuta, Senhor, essas preces que fazemos em teu nome. Vós que viveis e reinais na unidade do Espírito Santo por todos os séculos dos séculos.
1: Amém.
0: Sentados.

0: Orai, irmãos e irmãs, para que o meu e o vosso sacrifício seja aceito por Deus Pai Todo-Poderoso.
1: Receba o Senhor por tuas mãos este sacrifício.
0: Celebramos a memória de São Mateus. Nós nos apresentamos, Senhor, nossas preces e ofertas. E pedimos humildemente, olhai benigno para a vossa igreja, cuja fé alimentastes pela pregação dos apóstolos, por Cristo nosso Senhor.
1: Amém.
0: O Senhor esteja convosco.
1: Ele está no meio de nós.
0: Corações ao alto.
1: O nosso coração está em Deus.
0: Demos graças ao Senhor nosso Deus.
1: É nosso dever e nossa salvação.
0: Na verdade é digno e justo. É nosso dever e salvação dar-vos graças sempre em todo lugar. Senhor Pai Santo, Deus Eterno e Todo-Poderoso, por Cristo Senhor nosso. Vós fundastes a igreja sobre o alicerce dos apóstolos, a fim de que ela seja na terra sinal permanente da vossa santidade e anuncie a todo o mundo o evangelho do reino dos céus. Por isso, agora e sempre, com todos os anjos, com todos os coros dos anjos, jubilosos, cantamos a uma só voz.

0: Na verdade, ó Pai, vós sois santo e fonte de toda a santidade. Santificai, pois, esses dons, derramando sobre eles o vosso Espírito, a fim de que se torne para nós o corpo e o sangue de nosso Senhor Jesus Cristo.
1: Enviai o vosso Espírito Santo.
0: Estando para ser entregue e abraçando livremente a paixão, Jesus tomou o pão, pronunciou a bênção de ação de graças, partiu e o deu a seus discípulos, dizendo: tomai todos e comei, isto é o meu corpo que será entregue por vós.

mesmo modo, ao fim da ceia, ele tomou o cálice em suas mãos e, dando graças novamente, o entregou aos seus discípulos, dizendo: tomai todos e bebei. Este é o cálice do meu sangue, o sangue da nova e eterna aliança, que será derramado por vós e por todos para a remissão dos pecados. Fazei isto em memória de mim.

0: Mistério da fé.
1: Anunciamos, Senhor, a vossa morte e proclamamos a vossa ressurreição. Vinde, Senhor Jesus.
0: Celebrando, pois, o memorial da morte e ressurreição do vosso Filho, nós vos oferecemos, ó Pai, o pão da vida e o cálice da salvação e vos agradecemos, para que nos torne dignos de estar aqui na vossa presença e vos servir.
1: Aceitai, ó Senhor, a nossa oferta.
0: Suplicando, vos pedimos que, participando do corpo e sangue de Cristo, sejamos reunidos pelo Espírito Santo num só corpo.
1: O Espírito nos una num só corpo.
0: Lembrai-vos, ó Pai, da vossa igreja, que se faz presente pelo mundo inteiro, que ela cresça na caridade, em comunhão com o Papa Leão XIV, com o nosso bispo Orani João, os bispos do mundo inteiro, os presbíteros, os diáconos e todos os ministros do vosso povo.
1: Lembrai-vos, ó Pai, da vossa igreja.
0: Lembrai-vos também, na vossa misericórdia, dos nossos irmãos e irmãs que adormeceram na esperança da ressurreição. Vamos lembrar dos falecidos, cada um se lembra dos seus. Esse é o momento próprio da gente rezar pelos irmãos que já foram para a casa do Pai. E de todos os que partiram desta vida, acolhei-os junto a vós na luz da vossa face.
1: Concedei-lhes, ó Senhor, a luz eterna.
0: Enfim, nós os pedimos, tende piedade de todos nós. Vamos lembrar os aniversariantes. E aqui temos os aniversariantes que são amigos da Rádio Catedral. Vamos lembrar também os enfermos. Essa missa, você não quer imaginar, ela atinge a muitos doentes que estão em casa, que não podem ir para a igreja, não tem condição mais de caminhar. Essa igreja, essa missa faz um bem enorme. É uma evangelização que a Rádio Catedral presta. Lembrar também das pessoas que se recomendam às nossas orações. Quantas pessoas dizem a nós: reze para mim, ou reze por mim, estou precisando de oração. Então vamos colocá-los aqui na nossa missa. E lembrando também daquelas pessoas que passam por dificuldades, porque a vida não está fácil, hein? Quem pensa que a vida está fácil está enganado, está complicada. E dai-nos participar da vida eterna com a Virgem Maria, Mãe de Deus, São José, seu esposo, os santos, apóstolos e vossos santos que viveram na vossa presença, por Cristo nosso Senhor.
1: Amém.
0: Por Cristo, com Cristo, em Cristo, a vós, Deus Pai Todo-Poderoso, na unidade do Espírito Santo, toda honra e toda glória por todos os séculos dos séculos.
1: Amém.
0: Obedientes à palavra, vamos juntos rezar a oração do Pai Nosso. Pai nosso que estás nos céus, santificado seja o vosso nome, venha a nós o vosso reino,
1: a vossa vontade,
0: assim na terra como no céu. O pão nosso de cada dia nos dai hoje. Perdoai as nossas ofensas, assim como nós perdoamos a quem nos tem ofendido. E não nos deixeis cair em tentação, mas livrai-nos do mal. Livrai-nos de todos os males, ó Pai, dai-nos hoje a vossa paz. Ajudados pela vossa misericórdia, sejamos sempre livres do pecado e protegidos de todos os perigos, enquanto aguardamos a feliz esperança e a vinda do nosso Salvador, Jesus Cristo.
1: Vosso é o reino, o poder e a glória para sempre.
0: Senhor Jesus Cristo, disseste aos vossos apóstolos: eu vos deixo a paz, eu vos dou a minha paz, não olhei os nossos pecados, mas a fé que anima a vossa igreja. Dá-lhe, segundo o vosso desejo, a paz e a unidade, vós que sois Deus com o Pai e o Espírito Santo.
1: Amém.
0: A paz do Senhor esteja sempre convosco.
1: O amor de Cristo nos uniu.
0: Vamos nos saudar uns aos outros com um abraço da paz.
1: Cordeiro de Deus, que tirais o pecado do mundo, tende piedade de nós. Cordeiro de Deus, que tirais o pecado do mundo, tende piedade de nós. Cordeiro de Deus, que tirais o pecado do mundo, dai-nos a paz.
0: Senhor Jesus Cristo, vosso corpo e vosso sangue que eu vou receber, não se tornem causa de juízo e condenação, mas por vossa bondade, sejam proteção e remédio para a minha vida. quem come a minha carne e bebe o meu sangue permanece em mim e eu nele. Felizes os convidados para a ceia do Senhor. Eis o Cordeiro de Deus que tira o pecado do mundo.
1: Senhor, eu não sou digna de que entreis em minha morada, mas dizei uma palavra e serei salva.
0: O corpo e o sangue de Cristo nos guardem para a vida eterna.
1: Amém.

Oração de comunhão espiritual. Meu Jesus, eu creio que estás presente no Santíssimo Sacramento. Amo-vos sobre todas as coisas e minha alma suspira por vós. Mas, como não posso receber-vos agora no Santíssimo Sacramento, vinde então espiritualmente ao meu coração. Abraço-me convosco como se já estivesses comigo. Uno-me a vós inteiramente. Ah, não permitais que me separe de vós, ó sumo bem e doce amor meu. Vulnerai e inflamai o meu coração, a fim de que esteja abrasado em vosso amor para sempre. Amém.

0: Jesus, manso e humilde de coração,
1: fazei o nosso coração semelhante ao vosso.
0: Jesus, manso e humilde de coração,
1: fazei o nosso coração semelhante ao vosso.
0: Jesus, manso e humilde de coração,
1: fazei o nosso coração semelhante ao vosso.
0: Senhor, participando da alegria salutar de São Mateus, e que experimentou ao receber ao receber o Salvador, concedei-nos sermos sempre refeitos pelo alimento daquele que tudo chama à salvação. Nós, o justo, não só o justo, mas os pecadores, ele que vive e reina pelo século dos séculos.
1: Amém. Glorioso mártir São Sebastião, valoroso padroeiro e defensor da cidade do Rio de Janeiro, vós que derramastes o vosso sangue e destes a vossa vida em testemunho da fé em nosso Senhor Jesus Cristo, alcançai-nos do mesmo Senhor a graça de sermos vencedores do nosso verdadeiro inimigo, o pecado, que nos faz viver sem fé, sem esperança e sem caridade. Protegei com a vossa poderosa intercessão os filhos desta terra de Santa Cruz. Livrai-nos de toda a epidemia corporal, moral e espiritual. Fazei que se convertam aqueles que, por querer ou sem querer, são instrumentos de infelicidade para os outros, e que o justo persevere na sua fé e propague o amor de Deus até o triunfo final. São Sebastião, advogado contra as epidemias, a fome e as guerras, rogai por nós sem cessar. Ó glorioso batalhador da fé, socorrei-nos em nossas fraquezas e necessidades urgentes. Rogai por nós junto a Deus. Amém.
0: Também fazemos a nossa invocação à nossa mãe, Nossa Senhora, no Tríduo de Imaculada Conceição, rezando: Ave Maria, cheia de graças, o Senhor é convosco. Bendita sois vós entre as mulheres. Bendito é o fruto do vosso ventre, Jesus. Santa Maria, Mãe de Deus, rogai por nós, pecadores, agora e na hora de nossa morte. Amém. O Senhor esteja convosco.
1: Ele está no meio de nós.
0: A bênção do Deus Todo-Poderoso, o Pai, o Filho e o Espírito Santo.
1: Amém.
0: Tenham todos uma boa noite, idem em paz, e o Senhor vos acompanhe sempre.
1: Graças a Deus.
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0: Deus abençoe você e toda a sua família. Que alegria estar aqui com você, começando mais um programa Eu Seguirei. Eu tenho certeza de que Deus vai falar muito ao seu coração através deste programa. Olha, se você pode, eu já quero convidar você a pegar a sua Bíblia, porque hoje nós vamos meditar a palavra de Deus. A palavra de Deus é o nosso alimento, a palavra de Deus que é o nosso sustento. Eu tenho certeza que essa palavra vai mover seu coração. Olha, aqui você vai ouvir a palavra de Deus, aqui você vai poder cantar. São minutos que ficaremos juntos, onde você vai fazer uma experiência com Deus. Lembrando que tudo que você ouvir aqui, depois fica registrado no meu canal do YouTube, Frei Gilson / Som do Monte, no meu Instagram, no meu Facebook, todos com o mesmo nome, Frei Gilson / Som do Monte, para que você possa também compartilhar essa palavra com os seus amigos, tá bom? Então, vamos escutar a palavra de Deus.
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0: Cada um recebeu de Deus um dom. Você sabia disso, que você recebeu de Deus um dom? Por que que Deus dá dons às pessoas? Por que que a um ele dá um determinado dom, a outro ele dá outro? E isso é bonito. É sobre isso que eu quero meditar com você hoje. Deus te deu dons. Cada um de nós recebeu a graça na medida em que Cristo lhe a deu. Cada um de nós recebeu a graça na medida em que Cristo lhe a deu. Isso está em Efésios capítulo 4, versículo 7. Em nome do Pai, do Filho e do Espírito Santo. Amém. Efésios capítulo 4, versículo de 1 a 7 e versículo de 11 a 13. Irmãos, eu, prisioneiro no Senhor, vos exorto a caminhardes de acordo com a vocação que recebestes. Com toda a humildade e mansidão, suportai-vos uns aos outros com paciência no amor. Aplicai-vos a guardar a unidade do Espírito pelo vínculo da paz. Há um só corpo, um só Espírito, como também é uma só esperança a qual fostes chamados. Há um só Senhor, uma só fé, um só batismo. Um só Deus e Pai de todos, que reina sobre todos, age por meio de todos e permanece em todos. Cada um de nós recebeu a graça na medida em que Cristo lhe deu. E foi Ele quem instituiu alguns como apóstolos, outros como profetas, outros ainda como evangelistas, outros, enfim, como pastores e mestres. Assim Ele capacitou os santos para o ministério, para edificar o corpo de Cristo, até que cheguemos todos juntos à unidade da fé e do conhecimento do Filho de Deus, ao atestar ao estado do homem perfeito, à estatura de Cristo em sua plenitude. Palavra do Senhor. Uma palavra muito bonita de Paulo, e a qual ele está preso, né? Eu, prisioneiro no Senhor. Eu, prisioneiro no Senhor. E ele faz uma exortação à comunidade. Com toda a humildade, mansidão, suportai-vos uns aos outros. E ele fala muito sobre a unidade, vocês precisam ser unidos. Provavelmente nessa comunidade estava começando a ter divisões. Ah, mas por que aqui ele faz isso, aqui ele faz aquilo outro? Muito comum, muito igual ao que tem muitas vezes dentro das nossas igrejas. Ah, mas por que que aquele faz isso? Por que que aquele tem aquele direito? Ei, papapá, papapá. E Paulo, ele está começando, olha, gente, aplicai-vos a guardar a unidade pelo vínculo da paz. E aí Paulo começa a dizer para eles, vocês precisam começar a entender que todo mundo faz parte do mesmo corpo, há um só corpo. todos vocês têm o mesmo espírito. Não é um espírito para o Frei Gilson, um espírito para você, outro espírito para o outro. Não, é o mesmo espírito, um só espírito. E outra, todos nós vamos para o mesmo céu. Não tem um céu para mim, um céu para você, um céu para o outro, não. Como também uma só a esperança a qual foste chamados. E outra, não existe um Senhor para o Frei Gilson, um Senhor para você, um Senhor para o outro, não. É o mesmo Senhor, um só Senhor. Não existe também uma fé do Frei Gilson, outra fé para você, outra fé para você, não. Uma só fé. Também não existem vários batismos, um batismo para o Frei Gilson, um batismo para você, um batismo para o outro, não, um só batismo. Não existe vários deuses, para o Frei Gilson, um batismo para você, um batismo para o outro, não, um só batismo. Não existe

0: São João Crisóstomo diz assim: o que significa conforme a medida? Cada um de nós recebeu a graça na medida. O que significa isso? Não significa de acordo com o nosso próprio mérito. Então essa medida não diz a respeito ao meu mérito. Ah, porque aquele tem mais mérito, ele recebeu mais. Não. Pois se fosse assim, ninguém teria recebido o que recebeu. Essa é a verdade. Por exemplo, eu sou padre. Mas eu sou padre por graça e misericórdia de Deus, não por causa dos meus méritos. Porque se dependesse dos meus méritos para eu ser padre, eu nunca seria padre. Ninguém seria padre. Porque a gente não merece. Mas de seu dom todos nós recebemos. Porque um recebeu mais e... Agora, pergunta, por que um recebeu mais e o outro menos? Isso diz ele, não importa, sendo indiferente, pois cada pessoa contribui para a obra da edificação. Ah, mas por que ele é profeta e eu sou evangelista? Por que ele é maior do que eu? Não importa, Deus chama aquilo que os que ele quis, do jeito que ele quis. O importante é que você entenda, Deus me capacitou, Deus me deu dom. E esse dom eu tenho que colocar à disposição do reino de Deus. Sem a gente ficar se invejando um ao outro, sem a gente ficar brigando um com o outro, sem a gente ficar disputando um com o outro. Pelo contrário, se alegrando um com o outro. É o mesmo Senhor, é a mesma fé, é o mesmo reino que a gente busca. Deus me concedeu dons para a edificação do reino. Pai, Filho e Espírito Santo. Amém.
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1: Nós vamos terminar este programa rezando. Eu quero clamar agora por você, quero clamar pela sua família. Senhor Deus, libera agora o teu Espírito Santo sobre cada pessoa que acompanha este programa. Vem, Espírito Santo, enche todos os que estão acompanhando este programa agora. Libera, Senhor, para esta pessoa o que ela mais precisa, para o corpo e para a alma. Libera, Senhor, curas e libertações em nome de Jesus para esta pessoa que assiste, que acompanha, que escuta e para toda a sua família. Eu clamo a tua poderosa bênção. Visita agora com bênção de proteção. A bênção que só o Senhor pode dar. Abençoe-vos o Deus Todo-Poderoso, Pai e Filho e Espírito Santo. Amém.
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1: Boa noite, está começando mais um Vox Populi Esporte Fé, onde esporte, valores e cidadania jogam no mesmo time. Eu sou a jornalista Leana Scal e hoje tem touchdown no programa. Em clima de NFL na cidade, a gente vai conhecer de perto o Flamengo Imperadores, time de futebol americano do Flamengo. E quem conta essa história pra gente é o Wellington Dureto, presidente do Flamengo Imperadores, e é OL, em bom português, jogador de linha ofensiva. Seja muito bem-vindo ao Vox, Wellington, boa noite.
2: Boa noite a todos. É sempre um prazer aproveitar essas oportunidades de divulgar o nosso esporte, né? Divulgar esse hobby que no Brasil está se tornando cada vez mais importante, cada vez mais acessível a todos. Então a gente está aqui para falar um pouquinho mais do futebol americano, para quem ainda não conhece, para quem já conhece, trazer uma curiosidade ou outra, mas saber as origens do Flamengo Imperadores e um pouquinho da nossa história.
1: E domingo tem NFL no Maracanã, né?
2: Exatamente. Como eu já falei duas vezes essa semana, né, na Globo e no Flamengo TV, é a história sendo escrita. É o campeonato mais importante do futebol americano e uma prova de que a NFL está de olho no futebol americano do Brasil, no Brasil, porque fora dos Estados Unidos, o Brasil é o maior mercado que eles têm. São mais de 40 milhões de consumidores desse esporte, ou seja, é uma realidade que para algumas pessoas ainda é desconhecida, mas somos mais de 40 milhões de fãs aqui no Brasil.
1: Muito bom, já vamos conversar mais. Quem está aqui feliz hoje, meu colega Samir Aros, coordenador do portal Esporte Fé. Boa noite, Samir.
3: Boa noite, Liana. Boa noite, Padre. Boa noite, Wellington.
2: Boa noite.
3: Pois é, uma alegria de sempre estar com vocês. E a gente está aí na tabela, né, Padre? Estou ansioso para o senhor falar sobre a rodada esportiva.
4: Eu vou falar, claro.
1: Boa noite, Padre Marcos Vinícius, assessor eclesiástico da Pastoral dos Esportes. Sua bênção, Padre.
5: Deus abençoe. Boa noite. Boa noite aos ouvintes também. Boa noite, Wellington. Boa noite, Samir. Deve ser o segundo atleta também, que com certeza já jogou. Né?
1: Com certeza ele já jogou.
5: Não tenho dúvida.
1: Samir já praticou todos os esportes.
3: Ele é um tá aqui as bolas na areia, padre, de futebol americano. Mas não sabia nada. Né?
5: E feliz aí saber que o Maracanã vai receber mais um grande jogo também, não sendo só apenas o futebol, né? O Maracanã também já foi palco de jogo de voleibol, né? Agora, um outro esporte, daqui a pouco ele não vai ser somente palco de futebol, né? E aí, essa importância do Maracanã até para a questão do esporte no mundo, né? Até mesmo o Papa, né? Já celebrou missa no Maracanã, né? São João Paulo II, né?
1: Padre Marcos já jogou um futebol no Maracanã, né?
5: Já joguei um futebol no Maracanã. É até interessante.
3: É muito humilde.
5: Não, mas é interessante você... Inúmeras vezes você está ali na arquibancada, né? Quando você entra, você se imagina, né? Poxa, o que eu tô fazendo aqui, né? E, sim, alguns jogos, né, que você assiste, depois você está ali no Maracanã jogando. Foi até interessante, foi uma vez que teve uma conclusão dos Jogos da Paz, que a Arquidiocese, ela organizou. E depois da final, teve um jogo entre alguns ex-atletas, artistas, contra um grupo de padres, né? E aí o Zico jogou, o Roberto Dinamite jogou, o irmão do Zico também jogou, o Edu, né? E alguns artistas que na ocasião eles formaram um time de artista, né? Um deles era o filho do Zico, né? Porque acho que ele cantava um pagode, não lembro bem, né? E apesar que nós perdemos, né? Mas foi uma coisa muito interessante, até porque já antes do jogo nós dividimos o mesmo vestiário, né? Então ali cada um que ia chegando e íamos conversando e também já nos enturmando, mas foi bem interessante esse jogo lá, viu?
2: O senhor fez
1: muito
2: quantos
1: bom.
2: Gols?
5: Não, eu nem gol eu fiz, né? Primeiro porque eram quase 40 padres para poder jogar, né? E aí rolou até uma discussão lá no vestiário. Eu falei até na época o professor de educação fez um seminário que estava nos organizando. Eu falei, ô Júlio, se tiver uma vaga eu jogo, senão eu fico ali sentado, né? Deixa o pessoal que tá brigando aí para para disputar, para poder disputar vaga de posição, isso, aquilo. Mas até que eu comecei jogando, e aí eu já também já sabendo, cada um jogar um pouquinho, éramos quase 40, né? E aí eu saí com 15 minutos, que seriam 30 minutos, né? Aí já com 15 minutos já pedi assim para poder sair. E no finalzinho acabei voltando. Não, você viu como é que foi o jogo, né? Eu acabei voltando porque todos que jogaram já estavam cansados, né? Então, para o time não ficar com menos um, eu acabei voltando pro jogo, né? Mas foi muito bom.
1: Qual posição que o senhor gosta de jogar bola, padre?
5: Então, eu sempre preferi jogar no meio de campo, né? Mas na época não existia volante, chamava-se cabeça de área, né?
3: Cabeça de área,
5: sim. Mas depois você vai adquirindo uma certa idade, você vai recuando, né? Então, na zaga hoje eu vou me sentir mais confortável, entendeu?
2: Aí? É. Será?
5: Mas não de futebol americano, né?
2: Mas mudou
5: bastante.
2: Eu
5: até brincava agora aqui com o Elton, né? Que quando eu recebi a notícia da entrevista de hoje, até brinquei e falei assim, eu vou tentar jogar também um pouquinho, né? Mas aí quando eu cheguei aqui e me deparei com o Elton, né? Eu falei assim, até correr eu corro, né? Mas na hora de trombar já era, né? Eu me quebro no meio, né?
1: Muito bom. E aí, Samir? Quer falar mais ou menos?
3: Não
1: tem nenhum vascaíno aqui na mesa, né? Os vascaínos
3: pois é,
1: estão
3: cara.
1: Felizes
3: vascaíno
1: da vida.
3: Vascaíno só feliz. O Dinho, que trabalha aqui com a gente, tá feliz, né? O Vasco ganhou também.
2: Ganhou.
3: Essa tabela
2: bem.
3: Tá... Agora vem data FIFA, né?
5: É.
3: Vai um pouquinho, o Brasil pega aí a Austrália, sexta-feira.
5: Sexta-feira. É um amistoso, 7 horas da manhã.
1: Tem. 7 da manhã?
5: 7 horas da manhã. O jogo vai ser... Serão dois jogos na Austrália, né? O Brasil vai jogar duas vezes. Aliás, não é só a seleção brasileira. Eu tava reparando que essa data FIFA, muitas seleções irão jogar duas vezes contra a mesma seleção. A Argentina também vai fazer assim, né? Que será até o jogo de despedida do Messi, da seleção argentina.
3: Pela milésima vez, né?
1: Mas
3: ele jogar...
1: Pô, já tô vendo o Messi se despedir há tanto tempo.
3: E tem um fato inédito, né, padre? Acho que o Brasil joga na Índia.
5: Essa
3: é a primeira vez na história aí da seleção na Índia, né? Não.
2: Vai ser interessante, porque eles são fãzaços do futebol
3: cara,
2: brasileiro.
3: Tá,
2: e eu acho que eles vão ficar mais como fãs do que como...
3: do que como jogadores, adversários. Né?
2: Vamos ver como é que vai ser interessante.
5: Cada um entrar em campo com um telefone para tirar foto dos atletas, né? Como teve uma vez um jogo do time dos... Do time dos bombeiros, não lembro bem. Que vieram disputar a Copa do Brasil no Maracanã, cada atleta entrou na mão com uma máquina fotográfica, né? Mas vamos lá na tabela do brasileiro, né? Flamengo agora conseguiu avançar mais 3 pontos, né? Ele vence aqui no Maracanã.
2: Bragantino.
5: Em compensação,
3: Palmeiras empata.
5: Palmeiras empata com o Grêmio de 0-0. Então ele avança aí mais 3 pontos à frente do Palmeiras. Lembrando que ainda tem o confronto do Flamengo e Palmeiras, que será na casa do Palmeiras, né? Então o Flamengo agora em primeiro colocado com 60 pontos e o Palmeiras em segundo colocado com 57. O Fluminense entrou pro G4, né?
3: É.
5: O Fluminense venceu o Corinthians, lá na casa do Corinthians. Interessante que quando o Corinthians entrou em campo, a torcida estava de costa, né? Um detalhe.
3: Ainda não esqueceram o Depay, né?
5: Aquele
3: pênalti perdido. Tirou eles
5: e o Fluminense agora está em quarto colocado com 48 pontos, né? O Botafogo teve a estreia do Tite, né? Mas ficamos Tite, né? Com a derrota no sábado por 2-0 contra o Mirassol. E o Botafogo está lá em 12º colocado com 35 pontos. O Vasco acho que deu uma acordada. Goleou o Coritiba
3: na Copa do Brasil, tá
5: 5-0, é.
1: E Sul-Americano.
3: Sul-Americano.
5: Sul-Americano, ele vai jogar contra o Boca Júnior, né?
2: E na
5: Boca.
2: Copa do Brasil, o Palmeiras. São duas
5: Palmeiras,
2: pedreiras,
5: mas
2: é mata-mata.
5: Mas estão lá, né?
2: É mata-mata.
5: E o Vasco saiu da zona, está em 16º colocado com 31 pontos. E o primeiro time da zona de rebaixamento é o Grêmio, com 29 pontos.
1: O Vasco, depois da data FIFA, pega o Botafogo.
2: E se eu não me engano, o Vasco tem um jogo a menos.
1: Tem um jogo a menos.
5: É.
2: Ou seja,
1: o Vasco está ressurgindo das
3: cinzas. A gente sempre fala, né? Ano passado a gente estava assim também. Tá agindo o Vasco, daqui a pouco ele está no alto que ele desceu.
5: O jogo está
3: com fortes emoções.
5: O brasileiro só serão lá para o dia 7 de outubro, né? O Botafogo vai enfrentar o Vasco no Engenhão. O Flamengo vai enfrentar o Santos na Vila Belmiro. E o Fluminense vai enfrentar o Coritiba no Maracanã. É isso. Fica aí essa rodada. O Flamengo agora vai enfrentar o Estudiantes, né? Pela
4: Estudiantes.
5: Semifinal
4: jogo
5: da
4: jogo de ida lá, jogo de volta aqui, dia 22 de outubro.
5: E o Palmeiras vai enfrentar o Fluminense.
4: É o dia que teremos o evento da imagem do Fluminense, chegando dia 22 de outubro.
6: É o dia de São João Paulo II.
4: São João Paulo II. Nesse dia. Tomara que ele abençoe o Flamengo.
5: É, de qualquer forma, a final da Libertadores vai ter um brasileiro, né?
4: É.
5: Não. Vai ter um brasileiro na final. Sim. Né? Sim. Podendo ser uma final brasileira
4: Flamengo,
5: também.
4: Flamengo, Fluminense.
2: Inclusive um Fla-Flu.
6: Pode ser um Fla-Flu.
4: Pode ser um Fla-Flu.
2: Imagina.
5: Rapaz.
6: Algum palpite, pai?
2: E é engraçado que assim... já tem um tempinho que o Fluminense... Ninguém fala do Fluminense e ele vem vindo, ganhou uma Libertadores... E tá sempre indo, já tá classificado de novo para a próxima Libertadores. Quer dizer, tá na zona de classificação, né? Mas tá quietinho ali, fazendo aquele trabalho bom.
4: É um bom time.
2: Ninguém fala muito, mas também não deixa de falar e estão sempre se apresentando aí.
5: É, apesar de que eles se classificaram com uma derrota, né? Para a próxima fase, porque eles fizeram uma. No popular, né? Fizeram uma gordurinha aqui no primeiro jogo, no segundo jogo lá mesmo perdendo, eles conseguiram se classificar, mas estão avançando. O Vasco, de fato, na Sul-Americana e Copa do Brasil, também consegue avançar bem, mas somente no brasileiro que ele deu uma rateada, mas agora venceu de 5, né? Então, eles estão todos entusiasmados aí com essa vitória.
4: Com essa sequência boa. Bora!
6: Então, domingo a gente tem NFL no Maracanã, 5:30 da tarde. Eu não entendo nada de futebol americano, mas eu quero assistir.
5: Fiz algumas perguntas antes de começar o programa pra ele aqui, até a título também de curiosidade, né? Mas vai ser interessante até para nós no Rio de Janeiro, né? Aí eu deduzo que o Maracanã deve encher, né?
6: Vai encher.
2: A última vez que eu falei com a organização da partida, né? Faltava em torno de 9 mil ingressos para serem comercializados, então acredito que já tenham sido todos comercializados a essa altura. E o Maracanã, eu não sei qual é a capacidade que eles vão usar do Maracanã, né? Porque eu sinceramente nem sei mais qual é a capacidade do Maracanã. Porque é 85 mil, mas não pode, mas enfim.
4: Acho que entre 80 e 85.
2: Então. Essa é a... Aí, até então, houveram duas partidas que foi na Arena do Corinthians, lá em São Paulo. E é uma arena pequena, são 40 mil pessoas, eu acho. E já é o dobro da capacidade de lá. Então a gente deve ter uma festa muito bonita e é engraçado nas partidas de futebol americano.
5: Quantos convites que. Quantos ingressos iriam colocar à venda?
2: Aqui no Rio? Aqui, eu não sei, porque assim tem... Não sei exatamente, mas acredito que uns 60 mil. Porque tem ingressos da prefeitura. Foi um acordo que a prefeitura fez. É um contrato de 5 anos com 3 partidas garantidas. Ou seja, vão ter mais 2 jogos, pelo menos no Maracanã. Então, durante os próximos 5 anos, a cidade vai respirar a NFL. E aí a gente não sabe, porque a gente sabe que a prefeitura sempre exige uma parte dos ingressos para ela e tal. Eu sei que, por exemplo, os alunos do como que chama?
5: Da rede pública.
2: Não, onde faz esportes, eu esqueci o nome.
6: As Vilas Olímpicas?
2: Vilas Olímpicas, eles vão estar no Maracanã, isso é muito legal. Isso é muito legal, até porque o futebol americano, ele tem uma nova vertente, né, que é o flag football, que é um futebol americano sem o contato. Esse o senhor pode jogar tranquilo.
6: A gente já fez um programa sobre isso.
2: Que não vai precisar bater em ninguém. E aí o flag, ele é um esporte olímpico. Então é uma oportunidade dessas crianças estarem olhando, vendo aquela, fazendo essa associação e se interessando pelo flag football também, que é uma modalidade olímpica. Então, eu sei que eles receberam uma carga boa de ingressos, então acredito que comercializado deve ser uns 60 anos.
6: Wellington, o que eu preciso saber minimamente para entender o jogo domingo?
2: Então, vamos lá. O futebol americano, ele é um esporte de estratégia, né? Você vai avançando, o campo ele é todo demarcadinho, a cada 5 jardas você vai ver uma linha completa. E vários tracinhos ali entre de 5 e 5 jardas, que são uma jarda, né? O objetivo do jogo, para pontuar, para fazer o gol, é andar até a end zone, que é o fim do campo do adversário. Só que não dá para ser de uma vez só, que seria injusto. Então você recebe 4 tentativas, 4 oportunidades para andar 10 jardas. Aí por isso que você vê que fica um time de frente ao outro ali, e o quarterback, que é o passador, ele recebe a bola e ele decide se ele dá para o corredor sair correndo com a bola ou se ele lança para alguém receber a bola. E aí andou as 10 jardas, vamos supor, tá aqui, tem que andar até as 10 jardas, até o celular. Andou 3 jardas, parou aqui, você vai ter uma segunda tentativa. Andei mais 2 jardas, parou aqui, terceira tentativa. Se nessa terceira tentativa eu avançar, beleza, renova, tem mais 4 chances, mais 10 jardas. Se não...
4: Então a cada 10 jardas, se você conseguir nas 4 tentativas, renova, tem mais 4 tentativas.
2: Mas a quarta tentativa é uma pegadinha, porque, por exemplo, tô na terceira jarda, eu avancei 7, aí na terceira eu avanço só mais uma.
4: Na terceira 8. Tentativa, 8, tá.
2: Aí eu tô numa quarta descida, que eles chamam de quarto down, para 2 jardas, eu preciso de 2 jardas, mas eu tô pertinho da minha end zone. Então, corre o risco dos caras recuperarem a bola, do time adversário recuperar a bola, muito próximo de pontuar. E aí você tem que pesar. E aí, devolvo a bola para eles, jogo eles lá para perto da end zone dele, tento pegar a bola lá, arrisco, tá fácil, não tá. E geralmente, quando você tá perto da sua própria end zone, não pensa, joga a bola para eles. E aí vocês vão ver muito dessa movimentação. Tentar andar 3 vezes, a terceira você tem que tomar a decisão. Se na terceira já passou, na primeira o cara pode correr 40 jardas. Aí beleza, renovou, da onde parou, bota mais 10 jardas pra frente. Tá. E aí tem uma coisa também, assim, que tem o gol, aquele Y que a gente vê. Ah, por que, que tem um gol ali se não precisa fazer gol? É só correr até end zone. Conforme você vai chegando próximo à end zone, aí cheguei numa quarta tentativa também para 3 jardas. Tá longe, eu não vou arriscar. Mas eu tô a 30 jardas do gol. E o meu kicker alcança. Ele chuta de 40.
4: O kicker é o chutador, né?
2: É o chutador. A gente tem alguns jogadores brasileiros que jogaram na NFL. O Rodrigo é um deles. E o mais famoso é o Cairão da Massa, que é o kicker do Bears.
4: Ele entra só pra chutar,
2: Wellington?
4: Ele é o chutador.
2: É o chutador, ele só treina a fazer isso. E dependendo do time, por exemplo, nós do Flamengo, nós temos um kicker e o punter na mesma persona. Mas alguns times têm um kicker e um punter.
4: O que é um punter?
2: O punter é... tem que devolver a bola.
4: Uhum.
2: O punter chuta a bola pro... O objetivo dele é deixar a bola mais próximo da linha de uma jarda.
4: Faltando uma tentativa.
2: É, não, você vai passar a bola pra eles, eles vão ter 4 chances. Ah, mas certo. Se você botar eles colado na end zone deles, colado, a gente chama de costas com a parede. Porque quando ele jogar a bola pra trás, tá dentro da end zone. Se a gente pegar a bola lá dentro, é ponto nosso. Mesmo que não seja. Não, a gente chama de safety. São 2 pontos pra gente. Então, eles ficam nervosos. Então, é uma especialidade. Então, o ideal é você treinar uma pessoa para ser punter, que é só esse cara que devolve a bola, e o kicker é o que faz o gol. Já é uma especialidade maior, tem que ver vento, tem que ser isso.
4: É o branco. É o Hulk, o branco.
2: Acho que a chance tá. E a gente tem um kicker brasileiro muito bom, que é o Cairo Santos. Ele é o kicker do Bears já há muito tempo. Ele passou pelo Buccaneers, passou por vários outros times, mas o Bears não largou mais ele. Ele não é o mais longo da NFL, tipo, de maior alcance. Mas ele a gente chama de automático. É aquele que bota a bola no chão, pode ir de olho fechado e chutar que vai ser ponto. Dificilmente ele erra um. E a gente está treinando um garoto muito bom lá no Flamengo também, que veio pedindo para treinar para essa posição, só treina para isso. E tem um futuro brilhante pela frente. Sabe, ele...
6: Uau, hein, gente? Não é fácil, não.
4: São muitas regrinhas, né? São. Detalhes, né?
5: É. Porque não faz parte da nossa cultura esse esporte, né? Então, ao assistir, talvez a gente tende a colocar naquilo, na nossa cabeça, o que nós já estamos acostumados a assistir em futebol ou outras modalidades, né? Então, assim, é uma modalidade completamente diferente e com detalhes maior, um detalhe maior de estratégia no campo, né?
2: Mas isso também é uma coisa que atrai as pessoas. Por exemplo, a minha esposa, no começo ela não entendia nada. Hoje em dia ela fica discutindo com os técnicos.
5: Comentarista.
2: como comentarista e com os técnicos na beira do campo. Quando ela vai pra beira da arquibancada e fica discutindo com o Cebola lá, que é o head coach, fica batendo boca com ele.
6: Muito bom. A gente vai pro intervalo rapidinho e já a gente volta mais futebol americano e pra saber do Flamengo e Imperadores. Não saia daí.
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6: Estamos de volta com Vox Populi Esporte Fé. E se você chegou agora, estamos no clima de futebol americano, conversando com Wellington Dureto, presidente do Flamengo Imperadores. E aí, Samir, já tirou suas dúvidas? Já tá pronto pra assistir o jogo da NFL domingo?
3: Eu gosto de assistir pela TV, né? Vejo os jogos. Agora tem muita coisa técnica, né, Wellington? Queria te perguntar sobre a questão do tempo, né? Eu já reparei que em alguns momentos o jogo ele corre direto o tempo, uhum, mas a maioria dos momentos também ele para. Como é que funciona essa... Assim, tempo para, terminou a jogada, para o tempo. Mas tem um determinado momento que o tempo corre direto e não para mais.
2: Exato. Então, toda vez que a bola é interrompida, que o passe é interrompido, que a jogada não é concluída, ou que a bola sai de campo, o relógio para. Vai ter uma exceção à regra que eu vou comentar depois, que é uma regra específica. Mas, normalmente, no decorrer do jogo se for uma corrida, que o quarterback, ele pega a bola, entrega pro running back, né, que é o corredor, ele abraça a bola, sai correndo, e a jogada morre dentro de campo, o relógio continua correndo. Aí você vê que todo mundo sai correndo para se posicionar, que você tem 40 segundos para começar a próxima jogada. O juiz posiciona a bola, o relógio está correndo, você tem que decidir qual é a próxima jogada. Parece que é pouco tempo, mas é bastante tempo. E aí faz o huddle, alinha todo mundo, sai de novo a bola.
3: Faz o quê?
2: Huddle, que é um grupo. Junta a panelinha ali.
3: Ah, tá.
2: Ou geralmente é o center, que é uma posição que eu jogava, mas que é o da OL, né? Ele grita huddle. Vai todo mundo pra perto do QB, o QB fala qual é a jogada que ele quer.
3: QB é o quarterback.
2: O quarterback. E aí todo mundo se posiciona pra fazer aquela jogada. e aí começa a próxima jogada. Isso tudo em 40 segundos. Do final da jogada até a próxima jogada, até o próximo snap, que é quando o center joga a bola para trás, por debaixo das pernas, pro quarterback, são 40 segundos. E aí, vamos supor, nessa segunda jogada, o QB, ele pega a bola e decide lançar a bola, mas a bola é defletada por um defensor.
4: Interceptada.
2: Não, interceptada, ele agarra e corre para fazer TD.
4: Ah, tá.
2: TD de defesa.
4: O cara joga,
2: ele só bate na bola, a bola cai no chão. Tá. Parou, o relógio para. Que, por isso que o jogo de futebol americano, ele tem 4 tempos de 15 minutos, mas às vezes leva 2, 3 horas. Porque toda hora que a bola para ou, se, vamos supor, concluiu o passe, ele pega a bola e corre para fora. Saiu de campo, parou o cronômetro também. Então vai sempre parar o cronômetro nessa situação. E aí a gente tem uma situação bem específica, por exemplo, na regra do futebol americano do Brasil, que a gente usa, da EFAF, quando você abre 28 pontos de vantagem, mais de 27 pontos de vantagem para o seu adversário, entra numa regra chamada de mass rule, que é a regra da misericórdia, que é para o placar não ficar tão elástico. E, inclusive, a gente sofreu um pouquinho essa temporada com isso, mas quando você faz 28 pontos, o cronômetro, independente de cair a bola no chão, da bola sair, ele não vai parar mais, ele vai embora direto para o tempo passar mais rápido, porque você já tem uma vantagem muito grande
4: e dificilmente você vai reverter essa vantagem.
2: Por exemplo, se tá 28 pontos de vantagem, o time diminui, faz um TD, aí para de novo, volta a parar quando a bola cai, quando a bola sai, só continua correndo se cair dentro de campo. Se for correr.
6: Legal, gostei.
16: Interessante, né?
6: Wellington, como é que nasceu o Flamengo Imperadores?
2: Então, em 2009, um grupo de amigos, né? Primeiro, o futebol americano no Brasil, ele vem da areia. Você falou que jogou na areia, né?
4: Isso é verdade. Só que parece história de pescador, mas não é.
5: Não, é.
2: E aí, em 2009, um grupo de amigos, eles se reúnem, né? E decidem formar um grupo para jogar esse futebol americano aqui no Rio de Janeiro. E na época, esses Imperadores, eles treinavam ali na Quinta da Boa Vista. E tem duas histórias. Uma, que é porque treinava lá no quintal do Imperador, né, no palácio ali. E outra, que seria em homenagem aos 200 anos da vinda da família imperial para o Brasil, que foi em 2008 também. Já em 2009, essa equipe já se torna campeã brasileira da época do torneio Touchdown, e 2 anos depois, bicampeã. Nós somos atualmente bicampeões brasileiros como Imperadores. E como a maioria dos times antigos de futebol americano, surgiu de amizade, de gente que curtia o esporte, que gostava do esporte, que se uniram para promover esse esporte, tirando dinheiro do próprio bolso. Não mudou muita coisa em relação a isso, mas para praticar esse esporte que gostava. E aqui no Rio de Janeiro a gente tem um celeiro muito bom de talentos, de novos jogadores, que é o Carioca Ball. Esse torneio, ele mudou um pouquinho, porque algumas pessoas patentearam o torneio, então virou um evento patenteado e tal, mas a essência é a mesma, que é um campeonato de futebol americano de areia, só protetor bucal e coragem, ali nas areias de Botafogo. Acho que antigamente era em Copacabana, agora é em Botafogo. E aí você, todo ano tem um monte de gente surgindo para aprender mais do esporte, para jogar esse esporte. Mas o Flamengo, o Imperadores, né? Porque o Flamengo, ele vira depois. Ele surge em 2008 com esse grupo de amigos se reunindo para praticar o futebol americano.
6: E hoje, onde vocês treinam?
2: Então, esse ano a gente conseguiu uma parceria boa com a prefeitura, e a prefeitura disponibilizou 2 horários para a gente no Aterro do Flamengo, né, nos campos principais ali do Aterro do Flamengo. Então a gente treina no campo 1, às terças e sextas, à noite. E no final de semana a gente treina no fundão. O fundão é onde a gente pretende instalar a nossa CT. A gente já tem um contrato assinado com a UFRJ, já temos uma emenda parlamentar em andamento com a prefeitura, que vai trazer uma verba pra gente, e essa verba a gente vai aportar todinha nesse campo do, que era o campo do rugby, de treinamento do rugby nas Olimpíadas. Então a gente vai reformar, vai pintar ele pro futebol americano, e vai ser o primeiro time que vai ter um campo de treino específico de futebol americano.
6: A gente tem quantos times aqui no Rio de Janeiro?
2: Extraoficialmente bastante, mas oficialmente, jogando, disputando o Campeonato Brasileiro, a gente tem na cidade do Rio o Flamengo Imperadores e o Vasco Almirante. Aí a gente tem o Macaé Oilers, que é lá de Macaé. Uhum. Niterói também tem uma equipe que eu não sei se eles estão disputando, mas eles têm uma equipe que agora está me fugindo o nome, mas é o Dark Owls. Eles têm uma equipe também. E, infelizmente, como o incentivo pro esporte reduziu muito, a gente perdeu muitas equipes. Mas a gente chegou a ter mais de 20 times
5: no
2: de
5: Rio.
2: Futebol americano no Rio.
5: No Rio de Janeiro.
4: Interessante. Ô, Wellington, e o que que você atribui a esse sucesso do futebol americano no Brasil, no Rio de Janeiro, que você falava com a gente nos bastidores, que acho que o Brasil é o segundo mercado, o maior mercado?
2: A gente tem mais de 40 milhões de adeptos do futebol americano no Brasil. E isso é incrível, é uma coisa que a NFL já vinha percebendo. Esse movimento não é à toa. Há 5 anos atrás, se não me engano, a vice-presidente global de marketing da NFL procurou a gente, fez uma reunião conosco, com o Flamengo, e tentou entender, porque ela até achou na época que a gente treinava, usava o Maracanã. Eu falei, não, calma, não é assim não. Devagar, aí veio tentando entender como funcionava, porque os números chegaram para eles e eles estavam um pouco perdidos, porque eles não sabiam de onde que vinha. Mas o fã do futebol americano, o adepto, né? Ele é muito fanático, ele se envolve muito, ele adquire os produtos, ele tá sempre nas transmissões oficiais, ele tá sempre lá postando. Então a NFL analisa isso tudo. Então eles perceberam que o mercado brasileiro é muito grande, e brasileiro é muito consumista. O Flamengo lançou umas camisas aí de futebol americano que são bem bonitas, mas bem
6: caras.
2: E ontem no Maracanã já tinha um monte desfilando lá. Então eles olharam para isso com atenção. Pô, são 40 milhões de pessoas que consomem o futebol americano. É mais do que no México, que tem campeonato quando não é amador, oficial de futebol americano. Inclusive, o nosso time, até pouco tempo atrás, quando não se podia comprar seguidores, né? Nós tínhamos o maior número de seguidores do futebol americano. Orgânicos, e mais do que os times do México, por exemplo, e de muitos times europeus, mesmo sendo um time amador. O Flamengo Imperadores tinha na época 116, agora está com 111. Como nossos seguidores são orgânicos, fica variando muito. Mas temos mais seguidores do que o principal time do México, que eu, se não me engano, tinha em torno de 40 ou 50 mil seguidores.
6: E qual time americano você torce?
2: Eu sou Chiefs.
6: Você, Samir?
4: Não escolhi ainda, não. Eu acho que Patriots eu gosto. Dallas que vai jogar.
5: Não.
4: O Patriots, ainda não tô com aquele sequer gostar desse.
2: O Patriots é porque ele foi campeão durante muito tempo, né? A era Giselo.
4: Acho que foi mais o que teve mais nome, né? Mais visível.
5: Olha, então uma pergunta assim prática, né? Por exemplo, agora o jogo vai acontecer no Maracanã, ele tem uma dimensão pro futebol, né?
2: Uhum.
5: E como é que vai ser essa adaptação ali do Maracanã? Por exemplo, as medidas, né, do campo, ele é mais largo, ele é mais estreito do que o futebol americano?
2: O campo de futebol geralmente ele é bem maior do que o campo de futebol americano, principalmente nas laterais. Então há uma redução para caber dentro do padrão do futebol americano, você perde alguns metros. Tanto que eu até comentei mais cedo que na Copa do Mundo, como eles usaram estádios de futebol americano pro futebol, isso foi uma questão, porque os campos eram muito estreitos. Você via que terminava a grande área e já estava praticamente no escanteio.
5: Sim.
2: Era bem, batia a lateral, a bola passava do gol, dependendo de quem estivesse batendo, porque o campo de futebol americano realmente é bem estreitinho. Com a medida que a gente joga aqui, são 28 metros para 20. Acho que são 23, na verdade até menos, 24 metros e 80 para cada lado. E um campo de futebol normal são 60, o Maracanã eu acho que tem mais de 65 metros, são 70 metros de largura, que é um dos maiores. Sim. Mas o campo de futebol americano, ele é em jardas, então ele vai ter 100 jardas corridas dentro de, e mais a end zone. Geralmente a end zone tem 12 jardas. Na NFL eu não sei se aumenta um pouquinho, porque assim, você tem a liga, que tem as regras dela, mas a NFL é uma empresa, então sim, é um show, então eles adaptam aquilo de acordo com a necessidade deles ali, tem um pouquinho de diferença, mas eles vão pro Maracanã agora, pelo que eu entendi, eles vão tratar o gramado, vão pintar ele todo de verde, depois vão vir pintando como pra NFL e reduzindo e tal, porque o que sobra pra lateral é onde o time fica, a sideline. A sideline é onde os jogadores ficam ali perfilados esperando para entrar. Então, não, isso não é
5: como se fosse o banco de reserva.
2: Como se fosse o banco de reserva, só que a diferença é que são 50 de cada lado.
4: Vai ocupar o espaço inteiro ali, né?
2: É.
4: Wellington, e esse jogo de domingo é um jogo oficial?
2: É um jogo oficial.
4: Vale para pontuação no campeonato.
2: Sim, sim. É da mesma forma que tem algumas partidas que acontecem na Inglaterra já há muito tempo. Agora tá com. Já estamos na nossa terceira partida aqui no Brasil.
5: Legal.
2: E eu aposto que vamos chegar a ter duas partidas no Brasil no mesmo ano, uma no Rio e uma em São Paulo. Acredito que isso, né, a gente não esteja muito longe de
5: São Paulo. Em São Paulo, você falou que foram quantos? 40 mil?
2: Foi o estádio do Corinthians, eu não sei a capacidade dele,
5: mas ele encheu.
2: Mas vendeu,
5: ele
2: encheu.
4: 40 são 45, eu acho.
5: Na Copa era maior porque eles tiraram aquelas arquibancadas que ficam atrás das balizas.
4: Imagina isso pega no Brasileirão também, padre, um jogo, um Flamengo e Botafogo nos Estados Unidos. Imagina. Dá pra sonhar também.
5: Mas no Maracanã, eu acho que ele vai passar de 60 mil.
2: Não, passa de 70 mil pessoas.
5: Então eles com certeza vão querer jogar mais vezes aqui no Maracanã.
4: Vai ser uma festa.
6: Agora lá nos Estados Unidos eles têm a cultura, né? Ao redor do estádio, né? Eles chegam antes com a família.
2: Isso é uma coisa que a gente ainda não aprendeu a fazer. Eu queria muito que o brasileiro aprendesse a fazer isso. Porque assim, um dia o time de futebol americano lá, ele é abraçado pela cidade, né? Geralmente ele tem o nome da cidade, Kansas Sim. City Chiefs, que é o time que eu torço. Os chefes de Kansas City. E aí a cidade meio que entra naquela atmosfera, vai todo mundo pro estacionamento. O estacionamento é um show à parte. Você chega, tem churrasco, tem um monte de gente, tem food truck, tem tudo rolando ali. E aí as pessoas convivem e as crianças brincam. É um espetáculo à parte. A NFL tenta copiar alguma coisa assim. Ontem eu tava lá no Maracanã assistindo. Na verdade, ontem a gente foi.
4: Meu dia da igreja. Foi pra missa.
2: Ontem a gente foi, na verdade, até com capacete, fizemos uma interação lá com os mascotes do Flamengo. E depois ficamos assistindo o jogo. Aí quando eu desci, eu vi que eles já estão montando toda a arena, né, em volta, toda aquela estrutura ali pra fazer pra tentar copiar, né? O entorno dos estádios.
6: Ah, que legal.
2: Vamos ver.
5: Mas acho que pega assim no Rio de Janeiro.
6: É.
5: Com certeza, eu já tava até vendo algumas matérias das lojas. Nas lojas, as crianças tudo já comprando a bola
2: do
5: futebol americano, entendeu? Pra poder ter e tudo mais. Então isso já é um sinal, né? Que você vai começar a movimentar as lojas de esportes e enfim, ainda mais no Maracanã. E muitas crianças gostam, né? Então, naquilo que a criança gosta, com certeza, o pai, ou a mãe, o tio, sei lá, etc., acaba indo junto para poder assistir o jogo, né? Mas vai ser bem legal o Maracanã receber mas uma modalidade diferente de esporte, né?
4: Sim, sim. E no Brasil sempre pegam os esportes, esses esportes assim, mais coletivos, o pessoal gosta, né? Criançada, da família, tudo vai ter chance.
2: Eu particularmente acho que vai ser igual o basquete. O basquete quando surgiu lá atrás, que umas pessoas viram meio assim, ah, não vai funcionar essa coisa de americano. E a gente meio que criou o nosso jeito de jogar basquete. E hoje em dia a gente bate nos caras lá dentro da casa deles. A gente recentemente deu um comeback neles de 26 pontos. Ou seja, a seleção americana abriu 26 pontos da seleção brasileira. A seleção brasileira buscou, virou e ganhou. Lá dentro da casa deles. Poxa. Então, acho que ainda vai demorar. Vai demorar, mas quem sabe daqui a um tempo não teremos uma seleção brasileira de futebol americano ganhando da seleção deles.
5: Olha.
6: Será? Quem quiser assistir os jogos do Flamengo Imperadores, como é que faz?
2: Geralmente a gente transmite os jogos pelo YouTube, pelo canal, mas assim.
4: Passa na Flá TV?
2: Flamengo TV.
4: Flamengo TV.
2: Que mudou agora.
4: Ah, mudou, é verdade. Agora Flamengo TV, é verdade.
2: Já passamos, sim. Ano que vem vamos trabalhar para tentar voltar com as transmissões na Flamengo TV. Mas como eu disse, o Flamengo ele respira o futebol, né? Então esse objetivo deles de transformar o Flamengo no primeiro clube do mundo, eles estão trabalhando sério em busca disso. Mas se a gente tiver oportunidade, a gente vai tá lá passando na Flamengo TV de volta. Mas a gente transmite pelo YouTube e a gente está sempre atualizando no nosso Instagram, que é a nossa principal página. Todas as redes sociais, se você botar Flamengo Imperadores, você vai encontrar a gente lá. Mas o nosso Instagram é FlamengoFA, @FlamengoFA. E é sempre muito importante, né? Porque, principalmente a gente que é amador, a gente precisa dessa visibilidade para tentar buscar um apoio maior.
6: Com certeza. Wellington, muito obrigada por sua participação no Vox Populi Esporte Fé. Foi bem esclarecedor, né? O Samir já conhece.
5: Já,
6: né? Pratica o esporte.
5: Humilde ele, né?
4: Ah, para. Eu não joguei com as estrelas. Não fui eu que joguei com as estrelas.
6: Samir, muito obrigada pela participação mais uma vez com a gente.
4: Obrigado, Liana. Obrigado, Wellington. Obrigado, Padre. Sua bênção.
6: Padre Marcos, pedi para o senhor deixar sua bênção para os nossos ouvintes.
5: Então, hoje a igreja celebra o dia de São Mateus, né? Pedir que. E nesta noite que ele continue a interceder pela nossa caminhada em meio a tantas dificuldades, tantas adversidades. E que também, pela intercessão de São Mateus, né, o Senhor abençoe essa nova modalidade de esporte que vem surgindo e crescendo no país. E podemos dizer, principalmente no Rio de Janeiro, que o Rio de Janeiro é uma cidade que tem uma vocação ao esporte, né? Ó Deus, que na vossa misericórdia escolhestes o publicano Mateus para torná-lo apóstolo. Dai-nos por sua oração e exemplo a graça de vos seguir e permanecer sempre convosco. Por Cristo nosso Senhor. Amém.
6: Amém. E você, muito obrigada pela companhia. Curtiu o nosso bate-papo? Então siga o Vox Populi Esporte nos canais do YouTube da Rádio Catedral, do Instituto Redemptor, do portal Esporte Fé e nas principais plataformas de áudio. Até semana que vem. Tchau, tchau.
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0: Salve Maria Santíssima!
1: Salve!
0: Muito boa noite a você que nos acompanha pela Rádio Catedral. Estamos aqui esta noite para rezar mais um terço, o movimento Terço dos Homens, representando aqui o Vicariato Santa Cruz, nosso irmão Hamilton. Hamilton, pode se apresentar?
1: Boa noite, Fernando. Boa noite, seu Jorge. Eu, como representante aqui do Vicariato Santa Cruz, dou graças, né, por estar aqui hoje, ter chegado aqui, e mandar um abraço também para o nosso diácono Luiz, nosso coordenador, né, e membro do terço também, né, e nosso pároco, nosso vigário episcopal, padre Rodrigo Vieira. Um grande abraço.
0: Amém. Temos aqui também o seu Jorge, que vai participar conosco, vai rezar conosco. Seu Jorge, pode se apresentar?
2: Jorge Amadeu Costa, da paróquia Imaculada Conceição, do bairro de São Vito e das nossas capelas, Nossa Senhora de Fátima, Santa Rita, Santo Antônio, Santa Terezinha e Santa Luzia. Um abraço a toda a nossa comunidade, que Deus abençoe a todos.
0: Amém. Aqui é Fernando Viana, do Terço dos Homens, Vicariato do Campo Grande. Vamos estar juntos nessa noite rezando esse texto, colocando no coração de nosso Deus todas as nossas necessidades, clamando aos céus o milagre que nós tanto necessitamos, não é isso? Então vamos iniciar o nosso texto pelo sinal da Santa Cruz. Livra-nos, Deus nosso Senhor, dos nossos inimigos, em nome do Pai, do Filho e do Espírito Santo.
1: Amém.
0: Vinda, Espírito Santo,
1: enchei os corações dos vossos fiéis e acendei neles o fogo do vosso amor. Enviai o vosso Espírito e tudo será criado, e renovareis a face da terra.
0: Oremos.
1: Ó Deus, que instruíste os corações dos vossos fiéis com a luz do Espírito Santo, fazei que apreciemos retamente todas as coisas segundo o mesmo Espírito e gozemos sempre da sua consolação.
0: Por Cristo, Senhor nosso. Amém. Vamos ao oferecimento do texto juntos. Divino Jesus,
1: nós vos oferecemos esse texto que vamos rezar, meditando no mistério da nossa redenção.
0: Concedei-nos, por intercessão da Virgem Maria, Mãe de Deus e nossa Mãe, as virtudes que nos são necessárias para bem rezá-los.

0: e a graça de ganharmos as indulgências desta santa devoção. Oferecemos particularmente, em desagravo dos pecados cometidos, contra o Santíssimo Coração de Jesus e o Imaculado Coração de Maria, pela paz do mundo, pela conversão dos pecadores, pelas almas do purgatório, pelas intenções do Santo Padre Papa, pelo aumento e santificação do clero, pelo nosso vigário, pela santificação das famílias, pelas missões, pelos doentes, pelos agonizantes, por todos aqueles que pediram as nossas orações, por todas as nossas intenções particulares e pelo nosso Brasil. E agora é o momento de você colocar diante do Senhor, pelas mãos da Virgem Maria, aquela graça, aquela realidade que tanto tem tirado a paz do seu coração, aquilo que está inquietando o seu coração, muitas realidades que às vezes aos nossos olhos parecem impossível, mas nós conhecemos e vamos clamar ao céu, ao Deus do impossível, que Ele possa agir em nossas vidas e no momento oportuno a sua graça nos alcance. Coloque a sua intenção, coloque a sua família, seu trabalho, a sua gratidão por mais um dia, e assim vamos rezar esse texto nesta noite. Amém?
1: Amém.
0: Vamos professar nossa fé? Creio em Deus Pai,
2: Todo-Poderoso, Criador do céu e da terra, e em Jesus Cristo, seu único Filho, nosso Senhor, que foi concebido pelo poder do Espírito Santo, nasceu da Virgem Maria, padeceu sob Pôncio Pilatos, foi crucificado, morto e sepultado, desceu à mansão dos mortos, ressuscitou ao terceiro dia, subiu aos céus, está sentado à direita de Deus Pai Todo-Poderoso, onde há de vir a julgar os vivos e os mortos. Creio no Espírito Santo, na Santa Igreja Católica, na comunhão dos santos, na remissão dos pecados, na ressurreição da carne, na vida eterna. Amém.
0: Pai nosso que estais nos céus, santificado seja o vosso nome. Venha a nós o vosso reino, seja feita a vossa vontade, assim na terra como no céu.
2: O pão nosso de cada dia nos dai hoje, perdoai as nossas ofensas, assim como nós perdoamos a quem nos tem ofendido. E não nos deixeis cair em tentação, mas livrai-nos do mal. Amém.
0: Em honra à Santíssima Trindade, rezemos. Ave Maria, cheia de graça, o Senhor é convosco. Bendita sois vós entre as mulheres, e bendito é o fruto do vosso ventre, Jesus.
2: Santa Maria, Mãe de Deus, rogai por nós, pecadores, agora e na hora de nossa morte. Amém.
0: Ave Maria, cheia de graça, o Senhor é convosco. Bendita sois vós entre as mulheres, e bendito é o fruto do vosso ventre, Jesus.
2: Santa Maria, Mãe de Deus, rogai por nós, pecadores, agora e na hora de nossa morte. Amém.
0: Ave Maria, cheia de graça, o Senhor é convosco. Bendita sois vós entre as mulheres, e bendito é o fruto do vosso ventre, Jesus.
2: Santa Maria, Mãe de Deus, rogai por nós, pecadores, agora e na hora de nossa morte. Amém.
0: Glória ao Pai, ao Filho e ao Espírito Santo,
2: como era no princípio, agora e sempre. Amém.
0: Ó meu Jesus,
2: perdoai-nos, livrai-nos do fogo do inferno, levai as almas todas para o céu e socorrei principalmente as que mais precisarem da vossa misericórdia.
0: Ó Maria concebida sem pecado,
2: rogai por nós que recorremos a vós.
0: Nossa Senhora de Fátima,
2: rogai por nós.
0: E vamos ao primeiro mistério. Hoje meditaremos nos mistérios gozosos. E o primeiro mistério gozoso nós contemplamos a anunciação do anjo e a encarnação do Verbo. Quando Isabel estava no sexto mês, o anjo Gabriel foi enviado por Deus a uma cidade da Galiléia chamada Nazaré, a uma virgem prometida em casamento a um homem de nome José, da casa de Davi. A virgem se chamava Maria. O anjo entrou onde ela estava e disse: alegra-te, cheia de graça, o Senhor está contigo. Ela perturbou-se com estas palavras e começou a pensar qual seria o significado da saudação. O anjo então disse: não tenhas medo, Maria, encontraste graça junto a Deus. Conceberás e darás à luz um filho e lhe porás o nome de Jesus. E esse mistério do sim de Maria nós vamos rezar pela Igreja. Vamos rezar pelo Santo Padre o Papa, pelos cardeais, pelos bispos,
1: pelos nossos padres, pelos seminaristas, religiosos, por todos aqueles que estão à frente de pastorais, todos aqueles que deram sim, pelos que evangelizam, pelos cristãos perseguidos, pelo texto dos homens, pela nossa coordenação, um abraço ao nosso senhor Lima, né, nosso coordenador, e por cada um de nós que também demos o nosso sim. Assim como Maria, na sua pequenez, na sua fragilidade, se abriu à graça de Deus, que nós possamos também abrir o nosso coração e dizer sim aos planos de Deus. Muitas vezes nós sentimos medo diante da grande missão, mas a certeza é que o Senhor caminha conosco e nos sustentará. E que nós possamos também ser semeadores e semear a palavra de Deus, que possamos colher fruto de santidade para a igreja, para as nossas vidas, para nossas famílias. E eu convido você a trazer no seu coração, apresentar o padre da sua comunidade, vamos lá pelos nossos sacerdotes, em especial o do padre José Ronaldo, da Paróquia Nossa Senhora da Paz, e por todos os religiosos. Amém?
3: Amém.
1: Então rezemos. E você pode deixar o seu pedido de oração pelo telefone WhatsApp da Rádio Catedral, 3231-3560. Rezemos.
3: Pai nosso que estás no céu, santificado seja o vosso nome, venha a nós o vosso reino e seja feita a sua vontade, assim na terra como no céu.
0: O pão nosso de cada dia nos dai hoje, perdoai-nos as nossas ofensas, assim como nós perdoamos a quem nos tem ofendido. E não nos deixeis cair em tentação, mas livrai-nos do mal. Amém.
3: Ave Maria, cheia de graça, o Senhor é convosco. Bendita sois vós entre as mulheres, bendito é o fruto do vosso ventre, Jesus.
0: Santa Maria, Mãe de Deus, rogai por nós, pecadores, agora e na hora de nossa morte. Amém.
3: Ave Maria, cheia de graça, o Senhor é convosco. Bendita sois vós entre as mulheres e bendito é o fruto do vosso ventre, Jesus.
0: Santa Maria, Mãe de Deus, rogai por nós, pecadores, agora e na hora de nossa morte. Amém.
3: Ave Maria, cheia de graça, o Senhor é convosco. Bendita sois vós entre as mulheres e bendito é o fruto do vosso ventre, Jesus.
0: Santa Maria, Mãe de Deus, rogai por nós, pecadores, agora e na hora de nossa morte. Amém.
3: Ave Maria, cheia de graça, o Senhor é convosco. Bendita sois vós entre as mulheres e bendito é o fruto do vosso ventre, Jesus.
0: Santa Maria, Mãe de Deus, rogai por nós, pecadores, agora e na hora de nossa morte. Amém.
3: Ave Maria, cheia de graça, o Senhor é convosco. Bendita sois vós entre as mulheres, e bendito é o fruto do vosso ventre, Jesus.
0: Santa Maria, Mãe de Deus, rogai por nós, pecadores, agora e na hora de nossa morte. Amém.
3: Ave Maria, cheia de graça, o Senhor é convosco. Bendita sois vós entre as mulheres, bendito é o fruto do vosso ventre, Jesus.
0: Santa Maria, Mãe de Deus, rogai por nós, pecadores, agora e na hora de nossa morte. Amém.
3: Ave Maria, cheia de graça, o Senhor é convosco. Bendita sois vós entre as mulheres e bendito é o fruto do vosso ventre, Jesus.
0: Santa Maria, Mãe de Deus, rogai por nós, pecadores, agora e na hora de nossa morte. Amém.
3: Ave Maria, cheia de graça, o Senhor é convosco. Bendita sois vós entre as mulheres e bendito é o fruto do vosso ventre, Jesus.
0: Santa Maria, Mãe de Deus, rogai por nós, pecadores, agora e na hora de nossa morte. Amém.
3: Ave Maria, cheia de graça, o Senhor é convosco. Bendita sois vós entre as mulheres e bendito é o fruto do vosso ventre, Jesus.
0: Santa Maria, Mãe de Deus, rogai por nós, pecadores, agora e na hora de nossa morte. Amém.
3: Ave Maria, cheia de graça, o Senhor é convosco. Bendita sois vós entre as mulheres e bendito é o fruto do vosso ventre, Jesus.
0: Santa Maria, Mãe de Deus, rogai por nós, pecadores, agora e na hora de nossa morte. Amém.
3: Glória ao Pai, ao Filho e ao Espírito Santo,
0: como era no princípio, agora e sempre. Amém.
3: Ó meu Jesus, perdoai-nos, livrai-nos do fogo do inferno, levai as almas todas para o céu e socorrei principalmente as que mais precisarem da vossa misericórdia.
1: Ó Maria concebida sem pecado,
3: rogai por nós que recorremos a vós. Nossa Senhora de Fátima,
1: rogai por nós.
3: Nossa Senhora do Desterro,
1: rogai por nós. Nós estamos rezando esse mistério pelos sacerdotes, pelos religiosos, pela igreja. Vamos fazer desse canto nosso sim para Deus. Que Ele possa nos conduzir aonde os corações precisam da palavra de Deus, onde os corações necessitam de braços para evangelizar. Que hoje seja o dia do nosso sim. Que você que ainda está em dúvida do seu chamado, abra o seu coração e deixe que Deus conduza a sua vida. Música.

0: Amém. Vamos ao segundo mistério, onde contemplamos a visitação de Nossa Senhora Santa Isabel. Maria entrou na casa de Zacarias e saudou Isabel. Quando Isabel ouviu a saudação de Maria, a criança pulou de alegria em seu ventre. Isabel ficou repleta do Espírito Santo. Com voz forte, ela exclamou: Bendita és tu entre as mulheres e bendito é o fruto do teu ventre. Como mereço que a mãe do meu Senhor venha me visitar. E esse mistério nós vamos rezar pelos enfermos, por todos aqueles que estão passando por um momento de enfermidade, por todos aqueles que estão nos hospitais, por todos aqueles que estão acamados, por todos aqueles que estão precisando, né, da visita do céu, todos aqueles que estão à espera de um milagre. Talvez todas as realidades tenham nos mostrado que está difícil, que seja impossível. Mas no momento que tudo se torne possível, é o momento do Deus de milagre, o Deus do impossível, agir em nossas vidas. Que a Virgem Maria possa visitar agora os enfermos, aqueles que sofrem, que estão passando por um momento de cruz, que ela possa levar a presença amorosa de Jesus. Que ela possa levar também o Espírito Santo, que cura, que restaura, que transforma. Que esse Espírito Santo transformador possa derramar um unção de cura, de libertação e de restauração em nossos corações. Eu convido a você a apresentar a sua enfermidade, não só a enfermidade física, mas a enfermidade da alma, a enfermidade do pecado que paralisa e entristece o nosso coração. Vamos rezar também pelas pessoas que sofrem de síndrome do pânico, depressão, ansiedade, tantos jovens, né, com ansiedade, síndrome do pânico e tantas realidades que entristecem o coração. Então vamos pedir nesse mistério a cura do corpo e da alma, para que, liberto de toda a enfermidade, possamos glorificar a Deus por sua bondade, por sua misericórdia em nosso favor. Amém?
1: Amém.
0: Então vamos rezar pelos enfermos.
1: Só um minutinho, Fernando, deixa eu dar um alô aqui pro pessoal, tá, que tá nos falando aqui, inclusive
0: coloca
1: o Cássio.
0: As intenções.
1: O Cássio Caniello, ele pede assim, que a gente não deixe de lembrar, deixa eu ver aqui, no Frei Anselmo Fracasso, ele fica ouvindo a rádio e fica muito feliz quando falo no nome dele. Um abraço, seu Frei Anselmo Fracasso. Tem o Lulu também, né, que manda aqui um abraço para a rádio, tá? A dona Elza, que pede orações para o Adilson. Tem também aqui o pessoal da transportadora, né? Transportadora X, né? Isso. O Cláudio da Silva Costa pede para que consigamos meios para pagar o seu aluguel. Vamos rezar, vamos interceder por
0: nada
1: você.
0: Nada é impossível para Deus.
1: Nada é impossível, né? Aí depois eu dou mais hoje.
0: Isso, você pode deixar a sua intenção pelo 32313567. Rezemos.
2: Pai nosso que estais no céu, santificado seja vosso nome. Venha a nós o vosso reino. Seja feita a vossa vontade, assim na terra como no céu.
1: O pão nosso de cada dia nos dai hoje. Perdoai as nossas ofensas, assim como nós perdoamos a quem nos tem ofendido. E não nos deixeis cair em tentação, mas livrai-nos do mal. Amém.
2: Ave Maria, cheia de graça, o Senhor é convosco. Bendita sois vós entre as mulheres. Bendito é o fruto do vosso ventre, Jesus.
1: Santa Maria, Mãe de Deus, rogai por nós, pecadores, agora e na hora de nossa morte. Amém.
2: Ave Maria, cheia de graça, o Senhor é convosco. Bendita sois vós entre as mulheres, bendito é o fruto do vosso ventre, Jesus.
1: Santa Maria, Mãe de Deus, rogai por nós, pecadores, agora e na hora de nossa morte. Amém.
2: Pai nosso que
0: estás
2: no céu.
0: Ave Maria, cheia de graça, o Senhor é convosco.
1: Bendita sois vós entre as mulheres, bendito é o fruto do vosso ventre, Jesus.
0: Santa Maria, Mãe de Deus,
1: rogai por nós, pecadores, agora e na hora de nossa morte. Amém.
2: Ave Maria, cheia de graça, o Senhor é convosco. Bendita sois vós entre as mulheres, bendito é o fruto do vosso ventre, Jesus.
1: Santa Maria, Mãe de Deus, rogai por nós, pecadores, agora e na hora de nossa morte. Amém.
2: Ave Maria, cheia de graça, o Senhor é convosco. Bendita sois vós entre as mulheres, bendito é o fruto do vosso ventre, Jesus.
1: Santa Maria, Mãe de Deus, rogai por nós, pecadores, agora e na hora de nossa morte. Amém.
2: Ave Maria, cheia de graça, o Senhor é convosco. Bendita sois vós entre as mulheres, bendito é o fruto do vosso ventre, Jesus.
1: Santa Maria, Mãe de Deus, rogai por nós, pecadores, agora e na hora de nossa morte. Amém.
2: Ave Maria, cheia de graça, o Senhor é convosco. Bendita sois vós entre as mulheres, bendito é o fruto do vosso ventre, Jesus.
1: Santa Maria, Mãe de Deus, rogai por nós, pecadores, agora e na hora de nossa morte. Amém.
2: Ave Maria, cheia de graça, o Senhor é convosco. Bendita sois vós entre as mulheres, bendito é o fruto do vosso ventre, Jesus.
1: Santa Maria, Mãe de Deus, rogai por nós, pecadores, agora e na hora de nossa morte. Amém.
2: Ave Maria, cheia de graça, o Senhor é convosco. Bendita sois vós entre as mulheres, bendito é o fruto do vosso ventre, Jesus.
1: Santa Maria, Mãe de Deus, rogai por nós, pecadores, agora e na hora de nossa morte. Amém.
2: Ave Maria, cheia de graça, o Senhor é convosco. Bendita sois vós entre as mulheres, bendito é o fruto do vosso ventre, Jesus.
1: Santa Maria, Mãe de Deus, rogai por nós, pecadores, agora e na hora de nossa morte. Amém.
2: Glória ao Pai, ao Filho e ao Espírito Santo,
1: como era no princípio, agora e sempre. Amém.
2: Ó meu Jesus,
1: perdoai-nos, livrai-nos do fogo do inferno, levai as almas todas para o céu e socorrei principalmente as que mais precisarem da vossa misericórdia.
2: Imaculada Conceição,
1: rogai por nós.
0: Nós estamos rezando esse mistério pelos enfermos. Vamos pedir que Nossa Senhora cubra com seu manto de graça e paz no momento de cruz, no momento de enfermidade, que ela possa nos acompanhar com seu olhar materno. Assim como ela acompanhou seu filho durante a subida dolorosa do Calvário, que ela possa nos pegar no seu colo de mãe quando as nossas forças já estiverem esgotadas e nos conduzir a Jesus. Amém?

0: Amém. Vamos ao terceiro mistério, onde contemplamos o nascimento de nosso Senhor Jesus Cristo. Maria deu à luz a seu filho primogênito, envolveu em faixas e o deitou numa manjedoura, porque não havia lugar para eles na hospedaria. E esse mistério nós vamos rezar pela conversão dos pecadores, pela conversão do nosso coração. Que o nosso coração possa estar um lugar onde Jesus possa entrar e fazer morada. Que a Virgem Maria visite os nossos corações, que ela possa preparar o coração, assim como ela preparou aquele lugar, né, aquele estábulo, e fez daquele lugar um palácio, fez daquela manjedoura um trono para o Rei dos Reis, que ela possa também preparar o nosso coração, que ela possa nos conduzir a Jesus, para que ele seja o centro das nossas vidas. Vamos rezar pela conversão dos poderosos que governam, vamos rezar também pelas cristãos perseguidos, vamos rezar por cada um de nós, pelas nossas famílias, pedindo a mudança de vida, né? Pedindo a conversão do nosso coração. Vamos pedir que o Espírito Santo convença para que nós possamos buscar o Senhor de todo o coração e buscando possamos encontrá-lo, amá-lo, servi-lo e adorá-lo de todo o coração. Amém? Então vamos rezar pela conversão dos pecadores. Temos algumas intenções.
1: Temos sim, aí. Nossos irmãos coordenadores aqui. Nós temos o Pedro, né, da paróquia Bom Jesus, na Forania 1, lá do Vicariato Santa Cruz. O Pedro aqui pede, se possível, né, por a irmã dele, a Francisca Jerônima, e a tia dele também, Maria Célia, em oração no colo da Virgem Maria. Tá, tem o nosso irmão Jorge Leite, né, do Vicariato Cascadura.
0: Ó, Jorginho, que bom.
1: Isso, tá mandando um abraço aqui para todos, né, nós que estamos aqui na rádio. E também tem a Rosângela Couto, né, tem o Sebastião José, todos pedindo a intercessão de Nossa Senhora para que tragam bênçãos para toda a família.
0: Amém. Então, amém. Rezar pela conversão dos nosso coração. Pai nosso que estás nos céus, santificado seja o vosso nome, venha a nós o vosso reino e seja feita a vossa vontade, assim na terra como no céu.
1: O pão nosso de cada dia nos dai hoje, perdoai as nossas ofensas, assim como nós perdoamos a quem nos tem ofendido. E não nos deixeis cair em tentação, mas livrai-nos do mal. Amém.
0: Ave Maria, cheia de graça, o Senhor é convosco. Bendita sois vós entre as mulheres, e bendito é o fruto do vosso ventre, Jesus.
1: Santa Maria, Mãe de Deus, rogai por nós, pecadores, agora e na hora de nossa morte. Amém.
0: Ave Maria, cheia de graça, o Senhor é convosco. Bendita sois vós entre as mulheres, e bendito é o fruto do vosso ventre, Jesus.
1: Santa Maria, Mãe de Deus, rogai por nós, pecadores, agora e na hora de nossa morte. Amém.
0: Ave Maria, cheia de graça, o Senhor é convosco. Bendita sois vós entre as mulheres, e bendito é o fruto do vosso ventre, Jesus.
1: Santa Maria, Mãe de Deus, rogai por nós, pecadores, agora e na hora de nossa morte. Amém.
0: Ave Maria, cheia de graça, o Senhor é convosco. Bendita sois vós entre as mulheres, e bendito é o fruto do vosso ventre, Jesus.
1: Santa Maria, Mãe de Deus, rogai por nós, pecadores, agora e na hora de nossa morte. Amém.
0: Ave Maria, cheia de graça, o Senhor é convosco. Bendita sois vós entre as mulheres, e bendito é o fruto do vosso ventre, Jesus.
1: Santa Maria, Mãe de Deus, rogai por nós, pecadores, agora e na hora de nossa morte. Amém.
0: Ave Maria, cheia de graça, o Senhor é convosco. Bendita sois vós entre as mulheres, e bendito é o fruto do vosso ventre, Jesus.
1: Santa Maria, Mãe de Deus, rogai por nós, pecadores, agora e na hora de nossa morte. Amém.
0: Ave Maria, cheia de graça, o Senhor é convosco. Bendita sois vós entre as mulheres, e bendito é o fruto do vosso ventre, Jesus.
1: Santa Maria, Mãe de Deus, rogai por nós, pecadores, agora e na hora de nossa morte. Amém.
0: Ave Maria, cheia de graça, o Senhor é convosco. Bendita sois vós entre as mulheres, e bendito é o fruto do vosso ventre, Jesus.
2: Santa Maria, Mãe de Deus, rogai por nós, pecadores, agora e na hora de nossa morte. Amém.
0: Ave Maria, cheia de graça, o Senhor é convosco. Bendita sois vós entre as mulheres, e bendito é o fruto do vosso ventre, Jesus.
2: Santa Maria, Mãe de Deus, rogai por nós, pecadores, agora e na hora de nossa morte. Amém.
0: Ave Maria, cheia de graça, o Senhor é convosco. Bendita sois vós entre as mulheres, e bendito é o fruto do vosso ventre, Jesus.
2: Santa Maria, Mãe de Deus, rogai por nós, pecadores, agora e na hora de nossa morte. Amém.
0: Glória ao Pai, ao Filho e ao Espírito Santo,
2: como era no princípio, agora e sempre. Amém.
0: Ó meu Jesus,
2: perdoai-nos, livrai-nos do fogo do inferno, levai as almas todas para o céu, e socorrei principalmente as que mais precisarem da vossa misericórdia.
0: Ó Maria concebida sem pecado,
2: rogai por nós que recorremos a vós.
0: Nossa Senhora da Paz,
2: rogai por nós.
0: Vamos cantar. E nós estamos rezando esse mistério pela conversão do nosso coração. Que Jesus seja o centro, que Ele seja o Senhor das nossas vidas. Que nós possamos construir a nossa casa, a nossa família sobre a rocha. Quando a casa é construída sobre a rocha, mesmo que venha a tempestade, mesmo que venha os momentos difíceis, ela não ruirá, porque o Senhor é a rocha que nos sustenta. Amém?

0: Amém. Vamos ao quarto mistério, onde contemplamos a apresentação do menino Jesus no templo e a purificação da Virgem Maria. E quando se completaram os dias para a purificação, segundo a lei de Moisés, levaram o menino a Jerusalém para apresentá-lo ao Senhor, conforme está escrito na lei do Senhor: todo primogênito do sexo masculino será consagrado ao Senhor. Para tanto, devia oferecer em sacrifício um par de rolas ou dois pombinhos, como está escrito na lei do Senhor. Simeão os abençoou e disse a Maria, a mãe: este menino será causa de queda e de reerguimento para muitos em Israel. Ele será um sinal de contradição. E esse mistério nós vamos rezar pelas famílias. Vamos apresentar ao Senhor todas as famílias que estão desempregadas, famílias que estão passando necessidade, famílias que estão endividadas. Vamos rezar também pelo trabalho, pedindo a graça que possamos sustentar as nossas famílias com o suor do nosso rosto, com dignidade, e pedindo ao Senhor que nós possamos apresentar a Ele o nosso coração. Eu convido a você agora, apresente a sua família, apresente as suas dificuldades, apresente o seu trabalho, apresente aqueles que você ama, que nós possamos entregar tudo aquilo que nos é precioso, a nossa primícia, o nosso coração ao Senhor. Amém? Então, reza esse mistério pelas nossas famílias. Temos algumas intenções?
1: Temos aí, sim. O Antônio César, da paróquia São Francisco de Assis, Itaboraí, está pedindo oração e saúde para sua família. Temos também a Jucemara, né, que hoje encontra-se enferma em função de um problema de saúde, né? Ela está internada lá no INCA e vamos pedir misericórdia, né, pela sua saúde, e que Papai do Céu a traga, né, rapidamente para casa. Tem a Maria Augusta, tem a Maria José Macedo, de Santa Cruz, da paróquia, ou melhor, do Santuário Nossa Senhora da Conceição. Tá, só.
0: Por Pai enquanto, nosso.
1: Pai nosso que estás no céu, santificado seja o vosso nome, venha a nós o vosso reino e seja feita a vossa vontade, assim na terra como no céu.
0: O pão nosso de cada dia nos dai hoje, perdoai-nos as nossas ofensas, assim como nós perdoamos a quem nos tem ofendido, e não nos deixeis cair em tentação, mas livrai-nos do mal. Amém.
1: Ave Maria, cheia de graça, o Senhor é convosco. Bendita sois vós entre as mulheres, e bendito é o fruto do vosso ventre, Jesus.
0: Santa Maria, Mãe de Deus, rogai por nós, pecadores, agora e na hora de nossa morte. Amém.
1: Ave Maria, cheia de graça, o Senhor é convosco. Bendita sois vós entre as mulheres e bendito é o fruto do vosso ventre, Jesus.
0: Santa Maria, Mãe de Deus, rogai por nós, pecadores, agora e na hora de nossa morte. Amém.
1: Ave Maria, cheia de graça, o Senhor é convosco. Bendita sois vós entre as mulheres e bendito é o fruto do vosso ventre, Jesus.
0: Santa Maria, Mãe de Deus, rogai por nós, pecadores, agora e na hora de nossa morte. Amém.
1: Ave Maria, cheia de graça, o Senhor é convosco. Bendita sois vós entre as mulheres, bendito é o fruto do vosso ventre, Jesus.
0: Santa Maria, Mãe de Deus, rogai por nós, pecadores, agora e na hora de nossa morte. Amém.
1: Ave Maria, cheia de graça, o Senhor é convosco. Bendita sois vós entre as mulheres, bendito é o fruto do vosso ventre, Jesus.
0: Santa Maria, Mãe de Deus, rogai por nós, pecadores, agora e na hora de nossa morte. Amém.
1: Ave Maria, cheia de graça, o Senhor é convosco. Bendita sois vós entre as mulheres, e bendito é o fruto do vosso ventre, Jesus.
0: Santa Maria, Mãe de Deus, rogai por nós, pecadores, agora e na hora de nossa morte. Amém.
1: Ave Maria, cheia de graça, o Senhor é convosco. Bendita sois vós entre as mulheres, e bendito é o fruto do vosso ventre, Jesus.
0: Santa Maria, Mãe de Deus, rogai por nós, pecadores, agora e na hora de nossa morte. Amém.
1: Ave Maria, cheia de graça, o Senhor é convosco. Bendita sois vós entre as mulheres, e bendito é o fruto do vosso ventre, Jesus.
0: Santa Maria, Mãe de Deus, rogai por nós, pecadores, agora e na hora de nossa morte. Amém.
1: Ave Maria, cheia de graça, o Senhor é convosco. Bendita sois vós entre as mulheres, bendito é o fruto do vosso ventre, Jesus.
0: Santa Maria, Mãe de Deus, rogai por nós, pecadores, agora e na hora de nossa morte. Amém.
1: Ave Maria, cheia de graça, o Senhor é convosco. Bendita sois vós entre as mulheres, bendito é o fruto do vosso ventre, Jesus.
0: Santa Maria, Mãe de Deus, rogai por nós, pecadores, agora e na hora de nossa morte. Amém.
1: Glória ao Pai, ao Filho e ao Espírito Santo,
0: como era no princípio, agora e sempre. Amém.
1: Ó meu Jesus, perdoai-nos, livrai-nos do fogo do inferno, levai as almas todas para o céu e socorrei principalmente as que mais precisarem da vossa misericórdia.
0: Ó Maria concebida sem pecado,
1: rogai por nós que recorremos a vós. Nossa Senhora da Conceição,
0: rogai por nós.
1: Nossa Senhora das Graças,
0: rogai por nós.

0: Amém. Vamos ao quinto e último mistério, já finalizando o nosso texto desta noite. Você pode deixar a sua intenção, seu pedido de oração pelo telefone da rádio 3231-3567. E no quinto e último mistério, contemplamos a perda e o reencontro do menino Jesus no templo. Depois de 3 dias, o encontraram no templo, sentado entre os mestres, ouvindo e fazendo-lhes perguntas. Quando o viram, seus pais ficaram muito comovidos e sua mãe lhe disse: "Filho, por que agiste assim conosco? Olha, teu pai e eu estávamos angustiados à tua procura." Ele respondeu: "Por que me procuráveis? Não sabeis que devo estar naquilo que é do meu pai?" E esse mistério nós vamos rezar pelas almas do purgatório, pelos agonizantes e por todos os falecidos, por todos aqueles que passaram pelas nossas vidas, que deixaram marcas, lembranças, saudades, pelas jovens, tantas vidas que são ceifadas, vítimas das tragédias, da violência, né? Tantas famílias que nesse momento têm seus corações transpassados pela dor da perda, seus olhos transbordando em lágrimas pela dor da saudade. Então vamos apresentar ao Senhor esses irmãos queridos que já se foram, que agora estão em Deus, para que encontre misericórdia do Senhor e que Jesus, o bom pastor, lhes conceda o descanso, a luz e a paz. Amém?
1: Amém.
0: Então vamos rezar juntos esse outro mistério, fechando? Então vamos juntos. E eu convido a você, traga no seu coração e apresenta ao Senhor aquela pessoa querida que já se foi. Pai nosso
2: que estás nos céus, santificado seja o vosso nome. Venha a nós o vosso reino. Seja feita a vossa vontade, assim na terra como no céu. O pão nosso de cada dia nos dai hoje. Perdoai as nossas ofensas, assim como nós perdoamos a quem nos tem ofendido. E não nos deixeis cair em tentação, mas livrai-nos do mal. Amém. Ave Maria, cheia de graça, o Senhor é convosco. Bendita sois vós entre as mulheres, bendito é o fruto do vosso ventre, Jesus. Santa Maria, Mãe de Deus, rogai por nós, pecadores, agora e na hora de nossa morte. Amém. Ave Maria, cheia de graça, o Senhor é convosco. Bendita sois vós entre as mulheres, bendito é o fruto do vosso ventre, Jesus. Santa Maria, Mãe de Deus, rogai por nós, pecadores, agora e na hora de nossa morte. Amém. Ave Maria, cheia de graça, o Senhor é convosco. Bendita sois vós entre as mulheres, bendito é o fruto do vosso ventre, Jesus. Santa Maria, Mãe de Deus, rogai por nós, pecadores, agora e na hora de nossa morte. Amém. Ave Maria, cheia de graça, o Senhor é convosco. Bendita sois vós entre as mulheres, bendito é o fruto do vosso ventre, Jesus. Santa Maria, Mãe de Deus, rogai por nós, pecadores, agora e na hora de nossa morte. Amém. Ave Maria, cheia de graça, o Senhor é convosco. Bendita sois vós entre as mulheres, bendito é o fruto do vosso ventre, Jesus. Santa Maria, Mãe de Deus, rogai por nós, pecadores, agora e na hora de nossa morte. Amém. Ave Maria, cheia de graça, o Senhor é convosco. Bendita sois vós entre as mulheres, bendito é o fruto do vosso ventre, Jesus. Santa Maria, Mãe de Deus, rogai por nós, pecadores, agora e na hora de nossa morte. Amém. Ave Maria, cheia de graça, o Senhor é convosco. Bendita sois vós entre as mulheres, bendito é o fruto do vosso ventre, Jesus. Santa Maria, Mãe de Deus, rogai por nós, pecadores, agora e na hora de nossa morte. Amém. Ave Maria, cheia de graça, o Senhor é convosco. Bendita sois vós entre as mulheres, bendito é o fruto do vosso ventre, Jesus. Santa Maria, Mãe de Deus, rogai por nós, pecadores, agora e na hora de nossa morte. Amém. Ave Maria, cheia de graça, o Senhor é convosco. Bendita sois vós entre as mulheres, bendito é o fruto do vosso ventre, Jesus. Santa Maria, Mãe de Deus, rogai por nós, pecadores, agora e na hora de nossa morte. Amém. Ave Maria, cheia de graça, o Senhor é convosco. Bendita sois vós entre as mulheres, bendito é o fruto do vosso ventre, Jesus. Santa Maria, Mãe de Deus, rogai por nós, pecadores, agora e na hora de nossa morte. Amém. Glória ao Pai, ao Filho e ao Espírito Santo, como era no princípio, agora e sempre. Amém.
0: Ó meu Jesus,
2: perdoai-nos, livrai-nos do fogo do inferno, levai as almas todas para o céu e socorrei principalmente as que mais precisarem da vossa misericórdia.
0: Ó Maria concebida sem pecado,
2: rogai por nós que recorremos a vós. Rogai por nós.
1: Santa Rita,
2: rogai por nós.
0: Jesus, manso e humilde de coração,
2: fazei o nosso coração semelhante ao vosso.
0: Agradecimento, infinitas graças nos damos,
2: soberana Rainha, pelos benefícios que todos os dias recebemos de vossas mãos liberais. Dignai-nos agora e para sempre tomarmos debaixo do vosso poderoso amparo.
0: E para mais obrigarmos,
2: saudamos com uma salve Rainha. Salve Rainha, Mãe de Misericórdia, vida, doçura e esperança nossa, salve. A vós bradamos, degredados filhos de Eva, a vós suspiramos, gemendo e chorando nesses vales de lágrimas. Eia, pois, advogada nossa, esses vossos olhos misericordiosos a nós volvei, e depois deste desterro mostrai-nos Jesus. Bendito é o fruto do vosso ventre, ó clemente, ó piedosa, ó doce sempre Virgem Maria, rogai por nós, Santa Mãe de Deus, para que sejamos dignos das promessas de Cristo. Amém.
0: Vamos rezar a Santo Anjo, pedindo que ele nos guarde, nos conduza em segurança e que tenhamos um bom retorno e um bom descanso.
2: Santos anjos do Senhor, meu zeloso guardador, se a ti me confiou a piedade divina, sempre me rege, me guarde, me governe e me ilumina. Amém.
0: Vamos consagrar? Nosso abraço ao Léo Lima, que está nos acompanhando, e toda a coordenação do Texto dos Homens, a você que nos acompanhou, a você ouvinte que nos acompanhou nesta noite, que todos tenhamos um bom descanso e que o Senhor possa revigorar as nossas forças, e amanhã seja um novo dia que o Senhor já preparou para cada um de nós. Amém?
2: Amém.

0: gente.
1: Viva!
0: Viva o terço dos homens.
1: Viva!
0: Viva as nossas famílias.
1: Viva!
0: Amém. Estivemos
1: Amém.
0: Reunidos e rezamos esse texto em nome do Pai, do Filho e do Espírito Santo.
1: Amém. Amém.
0: Louvado seja nosso Senhor Jesus Cristo.
1: Para sempre seja louvado.
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1: 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Está no ar a Voz do Brasil. As notícias do governo federal que movimentaram o país no dia de hoje.
16: Olá, boa noite.
17: Boa noite para você que nos acompanha em todo o país.
16: Segunda-feira, 21 de setembro de 2026.
17: Vamos aos destaques do dia.
16: Semana reúne ações contra o crime organizado no sistema prisional.
17: Uma das operações tem como alvo a identificação e a retirada de aparelhos celulares dos presídios. Thaís de Araújo.
18: As ações ainda incluem capacitações de policiais penais e treinamento para operar equipamentos
5: equipamentos de raio-x e scanners corporais.
16: Pix automático poderá ser utilizado em contas salário.
17: Regra entra em vigor a partir de julho de 2027. E não é só isso. Luana Karen.
18: Entre as medidas de segurança está a que amplia de 30 para 80 dias o prazo que a vítima de um Pix